0: O som começou a bater com Millie Lu no coletivo com DJ Maforiza, X-Duppy, Cabza de Small e Nkosazana Daughter, para depois avançar com o ritmo de Caqueza. Vamos entrar no teu domínio, Karina Sofela.
1: Aperta o cinto, David, que hoje a nossa viagem é para o leste de África, mais concretamente no Quênia. Atenção, este nome está a dominar completamente o país neste momento. E um outro detalhe é que esta pessoa vai ao Afro Nation de 2026. Chama-se Bien.

Mas então quem é Bien? Ele não apareceu só agora, já vem com história. O Bien fazia parte de um grupo muito conhecido chamado Salt e Sol, que basicamente levou a música do Quênia para outro nível em África. Mas agora, a solo, ele está numa fase absurda. A música Finally está neste momento no top do charts no Quênia, a tocar em todo lado. Rádio, YouTube, nas ruas. Mas qual é que será a vibe dele? Olha que é muito diferente daquilo que estamos habituados, por exemplo, na Nigéria. É mais melódico, mais emocional, mistura afro com soul, R&B e até um toque alternativo. É aquele som que não é só para dançar, não, é para sentir também. Bien já vinha a construir este caminho com vários sons que mostram esta evolução. É uma música mais madura, mais internacional, mas ainda com uma identidade africana forte. E isso está a bater agora porque o público no Quênia está a mudar. Querem mais vibe, mais mensagem e não apenas batida. Portanto, se queres perceber o que está a bater agora no Quênia, tens de ouvir Bien. Ele pegou na base que construiu com Shout e Soul e agora está a transformar isso numa carreira solo que está a dominar os charts. E atenção, não é só hype do momento, não, é a evolução do som africano.

0: Kadi Diarra nesta edição com Dabi Touré.
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1: Alô, alô, alô, alô, alô, alô, Palopes, Balubuca, daqui o comandante Chochi, diretamente do Torre dos Controlos das Paródias. Vamos já começar com o ritmo, é isso.
2: Vamos hoje à Ilha do Fogo, em Cabo Verde. Foi em Palancon, uma pequena aldeia que nem aparece no mapa, que nasceu aquele que ficaria conhecido como Quincy Jones da música de Cabo Verde, Ramiro Mendes.

É natural da Ilha do Vulcão, a mais significativa comunidade cabo-verdiana dos Estados Unidos. A maior parte dela reside na costa leste, sobretudo na região da Nova Inglaterra, no nordeste do país, e principalmente em Rhode Island e Boston. Com o pai e o irmão mais velho, Otílio, já estabelecidos em 1978 nos Estados Unidos, Ramiro Mendes e João, o terceiro irmão, cruzam o Atlântico para fazerem de Brockton a nova morada. Encontram na costa leste dos Estados Unidos uma importante comunidade de cabo-verdianos que há mais de 200 anos ganha o peso na pesca da baleia. Em pouco tempo, estava formado em Brockton o grupo Mendes Brothers. Juntava os três irmãos Mendes, Ramiro, Otílio e João, mas também o primo Henrique, Maria de Barros, que tinha nascido no Senegal e crescido na Mauritânia, e vários músicos das Caraíbas, que garantiam a importante secção de metais e que faziam da sonoridade dos Mendes Brothers um som novo. Entre eles estava Nono, do Haiti, que garantia a direção musical e as teclas. Vem de 83 o primeiro disco,

Ramiro Mendes é a alma do projeto. Assume a viola solo e grande parte das orquestrações. É dele a fusão do som do Caribe com os ritmos que trouxe do fogo, a talaia baixo e a bandeira. O irmão mais velho, Otílio, morre em 85 e Ramiro e João continuaram com o grupo, os Mendes Brothers. Ao mesmo tempo decidem estudar. João opta por administração de empresas e Ramiro, violão clássico. Especializa-se também em arranjos musicais e produção de bandas sonoras na prestigiada Berklee College of Music, em Boston. Por esta altura, Ramiro Mendes é o produtor da moda da música africana. De França, recebe o convite de Joe da Silva para produzir Destino de Belita, editado em 1990, aquele que viria a ser o segundo disco de uma voz até aí quase desconhecida do grande público, Cesária Évora.

Além de compositor, Ramiro Mendes era responsável pelos arranjos, baixo, guitarra e produção do álbum que viria a solidificar a carreira internacional de Cesário Évora, mostrando ao mundo a beleza da música tradicional de Cabo Verde. Dois anos mais tarde, são também de Ramiro Mendes os arranjos de Angola, uma das pérolas de Miss Perfumado.

Angola, a par de Saudade, viria a dar a Cesária o primeiro disco de ouro em França, com mais de 300 mil cópias vendidas, e ganharia nova versão em 1997 com um Pamayen, na voz de Michel Martelly, que mais tarde seria Presidente da República do Haiti.

Mas a senda dos novos sons de Ramiro Mendes tem em Lisboa outro protagonista, Valdemar Bastos, com quem grava em 1989 o álbum Angola, Minha Namorada. Um disco que apresenta um Valdemar Bastos aberto ao mundo e que junta música tradicional de Angola, Cabo Verde e as liga aos sons pop do planeta.

Também Tito Paris, o multi-instrumentista do Mindelo, que passou pela bateria, baixo e guitarra, bebe do experimentalismo de Ramiro Mendes, quando em 1994 partilha com o conterrâneo os arranjos do disco Dança Mami Crioula. O trabalho, que foi pensado como a banda sonora dos bailes africanos de Lisboa, é um sucesso no mercado e um marco fundamental para o reconhecimento internacional de Tito Paris.

de regresso ao som da banda que criou 13 anos antes, agora com Gene Job no baixo, os Menos Brothers voltam a gravar em 93. Numa homenagem à terra natal de João e Ramiro, surge o disco Palão Com.

João é a voz principal, Ramiro assume a batuta de toda a orquestração. 2 anos mais tarde, Novo regressa aos ritmos da Ilha do Fogo, agora com a novidade nas teclas. De Dakar vem outro filho das ilhas, Filipe Monteiro, para gravar o disco Bandeira.

0: Em plena febre dos Menos Brothers, é editado em 1996 o mais consagrado trabalho da dupla de Brockton, Torre de Control. Agora também com Calo Monteiro a assumir a bateria e percussão.
1: Alô, alô, alô, alô. Prometida devido, daqui o comandante Chote.

Torre de Controle. Resulta numa turnê mundial de grande sucesso, com passagem pelo relvado da Torre de Belém em Lisboa para o primeiro dia da cultura africana, que juntou no Dia de África em 97 mais de 50 mil pessoas numa iniciativa inédita da RDP África, que iniciara emissões uns meses antes. Uma turnê que chega à frente da guerra MPLA UNITA em Angola e resulta no ano seguinte na edição do disco Para Angola com Chico Coração.

0: Na mudança do século, muitas seriam as vozes que trabalhariam com Ramiro Mendes sob o selo da EMB. Entre eles estão Il Globo, Mirri Lobo, também Gil Semedo, Maria Alice, Solange Cesarovna e até Bana, com quem Ramiro gravou o disco que revitalizava em 1997 uma carreira quase adormecida. Fica para a história o disco Girassol, gravado nos Estados Unidos.
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0: Antes de voltar a gravar em 2005 com os Mendes Brothers, Ramiro Mendes transcende-se e cria em 2004 a figura do Dr. Ra. E assina um álbum de remisturas que recupera música tradicional de Angola e Cabo Verde. Lá estão versões de temas de Tito Paris, Bana, Sãozinha e os Irmãos Cafala.

Ao mesmo tempo, Ramiro Mendes afirma-se no mercado internacional e conduz Susana Lobrano aos Cora Awards na África do Sul, onde vence em 2003 três prémios da indústria africana da música. Os trabalhos mais recentes da dupla da Ilha do Fogo apontam para um regresso aos ritmos e tradições das ilhas.

O derradeiro disco da banda, que juntou João e Ramiro, seria editado em 2010, assinalando os 550 anos de Cabo Verde e o papel da Cidade Velha como primeiro interposto do comércio do Atlântico.

ficaria por gravar a segunda parte de Portão de Regresso. Ramiro deixou Brockton para viver em Los Angeles, onde se manteve nos últimos anos a trabalhar na área da criação musical, até ser detido por uso indevido de fundos públicos de apoio à criação de empresas nos Estados Unidos no pós-pandemia da Covid-19. Ficou legado de uma carreira única na produção musical que levou ao mundo vozes e instrumentistas de diferentes culturas lusófonas.

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0: Salve, salve, bem-vindo ao Samba Carimbó e Maracatu. Meu nome é Gonçalo Castro e estou aqui semanalmente na RTP África para explorar a ginga sonora do Brasil. Hoje comecei com uma canção que se calhar os ouvidos mais atentos reconheceram facilmente. Grão da Mesma Mó, uma canção interpretada por Sérgio Godinho, agora aqui revista pelo músico e ator brasileiro Sérgio Guizé. É curioso como algumas canções, e é muito curioso que canções do Sérgio Godinho ultrapassam o oceano muitas vezes e chegam ao Brasil, e muitos músicos fazem versões destas canções. Pois bem, hoje tenho um convidado especial, Alex Dalva, aproveitando esta toada de verão, de calor, já tenho tido nas últimas semanas, Talim, tive também o Beco Dranov. Hoje um músico português, o Alex Dalva, de origem brasileira, e ele fez uma mixtape exclusiva para mim e que vamos ouvir já a seguir. Alex Dalva, o meu convidado de hoje.
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2: Olá, daqui é Alex Dalva. Antes de mais, quero agradecer ao Gonçalo Castro pela oportunidade de gravar esta mixtape com um músico oriundo do país que me dá a nacionalidade. E esta mixtape é especial para mim porque conta com duas faixas de dois artistas com que eu tenho uma ligação. Começamos com o Jean Amô, uma artista brilhante que eu tive a oportunidade de conhecer em Belo Horizonte, e de seguida o mineiro Benti, que recentemente editou o álbum aclamado pela crítica Adeus Atlântico. E Miragem é uma faixa que ele me convidou para gravar com ele, daí ser tão especial para mim. De seguida, uma série de faixas que ganharam lugar cativo nas minhas atividades enquanto DJ, e eu quero dar um destaque especial para Vera Fischer Era Clubber, que se tornou um vício pessoal para mim. Terminamos com uma raridade, uma daquelas faixas que já não é nada fácil encontrar na internet, da minha banda favorita de São Paulo, Cansei de Ser Sexy. Eu espero que vocês desfrutem e tenham uma boa audição. Até já.

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0: Amigos, saudações e aquele abraço quente de quem vos tem muito respeito e carinho também, por esta longa jornada de uma mão cheia de anos numa convivência globalizada, juntando os ouvintes do universo RDP África e Rádio Cultura da Rádio Nacional de Angola. Eu sou o Carlos Gonçalves e estar aqui não me custa nada e por isso trago comigo a mana, minha mana querida, Dília Fraguito Samarte, artista plástica de profundas reflexões, nascida em Angola, residente em Portugal, com paixões orientais e uma arte absolutamente universal e permanente. Interrogativa, obviamente, vamos regar todo este ambiente com a nossa música, começando com o mais novo, Cláudio Oxai, e o seu tema forte, Emigrou, uma realidade ainda atual. Amigos, fiquem conosco.
1: Cláudio Oxai.

O que lhe digo é que ainda tem uma semana para ver na AJA, a Associação José Afonso, em Lisboa, ali mesmo em frente à Assembleia da República, a exposição Um Cruzamento de Violências, Arrogância como Alimento da Ignorância. Uma proposta inquietante de alerta para a alienação mediática que banaliza a violência e silenciam as maiorias, enquanto minorias ruidosas se apropriam do espaço democrático. Isso mesmo está na teorização do sociólogo Nelo dos Santos, que fez uma brilhante introdução à exposição, destacando que esta é uma exposição que combina espiritualidade, memória e crítica social, marcada pela presença das reflexões do professor Anil Samart, a quem já dedicamos aqui também uma edição, afirmando-se como um grito partilhado que apela à consciência e à ação. É assim que vamos proceder quando regressarmos do encontro dos mais velhos com os deuses que a nossa mana do Recife brasileiro chamou em Quimbundo. Alcione.

0: Agora que já juntamos os santos todos, é hora de refletir sobre essa proposta de expressão filosófica que lê o nosso tempo no gesto artístico da Dília Fraguito Samar e a lucidez da curadoria do sociólogo Manuel Dias dos Santos, o nosso bom amigo Nelo, um poço de sensibilidade e conhecimento.
1: O que dizer da artista, o que dizer da escolha do tema para esta mesma exposição, cruzamento de violências. Esse título foi escolhido numa perspectiva de conversas que Adília, o falecido Anil Samart, sempre presente na vida de muitas pessoas que aqui estão e que o conheceram muito profundamente e conviveram com ele durante muitos anos, provavelmente reconhecerão as palavras deles em muitas das obras aqui presentes, que nos remetem justamente para refletir como a violência, quando naturalizada e normalizada, está presente no nosso dia a dia e já nem sequer nos causa indignação. O que a Dília faz com todas essas obras, sejam as que estão em papel, sejam as que estão em tela ou em radiografias, que é importante também dizer, há aqui um reaproveitamento de diversos materiais, ou naquelas duas instalações que aqui estão, são um revelar dessa mesma violência todos os dias presentes. E essa mesma violência tem a sua naturalização numa atitude humana muito perigosa, que é, infelizmente, aquela que não é mesurável, que é a estupidez humana. E a isso se acrescenta outro elemento que existe cada vez mais nas relações entre os seres humanos, que é a ignorância arrogante. Infelizmente, hoje, toda a gente é especialista de nada, como dizia a minha avó Isabel, o que temos de mais são especialistas do nada e, por isso, são os maiores especialistas, aqueles com quem é mais difícil estabelecer diálogos ou encontrar, de facto, confluências naquilo que realmente é palpável, visível e testemunhável, como essas múltiplas violências aqui esculpidas, apresentadas, escritas e pintadas. Essa exposição é bastante interessante na medida em que ela está formada também por núcleos e núcleos que remetem à ideia do desenvolvimento e do progresso ocidental, mas cujas entrelinhas estão profundamente

Todos nós sabemos, infelizmente, o colonialismo não terminou com as independências, não é? Há várias formas cada vez mais aberrantes e visíveis de colonialismo que, como tal, estão sempre associadas a violências. Temos, de facto, elementos interessantíssimos porque permitem avaliar como a ideia de civilização é controversa, como a ideia dos body piercings e as tatuagens que, quando os homens civilizados chegaram a esses espaços, consideraram isso atos de selvageria. E nós hoje nos perguntamos, não é? Afinal, quem são os selvagens, não é? As mesmas sociedades que rejeitaram e combateram essas formas de expressão são elas quem hoje fazem um discurso universalizante sobre as mesmas.

0: que já estavam construídos e embalados por anos, e demonstrou por traços e miçangas que afinal não passou tanto tempo assim. Ou será da persistente teimosia da ignorância que nos obriga a marchar como o caranguejo?
1: Porque eu não sou de falar, sou de escrever, de pensar e de deixar nas paredes o que eu fiz. Está feito desde 1998 e as recentes são de 2000. Então, são trabalhos que tu fizeste, eu fiz, que refletem os meus estudos, a minha reflexão sobre a história. Isto porque a história que eu aprendi, nunca compreendi a história que eu estudei, desde pequena até depois na universidade. E ainda continuo a não compreender a história universal das artes, de onde não fazem parte os artistas dos outros continentes, porque é a história da arte europeia. E tu continuas a ensinar a história da arte europeia no 11º ou 12º ano, como se fosse a história da arte mundial, como se todo o resto não existisse. E por isso mesmo, e porque tu és herdeiro de uma pele branca que é supostamente ou foi inventada superior, e nunca me convenci da superioridade da cor da minha pele, porque eu nasci num sítio com outras peles, que são os donos das terras onde essa pele veio parar. Então fui obrigada a estudar, porque sempre percebi que algo estaria errado, mesmo na inconsciência da minha infância ou juventude, ou idade já um bocado mais crescida. E daí me perseguiu o estudo da história e a inconformidade com a violência naturalizada, como diz o Nelo. Estamos a ter a oportunidade, estamos muito admirados a ver o que estamos a ver, porque temos televisão. Porque se não tivéssemos televisão, como as pessoas também do século XVI, do século XV, e assim, não tinham televisão, também houve genocídio nesse tempo. E nós pensamos que isso é tudo de novo. Nós estamos na continuidade daquilo que foi o caminho do nosso, do ser humano. Então, agora só temos que nos revoltar e perceber que a nossa cara é uma cara podre. É uma cara mesmo desgraçada. Nós, enquanto seres humanos. Porque já andamos a fazer esses disparates há muito tempo. Só que não havia televisão, nem jornais. E a história ficou toda petrificada nos livros, onde não há lágrimas, não há sangue, não há ossos, não há gritos. E então, isso é mesmo para nós vermos a pouca vergonha que somos. Tomamos consciência daquilo que somos enquanto seres humanos. E é um convite ao estudo. E hoje, com a inteligência artificial também é tão esperta, não é? Nos faz ver tudo de uma vez e rapidinho. Também isso é um convite para o estudo, porque ninguém vai explicar o que está aqui. Quem quiser pode estudar, pode se debruçar sobre os conteúdos, porque é tudo muito claro e baseado em factos históricos que não fui eu que inventei. Eu estudei, procurei, e está aí, uma parte. Então, convido-vos a verem, e se calhar, porque isso nem tem graça nenhuma ver. É mais refletir e pensar que cada um de nós que está aqui hoje tem responsabilidades para fazer um mundo melhor.

0: Recriação pela Banda Maravilha do mítico tema das irmãs Rosita e Belita Palma na memorialização do nosso Manguche, o fundador da nação angolana, símbolo de resistência e de conquista. Ingredientes presentes nesta exposição da Associação José Afonso, onde as violências se cruzam com a arrogância e a ignorância. Peças do puzzle sociológico que Manuel Dias dos Santos encaixa na perfeição dos tempos.
1: Temos também presentes elementos fundamentais como a violência, ela própria aciona violências e conduz permanentemente as pessoas a um estado de violência que, naturalizado, é completamente esquecido como violência e é visto como um ato normal. O que temos hoje em Gaza, mas é também o que temos no Sudão, é o que temos no Congo. É o Congo de que não se fala, mas que é o espaço de todas as violências coloniais, pós-coloniais e presentes. É também no Iêmen, onde a vida e a morte são medidas numa perspectiva, como diz o Achille Mbembe, de necropolítica. Porque até tivemos que criar conceitos académicos para podermos tolerar e gerir a violência. Mas nos esquecemos, de facto, que esse cruzamento de violências nos convoca, todos nós, a procurar uma solução, e essa solução começa naquilo que se chama o iluminismo radical. Pois vivemos num tempo que, como diz uma filósofa espanhola, que é um tempo pós-póstumo. Talvez por essa razão a violência seja naturalizada, não é? Porque se já vivemos naquilo que é o fim de tudo e só estamos a viver o fim de tudo, podemos considerar tudo o que nos acontece como natural. Mas mais do que isso, o que eu vos convido é a olhar para essa exposição, procurando fazer as leituras sobre a violência presente nelas, que se apresenta às vezes de forma diluída, às vezes de forma discreta, mas se quisermos ver, olhar e ver, as encontraremos.

0: Testamento poético de António Agostinho Neto, nascido do confronto direto com o poder colonial português, simbolizando todos os colonialismos do mundo, onde esteve sempre a nossa luta pela liberdade, na esplendorosa arte dos irmãos José e Moisés Cafala. Um pretexto para juntar aqui os meus manos Manuel Dias dos Santos, Nelo, e a Dília Fraguito Samarte, uma artista que se expressa de forma contundente na máxima de Che Guevara, sem perder a ternura jamais. Sugiro que façam um Google desses dois nomes para saber mais das suas obras e feitos, e já sabem que ainda podem ver até o último dia do mês na Associação José Afonso a exposição Um Cruzamento de Violências, a arrogância como alimento da ignorância.
1: Café Central.

A poderosa Celine Banza, cantando a partir de um dos recantos de maior violência no mundo nos nossos dias, a RDC, República Democrática do Congo, onde os sinais de paz parecem tardar em contraste à exploração dos minerais de interesse global. Esta emissão RDP África e Rádio Cultura da Rádio Nacional de Angola teve o sociólogo Manuel Dias dos Santos, curador da exposição de Dília Freguito Samart, patente na Associação José Afonso e que pode ser vista ainda por uma semana. Não perca, porque vai se surpreender. Eu sou o Carlos Gonçalves e vou sair de cena, não sem antes anunciar o sol do nosso dia. Adi Oasis, outra virtuosa que lhe vai deixar com bons pensamentos por toda a semana com este memorável Someday We'll All Be Free, um tema para levar no peito e no cérebro com todo o cuidado do mundo. Amigos, aceitem um forte abraço e até o nosso próximo encontro.

0: 5 horas 4 nos Açores. Depois de travar os ataques que disse que iam acontecer durante o fim de semana, o presidente dos Estados Unidos, Donald Trump, anuncia novas conversações de paz com o Irão. Marrocos avança ao primeiro balanço oficial da onda migratória em Ceuta e garante que continuará a ser um parceiro fiável e responsável na luta contra a migração ilegal. O ministro da Educação regressa ao Parlamento para debater os problemas com os exames nacionais do ensino secundário.
1: Esta hora com 18 graus em Coimbra, Porto e Lisboa com 20, Faro com 21 nas ilhas, Funchal está com 23 graus, estão 21 graus em Angra do Heroísmo e 22 em Ponta Delgada. 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
0: Os Estados Unidos vão retomar esta segunda-feira as conversações de paz com o Irão. A informação foi adiantada nas últimas horas por Donald Trump aos jornalistas a bordo do avião presidencial a caminho da Casa Branca.
2: É óbvio que os iranianos não querem ser atacados. Sabiam a extensão do ataque porque o viram a ser preparado. O que estamos agora a fazer é dialogar com eles no âmbito de uma negociação que começa segunda-feira à tarde.
0: O presidente norte-americano dá como certo um acordo com o Irão sobre o Estreito de Hormuz. Admite também um entendimento com o regime iraniano sobre a questão nuclear. Declarações de Donald Trump que surgem horas depois de ter cancelado um novo ataque conjunto com Israel contra território iraniano. Este último travão norte-americano fez com que o preço do petróleo nos mercados mundiais caísse mais de 6%. Donald Trump confirmou ainda nestas declarações que os Estados Unidos vão fazer uma intervenção nos mercados financeiros para apoiar o Yen, a moeda do Japão. O presidente norte-americano fala de um gesto de amizades entre os dois países, que vai também ajudar a economia mundial. Segundo o jornal Financial Times, a Reserva Federal norte-americana está a preparar uma grande venda de euros para comprar ienes, uma decisão pouco habitual. A moeda japonesa registou em julho o nível mais baixo nos mercados cambiais desde 1986, como consequência das taxas aplicadas entre as economias do Japão e dos Estados Unidos. São as primeiras informações de Marrocos sobre a onda migratória que aconteceu a semana passada no enclave espanhol de Ceuta, no norte de África. Do lado de Marrocos estão confirmados 11 mortos. Do outro lado da fronteira, Espanha contabiliza 72 vítimas mortais. O Ministério do Interior de Rabat assume que cerca de 40 mil pessoas tentaram chegar à Espanha através das cidades de Ceuta e Melilla. As autoridades espanholas apontam para a entrada de 50 mil pessoas em Ceuta nos últimos dias, sublinhando que grande parte regressou, entretanto, a território marroquino. Neste comunicado, o Ministério do Interior de Marrocos responsabiliza ainda as redes sociais e os grupos organizados de tráfico humano pela onda migratória dos últimos dias. Rabat diz também que continuará a ser um parceiro fiável e responsável na luta contra a migração ilegal e o tráfico de pessoas. Entre os que chegam a Ceuta estão jovens, alguns menores, que procuram na cidade autónoma espanhola um futuro que não conseguem perspectivar em Marrocos. A enviada especial da RTP, Ana Romeu, visitou um dos locais improvisados de abrigo para estes jovens marroquinos.
3: São centenas e centenas. Nós estivemos num local um pouco afastado aqui, é uma zona industrial com muitos barracões e é lá que estão jovens, raparigas, rapazes entre os 14 e os 17 anos, amontoados uns em cima dos outros, no chão, dormem na rua, também pedem comida e a verdade é que não têm qualquer lugar no centro de acolhimento para menores. Vão de vez em quando bater à porta, perceber se já têm lugar, mas não existe. Mas a verdade é que também perguntando porquê que não regressam, a maioria diz que não quer regressar, que gostam de Marrocos, mas que Marrocos não gosta deles. Na verdade, esta juventude tem-se manifestado muito nos últimos meses, manifestado contra aquilo que dizem ser a falta de recursos, quer na educação, quer na saúde, não terem perspectivas de trabalho, não terem perspectivas de poderem continuar a estudar. Em 3, um jovem marroquino nem estuda, nem trabalha. A geração nem são mais de 3 milhões de pessoas. E, na verdade, o que nos disseram é que viram tudo nas redes sociais, as redes sociais explicavam que aqui havia futuro, em Espanha havia futuro, dinheiro, trabalho e depois mapas de como chegarem até aqui. Mas fiquei com esta frase, nós gostamos de Marrocos, mas Marrocos não gosta de nós.
0: Retrato aqui pela enviada especial da RTP, a Ceuta, Ana Romeu. A onda migratória que atingiu o enclave espanhol levou à convocação extraordinária de um Conselho de Ministros do Interior da União Europeia. Está agendado para amanhã por videoconferência. O Ministro da Educação vai participar logo à tarde na reunião da Comissão Permanente do Parlamento para debater os problemas com os exames nacionais do ensino secundário. Fernando Alexandre deverá prestar esclarecimentos sobre os problemas registados na correção digital das mais de 300 mil provas na primeira fase. O processo forçou o Governo a adiar os prazos inicialmente previstos de correção e a fixação das pautas. O Ministro da Educação reconheceu a existência de problemas, mas garante que nenhum aluno será prejudicado. O debate na Assembleia da República está marcado para as 15h. O Presidente da República recebe hoje uma delegação do Tribunal de Contas em Belém. A audiência foi pedida pelos responsáveis do Tribunal e divulgada na página da Presidência na internet. O motivo da audiência não foi divulgado. O encontro entre António José Seguro e os representantes do Tribunal de Contas surge numa altura em que o Governo apresentou uma proposta de alteração ao funcionamento deste órgão. Uma das mudanças propostas é a dispensa de visto prévio em contratos públicos até 10 milhões de euros, bem como alterações nas carreiras do Tribunal de Contas. A proposta do Governo foi aprovada na Generalidade no Parlamento, mas ainda falta a aprovação na especialidade, bem como a votação final global, que só deverão acontecer em setembro por causa das férias parlamentares. Entra hoje em funcionamento a primeira unidade de saúde familiar de gestão privada em Portugal. Fica no Centro de Saúde de São Pedro da Cadeira, em Torres Vedras, no distrito de Lisboa. A abertura desta USF, a primeira do tipo C no país, foi confirmada à Agência Lusa pela administração da Unidade Local de Saúde do Oeste. A nova unidade de saúde familiar vai assegurar o acompanhamento médico de mais de 5 mil utentes sem médico de família, atribuído na freguesia de São Pedro da Cadeira e em parte da freguesia do Turcifal.
1: Pedro Guilherme, na edição das 5, no simultâneo RTP Antena 1, Continente Madeira e Açores, RTP África e RTP Mundo. 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

0: Vasco Diniz.
1: Olá, muito bom dia, boa segunda-feira, claro, bom início de semana e já estamos juntos para mais uma edição na manhã, claro, com muita música. Temos já a seguir Silk Nobre com Sara Tavares para abrir a hora. Zico.

0: Ouvimos Silke Nobre e Sara Tavares. E está já para chegar a Banda Cacana. Também temos Isabel Novella nesta hora. E, claro, hoje, por ser segunda-feira, vamos com as cores do som de Augusto Fernandes e as novidades da música portuguesa. Como sempre, o espaço diário do consultório jurídico também está por cá, com Adriano Malalane neste consultório a esclarecer as cláusulas essenciais no contrato de arrendamento.
1: Como é que eu posso fazer para me legalizar?
2: Um contrato de trabalho pode ser feito por um dia, pode ser feito por um mês. Existe liberdade na fixação do prazo de duração do contrato de trabalho.
0: Consultório jurídico.
3: Quando existe um vínculo contratual entre duas pessoas, em que um deles é o senhorio e o outro é o arrendatário. Portanto, é uma relação que se estabelece entre dois sujeitos de direito e que está tipificada na lei. Portanto, esse tipo de contrato é um contrato que está tipificado na lei. Tem cláusulas obrigatórias que têm que ser inseridas no contrato para que tenha validade jurídica, sem prejuízo, porém, de as partes incluírem outras cláusulas que lhes aprover. Não estão obrigados a copiar, digamos assim, o que está na lei. Não. Não há assim uma minuta própria, mas há requisitos obrigatórios para a validade do contrato, como seja, por exemplo, a correta identificação do senhorio, a correta identificação do inquilino ou arrendatário, a duração do contrato, a renda mensal ou anual a pagar pela ocupação do locado, portanto, da casa, do apartamento que é arrendado, do prédio que é arrendado, entre outras cláusulas obrigatórias, como seja o domicílio convencionado entre as partes, que é nesse domicílio que as partes têm que ser notificadas, quer o senhorio, quer o inquilino, quando quer notificar a contraparte, as cartas a enviar, que devem ser cartas registadas com aviso de recepção, devem ser enviadas para o domicílio convencionado. Bom, na execução do contrato pode haver vicissitudes de várias natureza ao longo do prazo em que o contrato é suposto ser cumprido.
1: Como é que eu posso fazer para me legalizar?
2: Um contrato de trabalho pode ser feito por um dia, pode ser feito por um mês. Existe liberdade na fixação do prazo de duração do contrato de trabalho.
0: 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Agora, ficamos com Isabel Novella, logo depois, a Banda Cacana.

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0: Música sem parar aqui na rádio com Carlão, Cainova e Nena com Luz Júnior. Já não falta muito, vamos também, antes do fecho desta hora, ao encontro do Planeta Música que nos leva de viagem até ao top do Reino Unido. Agora, as cores do som.
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2: Em destaque, esta semana nas Cores do Som, uma colaboração inédita entre uma das vozes mais genuínas da nova música portuguesa, Carolina de Deus, e um dos nomes mais influentes da música urbana portuguesa, Jimmy B. Boa nesta canção com batida quente e uma história contada e cantada entre o que se perde e o que, por um momento, ainda parecia possível. Chama-se Domingo à Noite.

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0: Estão quase a chegar as notícias às 6 da manhã. Mantenha-se ligado, tenha a continuação de uma boa manhã, claro, e não perca o Planeta Música no top do Reino Unido antes das notícias. Agora, a palavra do dia com Mafalda Lopes da Costa.
1: A palavra do dia é teatro. A palavra teatro tem origem no grego antigo, em teatron, que significa literalmente lugar de onde se vê ou lugar para olhar. Este termo deriva do verbo grego que remetia para olhar, observar ou ainda contemplar. Na Grécia Antiga, o termo teatron era usado para designar a área semicircular ao ar livre, onde o público se sentava para assistir aos espetáculos e rituais religiosos. Já no Império Romano, passou para o latim como teatrum, mantendo a referência ao edifício e ao espaço de representação. A palavra evoluiu depois para a forma que usamos hoje, passando a englobar não só o espaço físico, ou seja, o edifício, mas também a arte dramática em si, o texto da peça e o próprio conjunto de obras teatrais. Curiosamente, devido a esta raiz ligada à observação de um acontecimento, a palavra acabou por alargar o significado a outras áreas. E é por isso que também se usa a expressão teatro de operações para referir o local onde decorrem manobras ou combates militares.

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1: Das Ilhas Britânicas chega o house Moving to the Sun, resultante da colaboração entre o DJ e produtor francês Ugel e Mattel Angel e a icónica vocalista Ultra Nate. Este é o trio que acaba de conquistar o seu lugar na tabela oficial de sucessos do Reino Unido. Vamos ouvir Moving to the Sun.

0: Muito bom dia, são 6 horas em Portugal e Angola, 4 horas em Cabo Verde, 5 horas na Guiné-Bissau e São Tomé e Príncipe, são 7 horas em Moçambique. Já a seguir, as notícias RTP África.
1: Bom dia. Em Moçambique, o Instituto Nacional de Estatística precisa de mais de 214 milhões de euros para realizar o Censo Geral da População e Habitação em 2027. Para já, decorre o Censo Piloto no distrito de Magude, na província de Maputo, iniciado no sábado, para testar procedimentos e recolha de dados no terreno. Um relatório da FuseNet, a rede internacional financiada pelos Estados Unidos que monitoriza

0: riscos de fome e insegurança alimentar, alerta que a recuperação agrícola nas zonas de Moçambique afetadas pelas cheias continua lenta devido a alagamentos prolongados, solos degradados e falta de sementes. As plantações da segunda época agrícola estão atrasadas mais de um mês, num contexto em que o fenómeno El Niño pode agravar a insegurança alimentar. A FiusNet estima que até 1 milhão e 900 mil pessoas possam precisar de assistência alimentar entre dezembro e janeiro. São as primeiras informações de Marrocos sobre a onda migratória que na quinta-feira passada chegou ao enclave espanhol de Ceuta, no norte de África. Para já, Pedro Guilherme, há números muito contraditórios sobre as vítimas mortais.
1: Do lado de Marrocos estão confirmados 11 mortos. Do outro lado da fronteira, Espanha contabiliza 72 vítimas mortais. O Ministério do Interior de Rabat assume que cerca de 40 mil pessoas tentaram chegar à Espanha através das cidades de Ceuta e Melilla. As autoridades espanholas apontam para a entrada de 50 mil pessoas em Ceuta nos últimos dias, sublinhando que grande parte regressou, entretanto, a Marrocos. Num comunicado divulgado nas últimas horas, o Ministério do Interior marroquino responsabiliza ainda as redes sociais e os grupos organizados de tráfico humano pela onda migratória dos últimos dias. Rabat diz também que continuará a ser um parceiro fiável e responsável na luta contra a migração ilegal e o tráfico de pessoas.
0: Entre os que conseguiram chegar a Ceuta estão jovens, alguns ainda menores. A enviada especial da RTP, Ana Romeu, visitou alguns dos locais improvisados de abrigo para estes jovens marroquinos.
2: São centenas e centenas. Nós estivemos num local um pouco afastado aqui, é uma zona industrial com muitos barracões e é lá que estão jovens, raparigas, rapazes entre os 14 e os 17 anos, amontoados uns em cima dos outros, no chão, dormem na rua, também pedem comida e a verdade é que não têm qualquer lugar no centro de acolhimento para menores. Vão de vez em quando bater à porta, perceber se já têm lugar, mas não existe. Mas a verdade é que também perguntando porquê é que não regressam, a maioria diz que não quer regressar, que gostam de Marrocos, mas que Marrocos não gosta deles. Na verdade, esta juventude tem-se manifestado muito nos últimos meses, manifestado contra aquilo que dizem ser a falta de recursos, quer na educação, quer na saúde, não terem perspectivas de trabalho, não terem perspectivas de poderem continuar a estudar. Em 3, um jovem marroquino nem estuda, nem trabalha. A geração nem são mais de 3 milhões de pessoas. E, na verdade, o que nos disseram é que viram tudo nas redes sociais, as redes sociais explicavam que aqui havia futuro, em Espanha havia futuro, dinheiro, trabalho e depois mapas de como chegarem até aqui. Mas fiquei com esta frase: nós gostamos de Marrocos, mas Marrocos não gosta de nós.
0: A onda migratória que atingiu Ceuta levou à convocação extraordinária de um Conselho de Ministros do Interior da União Europeia que se realiza amanhã, terça-feira, por videoconferência. A primeira unidade de saúde familiar em Portugal, gerida por privados, começa hoje a funcionar no Centro de Saúde de São Pedro da Cadeira, em Torres Vedras. A unidade é o primeiro modelo C do país e pretende garantir o acesso universal aos cuidados de saúde primários, reduzindo o número de utentes sem médico de família. Vai acompanhar 5.463 pessoas das freguesias de São Pedro da Cadeira e parte do Turcifal, no distrito de Lisboa. O guarda-redes cabo-verdiano Vozinha já está no Chile, chegou esta madrugada a Santiago, onde foi recebido por adeptos do Colo-Colo que entoavam o seu nome e cânticos do clube. O jogador, de 40 anos, teve 2 atrasos consecutivos na viagem devido à demora no visto e a assuntos pessoais. Vozinha deve realizar hoje os exames médicos de rotina antes de assinar um contrato de 6 meses com opção de renovação por mais 12, válido para 2027. Foram as notícias na sua RTP África. Estão de volta a partir das 7 com o jornalista Germano Campos. Tenham bom dia e uma boa semana.
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Vasco Diniz. Olá, muito bom dia. Já estamos a postos para mais uma hora para chegar de Kid Charles e Ginton com Cesária Évora em Angola. Cesária Évora Remix. E, claro, hoje é segunda-feira e temos também a saúde na ponta da língua. Mais um tema com o convidado de Manuel Matola. Seguimos também por cá o Ciberdúvidas da Língua Portuguesa e o Planisfério com o José Gonçalves. Mas mantenha-se por cá, porque temos agora Ginton.

0: Ouvimos The Kid Charles e já vamos ouvir também Gilito. Vem já a seguir ao Planisfério com José Gonçalves, que anda à volta da atualidade mundial.
1: Temos dois factos de destaque que têm muita relação com a política migratória. De forma direta ou de forma indireta, é uma área política hoje absolutamente decisiva quanto a comportamentos e quanto a medidas que têm que ser tomadas. Bom, antes de mais, todos estamos lembrados ao longo dos últimos dias dos problemas em Ceuta, ou seja, e que há várias perguntas a fazer, mas realmente há duas que são fundamentais. Em primeiro lugar, é a falta de solidariedade dentro da União Europeia. Então, as diferenças ideológicas são muito mais importantes do que os acordos feitos dentro da União Europeia. A Espanha está sozinha para resolver o problema. Está sozinha porque tomou medidas de política migratória muito diferentes da maior parte dos países da União Europeia e, por outro lado, tem um governo com uma linha ideológica que também é diferente dos resultados que têm sido produzidos ultimamente nas eleições da Europa. Isto gera muita agressividade contra o governo espanhol, inclusive da parte dos Estados Unidos. Donald Trump ataca diretamente a Espanha, não é de agora, é de há bastante tempo, e ultimamente então aproveitou com a crise de Ceuta. Mas a crise de Ceuta levanta-nos uma outra questão que é importante, e é importante até para a África. É que fica-se na dúvida, o governo espanhol atribuiu a responsabilidade às máfias que conduzem imigrantes ou que abrem espaço para os imigrantes ilegais entrarem no espaço europeu. E tem razão nisto, isso é óbvio que foi isso que aconteceu. Mas a questão é saber se Marrocos colaborou nisso ou não, e às vezes colaborar de forma assim, passiva. Muita gente pensa que o Marrocos podia ter evitado, porque um volume tão grande de cidadãos marroquinos a tentar atravessar a nado, isto não passa desapercebido de polícia nenhuma, sobretudo numa área muito vigiada. Ora, se Marrocos fingiu que não viu, pode agora ter problemas em seguida, porque não se sabe muito bem como é que a Espanha vai atuar nesta matéria. Isto pode prejudicar a política marroquina em relação ao Saara Ocidental e pode diminuir o bom relacionamento entre a Espanha e Marrocos. Ora, isto é importante, porque Marrocos, além do problema do Saara Ocidental, em que precisa de legitimidade internacional, tem problemas com a Argélia. E a Argélia deve estar bastante satisfeita, então, com estas interrogações sobre qual foi o papel de Marrocos nesta história. Bom, o facto da Espanha ter conseguido resolver o problema pelo menos a 90%, ou seja, a maior parte daqueles que entraram a nado em Ceuta já voltaram para Marrocos. Agora ficam outros problemas, que são problemas internos da política espanhola, e isto tem a ver com a política em si, mas também com a política económica da Espanha. Agora, há um outro dado que é importante, mas esse está nos Estados Unidos, tem a ver também com a migração. É que o mayor de Nova Iorque, Zoran Mamdani, é um imigrante. Ele nasceu em África, nasceu no Uganda e naturalizou-se norte-americano, tem toda a sua vida nos Estados Unidos e com um grande apoio da ala esquerda do Partido Democrata chegou a mayor de Nova Iorque, que é um cargo importante, com um eleitorado muito seguro, uma vantagem bastante grande. Ultimamente ele tem vindo a fazer aliança com uma deputada, portanto uma representante na Câmara dos Representantes, que é o nome nos Estados Unidos, que é a Alexandria Ocasio-Cortez. Ela não é imigrante, porque é cidadã descendente de porto-riquenhos, e os porto-riquenhos são cidadãos norte-americanos, embora com alguns limites, porque Porto Rico é um estado associado dos Estados Unidos, mas pronto, tem passaporte norte-americano, cidadania norte-americana à nascença, ela nasceu já em Nova Iorque, os pais é que são de Porto Rico, e isto garante-lhe uma situação que ela nunca seria, nunca pode ser, nem ela, nem pessoas como ela, ilegais nos Estados Unidos. Mas tem a sua característica latina. Ora, são duas figuras que têm vindo a crescer muito na política norte-americana, e isto vai

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3: Muitas pessoas têm dúvidas na grafia das palavras porque, junto, e porque, separado. Quando é que devemos escrevê-las junto e em separado, Sandra?
4: Há efetivamente algumas dúvidas no que respeita à grafia

0: essas duas palavras. E devo dizer que não há consenso entre os gramáticos, entre os linguistas, entre os especialistas da língua. Não há consenso. Daí que, como nota prévia, devo dizer que esta é a opinião, é o parecer do Ciberdúvidas. A palavra porque, escrita aglutinadamente uma palavra só, do nosso ponto de vista, é ou um advérbio interrogativo, por exemplo, porque faltaste à reunião, ou uma conjunção causal ou explicativa, que é usada, por exemplo, na resposta a esta pergunta, porque estive doente. Então, na pergunta tenho o porque junto também e na resposta também, sempre o porque junto, sendo que, e posso fazer a comparação com o inglês, o inglês tem duas palavras distintas para esta homonímia. Numa pergunta tem why e na resposta tem because. Why, because. E o nosso, o correspondente ao why é o porque faltaste à aula, e o correspondente ao because é o porque. São homónimos em português, mas nós sabemos que têm um valor semântico distinto. Na pergunta expressa é um advérbio interrogativo, usado numa interrogativa pretende saber a causa de algo, e na resposta é uma conjunção causal. Uma informação importante: quando o porque ocorre numa pergunta como sinónimo de why, ocorre sempre antes de um verbo. Porque faltaste à aula? Porque é que não trouxeste o dicionário para o exame? Porque é que sempre antes de um verbo? Em relação à palavra, à expressão porque, duas palavras, por e que, trata-se de duas palavras que são, designadamente, o por é uma preposição e o que é um relativo ou interrogativo. E esta expressão ocorre sempre antes de nomes. Por que preço compraste esse dicionário? Por qual preço? E podemos substituir a palavrinha que por um relativo qual. Por qual preço compraste esse dicionário? Por que ponte, quando vais para o Algarve, por que ponte costumas ir? Por qual ponte? Aí sim. E atenção, preço, ponte, por que nome gostas que te tratem? Preço, ponte, nome são nomes. Portanto, para que não haja dúvidas, a seguir a por que separado, temos sempre um nome. Por que ponte, por que preço? Por qual ponte, por qual preço? Em relação ao por que junto, quando ocorre numa pergunta, ocorre sempre, sempre, antes de um verbo. E tem sempre outro porque junto na resposta. Enquanto que na resposta ao porque separado, normalmente nunca temos um porque. Por que ponte vais para o Algarve? Pela ponte Vasco da Gama. Não tem um porque de causa. E é esta a explicação dada pelo Ciberdúvidas. Reitero que não é um assunto, não é uma matéria consensual entre os gramáticos, mas é este o parecer do Ciberdúvidas.
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2: 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As novas canções de uma das referências do hip-hop em português.

0: Melody é um artista RDP África.
1: Pensamento positivo. Este novo tema remete para os desafios do mundo contemporâneo e as situações inesperadas que muitas vezes fogem ao nosso controlo. Como uma mensagem de resiliência e equilíbrio, pensamento positivo sublinha a importância de manter a calma, relativizar os problemas e procurar sempre uma atitude construtiva perante a adversidade. Nem sempre conseguimos controlar o que nos acontece, mas podemos controlar a forma como reagimos. Pensamento positivo é uma ferramenta essencial para enfrentar os dias de hoje. O raga e o reggae e a soul music são elementos que definem este tema.

0: Em Artista da Semana temos hoje Melody, que regressa em disco neste ano de 2026 com o álbum Ouro Negro, que já está disponível para voltar a ouvir também no site da rádio. Passe por lá, pode ouvir de novo esta canção e outras que já estão disponíveis. Melody, Ouro Negro, o álbum que temos em destaque nesta segunda-feira. E agora vamos para a saúde na ponta da língua com Manuel Matola.
1: No Saúde na Ponta da Língua desta semana, vamos falar sobre as diabetes. A nossa convidada é a médica de família, Marta Nasa. Olá, bom dia, doutora.
2: Olá, bom dia, Manuel.
1: Doutora, quando a gente ouve falar de diabetes, qual é a coisa essencial que a gente deve saber de imediato?
2: Então, primeiramente queria agradecer pelo convite e para falar deste tema que é muito relevante em termos de saúde da população geral e também em termos de saúde pública. A diabetes é uma doença crónica. Este é muito relevante, na realidade, porque é uma doença que, quando aparece, não vai embora, fica. E é muito importante controlá-la, ok? Antes de perceber o que é a diabetes, temos que perceber um bocadinho antes como é que nós costumamos alimentar-nos. O que é que leva a diabetes, ok? Então, acontece que nós, quando comemos os vários alimentos, muitos dos quais contêm os açúcares, que nós chamamos hidratos de carbono, por exemplo, imaginem alimentos com pão, arroz, massa, batata, batata doces. Estes alimentos são processados no nosso organismo e são processados em açúcares. Este açúcar é fundamental. Porquê? Porque as nossas células do corpo utilizam açúcar para ter energia e para fazer a própria função. Agora, para entrar nas células do nosso corpo, o açúcar precisa de uma hormona. Esta hormona chama-se insulina. A insulina é produzida pelo pâncreas. Então temos dois cenários diferentes. Podemos ter a não produção de insulina, isto pode ser causado da destruição das células do pâncreas. Isto acontece no diabetes tipo 1. Okay? Acontece que nós temos o nosso próprio sistema imunitário que destrua as células do pâncreas que produzem insulina. Então, nestas situações, as pessoas desenvolvem diabetes tipo 1, que é uma diabetes insulino-dependente, portanto, uma diabetes que depende da administração de insulina. Okay? Do outro lado, podemos ter um outro fenómeno, que é um fenómeno que nós chamamos de insulino-resistência. O que isto é? O pâncreas produz insulina, só que as nossas células são resistentes à sua ação. Isso o que é que significa? Significa que o açúcar vai ficar no nosso sangue. E esta é a base daquilo que nós chamamos a diabetes de tipo 2, que é a mais prevalente no mundo. Quase 90% das pessoas no mundo têm a diabetes de tipo 2. Okay? Além destes dois tipos de diabetes, podemos ter outros tipos de diabetes também, que é muito importante a nossa população ter em conta. Por exemplo, a diabetes gestacional. A diabetes gestacional aparece nas mulheres grávidas que antes não tinham diabetes. São pessoas que normalmente podiam ter história familiar de diabetes, por exemplo, e ter uma predisposição genética própria. E durante a gravidez, onde temos uma mudança na parte também hormonal, essas pessoas podem desenvolver a diabetes gestacional. Por que isto é importante? É importante porque, por exemplo, a diabetes gestacional pode causar problemas à mãe, algumas doenças associadas, parto pré-termo, por exemplo, pré-eclâmpsia, que é uma doença ligada à tensão alta, mas também podem causar problemas ao bebê. Bebê muito grandes, por exemplo, que nascem muito grandes, que chamam macrosômicos, o bebê que tem depois problemas também metabólicos. Portanto, neste sentido, as pessoas têm que ter cuidado e é muito importante realizar um diagnóstico precoce. Okay? Além disto, existem outras formas. Nós falamos sempre muito de diabetes 1, diabetes 2, diabetes gestacional. Existem também outras formas de diabetes. Há formas que chamamos monogénicas, ligadas a genes, formas genéticas, familiares, que são raras. E depois, agora, existe uma outra entidade que é muito falada, que não é ainda muito consensual, mas que eu queria falar também aqui, que é a diabetes de tipo 5. Esta diabetes, uma diabetes que pode surgir em crianças malnutridas, onde o pâncreas não têm aquele desenvolvimento como nas crianças bem nutridas, e essas crianças poderão, na fase adolescencial ou também em fase adulta, desenvolver uma diabetes, que não é um diabetes tipo 1, ok? É uma diabetes um pouquinho diferente, com uma abordagem diferente. Portanto, temos muitas formas, ok? O que é que aqui é importante? O que é que aquilo é? É um aumento de açúcar no sangue. Portanto, o diagnóstico, como é feito? Com uma análise de sangue, ok? Portanto, é muito importante nós estar atentos a isto.
1: E onde é que está a ser registado maiores casos desta?
2: Na realidade, neste momento, o mundo... no mundo nós temos milhões de pessoas com diabetes. Imagina que em 2024 a Federação Internacional da Diabetes publica dados que são com números enormes, exorbitantes. Em 2024 tínhamos 589 milhões de pessoas com diabetes entre os 20 e 79 anos. Portanto, imagina, nós temos pessoas também adultas já com esta diabetes que poderá chegar em 2050 a valores de 850 milhões de pessoas com diabetes. Portanto, o impacto é enorme. Obviamente, os continentes não são todos iguais. E a verdade é que muitos dados não conseguiram ser colhidos, porque há muitos países que não fazem rastreios, muitos países onde não temos a possibilidade de ter cuidados de saúde perto, e muitos países que têm diagnósticos tardios. Imagina, podemos ter diagnósticos em fase só de complicações. E porquê? Porque a diabetes, por exemplo, a diabetes tipo 2, muitas vezes é totalmente assintomática. As pessoas podem não sentir nada para anos e podem só aparecer no consultório, por exemplo, por outras razões. Imagina, uma ferida no pé. Não estou a ver bem, doutora. Ok? Portanto, podemos já incorrer em complicações, a pessoa nem saber que está diabética. Isto tudo porquê? Porque na realidade as causas de diabetes são múltiplas. Não existe só predisposição genética, não existe só autoimunidade, mas existe, por exemplo, na diabetes tipo 2, toda uma série de fatores de risco que são importantes.

0: Soraya Ramos e Zara Williams. E já sabe que no topo da hora tem para ouvir as notícias. Antes das notícias, ainda temos um novo encontro. Agora ficamos à espera de Ângela Coutinho e Ana Paula Gomes para mais um capítulo da nossa história, sempre às segundas-feiras, e hoje sobre as megalópolis africanas. Para ouvir a nossa história, já a seguir.
1: Esta é a nossa história na RDP África, com Ângela Coutinho, que nos traz hoje um novo tema. Olá, Ângela, de que nos fala hoje?
2: Olá, Ana Paula. Já falámos aqui da forte urbanização em África. Aliás, é um fenómeno mundial. Importa referir para os nossos ouvintes que a urbanização no continente africano tem sido considerada um fenómeno fulgurante. É preciso ter presente que em 2015, 472 milhões de africanos eram cidadãos, o que correspondia a um número 15 vezes superior ao da década de 50. Por conseguinte, tem havido, de facto, um aumento muito rápido e exponencial com diversos modelos. Nós pensamos muitas vezes nas capitais, não é? Nas metrópoles.
1: Sim.
2: Mas, na verdade, há modelos também considerados bicéfalos, ou seja, países que têm duas cidades muito importantes, policéfalos, como é o caso da Nigéria ou da África do Sul, são várias cidades, até as pequenas cidades em África têm aumentado, sim. E os sistemas ditos macrocéfalos, para nós é muito conhecido o de Angola. Sabemos que a população de Luanda aumentou grandemente, imensamente, em poucas décadas. A Tunísia também é apontado como um país que tem um sistema macrocéfalo. Até os anos 80, tratava-se, como em muitos outros continentes, de um chamado êxodo rural, não é?
1: Exatamente, as pessoas abandonavam o campo e a vida nos campos que não achavam satisfatória.
2: Uhum.
1: E iam para as cidades.
2: Iam para as cidades.
1: E agora é diferente? Ou...
2: E, entretanto, em muitos países africanos também houve o fenómeno dos refugiados e deslocados de guerras, uhum. não é assim? Que foram para as cidades. Entretanto, as cidades africanas continuam a crescer, até por causa das taxas de crescimento populacional, portanto, não
1: exatamente.
2: É? A natalidade é alta, e surgiu no pós-independência um novo fenómeno urbano também no continente africano, que são as megalópoles. Estas são poucas. Cidades que têm, no caso da África, mais de 10 milhões.
1: Mais de 10 milhões de habitantes, isso para mim já é uma grande confusão.
2: Então, não é? Nós aqui em Portugal não temos, não é?
1: Temos no país todo 10 milhões.
2: Mas então podemos apontar, poucas na verdade, são 4, Lagos, Cairo, Kinshasa e Joanesburgo. E podemos dar os exemplos a nível mundial, não é? Os mais conhecidos são Tóquio, Nova Delhi, São Paulo, por uhum. exemplo, entre outros. Claro que tudo isto, o crescimento urbano e sobretudo nestas megalópolis, intensificou um fenómeno que no período colonial era muitíssimo mais reduzido, que é o surgimento dos chamados bairros de lata, ou como se diz também, assentamentos informais, não é assim? Até à década de 80, no continente africano, de forma geral, este fenómeno era menos expressivo e menos visível do que, por exemplo, na América Latina.
1: Sim.
2: A América Latina era mais conhecida por ter estes bairros de lata ou assentamentos
1: informais. As grandes favelas no Brasil, não é?
2: Exatamente. Mas, entretanto, com certeza que a situação em África piorou muito. E no final do século passado já tínhamos, Ana Paula, 62% dos cidadãos na África Sul do Saara a viver nestas condições. 62%. No Norte da África, 13%. De modo que considera-se que é um desafio enorme que têm estes estados para dar a volta, não é? a esta situação e fazer com que as pessoas, que parece que vão permanecer nas cidades, por causa de tudo o que temos falado, não é só a situação agrícola, a desertificação, todos os problemas ambientais, não é? Que o continente tem vivido, e uma agência francesa, a Agência Francesa de Desenvolvimento, calculou que na África a sul do Sahara seria preciso investir 25 bilhões de dólares por ano.
1: Para?
2: Nas infraestruturas, nas cidades africanas desta região, a sul do Sahara, para que as pessoas tivessem, de facto, condições dignas, não é?
1: Qualidade de vida.
2: Sim,
1: de habitação. É preciso ter água, esgotos, eletricidade. Mas depois também é preciso ter empregos para pagar as contas, não é?
2: Aí é que está, aí é que a porca torce o rabo, não é? Como se costuma dizer. E, na verdade, depois da década de 80, que eu já tinha referido, houve um aumento do desemprego também nas cidades africanas, porque ocorreu a falência das indústrias que foram criadas no pós-independência para criar empregos. E também houve imposições das organizações internacionais que financiam estes estados, ou dos doadores, não é? A nível da contratação, na função pública, dos salários, e por todos estes motivos, de facto, a maior parte da mão de obra ficou empobrecida nas cidades africanas, de forma geral, e passaram a predominar grandemente as atividades ditas do setor informal.
1: Informal.
2: Sim. E por conseguinte, as pessoas também, desde a década de 80, não têm tido condições para resolverem por si próprias estas situações. E escusado será dizer, nas comunidades tradicionais africanas, no meio rural, as aldeias, ou como se diz, por exemplo, na Guiné, as tabancas, tinham as suas próprias infraestruturas e têm a sua forma de organizar tudo isto, o saneamento, não um saneamento com certeza moderno, europeu ou ocidental, mas têm as suas formas de organizar a gestão da água e etc. Por conseguinte, isto depois não ocorreu nas grandes cidades, não é assim?
1: E este é um desafio gigantesco em todo o mundo, e a África não foge à regra, e se calhar tem um desafio então em mãos até maior do que outros continentes.
2: É o que tudo indica, sim.
1: Obrigada, Ângela. Até para a semana.
2: Até para a semana, Ana Paula.

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0: Muito bom dia, são 7 horas em Portugal e Angola, 5 horas em Cabo Verde, 6 da manhã na Guiné-Bissau e em São Tomé e Príncipe, 8 horas em Moçambique. Conhecemos agora os principais títulos deste jornal.
1: Drama dos imigrantes marroquinos em Ceuta. Muitos jovens não querem regressar ao país devido à falta de perspectivas de vida. Já quanto ao número de vítimas mortais desde quinta-feira passada, as informações entre Marrocos e Espanha divergem e muito. Moçambique já trabalha na realização do censo da população para 2027, mas são precisos quase 98 milhões de euros para pôr em prática esta operação. Vozinha já está no Chile para assinar pelo Colo-Colo.
0: Temos um dia de sol em Portugal, para já o jornal a começar. Neste momento, notícias a cargo de Germano Campos.
1: São as primeiras informações de Marrocos sobre a onda migratória que aconteceu na quinta-feira passada no enclave espanhol de Ceuta, no norte de África. Para já, Pedro Guilherme, há números muito contraditórios sobre as vítimas mortais.
2: Do lado de Marrocos estão confirmados 11 mortos. Do outro lado da fronteira, Espanha contabiliza 72 vítimas mortais. O Ministério do Interior de Rabat assume que cerca de 40 mil pessoas tentaram chegar à Espanha através das cidades de Ceuta e Melilla. As autoridades espanholas apontam para a entrada de 50 mil pessoas em Ceuta nos últimos dias, sublinhando que a grande parte regressou, entretanto, a Marrocos. Num comunicado divulgado nas últimas horas, o Ministério do Interior marroquino responsabiliza ainda as redes sociais e os grupos organizados de tráfico humano pela onda migratória dos últimos dias. Rabat diz também que continuará a ser um parceiro fiável e responsável na luta contra a migração ilegal e o tráfico de pessoas.
1: E entre os que chegaram a Ceuta estão jovens ainda menores que procuram na cidade autónoma espanhola um futuro que não conseguem perspectivar em Marrocos. A enviada especial da RTP, Ana Romeu, visitou um dos locais improvisados de abrigo para estes jovens marroquinos.
3: São centenas e centenas. Nós estivemos num local um pouco afastado aqui, é uma zona industrial com muitos barracões e é lá que estão jovens, raparigas, rapazes entre os 14 e os 17 anos, amontoados uns em cima dos outros, no chão, dormem na rua, também pedem comida e a verdade é que não têm qualquer lugar no centro de acolhimento para menores. Vão de vez em quando bater à porta, perceber se já têm lugar, mas não existe. Mas a verdade é que também perguntando porquê que não regressam, a maioria diz que não quer regressar, que gostam de Marrocos, mas que Marrocos não gosta deles. Na verdade, esta juventude tem-se manifestado muito nos últimos meses, manifestado contra aquilo que dizem ser a falta de recursos, quer na educação, quer na saúde, não terem perspectivas de trabalho, não terem perspectivas de poderem continuar a estudar. Em 3, um jovem marroquino nem estuda, nem trabalha. A geração nem são mais de 3 milhões de pessoas. E, na verdade, o que nos disseram é que viram tudo nas redes sociais, as redes sociais explicavam que aqui havia futuro, em Espanha havia futuro, dinheiro, trabalho e depois mapas de como chegarem até aqui. Mas fiquei com esta frase, nós gostamos de Marrocos, mas Marrocos não gosta de nós.
1: A onda migratória que atingiu Ceuta levou à convocação extraordinária de um Conselho de Ministros do Interior da União Europeia, que acontece amanhã, terça-feira, por videoconferência. Em Moçambique, o Instituto Nacional de Estatística necessita de quase 98 milhões de euros para a realização do Censo Geral da População e Habitação em 2027. Para já, Orfeu de Sá Lisboa, o censo piloto decorre desde sábado no distrito de Magude, província de Maputo, e vai custar cerca de 373 mil euros.
4: 10 anos depois, Moçambique vai voltar a registar entre os dias 1 a 15 de agosto de 2027 o Censo da População e Habitação, como explica a Presidente do Instituto Nacional de Estatística, Elisa Magawa.
5: Nós estamos ainda na fase de mobilização de fundos, não temos todo o valor, mas estamos expectantes de que a coisa vai correr bem, porque temos promessas e temos alguns que já efetivamente deram a sua contribuição.
4: Para já, decorre no distrito de Magude, na província de Maputo, o censo piloto, cujo processo iniciou no sábado e se prolonga até o dia 15 deste mês e com claros objetivos, dá conta o diretor do censo, Alexandre Marrupa.
6: Os mesmos manuais e os mesmos equipamentos de recenseamento nacional destinados a identificar falhas enquanto a correção ainda é possível e ainda é barata.
4: O censo piloto da população e habitação vai custar ao Instituto Nacional de Estatística $430 mil.
1: Ainda em Moçambique, o país continua a recuperar das cheias do início deste ano, mas um novo relatório internacional de João Costa Dias alerta para riscos sérios na produção agrícola e na segurança alimentar.
7: A rede FiusNet, que monitoriza riscos de fome e insegurança alimentar, avisa que a recuperação agrícola nas zonas mais afetadas pelas cheias em Moçambique está muito atrasada. Os campos continuam com alagamentos prolongados, solos degradados e falta de sementes, problemas que empurraram as plantações da segunda época agrícola para mais de um mês depois do previsto. As cheias de janeiro atingiram mais de 700 mil pessoas e destruíram cerca de 440 mil hectares de terras agrícolas nas províncias de Maputo, Gaza e Sofala. A isto juntaram-se períodos de seca e novas chuvas intensas entre fevereiro e março, agravando perdas agrícolas e pecuárias. A FiusNet prevê alguma melhoria temporária graças à assistência pós-cheias e às colheitas da segunda época, mas alerta que o fenómeno El Niño pode travar essa recuperação. Entre outubro e janeiro, várias regiões do centro e sul poderão voltar a situações de crise alimentar, com famílias mais dependentes dos mercados e reservas a diminuir. A organização estima que entre 1,5 milhão e cerca de quase 2 milhões de pessoas possam precisar de assistência alimentar até ao início de 2027.
1: O relatório da FiusNet aponta para a recuperação agrícola lenta após as cheias deste ano em Moçambique. O guarda-redes cabo-verdiano Vozinha já está no Chile, chegou à capital, Santiago, esta madrugada, onde foi recebido por um grupo de adeptos do Colo-Colo que entoavam o seu nome e cantavam cânticos da equipa. O guarda-redes, de 40 anos, teve dois atrasos consecutivos na sua data de chegada ao país, devido à demora na tramitação dos documentos do visto e ao facto de ter assuntos pessoais para resolver. Vozinha deverá submeter-se hoje a exames médicos de rotina antes de assinar um contrato válido por 6 meses, com opção de renovação por mais 12 para o ano de 2027. No Brasil, aos 80 anos, o presidente Lula da Silva formalizou este domingo a recandidatura à presidência do país. No lançamento da campanha para as eleições de outubro, o líder do Partido dos Trabalhadores declarou guerra à mentira e à realidade moldada pela inteligência artificial.
8: Nós temos time, nós temos futebol, nós temos o que entregar, nós temos argumento. Nós não podemos permitir que a essência da mentira utilizada pela inteligência artificial venha ganhar uma eleição nesse país. Esse país, a mentira não prevalecerá. O que vai prevalecer é a entrega que nós estamos fazendo ao povo brasileiro.
1: Nesta declaração, Lula da Silva comprometeu-se a lutar contra a violência doméstica, um dos principais problemas do país, assumindo o risco de perder votos.
8: Não tem problema que eu perca algum voto. O cara vai ter que escolher, ou ele vota em mim, ou ele bate na mulher. Se bater na mulher, não precisa votar em mim. Pega a sua mão e vote quem você quiser. A luta contra a violência contra a mulher não é luta das mulheres, é luta de nós homens, que somos os violentos, que achamos que somos dela.
1: Lula da Silva recandidata-se a novo mandato como presidente do Brasil, tendo como adversário o filho do antigo presidente Jair Bolsonaro, o Flávio, de 45 anos, adversário de Jair Bolsonaro, filho, aliás, condenado a 27 anos de prisão e que está neste momento em prisão domiciliária por tentativa de golpe de Estado. Em Portugal, um grupo de cidadãos pela cibersegurança pediu ontem à Comissão Nacional de Proteção de Dados que esclareça a forma como estão a ser tratados os dados dos cidadãos que utilizam o sistema de reciclagem e reembolso das embalagens de plástico no sistema Volta. Em causa, Paula Verã, está o facto do reembolso poder ser encaminhado para os cartões de fidelização ou contas de cliente das cadeias de distribuição.
9: E a dúvida recai no tratamento de dados pessoais no sistema Volta para o depósito e reembolso de embalagens. O grupo Cidadãos pela Cibersegurança pediu esclarecimentos à Comissão Nacional de Proteção de Dados. Em causa está o valor do depósito, que pode ser creditado em cartões de fidelização ou contas de cliente de cadeias de distribuição. E é neste processo que recaem as dúvidas. Em que medida podem os operadores associar as devoluções à identidade do consumidor e cruzar essa informação com os dados de compras anteriormente efetuados? Ou seja, saber o histórico de compras do consumidor, que espécie de embalagem foi devolvida e em que local e quando foi comprada. O Grupo Cidadãos pela Cibersegurança diz que estes dados são valiosos para fins comerciais e de marketing.
1: Grupo de Cidadãos em Portugal preocupado com a forma como são tratados os dados que utilizam o sistema de reciclagem e reembolso das embalagens de plástico Volta. O Tribunal Administrativo de Viseu, no norte de Portugal, aceitou uma providência cautelar apresentada pela família de um aluno que teve 4 valores na prova de português porque várias respostas desapareceram pura e simplesmente da plataforma digital. A Justiça deu razão ao estudante através de um parecer, a Teresa Correia, com várias condenações.
10: O Ministério da Educação e os organismos envolvidos na gestão dos exames nacionais têm 48 horas para apresentarem o exame na íntegra e todos os documentos relacionados com a prova de português do aluno de Viseu, conta o advogado Paulo Duarte, que avançou com a providência cautelar.
11: Todo o processo não aparecer, o Estado, neste caso o Ministério da Educação e o Educa, essencialmente, estão condenados ao pagamento de uma sanção pecuniária compulsória de cerca de 100 euros por dia.
10: A prova do aluno de Viseu foi classificada com 4,3 pontos, referentes à parte do exame que aparece. Os outros itens, nas folhas de que ninguém sabe, não entram na classificação, claro. Mesmo assim, a nota final foi dada. O Tribunal tem uma solução.
11: A nota que lhe foi atribuída fica suspensa até que seja encontrada uma nota que lhe seja devida, conforme é proposto pela Providência Cautelar, designadamente a atribuição do máximo de pontos na parte do exame que não aparece.
10: E para que o aluno não seja prejudicado de nenhuma forma, o Tribunal Administrativo de Viseu também decidiu sobre a candidatura ao ensino superior.
11: Isto abre a porta, inclusivamente, para a criação de supranumerários, portanto, o curso que ele venha a escolher será de acordo com a nota da primeira fase.
10: O Tribunal de Viseu também pediu todos os ficheiros relacionados com a prova deste aluno, sejam eles da escola, do Júri Nacional de Exames, do Educa ou do Agrupamento Local do Júri de Exames.
1: O caso de um aluno português que se diz prejudicado pelo processo de correção digital dos exames nacionais, o Tribunal decidiu a favor do estudante.
0: E fica então assim concluído o jornal, às 7 horas com 12 minutos em Portugal e Angola, edição a cargo de Germano Campos.

Ora viva, muito bom dia, Portugal, Angola, Cabo Verde, Guiné-Bissau, São Tomé e Príncipe, Moçambique, Timor-Leste e também Brasil. Que o fim de semana tenha sido bom, leve, leve, boa segunda-feira, se o cenário é de trabalho, então uma boa jornada, um agradável pequeno almoço, bom mata-bicho, que a noite tenha sido boa e descansada. Boas viagens. Yuri da Cunha em dueto ou triplo com Ari e Dada 2 em Angola. Moçambique com a companhia de Awilo Longomba, Mr. Bao, Moçambique Anima. E agora a revista de imprensa RTP África, a começar com o jornal Correio da Manhã e um exclusivo, Família Revoltada, dá como resultado o título com letras garrafais, Exijo Ver o Exame do Meu Filho. Perderam 2/3 da prova de português, tribunal deu razão ao encarregado de educação, estipulou multa de 100 euros por cada dia que a prova não esteja disponível. Este é o assunto com maior dimensão, na capa do Correio da Manhã em forma de título, a maior fotografia vai para Ceuta. Com a palavra crise, o título é 10 mil recusam abandonar Ceuta. Há aqui a fotografia de muitos migrantes que estão deitados na praia. Poderão ser estes que se recusam a voltar para o país de origem. No Diário de Notícias, de facto, esse é o fator comum em matéria de imagem. O título é Europa, crise migratória de Ceuta expõe divisões e testa a unidade da União Europeia. Mas as letras garrafais vão no Diário de Notícias e sua capa para o título 3 mil economistas, políticos, gestores e peritos lançam alerta global sobre a inteligência artificial. No Público, inspeção põe em causa matrículas de 52 alunos na Fernando Pessoa. É um assunto e título para o ensino na universidade. A ação de controlo do IJEC detectou vias de acesso a 3 cursos ilegais ou desconformes. Destaque fotográfico não é sobre os migrantes na capa do Público, mas sobre a crise migratória. É uma manifestação. Ceuta recusou uma segunda invasão a

0: Benfica. Avançamos agora até Moçambique, onde podemos ver no Jornal Notícias o destaque e foco, o título sobre a Universidade Eduardo Mondlane, que reforça digitalização com o Centro de Dados. Em Angola, a publicação Angola Notícias escreve o título Hospital Presidente Júlio Nyerere recebe primeiros pacientes com queimaduras graves. É o hospital especializado em queimados que aqui é notícia. Cabo Verde com destaque para a semana. Governo nomeia Jacqueline Semedo como nova diretora nacional da Polícia Judiciária. Este é um dos títulos que marca a imprensa cabo-verdiana no dia de hoje. Voamos agora até São Tomé e Príncipe e, segundo a publicação Telanon, jovem escritor e jornalista são-tomense lança livro que defende que a transformação de uma nação começa no caráter dos seus cidadãos. Ora, este escritor, jornalista e também palestrante chama-se Camilson de Almeida. Na Guiné-Bissau, o Democrata avança com título desportivo, Futebol Clube Cachungo conquista a Guinness Liga e volta ao topo do futebol guineense. Para fechar, temos o Globo no Brasil sobre eleições 2026 com Flávio e sem Michel. Convenção do PLDF confirma candidatura de ex-primeira-dama ao Senado. O evento seria primeiro encontro entre os dois após as rusgas se tornarem públicas. É assunto que está a ser focado na capa e no jornal O Globo nesta manhã e neste dia de segunda-feira, 3 de agosto, no fim desta revista de imprensa RTP África.
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0: A música portuguesa com os Ritual Tejo, anos 80 e 90, foram Carlos, foram Prosas. Muito bom dia, com máxima de 28 graus para Lisboa, 25 para o Porto, com sol, mas chuva fraca à tarde. O mesmo cenário para Coimbra, onde a máxima chega aos 29 graus. Quanto a Maputo, vamos saber já de seguida com o correspondente RTP África, Orfeu de Sá Lisboa. Viva, muito bom dia, bom começo de semana.
1: Bom dia, David Joshua. Bom dia, ouvinte RTP África. Amanhã já de sol bom aqui na capital moçambicana. O Instituto Nacional de Meteorologia prevê então uma temperatura máxima de 27 graus aqui para a capital moçambicana nesta segunda-feira. E no que a atualidade informativa diz respeito, o Instituto Nacional de Estatística, INE, necessita de 112 milhões de dólares para a realização, no próximo ano, do 5º Censo Geral da População e Habitação em Moçambique. O censo piloto decorre já desde sábado no distrito de Magude, na província de Maputo, de acordo com a responsável do INE em Moçambique, Elisa Magawa. Tudo está a ser feito para que este processo, agendado para o próximo ano, possa voltar a acontecer com todas as condições criadas, isto 10 anos depois da realização do último censo da população e habitação em Moçambique, censo esse realizado em 2017. Também, a Polícia Municipal na capital moçambicana avisa que não vai tolerar desmandos na via pública praticados sobretudo pelos transportes semicoletivos de passageiros, de acordo com o porta-voz da corporação. Práticas como o encurtamento de rota, a seleção de passageiros que poderão seguir nas suas viaturas para viagens aqui ao nível da cidade de Maputo e a região metropolitana vão merecer a mão dura da edilidade. A polícia também chama atenção para a questão da poluição sonora, uma prática que tem estado a prejudicar muitos cidadãos, sobretudo os mais velhos, que se fazem transportar nesses semicoletivos de passageiros. Diz a polícia também que vai combater o consumo de bebidas alcoólicas no interior dos transportes semicoletivo de passageiros. Também neste dia o Presidente da República de Moçambique, Daniel Chapo, orienta hoje no Hospital Central de Maputo a cerimónia de lançamento da primeira pedra para a construção do Centro Cirúrgico Nacional de Moçambique. A infraestrutura de caráter estratégico resulta da cooperação entre os governos da República de Moçambique e a Popular da China e destina-se a reforçar a capacidade nacional de prestação de cuidados cirúrgicos especializados, reduzir a necessidade de evacuações de pacientes para o exterior e modernizar o Sistema Nacional de Saúde. Pelo menos são esses, então, os compromissos do governo moçambicano, segundo uma nota da Presidência da República de Moçambique. E mesmo para terminar esta minha intervenção com esta nota de que a Universidade Eduardo Mondlane, UEM, realiza então hoje a cerimónia de inauguração do Centro de Dados, uma infraestrutura destinada a reforçar a disponibilidade, continuidade e segurança dos serviços digitais da instituição. A infraestrutura vai permitir melhorar as condições de funcionamento dos serviços digitais académicos e administrativos, das tecnologias educacionais, dos serviços de comunicação institucional, das bibliotecas digitais e de outras soluções utilizadas diariamente por estudantes, docentes, investigadores e funcionários desta que é a primeira e mais antiga instituição de ensino superior pública em Moçambique. Para já, são então estas, David Joshua e ouvinte RTP África, notas que marcam os destaques da atualidade informativa neste nascer de segunda-feira, terceiro dia do mês de agosto. O Instituto Nacional de Meteorologia, recordo, prevê uma temperatura máxima de 27 graus aqui para a cidade das Acácias.
0: Muito obrigado, Orfeu de Salisboa. Votos de um bom início de semana. 27 graus máxima para Maputo, 26 para Nampula. Estivemos em Moçambique.

0: Estamos em Cabo Verde com Yacine Rosa ao lado de Acácia Maior. Bom mata-bicho, agradável pequeno almoço. Antes, na Guiné-Bissau, Mantenhas. Foi o som de Memo Sonho com Bom Bebê. Daqui a pouco estamos na banca dos jornais.
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0: Bom dia, no que toca aos jornais, estamos hoje em Nampula. Bom dia, no Ampula Fax temos Areno Fogão pronto para nos dar conta do que podemos ler na mais recente edição. Areno, viva!
5: Os ouvintes da RTP África recebam as nossas saudações. Estamos de volta para lhe trazermos a atualidade da província de Nampula. Nesta edição, começamos pela persistente crise de gasolina, que já se arrasta quase 5 meses sem que se vislumbre uma solução para o problema. Face às restrições impostas à venda da gasolina em bidões, os revendedores do mercado paralelo passaram a recorrer a viaturas para abastecer nos postos e, posteriormente, transferir o combustível para recipientes destinados à revenda. A prática tem agravado as dificuldades de abastecimento para automobilistas e mototaxistas, numa altura em que o litro chega a ser vendido entre 150 e 180 meticais no mercado informal. Também em notícia, a detenção de 4 cidadãos por suspeitas de envolvimento numa tentativa de tráfico de crianças e adolescentes. O caso foi descoberto na estação ferroviária de Mbalema, quando menores que seguiam para a província de Niassa foram interceptados pela polícia, alegadamente após terem sido aliciados com falsas promessas de emprego. No plano político, a Frelimo desafiou os dirigentes dos municípios sob sua gestão a reforçarem as ações de desenvolvimento local, apelando a uma maior proximidade com os municípios e o fortalecimento da prestação de contas. Na área ambiental, a administração das áreas de proteção ambiental das Ilhas Primeiras e Segundas alerta que o uso de redes de arrasto continua a ameaçar os ecossistemas marinhos em Angoche, provocando danos nos recifes de coral, a captura de espécies protegidas e o agravamento da erosão costeira. Ainda nesta edição, destacamos a intenção do Conselho Municipal da cidade de Nampula de avançar com um projeto de produção de carvão ecológico a partir de resíduos orgânicos no âmbito do futuro aterro sanitário de Natiquire. A iniciativa visa transformar resíduos numa fonte alternativa de energia e reforçar a gestão sustentável do lixo urbano. Terminamos com a preocupação manifestada por familiares de novos residentes de Quinca, no distrito de Liupo, que afirmam desconhecer o paradeiro dos seus parentes há mais de 2 semanas, depois de terem sido detidos durante uma operação da Polícia da República de Moçambique. Até o fecho desta edição, as autoridades policiais ainda não tinham prestado esclarecimentos sobre o caso. Por hoje tudo, regressamos na próxima segunda-feira com mais um resumo da atualidade da província de Nampula. Até lá, tenham uma excelente semana.
0: O nosso obrigado, um bom dia, votos de boa jornada, Areno Fogão, para ti e toda a equipa do Ampula Fax. Estivemos em Nampula.

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1: Ora, o desporto também está cá. E vamos então à primeira edição com o Fernando Rico.
2: Olá, bom dia. Jan Bednarek, defesa central do Futebol Clube do Porto, vai ficar de fora 2 semanas e falha assim a abertura do campeonato. Bednarek lesionou-se aos 6 minutos no jogo da Supertaça em Coimbra frente ao Torriense, devido às más condições do relevado. Já iniciou o tratamento ao ligamento lateral interno do joelho direito, mas os Dragões vão fazer uma exposição à Federação para que se apurem responsabilidades por esta lesão. O austríaco Felix Bacher deixa os Estoril e é reforço do Lyon, treinado por Paulo Fonseca, contrato até 2031. Bacher foi um dos jogadores com mais jogos no último campeonato português, rende 4,3 milhões de euros, que podem ser acrescidos de mais 800 mil, caso sejam cumpridos determinados objetivos no quarto classificado da última Liga Francesa. No Brasil, o Palmeiras de Abel Ferreira colocou-se em vantagem nos oitavos de final da Taça do Brasil, venceu o secundário Fortaleza por 3-0 em encontro da primeira mão. Já o Grêmio, orientado pelo português Luís Castro, empatou em casa do Mirassol 1-1. João Almeida vai regressar à competição hoje durante a volta à Polónia. O ciclista luso é chefe de fila da equipa Emirates e apresenta um discurso de vitória neste regresso.
3: Sinto-me bem, estou 100%. Fiz bons treinos, fiz uma boa preparação. Portanto, acho que sinto tudo para correr bem. Esta última parte da temporada, mentalmente quero ganhar este ano ainda, que ainda não ganhei, e é aí que a minha cabeça está neste momento. E pronto, acho que vamos ter espero que tenha uma boa parte final da temporada. Claro que uma coisa tem, outra coisa é correr, mas depois já tenho bons indicativos e boas sensações, e acho que vou estar competitivo.
2: João Almeida está ausente da competição desde 13 de junho, data em que não partiu para a 7ª e penúltima etapa do Tour Auvergne-Rhône, o antigo critério Dauphiné. O ciclista natural de Ados Francos adoeceu depois da volta ao Algarve em fevereiro, prova em que terminou em terceiro lugar, teve a época marcada até agora por problemas de saúde. Nota ainda para os nadadores portugueses Daniela Ascenso e Beatriz Gonçalves, terminaram no 6º lugar a final do dueto técnico misto de natação artística nos campeonatos da Europa de desportos aquáticos que estão a decorrer em França, no Centro Aquático de Paris. A dupla lusa contabilizou mais de 174 pontos. Antes, Portugal foi 14º no dueto técnico feminino, com Ana Carvalho e Inês Dubini, e 5º no dueto misto livre, disputado por Sheila Vieira e Daniela Ascenso.

0: Nas Ilhas Maravilhosas, com África Negra, em lembrança, a caminho das notícias. Nesta hora, amanhã, RTP África, com David Joshua, Janine Ortet e Germano Campos, a equipa que deseja um bom dia e uma semana positiva. Se o tempo é de férias, então, divirta-se e aproveita para descansar os ossos e carregar as baterias. Máxima esperada hoje para Lisboa, 28 graus, com sol, que ainda está tímido. Porto, com sol, há chuva fraca à tarde, a máxima é de 25 graus para o Porto, 29 para Coimbra, também com cenário de sol, mas chuva prevista para a parte da tarde. Faro com sol, máxima de 30 graus, 27 para Maputo, 26 para Nampula, 23 para Luanda, 31 para a cidade da Praia, com sol e chuva possível. Sol e chuva também em Bissau, a máxima sobe até aos 32 graus. Na cidade de São Tomé, há sol, também pode haver chuvisco. 26 é a temperatura máxima para a cidade de São Tomé. Muito bom dia, ouvintes RTP África, um bom dia para o Alberto Alves, que partilha connosco mais uma mensagem, um pensamento seu no começo da semana. Na vida temos de saber ganhar e perder, só assim enfrentamos melhor as crises existenciais. Agradecemos, um abraço, Alberto, boa semana, aí sempre a dar. Bom dia também para o Cristino, para o Francisco Tavares, Issa Baldé, Rogério, boa vida. Estamos ligados na rádio mais quente do planeta. E daqui a pouco vamos ter já aqui uma ideia do que o José Gonçalves nos vai trazer. Ora então...
1: Ceuta é um daqueles pontos fracos da União Europeia onde problemas de caráter migratório, migração ilegal, podem surgir a qualquer momento. Isto, em princípio, exigiria uma certa solidariedade da parte dos Estados-membros da União Europeia, mas não foi isso que aconteceu nesta crise. Vamos falar um pouco nesta matéria e vamos falar também do facto de que pessoas imigrantes nos Estados Unidos, apesar de tudo, têm uma grande influência política.
0: Vai ser com o José Gonçalves.
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0: E agora, grandes figuras de África.

0: Nascido em 1853 no norte do Senegal, de origem fula, El Hadj Malik Sy estudou no seu país, na Mauritânia e em Meca, tendo criado um centro religioso de cultura e de educação islâmicas em Tivaouane. Foi um importante líder religioso senegalês e autor de muitos poemas e de livros dedicados ao Islão. Dakar tem uma avenida com o seu nome. El Hadj Malik Sy faleceu em 1922.
1: Grandes figuras de África com Ângela Coutinho e um toque de tradição que nos chega da Nigéria com Kiz Daniel, até às notícias com o Germano Campos.
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0: Bom dia, são 8 horas em Portugal e Angola, 6 da manhã em Cabo Verde, 7 na Guiné-Bissau e em São Tomé e Príncipe, 9 horas em Moçambique. Temas que marcam este noticiário.
1: Drama dos imigrantes marroquinos em Ceuta. Muitos jovens não querem regressar ao país devido à falta de perspectivas de vida. Moçambique já trabalha na realização dos censos da população para 2027, mas são precisos quase 98 milhões de euros para pôr em prática esta operação. Caos na classificação dos exames do secundário em Portugal. Tribunal dá razão ao aluno numa prova em que várias respostas desapareceram da plataforma digital.
0: No início deste agosto, há chuva fraca prevista para o Porto e Coimbra, também para a cidade da Praia, para Bissau e para a cidade de São Tomé. Mas vamos ao que importa. Informação no Jornal com Germano Campos.
1: Um sismo de magnitude 5.0 na escala de Richter foi sentido esta madrugada no Cairo, capital do Egito. A terra tremeu a cerca de 100 km a leste da capital, sendo também sentida em Alexandria. As autoridades garantem que não há vítimas nem danos a registar. É o primeiro relatório do governo espanhol sobre a crise migratória em Ceuta. Consideram estes serviços que as autoridades marroquinas não autorizaram a entrada em massa de migrantes em Ceuta, mas permitiram que ela acontecesse e tiraram proveito da situação. É o primeiro relatório do governo de Madrid sobre a crise de Ceuta, que é classificada, a Cláudia Costa, como uma violação da integridade territorial.
2: Segundo a análise dos serviços secretos espanhóis, a vaga migratória terá começado a partir de um boato difundido nas redes sociais que levou milhares de jovens marroquinos a acreditar que poderiam entrar em Espanha sem serem repatriados. As autoridades marroquinas não terão criado essa campanha de desinformação, mas também não impediram a deslocação de dezenas de milhares de pessoas até à fronteira. Pelo contrário, segundo a avaliação dos serviços espanhóis, Rabat facilitou a passagem e acabou por retirar vantagens políticas do impacto internacional da crise. Os serviços de informações concluem que não se tratou de um plano organizado pelas autoridades marroquinas, mas de um ato de oportunismo que acabou por escapar ao controlo dos próprios promotores. Numa entrevista publicada também hoje pelo jornal El País, o presidente da cidade de Ceuta, Juan Jesús Vivas, reforça precisamente esta ideia e acusa Marrocos de ter demonstrado que não é fiável. Defende que Espanha e a União Europeia devem exigir respeito pelas fronteiras e garantir que uma situação semelhante não volte a repetir-se. Vivas admite que a relação com Rabat continua a ser necessária, mas considera que a crise mostrou a necessidade de reforçar os meios de segurança na fronteira e de aplicar plenamente as regras europeias em matéria de migração.
1: E entre os que chegaram a Ceuta estão jovens ainda menores que procuram na cidade autónoma espanhola um futuro que não conseguem perspectivar em Marrocos. A enviada especial da RTP, Ana Romeu, visitou um dos locais improvisados de abrigo para estes jovens marroquinos.
3: São centenas e centenas. Nós estivemos num local um pouco afastado aqui, é uma zona industrial com muitos barracões e é lá que estão jovens, raparigas, rapazes entre os 14 e os 17 anos, amontoados uns em cima dos outros, no chão, dormem na rua, também pedem comida e a verdade é que não têm qualquer lugar no centro de acolhimento para menores. Vão de vez em quando bater à porta, perceber se já têm lugar, mas não existe. Mas a verdade é que também perguntando porquê que não regressam, a maioria diz que não quer regressar, que gostam de Marrocos, mas que Marrocos não gosta deles. Na verdade, esta juventude tem-se manifestado muito nos últimos meses, manifestado contra aquilo que dizem ser a falta de recursos, quer na educação, quer na saúde, não terem perspectivas de trabalho, não terem perspectivas de poderem continuar a estudar. Em 3, um jovem marroquino nem estuda, nem trabalha. A geração nem são mais de 3 milhões de pessoas. E, na verdade, o que nos disseram é que viram tudo nas redes sociais, as redes sociais explicavam que aqui havia futuro, em Espanha havia futuro, dinheiro, trabalho e depois mapas de como chegarem até aqui. Mas fiquei com esta frase, nós gostamos de Marrocos, mas Marrocos não gosta de nós.
1: A onda migratória que atingiu Ceuta levou à convocação extraordinária para amanhã de um Conselho de Ministros do Interior da União Europeia. Em Moçambique, o Instituto Nacional de Estatística necessita de quase 98 milhões de euros para a realização do Censo Geral da População e Habitação em 2027. Mas, para já, o Orfeu de São Lisboa, o censo piloto decorre deste sábado no distrito de Magudo, província de Maputo, e vai custar aos corpos do Estado cerca de 373 mil euros.
4: 10 anos depois, Moçambique vai voltar a registar, entre os dias 1 a 15 de agosto de 2027, o censo da população e habitação, como explica a presidente do Instituto Nacional de Estatística, Elisa Magawa.
5: Nós estamos ainda na fase de mobilização de fundos, não temos todo o valor, mas estamos expectantes de que a coisa vai correr bem, porque temos promessas e temos alguns que já efetivamente deram a sua contribuição.
4: Para já, decorre no distrito de Magude, na província de Maputo, o censo piloto, cujo processo iniciou no sábado e se prolonga até o dia 15 deste mês, e com claros objetivos, dá conta o diretor do censo, Alexandre Marrupa.
6: Os mesmos manuais e os mesmos equipamentos de recenseamento nacional, destinados a identificar falhas, enquanto a correção ainda é possível e ainda é barata.
4: O censo piloto da população e habitação vai custar ao Instituto Nacional de Estatística 430 mil dólares.
1: E a violência em Cabo Delgado mudou de padrão nos últimos anos. Segundo o investigador moçambicano Tomás Cafasse, em entrevista à Rádio RTP África, os ataques indiscriminados deram lugar a ações mais seletivas, dirigidas sobretudo contra as comunidades não-muçulmanas.
7: Antes de 2022, a violência era bastante brutal, com decapitações, deslocamentos em massa, ataques a comunidades, praticamente sem nenhuma distinção entre as diferentes etnias. No entanto, a partir de 2023, nós começamos a ver um padrão diferente de violência, onde não era mais comum ver ataques desproporcionais, por exemplo, a comunidades muçulmanas da costa, mas nós vimos ataques persistentes contra aquelas pessoas que não se identificavam como muçulmanas.
1: E embora os insurgentes mantenham influência sobre algumas áreas, Tomás Cafasse considera que não existe, nesta fase, um verdadeiro califado em Cabo Delgado.
7: De um lado, existe sim uma intenção dos grupos de estabelecer um enclave, que é parte de Mocimba da Praia até o sul de Kisanga, e parte da costa existendo até a estrada N380. Então, basicamente, é uma zona onde há pouca presença das Forças de Defesa e Segurança de Moçambique, mas é uma zona também onde os insurgentes têm uma relativa liberdade de circulação e interação com as comunidades. Agora, a questão que faz é se os insurgentes têm intenção de estabelecer um califado. Sim, eles podem ter essa intenção, mas o que se pode perguntar agora também é se existe um califado na província de Cabo Delgado. Bem, a resposta é não. Não existe um califado neste momento.
1: Palavras do investigador moçambicano Tomás Cafasse à Rádio RTP África, para ouvir na íntegra mais logo depois das 15h. Ainda em Moçambique, o país continua a recuperar das cheias do início deste ano, mas um novo relatório internacional, João Costa Dias, alerta para riscos sérios na produção agrícola e na segurança alimentar.
8: A rede FuseNet, que monitoriza riscos de fome e insegurança alimentar, avisa que a recuperação agrícola nas zonas mais afetadas pelas cheias em Moçambique está muito atrasada. Os campos continuam com alagamentos prolongados, solos degradados e falta de sementes, problemas que empurraram as plantações da segunda época agrícola para mais de um mês depois do previsto. As cheias de janeiro atingiram mais de 700 mil pessoas e destruíram cerca de 440 mil hectares de terras agrícolas nas províncias de Maputo, Gaza e Sofala. A isto juntaram-se períodos de seca e novas chuvas intensas entre fevereiro e março, agravando perdas agrícolas e pecuárias. A FuseNet prevê alguma melhoria temporária graças à assistência pós-cheias e às colheitas da segunda época, mas alerta que o fenómeno El Niño pode travar essa recuperação. Entre outubro e janeiro, várias regiões do centro e sul poderão voltar a situações de crise alimentar, com famílias mais dependentes dos mercados e reservas a diminuir. A organização estima que entre 1,5 milhão e cerca de quase 2 milhões de pessoas possam precisar de assistência alimentar até ao início de 2027.
1: Relatório da FewsNest aponta a recuperação agrícola lenta após as cheias do início do ano em Moçambique. Em Portugal, o Tribunal Administrativo de Viseu, no norte do país, aceitou uma providência cautelar que foi apresentada pela família de um aluno que teve 4 valores na prova de português porque várias respostas desapareceram da plataforma digital. A Justiça deu razão ao estudante através de um parecer, Teresa Correia, com várias condenações.
9: O Ministério da Educação e os organismos envolvidos na gestão dos exames nacionais têm 48 horas para apresentarem o exame na íntegra e todos os documentos relacionados com a prova de português do aluno de Viseu, conta o advogado Paulo Duarte, que avançou com a providência cautelar.
10: Todo o processo não aparecer, o Estado, neste caso o Ministério da Educação e o Educa, essencialmente, estão condenados ao pagamento de uma sanção pecuniária compulsória de cerca de 100 euros por dia.
9: A prova do aluno de Viseu foi classificada com 4,3 pontos, referentes à parte do exame que aparece. Os outros itens, nas folhas de que ninguém sabe, não entram na classificação, claro. Mesmo assim, a nota final foi dada. O Tribunal tem uma solução.
10: A nota que lhe foi atribuída fica suspensa até que seja encontrada uma nota que lhe seja devida, conforme é proposto pela Providência Cautelar, designadamente a atribuição do máximo de pontos na parte do exame que não aparece.
9: E para que o aluno não seja prejudicado de nenhuma forma, o Tribunal Administrativo de Viseu também decidiu sobre a candidatura ao ensino superior.
10: Isto abre a porta, inclusivamente, para a criação de supranumerários, portanto, o curso que ele venha a escolher será de acordo com a nota da primeira fase.
9: O Tribunal de Viseu também pediu todos os ficheiros relacionados com a prova deste aluno, sejam eles da escola, do Júri Nacional de Exames, do Educa ou do Agrupamento Local do Júri de Exames.
1: O caso de um aluno português que se diz prejudicado pelo processo de correção digital dos exames nacionais, o Tribunal decidiu a favor do estudante.
11: E termina assim o Jornal, edição de Germano Campos, informações em permanência em africa.rtp.pt.
12: David Joshua.
11: Boa viagem.

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0: De Maputo, a banda Cacana, com este Encalhada, 8 horas com 23 minutos, em Lisboa e Luanda, bom mata-bicho, uma viagem positiva, bom trabalho. 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E agora connosco o Planisfério.
1: Temos dois factos de destaque que têm muita relação com a política migratória. De forma direta ou de forma indireta, é uma área política hoje absolutamente decisiva quanto a comportamentos e quanto a medidas que têm que ser tomadas. Bom, antes de mais, todos estamos lembrados ao longo dos últimos dias dos problemas em Ceuta, ou seja, e que há várias perguntas a fazer, mas realmente há duas que são fundamentais. Em primeiro lugar, é a falta de solidariedade dentro da União Europeia. Então, as diferenças ideológicas são muito mais importantes do que os acordos feitos dentro da União Europeia. A Espanha está sozinha para resolver o problema, está sozinha porque tomou medidas de política migratória muito diferentes da maior parte dos países da União Europeia e, por outro lado, tem um governo com uma linha ideológica que também é diferente dos resultados que têm sido produzidos ultimamente nas eleições da Europa. Isto gera muita agressividade contra o governo espanhol, inclusive da parte dos Estados Unidos. Donald Trump ataca diretamente a Espanha, não é de agora, é de há bastante tempo e ultimamente então aproveitou com a crise de Ceuta. Mas a crise de Ceuta levanta-nos uma outra questão que é importante, e é importante até para a África. É que fica-se na dúvida, o governo espanhol atribuiu a responsabilidade às máfias que conduzem imigrantes ou que abrem espaço para os imigrantes ilegais entrarem no espaço europeu. E tem razão nisto, isso é óbvio que foi isso que aconteceu. Mas a questão é saber se Marrocos colaborou nisso ou não, e às vezes colaborar de forma assim, passiva. Muita gente pensa que Marrocos podia ter evitado, porque um volume tão grande de cidadãos marroquinos a tentar atravessar a nado, isto não passa desapercebido de polícia nenhuma, sobretudo numa área muito vigiada. Ora, se Marrocos fingiu que não viu, pode agora ter problemas em seguida, porque não se sabe muito bem como é que a Espanha vai atuar nesta matéria. Isto pode prejudicar a política marroquina em relação ao Saara Ocidental e pode diminuir o bom relacionamento entre a Espanha e Marrocos. Ora, isto é importante, porque Marrocos, além do problema do Saara Ocidental, em que precisa de legitimidade internacional, tem problemas com a Argélia. E a Argélia deve estar bastante satisfeita, então, com estas interrogações sobre qual foi o papel de Marrocos nesta história. Bom, o facto da Espanha ter conseguido resolver o problema pelo menos a 90%, ou seja, a maior parte daqueles que entraram a nado em Ceuta já voltaram para Marrocos. Agora ficam outros problemas, que são problemas internos da política espanhola, e isto tem a ver com a política em si, mas também com a política económica da Espanha. Agora, há um outro dado que é importante, mas esse está nos Estados Unidos, tem a ver também com migração. É que o mayor de Nova Iorque, Zoran Mamdani, é um imigrante. Ele nasceu em África, nasceu no Uganda e naturalizou-se norte-americano, tem toda a sua vida nos Estados Unidos e com o grande apoio da ala esquerda do Partido Democrata chegou à mayor de Nova York, que é um cargo importante, com um eleitorado muito seguro, uma vantagem bastante grande. Ultimamente ele tem vindo a fazer aliança com uma deputada, portanto uma representante na Câmara dos Representantes, que é o nome nos Estados Unidos, que é a Alexandria Ocasio-Cortez. Ela não é imigrante, porque é cidadã descendente de porto-riquenhos, e os porto-riquenhos são cidadãos norte-americanos, embora com alguns limites, porque Porto Rico é um estado associado dos Estados Unidos, mas pronto, tem passaporte norte-americano,

0: cidadania norte-americana à nascença, ela nasceu já em Nova Iorque, os pais é que são de Porto Rico, e isto garante-lhe uma situação que ela nunca seria, nunca pode ser, nem ela, nem pessoas como ela, ilegais nos Estados Unidos. Mas tem a sua característica latina. Ora, são duas figuras que têm vindo a crescer muito na política norte-americana, e isto vai ter uma grande incidência nas eleições dos Estados Unidos, nas eleições de mandato, agora no mês de novembro.
1: Planisfério com o José Gonçalves, antes de rumarmos ao Brasil.

Lembrança para uma das grandes criações do brasileiro Gabriel Pensador com a Festa da Música. Muita gente sonante aqui nesse som. Muito bom dia, uma boa viagem e uma semana positiva. Bom agosto, acima de tudo, com saúde e bem-estar.

0: Já estivemos muito bom dia em São Tomé e Príncipe com os irmãos Calema. A chuva de amor está prevista alguma, mas que de amor seja sempre. Há chuva prevista, mas é chuva fraca para o Porto. Hoje com sol também, 25 graus de máxima. Chuva fraca à tarde em Coimbra, 29 graus é a máxima, onde o sol também vai aquecer o ambiente. Lisboa, 28. Faro até aos 30. Assim estamos nós nas nossas cidades por Portugal. Maputo, máxima de 27 graus. Nampula, também na Perla do Índico, com máxima de 26 graus.
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0: do Reino Unido para o continente africano. Muito bom dia, faltam 15 minutos para as 9 horas da manhã em Portugal e Angola. Portanto, vamos saber mais sobre o desporto e a nova dose com o Fernando Eurico.
1: 3 de agosto, dia de sorteios por cá e também na Europa do futebol. Para o final desta manhã estão marcados em Nyon os sorteios do play-off das três competições europeias. Assim, Braga e Benfica ficam a conhecer os últimos adversários antes da fase de liga, caso vençam a terceira pré-eliminatória. Se o Benfica vencer o Hearts da Escócia na Liga Europa, pode apanhar equipas como o Mjällby da Suécia, atual campeão sueco, ou o Trabzonspor da Turquia. Já o Sporting de Braga na Liga Conferência, caso elimine os bielorrussos do Dinamo de Minsk, tem nesta altura 35 possíveis adversários, mas entre eles contam-se o Getafe de Espanha, o Ferencváros da Hungria, o Beşiktaş da Turquia ou mesmo o Áustria de Viena da Áustria. Na cidade do futebol, primeira eliminatória da Taça de Portugal, ainda sem os principais clubes, vão a sorteio 94 equipas, 42 dos distritais, 52 do Campeonato de Portugal. Nesta primeira ronda vão ficar isentas 19 formações. O sorteio da primeira eliminatória é feito por zonas geográficas, com 7 séries de 10 clubes na região norte do país e 3 séries de 8 na região sul. Jan Bednarek, defesa central do Futebol Clube do Porto, fica de fora 2 semanas e falha assim a abertura de campeonato. Bednarek lesionou-se aos 6 minutos no jogo da Supertaça frente ao Torriense, devido às más condições do relvado. Já iniciou tratamento ao ligamento lateral interno do joelho direito, mas os Dragões vão fazer uma exposição à Federação para que se apurem responsabilidades por esta lesão. O treinador português Pedro Caixinha deixou o comando técnico do Juárez, da Primeira Liga Mexicana, ao fim da terceira jornada do torneio à apertura. O Juárez está no último lugar e ainda sem qualquer ponto conquistado. Os handebolistas internacionais Francisco Costa e Martinho Costa vão reforçar os alemães do Flensburg a partir de 27-28, ou seja, na próxima temporada, deixando o tricampeão nacional ao fim de 6 épocas, anunciaram os dois clubes. Lê-se, de resto, numa nota publicada no sítio oficial dos germânicos na internet, que, no entanto, não especificam os montantes envolvidos nas negociações com aquela que é a terceira classificada da Bundesliga na última temporada. E o oposto internacional, Rafael Pinto, é reforço do voleibol do Sporting Clube de Portugal. Rafael Pinto chega ao bicampeão nacional após 2 épocas na Académica de Espinho, num percurso iniciado nos infantis dos Muris, clube onde chegou à equipa de seniores ainda na época de 2023-2024, tinha apenas 16 aninhos.

Equipa Charbel com Tabanca Jazz neste Poeira para o trabalho Up que aqui recordamos na reta final de mais uma hora. Nesta manhã, RTP África com David Joshua na nossa, na vossa, na sua Rádio Quente, com votos de uma boa semana, leve, leve. Juntam-se agora a nós porque a vida é bela. Miguel Paraíso e Mangó.

0: Ou estamos a falar de quem? Estamos a falar de pessoas saudáveis, pessoas que acordam, pessoas que treinam, pessoas que vão no ginásio, pessoas que vão na rua fazer uma caminhada, uma corrida. Não estamos a falar de pessoas sedentárias, pessoas que acordam, sofá, Netflix, vai na cozinha, faz dois, três pães, ou com ovo, outro com Nutella, outro com abacate, outro com óleo do coco. Senta, é só comer. Não, estamos a falar de pessoas saudáveis.
1: É verdade.
0: Mano, eu, assim, quando nós crescemos, né? Quando éramos crianças, todo mundo cresceu com uma paixão.
1: Uma paixão.
0: Você gostava do teu futebol?
1: Sem dúvida.
0: Eu também gostava do meu basquete. Também gostava do futebol. Eu fazia muito de esporte, mano. Até artes marciais, fiz durante muitos anos. Fiz muita coisa.
1: Ah, tu sabes lutar?
0: Eu bato. Bato mesmo. Eu sou nervoso.
1: Mas olha, temos que agradecer a todos os professores de educação física, porque se não fossem vocês, a corrida não era a mesma coisa.
0: Eu acho que para aí 60% dos homens, 70% dos homens, sempre foram bons em educação física.
1: Sem dúvida.
0: Que eles tinham boa nota era educação física. A única disciplina que eu tinha 17, 18 na escola
1: era educação física.
0: Agora a história, físico-química,
1: geografia.
0: Esquece lá isso, bro.
1: Mas olha, ainda não foste uma vez ao ginásio, ainda não deste uma corrida no parque, ainda não correste uma vez para apanhar o comboio. Estás a fazer o quê da vida?
0: Há pessoas mesmo que, mano, de atividade física, eles pensam, é melhor você começar já a praticar agora, para mais tarde, não começar a chorar. Não pensa que estamos a te falar, não, vai fazer exercício para você ficar gostosa porque está vivendo. Mesmo a ver com a tua saúde. Amanhã não, porque não estou conseguindo subir escada. Não sei o que. A mãe estava a marcar viagem de amigo. Estava a correr, estava a fazer não sei o que. Você estava a subir um degrau, estava indo. Você não está a conseguir porque não está te despertando.
1: Não consegue.
0: Vai ficar para trás.
1: Depois chegas aos 70, não consegues fazer algumas coisas porque...
0: 70? Estás ir longe demais, mano.
1: Porque...
0: 50?
1: Pô, 50.
0: Daqui a pouco, 50 anos, já vai ter uma dor na coluna.
1: É isso, porque durante os 20, 30, não fizeste as coisas importantes. Porque a atividade física tem muitos benefícios. Eu vou-te já dizer alguns. Evita o excesso de peso e obesidade. Porra, aqueles nossos amigos que só querem comer. Rodízio. Nenhuma corridinha, nem um cardio.
0: Ontem fui no rodízio.
1: Só copo. Não, isso não é bom. Previne também o aparecimento das doenças. Quantas doenças podem ser evitadas graças à atividade física? Yeah. É, corre um bocadinho. Essas articulações merecem.
0: Semana passada eu conheci um senhor. 50 anos. Bro. Eu não sei, nós vamos chegar com 50 anos como ouvir aquele senhor.
1: Tá bem.
0: Cheio, muito cheio. Olha pra cara dele, tu não dá 50.
1: Muito saudável.
0: Olha o abraço do tio. Cheio, muito saudável, bro.
1: E quantos de 20 estão aparecendo em 40?
0: Não, tudo arrebentado. Hoje em dia, você até já nem distingue mais sobre cara. É o que tem 19, tá tipo, já tem 30. O que tem 30, tipo, tem 20. Agora já, as caras já não estão mais influenciadas, meu, agora estão arrebentados. Vida de pai desde de 37, o de 19 já está a viver.
1: Já está a viver os mesmos problemas. Olha, a atividade física também reduz a tensão arterial, melhora a autoestima e alivia o stress. Se tu estás naquele dia estressado, o chefe está a te irritar, tiveste discussão com a baby, vai praticar uma atividade física.
0: Vai sentir bem melhor. Já está a dizer, todas as casas aqui têm sempre um parque ao pé. Mete só um calçocino, um tênis fixe, uma boa t-shirt, sai só, mete o teu iPhone na orelha. Não está muito a falar, vai correr não. Uma caminhada básica.
1: Às vezes resolve.
0: Uma caminhada, com passos rápidos também, porque caminhões também caminham todo dia para ir para o comboio, né?
1: Olha, e tu sabes que no outro dia eu estava a falar com o médico e ele recomenda que as pessoas devem fazer 30 minutos de exercício por dia. 30 minutos por dia. Pode ser o apanhar o comboio em Lisboa Oriente, pode ser o correr para apanhar o autocarro ali em Redemoro, mas durante um dia 30 minutos.
0: Ou seja, se não tiveres muito tempo, né? Moras no terceiro, quarto andar, em vez de você descer de elevadores, sobe de escada,
1: isso
0: também vai, estás a exercitar tuas pernas, estás a exercitar o teu corpo. Segue esse conselho, não fica teimoso.
1: Às vezes uma boa escada educa.
0: Mas segue esse conselho, não fica teimoso, não, teimoso sofre.
1: Escadas amarelas em Redmond.
0: Tenho muita raiva daquela escada, mano. Eu preferia ir da volta.
1: Essa escada já fez muita atividade.
0: Esquece, mas não fiquem teimosos, já? Faça o mesmo.

0: Daqui a pouco há notícias. Muito bom dia ou bonjour para o Rafael Injai e também um bom dia para o Leonardo Munambo. Seja bem-vindo.
1: Bom dia, caro David Show. Desejo uma ótima semana laboral com toda a sua equipa e desejando também rápidas melhoras para todos os doentes, que os médicos cuidam deles com carinho e amor. Uma ótima segunda-feira, Leonardo Munambo e Maputo.
0: Muito bom dia, Leonardo, um carimambo pelos seus votos e palavras. Bom dia, Maputo.

0: Bom dia, 9 horas em Portugal e Angola, 7 horas em Cabo Verde, 8 na Guiné-Bissau e em São Tomé e Príncipe, são 10 horas em Moçambique. Aqui estão os temas que fazem parte deste jornal.
1: Violência extremista em Cabo Delgado, no norte de Moçambique, mudou de padrão. Os ataques indiscriminados são agora mais seletivos e dirigidos a comunidades não muçulmanas. É o que diz um investigador moçambicano ouvido na rádio RTP África. Relatório do governo de Espanha culpa Marrocos pela crise dos migrantes em Ceuta, classificada como violação da integridade territorial. E neste jornal vamos andar atrás do rastro de Luís de Camões através de uma exposição patente na Biblioteca Nacional em Lisboa.
0: Máxima de 27 graus para Maputo, 26 para Nampula, 23 para Luanda. Jornal RTP África começa agora com Germano Campos.
1: É o primeiro relatório do governo de Espanha sobre a crise migratória em Ceuta. Consideram estes serviços que as autoridades marroquinas não autorizaram a entrada em massa de migrantes em Ceuta, mas que permitiram que ela acontecesse e tiraram proveito da situação. É o primeiro relatório do governo de Madrid sobre a crise de Ceuta, que é classificada, Cláudio Costa, como uma violação da integridade territorial espanhola.
2: Segundo a análise dos serviços secretos espanhóis, a vaga migratória terá começado a partir de um boato difundido nas redes sociais que levou milhares de jovens marroquinos a acreditar que poderiam entrar em Espanha sem serem repatriados. As autoridades marroquinas não terão criado essa campanha de desinformação, mas também não impediram a deslocação de dezenas de milhares de pessoas até à fronteira. Pelo contrário, segundo a avaliação dos serviços espanhóis, Rabat facilitou a passagem e acabou por retirar vantagens políticas do impacto internacional da crise. Os serviços de informações concluem que não se tratou de um plano organizado pelas autoridades marroquinas, mas de um ato de oportunismo que acabou por escapar ao controle dos próprios promotores. Numa entrevista publicada também hoje pelo jornal El País, o presidente da cidade de Ceuta, Juan Jesús Vivas, reforça precisamente esta ideia e acusa Marrocos de ter demonstrado que não é fiável. Defende que Espanha e a União Europeia devem exigir respeito pelas fronteiras e garantir que uma situação semelhante não volte a repetir-se. Vivas admite que a relação com Rabat continua a ser necessária, mas considera que a crise mostrou a necessidade de reforçar os meios de segurança na fronteira e de aplicar plenamente as regras europeias em matéria de migração.
1: A violência em Cabo Delgado, no norte de Moçambique, mudou de

0: Nos últimos anos, segundo o investigador moçambicano Tomás Cafasse, em entrevista à rádio RTP África, os ataques indiscriminados deram lugar agora a ações mais seletivas dirigidas, sobretudo, contra comunidades não muçulmanas.
1: Antes de 2022, a violência era bastante brutal, com decapitações, deslocamentos em massa, ataques a comunidades, praticamente sem nenhuma distinção entre as diferentes etnias. No entanto, a partir de 2023, nós começamos a ver um padrão diferente de violência, onde não era mais comum ver ataques desproporcionais, por exemplo, a comunidades muçulmanas da costa, mas nós vimos ataques persistentes contra aquelas pessoas que não se identificavam como muçulmanas.
0: Embora os insurgentes mantenham influência sobre algumas áreas, Tomás Cafasse considera que não existe nesta fase um verdadeiro califado em Cabo Delgado.
1: De um lado, existe sim uma intenção dos grupos de estabelecer um enclave, que é parte de Mocimba da Praia até o sul de Kisanga, e parte da costa se estende até a estrada N380. Então, basicamente, é uma zona onde há pouca presença das Forças de Defesa e Segurança de Moçambique, mas é uma zona também onde os insurgentes têm uma relativa liberdade de circulação e interação com as comunidades. Agora, a questão que faz é se os insurgentes têm intenção de estabelecer um califado. Sim, eles podem ter essa intenção, mas o que se pode perguntar agora também é se existe um califado na província de Cabo Delgado. Bem, a resposta é não. Não existe um califado neste momento.
0: Palavras do investigador moçambicano Tomás Cafasse à rádio RTP África, para ouvir na íntegra mais logo depois das 15h. Ainda em Moçambique, as autoridades avisam que não vão tolerar atropelos à lei na via pública praticados pelos transportes semicoletivos de passageiros. Naftal Lai, porta-voz da Polícia Municipal em Maputo, aponta algumas das práticas que vão merecer condenação da idilidade.
2: Temos também a seleção de passageiros, porque esta viatura está licenciada para transporte de passageiros. Mas o que é que eles fazem? Eles preferem privilegiar apenas alunos. E esta prática consubstancia-se à seleção de passageiros. E a outra infração tem mesmo a ver com a poluição sonora, punível nos termos da postura de trânsito.
0: A polícia prevê a aplicação de multas pesadas aos transportadores que violem as normas definidas e, para os reincidentes, não haverá contemplações.
2: Segundo o regulamento, as multas podem ir até 40 salários mínimos. Nós evitamos falar de multas porque não é este o nosso grande interesse. O nosso interesse aqui é que haja colaboração de todos, de modo que assumamos uma postura de civilidade.
0: A Polícia Municipal de Maputo promete reforçar a fiscalização no seio dos transportes semicoletivos de passageiros. Na área económica, a França apertou ainda mais o controle dos investimentos estrangeiros em setores estratégicos. O objetivo é reduzir o limite de participação que obriga os investidores, João Costa Dias, de fora da União Europeia, a pedir autorização ao Estado.
3: O governo francês baixou de 25% para 10% o limiar de participação de investidores não europeus em empresas cotadas, o que exige autorização prévia do Estado. O decreto, assinado pelo primeiro-ministro Sébastien Lecornu, pretende travar investimentos considerados oportunistas e proteger tecnologias essenciais à segurança nacional num contexto de tensões geopolíticas crescentes. As operações passam a ser notificadas à Direção-Geral do Tesouro, que terá 10 dias para decidir se avança para um exame aprofundado. Paris garante que o processo acelerado mantém a capacidade das empresas de se financiarem no mercado e reforça a soberania económica do país.
0: E esta medida segue as recomendações de um relatório parlamentar entregue a 20 de julho, que defende uma maior vigilância sobre os investimentos estrangeiros, mais meios para proteger setores estratégicos em França. E nas bolsas de valor, esta segunda-feira, caiu mais de 7% para 83,40 dólares a cotação do Brent por barril, num movimento marcado pelo renovado otimismo sobre um possível acordo entre os Estados Unidos e o Irão, que já desmentiu este acordo. A queda segue-se a declarações de Donald Trump, que afirmou que as negociações serão hoje retomadas e que cancelou um ataque militar após pedidos de aliados no Golfo. No Brasil, aos 80 anos, o presidente Lula da Silva formalizou ontem a recandidatura à presidência da República. No lançamento de campanha para as eleições de outubro, o líder do Partido dos Trabalhadores, o PT, declarou guerra à mentira e à realidade moldada pela inteligência artificial.
4: Nós temos time, nós temos futebol, nós temos o que entregar, nós temos argumento. Nós não podemos permitir que a essência da mentira utilizada pela inteligência artificial venha ganhar uma eleição nesse país. Esse país, a mentira não prevalecerá. O que vai prevalecer é a entrega que nós estamos fazendo ao povo brasileiro.
0: Lula da Silva recandidata-se a novo mandato como presidente do Brasil, tendo como adversário o filho do antigo presidente Jair Bolsonaro, Flávio Bolsonaro, de 45 anos de idade. Em Portugal, um grupo de cidadãos pela cibersegurança pediu ontem à Comissão Nacional de Proteção de Dados que esclareça a forma como estão a ser tratados os dados dos que utilizam o sistema de reciclagem e de reembolso das embalagens de plástico no sistema Volta. É que, em causa, Paulo Aveira, está o facto do reembolso poder ser reencaminhado para os cartões de fidelização ou contas de clientes das cadeias de distribuição.
5: E a dúvida recai no tratamento de dados pessoais no sistema Volta para o depósito e reembolso de embalagens. O grupo Cidadãos pela Cibersegurança pediu esclarecimentos à Comissão Nacional de Proteção de Dados. Em causa está o valor do depósito que pode ser creditado em cartões de fidelização ou contas de cliente de cadeias de distribuição. E é neste processo que recaem as dúvidas. Em que medida podem os operadores associar as devoluções à identidade do consumidor e cruzar essa informação com os dados de compras anteriormente efetuados? Ou seja, saber o histórico de compras do consumidor, que espécie de embalagem foi devolvida e em que local e quando foi comprada. O grupo Cidadãos pela Cibersegurança diz que estes dados são valiosos para fins comerciais e de marketing.
0: Grupo de Cidadãos em Portugal está preocupado com a forma como são tratados os dados que utilizam o sistema de reciclagem e reembolso das embalagens de plástico do sistema Volta. A exposição foi inaugurada em maio passado, mas as visitas guiadas continuam agora em agosto, com sessões, muitas delas já esgotadas. Falamos de No Rasto, de Luís de Camões, que se encontra patente na Biblioteca Nacional em Lisboa, Sandy Gageiro.
6: Acompanhamos uma visita guiada, lotação esgotada, ouvidos atentos.
7: A primeira edição da poesia de Camões é póstuma.
6: No Rasto de Camões, a curadora procurou explorar nesta exposição a incerteza.
8: Aquilo que não se sabe sobre Camões, partindo do princípio que sobre Camões há poucos documentos, mas muitas conjeturas, muitas ficções, muitos discursos sobre a vida e sobre a obra.
6: A exposição dá a ver o modo como a memória de Luís de Camões se foi construindo ao longo do tempo. As visitas orientadas pela professora Wanda Anastácio têm sido um sucesso, levando mais público do que o habitual à Biblioteca Nacional.
8: Tem tido realmente muito interesse, não só da parte das escolas. Ainda conseguimos apanhar o público escolar. Mas o público não escolar tem mostrado imenso interesse. Até com os números dos visitantes, de acordo com a estatística que tenho da Biblioteca Nacional, são muito superiores às exposições que costuma haver aqui. Também a exposição é desmesuradamente grande em relação às exposições que a Biblioteca Nacional costumava fazer.
6: Já conseguiu perceber qual é o núcleo best-seller desta exposição?
8: O best-seller é a terceira sala, que é a sala da ciência e da inovação, porque tem a prensa, a réplica da prensa do século XV e XVI, portanto é uma réplica da prensa de Gutenberg. Como é réplica, as pessoas podem ver como é que funcionava. Há uma secção em que as especiarias estão à vista, as pessoas podem tocar, podem cheirar, podem ver. Talvez seja o máximo da atenção e a maior surpresa quando entram na sala e sentem o cheiro das especiarias no ar e depois podem ver e podem tocar e podem cheirar.
6: Quatro núcleos com muitas histórias. A visita termina com palmas.
7: Muito obrigada pela vossa resistência.
0: Exposição No Rasto de Camões tem entrada livre com inscrição prévia. Esta semana há visitas hoje, segunda-feira, terça e quarta-feira e também no dia 31. Regressam depois a 7 e 10 de setembro.
3: Está então concluído e completo o Jornal 9 horas com 12 minutos, edição de Germano Campos.

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1: Homenagem a um homem de povo, Rabaza é um remix. Começamos na Guiné-Bissau com o DJ Adam Nova e Kimi Jabaté, depois Rabaza. Daqui a pouco temos o artista da semana que nos leva numa viagem pela lusofonia. Muito bom dia, 9 horas agora com 22 minutos para não perderem o cronómetro, para não perderem o sentido dos ponteiros e a sua localização. Estamos juntos, uma boa semana, segunda-feira 3 de agosto, um mês com saúde e bons acontecimentos.
2: Esta semana mostramos na rádio o Ouro Negro.

é sobre o café da Dona Rosa, o Café Centro, no bairro da Estrada Militar da Mina, na Amadora, ao lado do extinto bairro de Santa Filomena. Dona Rosa era a dona do café, que ocupava um lugar central nas convivências dos moradores do bairro. Um bairro em que viviam pessoas de países como Guiné, Senegal, Angola, Cabo Verde, Timor, Norte e Sul de Portugal. Musicalmente é um tema influenciado pelo samba angolano. Basta ouvir as contribuições do percussionista Mick Trovoada e do guitarrista Clóvis Esteves, que aqui contribuíram para o enriquecimento do tema, trazendo-lhe o chão, as referências da nossa Angola querida.

0: Nascido em Angola e criado em Portugal, Melody fez parte de uma das primeiras bandas de hip-hop nacionais, The Family, aventurou-se no acid jazz com os Coolip Noise e lançou 5 álbuns a solo, além de registar uma longa lista de colaborações com músicos dos mais diversos géneros. Lembrança para Ouro Negro com a Dona Rosa.
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O trabalho amanheceu para Ivandro aqui com a semana. Que seja uma boa semana no começo deste agosto, que seja um mês de saúde acima de tudo. Antes, filho do Zua, em Angola, antes de Ivandro. Muito bom dia ao Manuel Socorro e também à Flora Lopes. Um obrigado pelos cumprimentos. Votos de uma boa semana leve.

0: Uma semana leve, leve. Estamos com o sorriso resgatado de Lindex, depois de Assamatus e Cláudio Jafta, África do Sul e Moçambique. Amore, tu... Máxima hoje para Lisboa, 28 graus. 25 para o Porto, com chuva fraca prevista para a tarde. A mesma dose e previsão para Coimbra, com máxima de 29 graus. 30 para Faro, 27 para Maputo, 26 para Nampula, com sol. 23 para Luanda, tempo tranquilo. Parece assim a onda do cacimbo. Cidade da Praia, com sol. Chuva possível, máxima de 31 graus. 32 para Bissau, também com cenário de sol e chuva. O mesmo cenário para a cidade de São Tomé, máxima esperada de 26 graus. 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
0: Este é o mês de agosto em que a Hora dos Ouvintes faz pausa para carregar baterias. Nós marcamos encontro, então, para o começo de setembro. Para já, bom dia, Miss Chofela.
2: Bom dia, com alegria, RTP África. Pessoal, hoje iremos falar sobre países que mudaram de nome e porquê. Porque há muitos países que nós os conhecemos hoje como são e sempre pensamos que sempre assim foram chamados, mas não, já tiveram outros nomes, já tiveram alterações e hoje vamos mergulhar um bocadinho nestas mudanças, começando logo com a Turquia. Mas neste caso, estamos a falar da pronúncia inglesa e da própria pronúncia turca. Em 2022, o país pediu oficialmente às Nações Unidas para passar a ser conhecido internacionalmente por Turquié. O objetivo era reforçar a identidade cultural e histórica do país e deixar de usar a versão inglesa Turkey, que também significa Peru em inglês. Porque muitas pessoas, inclusive em eventos, conferências internacionais, socioeconómicas, políticas, mencionavam o país como Turkey. E Turkey é Peru em inglês. Portanto, agora não é Turkey, mas sim Turquié. É uma diferençazinha. Turquié. Em segundo lugar, temos a mudança, uma das mais famosas, que é a Holanda. Muita gente ainda o diz, mas desde 2020, o governo passou a promover oficialmente o nome Países Baixos. Isto porque a Holanda é apenas uma região do país e pretendia-se representar todas as províncias de forma mais justa. A seguir na nossa lista, temos Birmânia. Em 1989, o governo militar alterou o nome do país para Myanmar. A mudança pretendia refletir melhor os diferentes grupos étnicos do país, mas continua a ser polémica. Alguns governos e organizações ainda utilizam o nome Birmânia por razões políticas. Em quarto lugar, temos Ceilão. Depois da independência do Reino Unido, o país quis afastar-se do nome colonial. Em 1972, adotou oficialmente o nome Sri Lanka, uma expressão antiga que significa aproximadamente Ilha Resplandecente. Portanto, hoje, a Sri Lanka antigamente era Ceilão. Em quinto lugar na nossa lista, temos a Suazilândia. Em 2018, o rei anunciou a mudança para Eswatini, que significa Terra dos Suazis, na língua local. Um dos motivos era evitar a confusão com a Suíça, já que os nomes em inglês eram parecidos, Swaziland e Switzerland. Mudar o nome de um país pode parecer apenas um detalhe, mas muitas vezes representa independência, orgulho nacional, identidade cultural ou até uma nova fase da história. Afinal, o nome pode contar muito mais do que imaginamos.

0: Viagens também pela outra África com este dueto Yemi Alad, Angelique Jo. Antes Conecta, estivemos com uma outra dupla, Mica Mendes e também o William Araújo, no começo desta semana, segunda-feira, 3 de agosto, com votos de uma boa viagem. Se for o caso, ótimas férias, acima de tudo com saúde, descanso, boa comida, boas bebidas. Não se esqueça também do exercício físico, que é para o corpo não ficar assim, a férias 300%, não é? Agora viajamos até ao Reino Unido no Planeta Música e depois fazemos todos juntos um brinde.
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2: Das Ilhas Britânicas chega o house Moving to the Sun. Resultante da colaboração entre o DJ e produtor francês Ugel e Mattel Angel. E a icónica vocalista Ultra Nate. Este é o trio que acaba de conquistar o seu lugar na tabela oficial de sucessos do Reino Unido. Vamos ouvir Moving to the Sun.

No Planeta Música, viagem até às terras do Reino Unido. E o tal brinde que tínhamos falado com Javan se chama mesmo um brinde até às notícias. Depois, novidades para a próxima hora, a continuação de uma boa viagem, uma manhã positiva e leve.

0: Bom dia, são agora 10 horas em Portugal e Angola, 8 horas da manhã em Cabo Verde, 9 na Guiné-Bissau e em São Tomé e Príncipe, 11 horas em Moçambique. E conhecemos agora os principais títulos deste noticiário.
1: A violência extremista em Cabo Delgado, no norte de Moçambique, mudou de padrão. Os ataques indiscriminados são agora mais seletivos e dirigidos a comunidades não muçulmanas. É o que diz um investigador moçambicano ouvido na Rádio RTP África. Em Moçambique ainda, está cada vez mais difícil a vida dos motoristas que transportam passageiros até a África do Sul após a onda de violência xenófoba das últimas semanas. E se fosse vivo, completaria hoje 100 anos. Celebramos mais à frente a voz eterna de Tony Bennett.
0: Temos hoje um dia com chuva fraca à tarde na cidade do Porto e também em Coimbra, mas o verão continua e o sol faz-se presente. Jornal RTP África com Germano Campos, agora.
1: A violência em Cabo Delgado, no norte de Moçambique, mudou de padrão dos últimos anos. Segundo o investigador moçambicano Tomás Cafasse, em entrevista à Rádio RTP África, os ataques indiscriminados deram lugar a ações mais seletivas, dirigidas agora e, sobretudo, contra comunidades não muçulmanas.
2: Antes de 2022, a violência era bastante brutal, com decapitações, deslocamentos em massa, ataques a comunidades, praticamente sem nenhuma distinção entre as diferentes etnias. No entanto, a partir de 2023, nós começamos a ver um padrão diferente de violência, onde não era mais comum ver ataques desproporcionais, por exemplo, a comunidades muçulmanas da costa, mas nós vimos ataques persistentes contra aquelas pessoas que não se identificavam como muçulmanas.
1: Palavras do investigador moçambicano Tomás Cafasse à Rádio RTP África, para ouvir na íntegra mais logo depois das 3 da tarde. Ainda em Moçambique, são cada vez mais difíceis os dias daqueles que vivem de transportar passageiros entre este país e a África do Sul. Os chamados chapeiros moçambicanos têm o seu sustento ameaçado, Carolina Malheiro, depois dos incidentes de cariz xenófobo das últimas semanas.
3: Com a escalada da xenofobia na África do Sul, são poucas as pessoas que os chamados chapeiros, motoristas moçambicanos de transporte, levam para o país vizinho. Sem alternativas para sustentar a família, continuam a arriscar trabalhar naquela rota. Em declarações à agência Lusa, Guilherme, transportador na rota Maputo-Joanesburgo, revela o pouco trabalho que tem tido nos últimos tempos.
4: As pessoas só estão a voltar, não estão a ir para a África do Sul, não estão a voltar para a África do Sul, só voltam da África do Sul para Maputo. Então o número de passageiros que a gente tem levado de Maputo para lá é muito pouco. Do outro lado, os carros vêm cheios.
3: Também Celso Jutal, de 50 anos, que trabalha como motorista desde 2007 na rota Maputo-Durban, recorda os dias difíceis que tem vivido devido à escalada da tensão xenófoba na África do Sul, que levou dezenas de milhares de moçambicanos a sair do país.
5: O trabalho está difícil de nós aqui, porque agora, daqui para a África do Sul, que é lá do Durban onde vamos, a gente não tem passageiros, só temos de lá para cá. Até que esses últimos dias tem parecido um outro que tem coragem de voltar. Mas há semanas atrás era ir zerado, sem nada. Era um desafio.
3: Celso Jutal conta à agência Lusa que um dos colegas chapeiros foi agredido na África do Sul quando tentava abastecer a carrinha para voltar a Maputo. Mas assume não ter outra alternativa que não arriscar e transportar os poucos passageiros que aparecem a tentar regressar ao país vizinho.
5: Nós, como moçambicanos, não temos nenhuma segurança. É só rezar ou sair, desafiar. Um dos meus colegas, quinta-feira passada, ia para lá, parou numas bombas para abastecer. Quando estava lá a abastecer, veio um senhor de um garito, chegou, parou, desceu, foi ao carro. Se a gente estava a mandar embora, como é que vocês estão a voltar? Não, quando ele tentou querer responder, foi uma chapada para ele.
3: Os dias difíceis para os chapeiros moçambicanos, que sem alternativas continuam a arriscar a sua segurança para sustentar a família.
1: Dias complicados para os chapeiros moçambicanos. Ainda em Moçambique, as autoridades avisam que não vão tolerar atropelos à lei na via pública, praticados pelos transportes semicoletivos de passageiros. Naftal Lai, porta-voz da Polícia Municipal em Maputo, aponta algumas das práticas que vão merecer condenação da idilidade.
6: Temos também a seleção de passageiros, porque esta viatura está licenciada para transporte de passageiros. Mas o que é que eles fazem? Eles preferem privilegiar apenas alunos. E esta prática consubstancia-se à seleção de passageiros. E a outra infração tem mesmo a ver com a poluição sonora, punível nos termos da postura de trânsito.
1: A Polícia Municipal de Maputo promete reforçar a fiscalização no seio dos transportes semicoletivos de passageiros. Em Espanha, é o primeiro relatório do governo sobre a crise migratória em Ceuta. Madrid considera que as autoridades marroquinas são responsáveis pela crise migratória classificada, Cláudia Costa, como uma violação da integridade territorial.
7: Segundo a análise dos serviços secretos espanhóis, a vaga migratória terá começado a partir de um boato difundido nas redes sociais que levou milhares de jovens marroquinos a acreditar que poderiam entrar em Espanha sem serem repatriados. As autoridades marroquinas não terão criado essa campanha de desinformação, mas também não impediram a deslocação de dezenas de milhares de pessoas até à fronteira. Pelo contrário, segundo a avaliação dos serviços espanhóis, Rabat facilitou a passagem e acabou por retirar vantagens políticas do impacto internacional da crise. Os serviços de informações concluem que não se tratou de um plano organizado pelas autoridades marroquinas, mas de um ato de oportunismo que acabou por escapar ao controlo dos próprios promotores. Numa entrevista publicada também hoje pelo jornal El País, o presidente da cidade de Ceuta, Juan Jesús Vivas, reforça precisamente esta ideia e acusa Marrocos de ter demonstrado que não é fiável. Defende que Espanha e a União Europeia devem exigir respeito pelas fronteiras e garantir que uma situação semelhante não volte a repetir-se. Vivas admite que a relação com Rabat continua a ser necessária, mas considera que a crise mostrou a necessidade de reforçar os meios de segurança na fronteira e de aplicar plenamente as regras europeias em matéria de migração.
1: E nas primeiras informações de Marrocos sobre a onda migratória que aconteceu na quinta-feira da semana passada no enclave espanhol de Ceuta, no norte da África, os números sobre vítimas mortais, Pedro Guilherme, são muito contraditórios.
8: Do lado de Marrocos estão confirmados 11 mortos. Do outro lado da fronteira, Espanha contabiliza 72 vítimas mortais. O Ministério do Interior de Rabat assume que cerca de 40 mil pessoas tentaram chegar à Espanha através das cidades de Ceuta e Melilla. As autoridades espanholas apontam para a entrada de 50 mil pessoas em Ceuta nos últimos dias, sublinhando que grande parte regressou, entretanto, a Marrocos. Num comunicado divulgado nas últimas horas, o Ministério do Interior marroquino responsabiliza ainda as redes sociais e os grupos organizados de tráfico humano pela onda migratória dos últimos dias. Rabat diz também que continuará a ser um parceiro fiável e responsável na luta contra a migração ilegal e o tráfico de pessoas.
1: Em França, o governo acaba de apertar ainda mais o controlo dos investimentos estrangeiros em setores estratégicos no país. O objetivo, João Costa Dias, é reduzir o limite de participação que obriga os investidores de fora da União Europeia a pedir autorização ao Estado.
9: O governo francês baixou de 25% para 10% o limiar de participação de investidores não europeus em empresas cotadas, o que exige autorização prévia do Estado. O decreto, assinado pelo primeiro-ministro Sébastien Lecornu, pretende travar investimentos considerados oportunistas e proteger tecnologias essenciais à segurança nacional num contexto de tensões geopolíticas crescentes. As operações passam a ser notificadas à Direção-Geral do Tesouro, que terá 10 dias para decidir se avança para um exame aprofundado. Paris garante que o processo acelerado mantém a capacidade das empresas de se financiarem no mercado e reforça a soberania económica do país.
1: Esta medida segue as recomendações de um relatório parlamentar entregue no passado dia 20 de julho, que defende uma maior vigilância sobre investimentos estrangeiros e mais meios para proteger setores estratégicos em França. E a fechar, os 100 anos de Tony Bennett foi considerada a melhor voz da América do século XX por Frank Sinatra e vendeu para cima de 50 milhões de discos. Morreu aos 96 anos em 2023. O seu perfil é aqui traçado por Arturo Ramos, da RTP. Ah.

Este foi o primeiro sucesso conhecido em todo o mundo nos anos 60. Mas Tony Bennett começou a cantar ainda adolescente, em restaurantes, enquanto servia às mesas. Em 96, vendia quadros a 40 mil dólares e dava 200 concertos por ano. E pelo mundo fora, Bennett fez duetos memoráveis. Body and soul. Em 2016, foi-lhe diagnosticado Alzheimer e 5 anos depois, neste concerto, chamou Lady Gaga pelo nome, o que já não acontecia há muito tempo. O espetáculo chamava-se One Last Time, mas a música de Tony tocará para sempre.

0: A voz eterna de Tony Bennett, que se fosse vivo completaria hoje, 3 de agosto, 100 anos.
1: E assim termina o jornal na RTP África, edição da Germano Campos. Informações em permanência em africa.rtp.pt. David Joshua. Boa semana.

Bem-vindos a uma nova hora nesta manhã, RTP África, segunda-feira, início de semana e também de mês, 3 de agosto. Que seja bom, acima de tudo, com saúde, Dodi e Daniel Nascimento com este Exagerar. Contamos na Lusofonia com Diogo Pissarra e Dialeto. Não esquecendo que durante o mês de agosto, a Hora dos Ouvintes está de férias, está em pausa. Carregamento da bateria que é para depois haver bom regresso em setembro. A Hora dos Ouvintes está de volta com muitos assuntos, muitos temas e muitas possibilidades para poderem participar. Também aguardamos novas vozes para enriquecerem o painel, o grupo, o conjunto de opiniões, pensamentos e reflexões. A seguir, Lenny Johnson junta-se a nós nesta hora em que temos novidades. RTP África.

0: Em Cabo Verde, nas Ilhas Bonitas, Looney Johnson. Depois, em Moçambique, Ásia Mote. Máxima de 27 graus para Maputo. 26 para Nampula, 23 para Luanda, 31 para a Praia, 32 para Bissau, 26 para a cidade de São Tomé. Muito bom dia, ouvintes RTP África, estamos juntos no WhatsApp, também no Instagram, claro, em africa.rtp.pt e também no Facebook. E daqui a pouco temos sons da Guiné e depois vamos a novidades na Nação Palop.
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Jalex Criolo com esta mamã, 10 horas 31 minutos em Portugal e Angola. Estamos prontos para irmos ao encontro de um nome que faz história na nação Palop. É já daqui a segundos.

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1: Alô, alô, alô, alô, alô, alô, Palop Lopes, Balubuca, daqui o comandante Chochi, diretamente do Torre dos Controlos das Paródias. Vamos já começar com o ritmo aí, é isso.
2: Vamos hoje à Ilha do Fogo, em Cabo Verde. Foi em Palancon, uma pequena aldeia que nem aparece no mapa, que nasceu aquele que ficaria conhecido como Quincy Jones da música de Cabo Verde, Ramiro Mendes.

0: É natural da Ilha do Vulcão, a mais significativa comunidade cabo-verdiana dos Estados Unidos. A maior parte dela reside na costa leste, sobretudo na região da Nova Inglaterra, no nordeste do país, e principalmente em Rhode Island e Boston. Com o pai e o irmão mais velho, Otílio, já estabelecidos em 1978 nos Estados Unidos, Ramiro Mendes e João, o terceiro irmão, cruzam o Atlântico para fazerem de Brockton a nova morada. Encontram na costa leste dos Estados Unidos uma importante comunidade de cabo-verdianos que há mais de 200 anos ganha o peso na pesca da baleia. Em pouco tempo, estava formado em Brockton o grupo Mendes Brothers. Juntava os três irmãos Mendes, Ramiro, Otílio e João, mas também o primo Henrique, Maria de Barros, que tinha nascido no Senegal e crescido na Mauritânia, e vários músicos das Caraíbas, que garantiam a importante secção de metais e que faziam da sonoridade dos Mendes Brothers um som novo. Entre eles estava Nono, do Haiti, que garantia a direção musical e as teclas. Vem de 83 o primeiro disco, Um Novo Método.
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0: Ramiro Mendes é a alma do projeto. Assume a viola solo e grande parte das orquestrações. É dele a fusão do som do Caribe com os ritmos que trouxe do fogo, a talaia baixo e a bandeira. O irmão mais velho, Otílio, morre em 85 e Ramiro e João continuaram com o grupo, os Mendes Brothers. Ao mesmo tempo, decidem estudar. João opta por administração de empresas e Ramiro, violão clássico. Especializa-se também em arranjos musicais e produção de bandas sonoras na prestigiada Berklee College of Music, em Boston. Por esta altura, Ramiro Mendes é o produtor da moda da música africana. De França, recebe o convite de Joe da Silva para produzir Destino de Belita, editado em 1990, aquele que viria a ser o segundo disco de uma voz até aí quase desconhecida do grande público, Cesária Évora.
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0: Além de compositor, Ramiro Mendes era responsável pelos arranjos, baixo, guitarra e produção do álbum que viria a solidificar a carreira internacional de Cesária Évora, mostrando ao mundo a beleza da música tradicional de Cabo Verde. Dois anos mais tarde, são também de Ramiro Mendes os arranjos de Angola, uma das pérolas de Miss Perfumado. Angola, a par de Saudade, viria a dar a Cesária o primeiro disco de ouro em França, com mais de 300 mil cópias vendidas, e ganharia nova versão em 1997, com um Pamayan, na voz de Michel Martelly, que mais tarde seria presidente da República do Haiti.

Mas a senda dos novos sons de Ramiro Mendes tem em Lisboa outro protagonista, Valdemar Bastos, com quem grava em 1989 o álbum Angola, Minha Namorada. Um disco que apresenta um Valdemar Bastos aberto ao mundo e que junta música tradicional de Angola, Cabo Verde e as liga aos sons pop do planeta. Também Tito Paris, um multi-instrumentista do Mindelo, que passou pela bateria, baixo e guitarra, bebe do experimentalismo de Ramiro Mendes, quando em 1994 partilha com o conterrâneo os arranjos do disco Dança Mami Crioula. O trabalho, que foi pensado como a banda sonora dos bairros africanos de Lisboa, é um sucesso no mercado e um marco fundamental para o reconhecimento internacional de Tito Paris. Dança, mami.

de regresso ao som da banda que criou 13 anos antes, agora com Gene Job no baixo, os Menos Brothers voltam a gravar em 93. Numa homenagem à terra natal de João e Ramiro, surge o disco Palão Com. João é a voz principal, Ramiro assume a batuta de toda a orquestração. Dois anos mais tarde, novo regresso aos ritmos da Ilha do Fogo. Agora com a novidade nas teclas. De Dakar vem outro filho das ilhas, Filipe Monteiro, para gravar o disco Bandeira.

0: Em plena febre dos Mendes Brothers, é editado em 1996 o mais consagrado trabalho da dupla de Brockton, Torre de Control. Agora também com Calo Monteiro a assumir a bateria e percussão.
1: Alô, alô, alô. Prometida devido daqui o comandante Chochi.

Torre de Control. Resulta numa turnê mundial de grande sucesso, com passagem pelo relvado da Torre de Belém em Lisboa, para o primeiro dia da cultura africana, que juntou no Dia de África em 97 mais de 50 mil pessoas numa iniciativa inédita da RDP África, que iniciara emissões uns meses antes. Uma turnê que chega à frente da guerra MPLA UNITA em Angola e resulta no ano seguinte na edição do disco Para Angola com Chico Coração.

0: Na mudança do século, muitas seriam as vozes que trabalhariam com Ramiro Mendes sob o selo da EMB. Entre eles estão Il Globo, Mirri Lobo, também Gil Semedo, Maria Alice, Solange Cesarovna e até Bana, com quem Ramiro gravou o disco que revitalizava em 1997 uma carreira quase adormecida. Fica para a história o disco Girassol, gravado nos Estados Unidos.
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0: Antes de voltar a gravar em 2005 com os Mendes Brothers, Ramiro Mendes transcende-se e cria em 2004 a figura do Dr. Ra. E assina um álbum de remisturas que recupera a música tradicional de Angola e Cabo Verde. Lá estão versões de temas de Tito Paris, Bana, Sãozinha e os Irmãos Cafala.

Ao mesmo tempo, Ramiro Mendes afirma-se no mercado internacional e conduz Susana Lobrano aos Cora Awards na África do Sul, onde vence em 2003 três prémios da indústria africana da música. Os trabalhos mais recentes da dupla da Ilha do Fogo apontam para um regresso aos ritmos e tradições das ilhas. O derradeiro disco da banda, que juntou João e Ramiro, seria editado em 2010, assinalando os 550 anos de Cabo Verde e o papel da Cidade Velha como primeiro entreposto do comércio do Atlântico. Ribeira Grande de Santiago, berço de novo mundo, Porto Grande de... Ficaria por gravar a segunda parte de Portão de Regresso. Ramiro deixou Brockton para viver em Los Angeles, onde se manteve nos últimos anos a trabalhar na área da criação musical, até ser detido por uso indevido de fundos públicos de apoio à criação de empresas nos Estados Unidos no pós-pandemia da Covid-19. Ficou legado de uma carreira única na produção musical que levou ao mundo vozes e instrumentistas de diferentes culturas lusófonas.

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Muito bom dia, estamos na Lusofonia com Yasmin. Yasmin, este és só tu antes. Som de Rema na Nigéria, Ginger Me, em recuperação na rádio mais quente do planeta, que deseja uma boa semana e um mês leve, leve, agosto, acima de tudo, com saúde. Já passámos com o Nuno Sardinha pela nação Palop. Temos pela frente sons que nos levam até ao Brasil, com dupla Vitor Clay e Joyce Alan, ainda nas Ilhas Maravilhosas, Binanaxi. Muito bom dia.

0: Bom dia, são agora 11 horas em Portugal Continental e também em Angola, 9 horas em Cabo Verde, 10 da manhã na Guiné-Bissau e em São Tomé e Príncipe, são agora 12 horas em Moçambique e também na África do Sul. Já a seguir, as notícias com a jornalista Susana Lemos.
1: A seleção feminina de futebol de Cabo Verde voltou a perder no Campeonato Africano das Nações, perdeu com Mali por 3-2. Com este resultado, não conseguiu passar à fase seguinte da competição que decorre em Marrocos. Tratou-se da segunda derrota consecutiva

0: Tratou-se, dizia eu, da segunda derrota consecutiva. Ainda tem um jogo, mas é apenas para cumprir calendário. Apesar do desfecho, a selecionadora nacional Silvéria Nédio destaca a entrega e a evolução da equipa.
1: A primeira participação é assim. Eu não vi ninguém que chegou a primeira vez, que pronto, que passou a fase. Eu já fiz um estudo, já vi. A primeira vez é concentrarmos nas próximas. Vamos trabalhar para isso. E hoje já vimos que nós éramos capazes, mas pronto, no último já não deu. Vamos preparar com dignidade, com determinação, para fazermos o nosso terceiro jogo com Camarões. Continuamos nessa luta, continuamos a trabalhar com o futebol feminino Cabo Verde, está em alta, continuamos a dar o nosso contributo, o nosso apoio, que o futebol feminino continue com essa determinação, essa coragem e que vai sempre em frente.
0: Silvéria Nédio, treinadora da Seleção Feminina de Futebol de Cabo Verde, a primeira jogadora de sempre a marcar um gol pelo arquipélago numa fase final do Campeonato Africano das Nações, Campeonato Feminino. Évi Pereira lembra que, apesar do resultado, o jogo com Mali foi um marco.
2: É sempre bom entrar para a história. Fico muito feliz, mas ficaria ainda mais feliz se esse gol servisse para a vitória de Cabo Verde. Infelizmente não foi, mas entro para a história, fico contente. Podíamos ter feito mais, sim, deveríamos ter feito mais, porque a nossa ambição não era isso. Queríamos ficar na competição, tínhamos que ser melhores, tínhamos que cometer menos erros. Mas isto também faz parte do futebol, os erros fazem parte do futebol, temos que crescer com isso, temos que trabalhar em cima dos erros para melhorar e sermos melhores para o futuro.
0: Évi Pereira, jogadora cabo-verdiana, a Seleção Nacional termina a participação no Cano Feminino na próxima quinta-feira, 6 de agosto, frente aos Camarões, jogo da terceira e última jornada do Grupo D. Os insurgentes em Cabo Delgado, no norte de Moçambique, mudaram de estratégia nos últimos anos. Os ataques indiscriminados deram lugar a ações mais seletivas, dirigidas sobretudo a comunidades não-muçulmanas. É o que defende o investigador moçambicano Tomás que faz.
3: Antes de 2022, a violência era bastante brutal, com decapitações, deslocamentos em massa, ataques a comunidades, praticamente sem nenhuma distinção entre as diferentes etnias. No entanto, a partir de 2023, nós começamos a ver um padrão diferente de violência, onde não era mais comum ver ataques desproporcionais, por exemplo, a comunidades muçulmanas da costa, mas nós vimos ataques persistentes contra aquelas pessoas que não se identificavam como muçulmanas.
0: Tomás que faz, entrevistado pela jornalista Carolina Malheiro, uma conversa que pode ouvir na íntegra aqui na Rádio RTP África, mais logo depois das 3 da tarde, hora de Lisboa. Ainda em Moçambique, as autoridades avisam, não vão tolerar incumprimentos por parte dos transportes semicoletivos de passageiros. Na Naftal Lei, o porta-voz da Polícia Municipal destaca algumas das práticas a que vão estar particularmente atentos.
4: A seleção de passageiros, porque esta viatura está licenciada para transporte de passageiros. Mas o que é que eles fazem? Eles preferem privilegiar apenas alunos. E esta prática consubstancia-se à seleção de passageiros. E a outra infração tem a mesma a ver com a poluição sonora, punível nos termos da postura de trânsito.
0: Para quem pisou risco, as multas serão pesadas, diz Naftal Lei, com os reincidentes. Não haverá contemplações.
4: Segundo o regulamento, as multas podem ir até 40 salários mínimos. Nós evitamos falar de multas porque não é este o nosso grande interesse. O nosso interesse aqui é que haja colaboração de todos, de modo que assumamos uma postura de civilidade.
0: Naftal Lei, porta-voz da Polícia Municipal de Maputo, promete reforçar a fiscalização nos que diz respeito aos transportes semicoletivos de passageiros. Madrid acusa as autoridades marroquinas, diz que são as responsáveis pela crise migratória que aconteceu na quinta-feira passada no enclave espanhol de Ceuta, no norte de África. É o primeiro relatório do governo espanhol sobre esta crise. Diz que houve uma violação da integridade territorial e aponta o dedo então a Marrocos.
5: Tivemos a ouvir as notícias, a edição foi de Susana Lemos, pode voltar a ouvir em africa.rtp.pt. São agora 11 horas e 5 minutos em Portugal Continental e também em Angola. Está a começar uma nova hora. Bom dia com alegria e boa segunda-feira. Carina Sofelma.

0: 11:16 em Portugal Continental e também em Angola. Abrimos esta hora no Brasil com o Soweto de Djavan. E agora estamos com a eterna Sara Tavares em One Love. Daqui a bocado temos a nossa viagem para Angola. Não saiam daí, também a revista de imprensa desportiva. E mais tarde a nossa história para fechar a hora, a palavra do dia.
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0: Hoje vamos falar de um evento que promete trazer um bocadinho de Angola até Portugal. É o FUNS do Show do Mês Visit Angola, que acontece já no dia 22 de agosto em Monsanto. E para nos contar tudo, temos connosco o organizador Yuri Simão. Olá, bom dia, Yuri.
2: Bom dia, RTP África.
0: RTP África.
2: RTP
0: já África. Já mudou. Como é que está essa energia?
2: Tudo bem, estamos prontos e extremamente contentes pelo privilégio de estar e de falar para os vossos ouvidos.
0: Para quem nunca ouviu sobre o FUNS do Show do Mês, o que é este projeto?
2: Na verdade, o FUNS do Show do Mês é um subproduto do Show do Mês. O Show do Mês é um show que acontece há 14 anos em Angola.
0: Uau.
2: Nós temos a possibilidade de integração de vários povos e de várias culturas. Vários músicos africanos já lá estiveram, desde moçambicanos a cabo-verdianos e portugueses. É um show que acontece duas vezes por mês e é o maior espólio de música angolana no YouTube ao vivo, ou seja, os maiores concertos e os principais músicos do nosso país estão lá eternizados, aqueles que já partiram e aqueles que ainda estão. E isto cria um movimento muito grande de música e que acabamos por criar também um movimento cultural e também turístico. Porquê? Porque o FUNS é o FUNS em Angola, mas tem nomes diferentes
0: pois
2: em várias
0: é.
2: Partes da África. E a comida que é, na verdade, o encontro. Não é só a comida, é o encontro dos povos, das pessoas, das famílias. E a família do Show do Mês criou isso, que é um evento onde só se come FUNS, de vários molhos e de várias formas.
0: É só FUNS, mas com vários acompanhamentos, então.
2: Na experiência de trazer para Portugal, também tem comida portuguesa e também tem comida cabo-verdiana e moçambicana, porque a diáspora para nós não tem a ver com Angola, tem a ver com estes países todos que se juntam,
0: certo,
2: e fazem uma cultura única. Então, o FUNS é um evento com duração de 8 horas, com 4 horas a 5 horas de música ao vivo, tocado ao vivo. As pessoas dançam as músicas que só viam no show. Então, é a possibilidade das pessoas dançarem, para além de dançarem, ouvirem música, comerem e beberem coisas da sua cultura.
0: É um grande ambiente, certamente.
2: É um grande ambiente, uma grande boda.
0: É um grande boda, é isso mesmo. E é a primeira edição em Portugal? Não, é a
2: Não,
0: segunda.
2: É a segunda, nós estivemos cá em 2023. Nesta edição, particularmente, nós decidimos fazer a edição Visita Angola, que é, por simplesmente, o cartaz principal hoje de exposição do turismo e de venda do turismo na Angola. O país está a investir muito no turismo, porque tem de usar a diversificação da economia, e o nosso turismo tem estado a crescer e a entrar por os grandes palcos. E Lisboa continua a ser uma plataforma giratória. Juntar também a questão da kizomba e da música angolana e da dança no final do dia, que não é só angolanos, cabo-verdianos, os americanos, todos produzem kizomba.
0: É,
2: e fazer com que vários turistas, e uma particularidade, vêm pessoas, vêm 230 pessoas de 17 nacionalidades diferentes a este evento. Desde a Austrália, desde os Estados Unidos, desde França.
0: Mas como convidados ou produção mesmo?
2: Como convidados.
0: Como convidados.
2: Como convidados, como clientes do evento.
0: Habituais já, são da casa.
2: Nós temos, por exemplo, em Portugal, temos um movimento muito maior, não é? Porque
0: Sim.
2: é mais fácil viajar dentro da Europa. Por exemplo, todas as edições em Angola, nós temos perto de 80 a 100 pessoas que vêm de 16, 17, 18 nacionalidades diferentes dentro do movimento da Kizomba.
0: Uau. Uau, isso é muito bom. E também, uma vez que são mais de 7 anos de projeto, acredito que vocês tenham crescido imenso. Eu própria já ouvi falar, tenho os meus tios que são clientes habituais do Fundo do Show do Mês. E qual é que podem dizer que foi a vossa maior conquista até agora? Será esta diversidade de pessoas que vêm de vários sítios? Ou o que é que vocês consideram como um marco nestes vossos 7 anos de evento?
2: Acho que é o resgate da angolanidade e do espírito que nos norteia a todos. Os angolanos e os africanos, de uma forma geral, têm os ambientes familiares, onde ninguém é ninguém, a não ser apenas família. E um dos slogans que nós temos no Fundo do Show do Mês é que hoje, ou seja, no dia do evento, não vale não ser feliz. Então, todos os problemas, todos os IVAs, todas as contas por pagar, todos os créditos, todas as marcas de luz, de água, terminam na porta daquele evento. Então, quando entras, só podes ser feliz, só podes abraçar as pessoas, só podes cumprimentar as pessoas, só podes comer, só podes partilhar, só podes viver isso. E então, essa sensação de felicidade intensa que o evento dá e que as pessoas se doam ao evento, é para mim e para nós, acho eu, o meu marco. E depois a união cultural que se vive. Tocamos música de várias partes do mundo, claro, com ênfase em Angola, mas que todos nós convivemos, desde o Gracie ir cantar, desde o Paulo ir cantar, desde o Bongo ir cantar, os Dom Kikas ir cantar, ou o Juque ir cantar, todos nós somos um só.
0: Estas palavras são o convite perfeito para quem está a ouvir. E em termos de artistas para esta edição em Monsanto, o que é que nós temos no cartaz?
2: Ah, vêm muitos músicos. Vem, por exemplo, vem Ricardo Lenvo, que é angolano, que vive nos Estados Unidos há muito tempo, está radicado lá. Vem o Walter Aranás de Angola, o Legalize, daqui de Portugal. Vêm vários músicos, o Bonga está convidado, o Paulo está convidado, o Dom Kika está convidado. Vai ser uma mistura muito grande, geracional também. Vêm músicos mais novos, o Cano André, vários são os músicos que vêm. E também nós fizemos muitos covers de várias músicas, da Iola, de todos, mas todos interpretados ao vivo por uma banda com mais de 21 elementos.
0: Muito bem, e no que toca à organização deste evento também, agora voltando um bocadinho para a parte mais técnica e aquilo que é fazer este todo o projeto, uma coisa certamente é organizar isto em Angola. Quais é que são as diferenças entre organizar em Angola e cá em Portugal? Qual é que é o desafio maior em trazer, neste caso, a angolanidade para um continente diferente, para um país diferente? Certamente com várias pessoas angolanas e não só cá, mas em termos de organização deve ser mais complicado.
2: Sim, é mais complicado e logisticamente também mais difícil, porque tens muitas coisas que já tens em Lisboa, mas tem muitas coisas que não tens em Lisboa.
0: É.
2: E nós vamos trazer uma caravana com perto de 50 pessoas, que vem, levou um susto.
0: Vem.
2: vem porque para já temos aqui um pendor também institucional, que é a questão do Visita Angola, que temos de trazer a marca do país e a responsabilidade de trazer a marca do

0: Mas estamos a preparar-nos a um bom tempo e esperamos que as 600 a 800 pessoas que se dirigirão à Quinta da Pimenteira em Monsanto possam ter uma tarde extremamente feliz.
1: Com certeza. E é um evento para toda a família ou tem assim uma restrição de idades?
0: Não, ele é um evento aberto. Claro que os mais novos podem não perceber tanto,
1: pois.
0: Mas ele também tem esse pendor de ser extremamente intergeracional, em que as pessoas podem conviver, o pai com a mãe, o sogro com o genro, os netos. É um evento aberto, com o sol do verão de Lisboa, que vai nos traduzir o sol ardente da África.
1: Isso mesmo, e é nesta parte que eu agora quero me fixar, que é a logística do próprio evento. Como é que é os bilhetes? As pessoas podem ir à vontade? Há estacionamento? Já estão esgotados, então não há mais...
0: Há dois meses está esgotado.
1: Então tudo. Quem está a ouvir já não se pode sentir convidado.
0: Vai lutar muito para conseguir um ingresso. Mas para nós... tem a ver com o poder da marca. O evento não é um custo barato, custam 251 euros ir ao evento, mas mesmo assim as pessoas tiveram meses para se preparar. Tem gente que começou a preparar-se desde janeiro para estar no evento e ficamos muito felizes que não é só Lisboa. Tem gente a vir, angolanos a virem da Inglaterra, a virem da Alemanha, a virem da Bélgica, a virem de França, para poder conviver e ter esse momento de família.
1: E para quem não teve a oportunidade de conseguir ir a esta edição, a próxima já tem data?
0: Para Luanda, nós vamos fazer a 17 de outubro e talvez no próximo ano a gente venha a fazer uma semana de Angola em Lisboa.
1: Uma semana inteira?
0: Uma
1: será?
0: Uma semana, com vários eventos, com várias coisas a acontecerem, de rua, fechadas, em salas. Essa é a nossa ideia de projeto e estamos a trabalhar nisso.
1: Ótimo. E se tivesse 30 segundos neste momento para convencer quem queira ir ou quem esteja minimamente interessado, neste caso agora para a edição em Luanda, quais é que seriam as palavras do Yuri Simão?
0: Feche os olhos e pense em felicidade. Lá é o lugar certo.
1: Cá está. Está dito. É Yuri Simão aqui a trazer-nos um bocadinho daquilo que será o fons do show do mês, já aqui em Portugal, em Monsanto, no dia 22 de agosto. Infelizmente não há mais bilhetes. Têm que lutar um bocadinho, mas esse lutar é uma cunha de... Epá, tenta. Se calhar vais conseguir, ou é mesmo...
0: Sim.
1: De não tenta
0: acontece,
1: de todo.
0: Mas, às vezes acontece que a última hora alguém possa ter desistido e surge uma mesa, mas as coisas estão muito difíceis.
1: E para este tipo de contacto, quais é que são os contactos?
0: Nós estamos em todas as plataformas. É só procurar pelas páginas do show do mês e lá encontra todas as informações de como poder aderir.
1: O convite está feito. É o FUNS do show do mês.

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1: E passam 29 minutos das 11 horas. Daqui a bocado temos a revista de imprensa desportiva. Logo a seguir as provas.
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1: Na semana em que começa o Campeonato Português, os diários desportivos abrem com possíveis entradas e saídas nos três grandes. O jornal O Jogo lança um alerta Froholt, é que agentes do dinamarquês foram contactados pelo Newcastle, que pode vir a dar 85 milhões pela cláusula de rescisão. Os Magpies venderam ao Arsenal de Londres o internacional brasileiro Bruno Guimarães e veem em Victor Froholt o substituto ideal. Já a bola revela fé em Jonathan Jesus, depois da saída de António Silva, central do Cruzeiro, em cima da mesa. Custa 20 milhões, mas o Benfica tem concorrência de outros emblemas. No Sporting, o avançado Iracunda está em risco. Há nesta altura um impasse entre Sporting e Watford. Ingleses querem 20 milhões, o Sporting só chega até aos 15. Para o Record, Sheldrup é a estrela da primeira página. O norueguês é fundamental para Marco Silva e, por isso, assado do Benfica tenta renovação e só admite saída por valores exorbitantes. Ainda Bednarek lesionou-se na Supertaça, falha os dois primeiros jogos de campeonato devido ao estado do relvado em Coimbra, tem um estiramento no joelho direito. O Futebol Clube do Porto pondera, nesta altura, pedir uma indemnização à Federação Portuguesa de Futebol. Destaque ainda para o handball é que os irmãos Costa, Francisco e Martim vão jogar no Flensburg da Alemanha. Ainda vão atuar esta temporada ao serviço do Sporting, depois mudam-se para um dos melhores clubes mundiais da modalidade.

0: Tufolim, diretamente da Guiné-Bissau, com Karina Gomes. Agora ficamos com mais uma edição de A Nossa História e, como tema, temos hoje as megalópolis africanas.
1: Esta é A Nossa História na RDP África, com Ângela Coutinho, que nos traz hoje um novo tema. Olá, Ângela, de que nos fala hoje?
2: Olá, Ana Paula. Já falámos aqui da forte urbanização em África, aliás, é um fenómeno mundial. Mas importa referir para os nossos ouvintes que a urbanização no continente africano tem sido considerada um fenómeno fulgurante. É preciso ter presente que em 2015, 472 milhões de africanos eram cidadãos, o que correspondia a um número 15 vezes superior ao da década de 50. Por conseguinte, tem havido, de facto, um aumento muito rápido e exponencial com diversos modelos. Nós pensamos muitas vezes nas capitais, não é? Nas metrópoles.
1: Sim.
2: Mas, na verdade, há modelos também considerados bicéfalos, ou seja, países que têm duas cidades muito importantes, policéfalos, como é o caso da Nigéria ou da África do Sul, são várias cidades, até as pequenas cidades em África têm aumentado, sim. E os sistemas ditos macrocéfalos, para nós é muito conhecido o de Angola. Sabemos que a população de Luanda aumentou grandemente, imensamente, em poucas décadas. A Tunísia também é apontado como um país que tem um sistema macrocéfalo. Até os anos 80, tratava-se, como em muitos outros continentes, de um chamado êxodo rural, não é?
1: Exatamente, as pessoas abandonavam o campo e a vida nos campos que não achavam satisfatória e iam para as cidades.
2: Iam para as cidades.
1: E agora é diferente? Ou...
2: E, entretanto, em muitos países africanos também houve o fenómeno dos refugiados e deslocados de guerras, não é assim? Que foram para as cidades. Entretanto, as cidades africanas continuam a crescer até por causa das taxas de crescimento populacional, portanto,
1: exatamente,
2: não é? a natalidade é alta e surgiu no pós-independência um novo fenómeno urbano também no continente africano, que são as megalópolis. Estas são poucas. Cidades que têm, no caso da África, mais de 10 milhões.
1: Mais de 10 milhões de habitantes. Isso para mim já é uma grande confusão.
2: Então, não é? Nós aqui em Portugal não temos, não é?
1: Temos no país todo 10 milhões.
2: Mas então podemos apontar, poucas na verdade, são 4: Lagos, Cairo, Kinshasa e Joanesburgo. E podemos dar os exemplos a nível mundial, não é? Os mais conhecidos são Tóquio, Nova Delhi, São Paulo, por exemplo, entre outros. Claro que tudo isto, o crescimento urbano e sobretudo nestas megalópolis, intensificou um fenómeno que no período colonial era muitíssimo mais reduzido, que é o surgimento dos chamados bairros de lata, ou, como se diz também, assentamentos informais, não é assim? Até à década de 80, no continente africano, de forma geral, este fenómeno era menos expressivo e menos visível do que, por exemplo, na América Latina.
1: Sim.
2: A América Latina era mais conhecida por ter estes bairros de lata ou assentamentos informais.
1: As grandes favelas no Brasil, não é?
2: Exatamente. Mas, entretanto, com certeza que a situação em África piorou muito. E no final do século passado já tínhamos, Ana Paula, 62% dos cidadinos na África Sul do Saara a viver nestas condições. 62%. No Norte da África, 13%. De modo que considera-se que é um desafio enorme que têm estes estados para dar a volta, não é? A esta situação e fazer com que as pessoas, parece que vão permanecer nas cidades por causa de tudo o que temos falado, não é só a situação agrícola, a desertificação, todos os problemas ambientais, não é? Que o continente tem vivido, e uma agência francesa, a Agência Francesa de Desenvolvimento, calculou que na África a sul do Sahara seria preciso investir 25 bilhões de dólares por ano.
1: Para?
2: Nas infraestruturas, nas cidades africanas desta região, a sul do Sahara, para que as pessoas tivessem, de facto, condições dignas, não é?
1: Qualidade de vida.
2: Sim,
1: de habitação. É preciso ter água, esgotos, eletricidade. Mas depois também é preciso ter empregos para pagar as contas, não é?
2: Aí é que está, aí é que a porca torce o rabo, não é? Como se costuma dizer. E, na verdade, depois da década de 80, que eu já tinha referido, houve um aumento do desemprego também nas cidades africanas, porque ocorreu a falência das indústrias que foram criadas no pós-independência para criar empregos. E também houve imposições das organizações internacionais que financiam estes estados, ou dos doadores, não é? A nível da contratação, na função pública, dos salários, e por todos estes motivos, de facto, a maior parte da mão de obra ficou empobrecida nas cidades africanas, de forma geral, e passaram a predominar grandemente as atividades ditas do setor informal.
1: Informal.
2: Sim. E por conseguinte, as pessoas também, desde a década de 80, não têm tido condições para resolverem por si próprias estas situações. E escusado será dizer, nas comunidades tradicionais africanas, no meio rural, as aldeias, ou como se diz, por exemplo, na Guiné, as tabancas, tinham as suas próprias infraestruturas e têm a sua forma de organizar tudo isto, o saneamento, não um saneamento com certeza moderno, europeu ou ocidental, mas têm as suas formas de organizar a gestão da água e etc. Por conseguinte, isto depois não ocorreu nas grandes cidades, não é assim?
1: E este é um desafio gigantesco em todo o mundo, e a África não foge à regra, e se calhar tem um desafio então em mãos até maior do que outros continentes.
2: É o que tudo indica, sim.
1: Obrigada, Ângela. Até para a semana.
2: Até para a semana, Ana Paula. 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
1: A palavra do dia é teatro. A palavra teatro tem origem no grego antigo, em teatron, que significa literalmente lugar de onde se vê ou lugar para olhar. Este termo deriva do verbo grego que remetia para olhar, observar ou ainda contemplar. Na Grécia Antiga, o termo teatron era usado para designar a área semicircular ao ar livre, onde o público se sentava para assistir aos espetáculos e rituais religiosos. Já no Império Romano, passou para o latim como teatrum, mantendo a referência ao edifício e ao espaço de representação. A palavra evoluiu depois para a forma que usamos hoje, passando a englobar não só o espaço físico, ou seja, o edifício, mas também a arte dramática em si, o texto da peça e o próprio conjunto de obras teatrais. Curiosamente, devido a esta raiz ligada à observação de um acontecimento, a palavra acabou por alargar o significado a outras áreas. E é por isso que também se usa a expressão teatro de operações para referir o local onde decorrem manobras ou combates militares.

0: Boa tarde, são agora 12 horas em Portugal Continental e também em Angola, 10 horas em Cabo Verde, 11 da manhã na Guiné-Bissau e em São Tomé e Príncipe, são agora 13 horas em Moçambique e também na África do Sul. Já a seguir, temos as notícias com a jornalista Susana Lemos.
1: Cano feminino, seleção de Cabo Verde, não passou à segunda fase de grupos. Espanha apontou o dedo a Marrocos na crise migratória vivida nos últimos dias em Ceuta.
0: Para o dia de hoje, espera-se em Lisboa uma máxima de 28 graus, na cidade do Porto 25. Coimbra chega aos 29 graus, Luanda 23, Nampula 26. Já a seguir, na Rádio RTP África, as notícias com a jornalista Susana Lemos.
1: Num grave acidente de viação na província de Angola do Kwanza Sul, 11 pessoas morreram carbonizadas e 12 ficaram gravemente feridas. O acidente ocorreu esta madrugada. Um autocarro de passageiros chocou com uma motorizada. O autocarro de transporte interprovincial fazia o trajeto entre o Sumbe e Luanda. Quanto à motorizada de três rodas, transportava bidões de gasolina, o que esteve na origem do incêndio que consumiu por completo os dois veículos. Mais um rapto coletivo na Nigéria. Foi no domingo. Pelo menos 52 pessoas, entre elas algumas crianças, foram sequestradas na aldeia Kassawar Dagido, no estado de Zamfara, no nordeste do país. Antes deste ataque, o alvo tinha sido uma base militar situada na periferia da localidade. Os atacantes armados deslocavam-se em motorizadas, levaram consigo 100 pessoas, depois libertaram algumas. Têm agora em seu poder cerca de 52 pessoas. Os raptos frequentes na Nigéria permitem que muitos grupos armados ganhem somas avultadas resultantes da troca de pessoas por dinheiro. O Instituto Nacional de Estatística de Moçambique precisa de 112 milhões de dólares para poder realizar o Censo Geral da População e Habitação, aliás, no próximo ano. Trata-se do 50º Censo. No terreno está já o Censo Piloto. Começou no sábado, no distrito de Magude, na província de Maputo. Orfeu de Sá, Lisboa.
2: 10 anos depois, Moçambique vai voltar a registar, entre os dias 1 a 15 de agosto de 2027, o Censo da População e Habitação, como explica a presidente do Instituto Nacional de Estatística, Elisa Magawa.
3: Nós estamos ainda na fase de mobilização de fundos, não temos todo o valor, mas estamos expectantes de que a coisa vai correr bem, porque temos promessas e temos alguns que já efetivamente deram a sua contribuição.
2: Para já, decorre no distrito de Magude, na província de Maputo, o censo piloto, cujo processo iniciou no sábado e se prolonga até o dia 15 deste mês e com claros objetivos, dá conta o diretor do censo, Alexandre Marrupa.
4: Os mesmos manuais e os mesmos equipamentos de recenseamento nacional destinados a identificar falhas enquanto a correção ainda é possível e ainda é barata.
2: O Censo Piloto da População e Habitação vai custar ao Instituto Nacional de Estatística 430 mil dólares.
1: O censo piloto já começou no sábado no distrito de Magude, na província de Maputo, e no próximo ano Moçambique pretende então realizar o 50º Censo Geral da População e Habitação. A seleção feminina de futebol de Cabo Verde voltou a perder no Campeonato Africano das Nações. Perdeu com o Mali por 3-2. Com este resultado, não conseguiu passar à fase seguinte da competição que decorre em Marrocos. Tratou-se da segunda derrota consecutiva. Ainda tem um jogo, mas é apenas para cumprir calendário. Apesar do desfecho, a selecionadora nacional, Silvéria Nédio, destaca a entrega e a evolução da equipa.
5: A primeira participação é assim. Eu não vi ninguém que chegou a primeira vez que ponto que passou a fase. Eu já fiz um estudo, já vi. A primeira vez é concentrarmos nas próximas, vamos trabalhar para isso. E hoje já vimos que nós éramos capazes, mas pronto, no último já não deu. Vamos preparar com dignidade, com determinação,

0: para fazermos o nosso terceiro jogo com Camarões. Continuamos nessa luta, continuamos a trabalhar que o futebol feminino Cabo Verde está em alta, continuamos a dar o nosso contributo, o nosso apoio, que o futebol feminino continue com essa determinação, essa coragem e que vai sempre em frente.
1: Silvéria Médio, treinadora da Seleção Feminina de Futebol de Cabo Verde. A primeira jogadora de sempre a marcar um gol por Cabo Verde numa fase final do Campeonato Africano das Nações no feminino. Evi Pereira lembra que, apesar do resultado, o jogo com o Mali foi um marco.
2: É sempre bom entrar para a história. Fico muito feliz, mas ficaria ainda mais feliz se esse gol servisse para a vitória de Cabo Verde. Infelizmente não foi, mas entro para a história, fico contente. Podíamos ter feito mais, sim, deveríamos ter feito mais, porque a nossa ambição não era isso. Queríamos ficar na competição, tínhamos que ser melhores, tínhamos que cometer menos erros, mas isto também faz parte do futebol, os erros fazem parte do futebol, temos que crescer com isso, temos que trabalhar em cima dos erros para melhorar e sermos melhores para o futuro.
1: Evi Pereira, jogadora cabo-verdiana à Seleção Nacional, termina a participação no CAN feminino na próxima quinta-feira, 6 de agosto, frente aos Camarões, jogo da terceira e última jornada do Grupo D. O governo espanhol apontou o dia das autoridades marroquinas por causa da crise migratória de Ceuta, de quinta-feira passada, diz que houve uma violação da integridade territorial. Cláudia Costa.
3: Segundo a análise dos serviços secretos espanhóis, a vaga migratória terá começado a partir de um boato difundido nas redes sociais que levou milhares de jovens marroquinos a acreditar que poderiam entrar em Espanha sem serem repatriados. As autoridades marroquinas não terão criado essa campanha de desinformação, mas também não impediram a deslocação de dezenas de milhares de pessoas até à fronteira. Pelo contrário, segundo a avaliação dos serviços espanhóis, Rabat facilitou a passagem e acabou por retirar vantagens políticas do impacto internacional da crise. Os serviços de informações concluem que não se tratou de um plano organizado pelas autoridades marroquinas, mas de um ato de oportunismo que acabou por escapar ao controlo dos próprios promotores. Numa entrevista publicada também hoje pelo jornal El País, o presidente da cidade de Ceuta, Juan Jesús Vivas, reforça precisamente esta ideia e acusa Marrocos de ter demonstrado que não é fiável, defende que Espanha e a União Europeia devem exigir respeito pelas fronteiras e garantir que uma situação semelhante não volte a repetir-se. Vivas admite que a relação com Rabat continua a ser necessária, mas considera que a crise mostrou a necessidade de reforçar os meios de segurança na fronteira e de aplicar plenamente as regras europeias em matéria de migração.
1: As autoridades espanholas dizem que nos últimos dias 50 mil pessoas entraram em Ceuta, enclave espanhol no norte de África. Grande parte já regressou a Marrocos. Espanha fala também em 72 mortos. A Organização Internacional do Trabalho lançou uma nova iniciativa para reforçar o emprego de jovens e mulheres em Angola e na República Democrática do Congo. O projeto pretende criar mais oportunidades de emprego, incentivar o empreendedorismo e reforçar as capacidades dos agentes económicos locais. O impacto da iniciativa já é visível. A ONU News diz que já há 20 consultores a dar formação em gestão empresarial a 100 empreendedores, dos quais 59 são mulheres. França está a apertar o controle dos investimentos estrangeiros em setores estratégicos. Pretende assim, João Costa Dias, reduzir o limite da participação que obriga os investidores de fora da União Europeia a pedir autorização ao Estado.
4: O governo francês baixou de 25% para 10% o limiar de participação de investidores não europeus em empresas cotadas, o que exige autorização prévia do Estado. O decreto, assinado pelo primeiro-ministro Sébastien Lecornu, pretende travar investimentos considerados oportunistas e proteger tecnologias essenciais à segurança nacional num contexto de tensões geopolíticas crescentes. As operações passam a ser notificadas à Direção-Geral do Tesouro, que terá 10 dias para decidir se avança para um exame aprofundado. Paris garante que o processo acelerado mantém a capacidade das empresas de se financiarem no mercado e reforça a soberania económica do país.
1: Esta medida segue a recomendação de um relatório parlamentar entregue a 20 de julho, que defende uma maior vigilância sobre investimentos estrangeiros e mais meios para proteger setores estratégicos em França. O Irão desmente Donald Trump. O presidente dos Estados Unidos anunciou ontem à noite que iriam ser retomadas as negociações entre Teherã e Washington. De acordo com Trump, as conversações iriam acontecer hoje à tarde, o que levou a uma queda no preço do petróleo de quase 7%. Mas esta manhã, o porta-voz do Ministério Iraniano dos Negócios Estrangeiros negou a existência de planos nesse sentido. O Irão e os Estados Unidos não vão sentar-se à mesa das negociações esta tarde. É o que afirma o governo de Teherã, apesar de Donald Trump ter anunciado que as conversações seriam então hoje retomadas. No Brasil, o presidente Lula da Silva, de 80 anos, formalizou ontem a recandidatura à presidência do país. No lançamento da campanha para as eleições de outubro, o líder do PP, do Partido dos Trabalhadores, declarou guerra à mentira e à realidade moldada pela inteligência artificial.
5: Nós temos time, nós temos futebol, nós temos o que entregar, nós temos argumento. Nós não podemos permitir que a essência da mentira, utilizada pela inteligência artificial, venha ganhar uma eleição nesse país. Esse país, a mentira não prevalecerá. O que vai prevalecer é a entrega que nós estamos fazendo ao povo brasileiro.
1: Lula da Silva comprometeu-se também a lutar contra a violência doméstica, um dos principais problemas do país. Lula, recandidata-se a um novo mandato como presidente do Brasil, já tem um adversário, Flávio Bolsonaro, de 45 anos, filho do antigo chefe de Estado, Jair Bolsonaro.
6: Foram as notícias na Rádio RTP África. Estivemos a ouvir a jornalista Susana Lemos. Para voltar a ouvir esta ou outras edições, é só clicar em africa.rtp.pt. 12 horas e 11 minutos em Portugal continental e também em Angola. Está a começar uma nova hora. Boa tarde com alegria. Já a seguir abrimos com Whisked.
7: Carina Sofela.

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1: Chama-se Jesmus Cacinda, é natural de Nampula, norte de Moçambique, estudou filosofia, exerceu profissões de jornalista e também de professor, é editor e escritor e investigador em Coimbra. E conta-nos como foi criar a Ital Publishing.
2: De 2016 que nós registamos a Ital Publishing, o primeiro livro da Ital só saiu em 2018.
1: Ui.
2: Foram 2 anos a tentar editar o único livro.
1: O que é que impedia?
2: Não, é porque estávamos a aprender.
1: Uhum.
2: Então, estávamos...
1: Período de aprendizagem.
2: Exatamente.
1: Né?
2: Estávamos a aprender e sabíamos o quão a cidade de Maputo era muito exigente. Os críticos literários, né? Os escritores mais consagrados, enfim, nós sabíamos que se a gente publicasse, iriam vir para cima de nós. Quem são esses miúdos? Não sabem nada. Então, a gente, nós impunhamos a nós mesmos um rigor que fez com que levássemos mais tempo a produzir. Mas quando começamos a tirar os nossos livros, aí foi um caminho sem volta.
1: O editor e escritor Jesmus Cacinda, para conhecer no Escrever na Água desta semana.

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0: Nos play-offs da Liga Europa se passar o Hearts. Neste jornal para escutar o goleador português dos escoceses, Cláudio Braga. Braga oficializa a saída de Hornacek para o Newcastle. Afinal, pode o Futebol Clube do Porto exigir indemnização pela lesão de Bednarek? E se sim, quem paga? Especialista explica tudo na Antena 1. Taça do Brasil, Abel vence, Luís Castro e Artur Jorge empatam nos oitavos. João Almeida na estrada em ação na volta à Polónia e com a confirmação de que Pogacar vai à volta. Ainda os Manos Costa, que vão mesmo sair do Sporting no verão de 2027.
1: Vai ser assim o Jornal do Desporto. A edição é de José Pedro Pinto.
0: Se ultrapassar o Hearts, o Benfica terá pela frente o derrotado do duelo entre os dinamarqueses do Aarhus ou o Sabá do Azerbaijão nos derradeiros play-off de acesso à fase regular da Liga Europa. Esse duelo entre o Aarhus e o Sabá diz respeito à terceira pré-eliminatória da Champions e opõe os campeões nacionais dos respectivos países. Primeira mão dos play-off para o Benfica a 20 de agosto na Luz e segunda mão fora a 27 de agosto. À uma da tarde, entretanto, anda à roda a sorte do Braga nos play-off, mas da Liga Conferência. Se ultrapassar o Dinamo de Minsk na terceira pré-eliminatória, a primeira mão joga-se quinta-feira na Pedreira, a equipa de Carlos Vicens sabe já quais adversários terá pela frente. Os espanhóis do Getafe ou então os neerlandeses do Twente são, em teoria, os mais complicados do lote de possíveis adversários. Braga, que entretanto oficializou a saída de Lukas Hornacek para o Newcastle. O guarda-redes checo deixa nos cofres minhotos 30 milhões mais 500 mil euros. Hornacek, segundo guardião mais caro a sair do futebol português, depois de Ederson do Benfica para o City por 40 milhões, assina por 5 épocas pelos Magpies, é a quarta maior venda da história dos arsenalistas. Mas voltando ao Benfica e no arranque da semana de terceira pré-eliminatória da Liga Europa, entrevista Antena 1 ao goleador português do vice-campeão escocês Hearts. Cláudio Braga lamenta ter de defrontar o Benfica porque o objetivo era continuar a tentar entrar na Champions, prova da qual caiu eliminado pelo Sturm Graz.
2: Não queria muito porque queríamos continuar na Liga dos Campeões, não é? Claro que é um jogo bastante especial e para mim jogar em casa, em termos de país, jogar em Portugal e num estádio daqueles, num clube que é simbólico, possa fazer boa figura contra eles, acho que é uma coisa muito boa. Voltar ao meu país e jogar numa competição europeia contra uma equipa do meu país é muito bom.
0: Os dois pratos da balança de um Cláudio Braga que dá a receita para o Hearts conseguir disputar esta eliminatória frente às Águias.
2: Acredito que sim, se for um resultado positivo na Luz, que à partida, jogando contra uma equipa como a Benfica, seria a mão mais difícil de jogar, não é? Jogar em casa do Benfica. Se o resultado for um resultado positivo, nós somos seguros em casa. O ano passado não perdemos nenhuma vez em casa e isso mostra o quão difícil é jogar lá no Tyne Castle e pode ser interessante levar o resultado para a segunda mão e depois pode tudo acontecer.
0: E para isso há que corrigir os erros que levam ao cabo de 3 jogos oficiais na nova época, que o Hearts some 3 derrotas.
2: Muitos grandes jogadores, não é? Se formos olhar a nomes, tem muita qualidade, mas acredito que nós também temos que nos focar um bocadinho mais em nós. É óbvio que é difícil quando a equipa é tão grande, mas temos que nos focar em nós também e perceber os erros que cometemos, por exemplo, contra o Sturm Graz. Quem viu o jogo sabe que os resultados não espelharam o jogo. Então, contra estas equipas, sabemos que qualquer erro mínimo vai provavelmente dar em golo, então temos que ter a atenção a isso.
0: Ou seja, o arranque de época tem sido tenebroso e a derrota tardia na primeira jornada da Premiership em Aberdeen expôs 2 cenários. Novo treinador, o belga Wouter Franken, sucedeu a Derek McInnes, que saiu para o Rangers, e muitos reforços.
2: Pode ser que seja um abra-olhos ainda ao início da época, muita mudança, muitos jogadores novos, muita coisa nova para assimilar e lá está, há coisas que às vezes acabam por ser erros individuais, outras coisas que acabam por ser um bocadinho do conjunto de adaptação e daquilo que queremos fazer no que toca ao estilo de jogo, novo treinador, novos jogadores, mas ao mesmo tempo há coisas que não podemos fazer se queremos ganhar jogos de futebol e temos que entender isso o mais rápido possível.
0: Quanto ao futuro, depois dos 17 golos da época passada?
2: Claro, toda a gente tem ambições, eu tenho ambições, mas sinto-me bem aqui. Acho que se sair será para uma coisa tanto boa para mim como para o clube.
0: Cláudio Braga, entrevistado pelo jornalista Walter Madureira, a 3 dias desse Benfica Hearts na Luz, para a primeira mão da terceira pré-eliminatória da Liga Europa. No mercado, Rui Costa resiste até ver ao assédio do Tottenham por Sjeldrup. Os londrinos querem levar o norueguês por 55 milhões, em pacote de 45 milhões mais 10 em objetivos. Quanto a contratações, urgência por um central e a SAD encarnada prepara-se para disponibilizar 20 milhões por Jonathan Jesus, defesa brasileiro de 22 anos, que atua no Cruzeiro de Artur Jorge. Afinal, há ou não enquadramento jurídico para que o Futebol Clube do Porto seja indemnizado pela lesão de Bednarek na Supertaça? E se sim, quem é que paga? O central polaco lesionou-se no joelho na partida de Coimbra frente ao Torriense e enfrenta a paragem de 2 a 3 semanas. E apesar de se tratar de um caso pouco visto, há pernas para a queixa portista andar. Esclarece aqui na rádio o professor de Direito do Desporto da Universidade de Lusíada, Lúcio Correia.
3: Isto é uma situação não é muito comum, não é uma situação realmente que os clubes ou outros agentes possam efetivamente utilizar, mas tem perfeito cabimento na lei e obviamente que a prova terá que ser o Futebol Clube do Porto a fazê-la e a indicar e a quantificar e depois obviamente a Federação irá responder pela mesma, mas isto tudo tem perfeito enquadramento na lei.
0: Ora, Bednarek lesionou-se nos minutos iniciais da Supertaça, mas acabou por concluir a primeira parte, sendo substituído ao intervalo. Atenção, neste caso, à importância da prova.
3: Aqui o que é importante é, de facto, o Futebol Clube Porto ter essa capacidade de demonstrar que o relvado não estava em condições e, ainda pior, é aqui que está a grande complicação desta ação, é que foi o estado do relvado o causador da lesão de algum dos seus jogadores ou que eventualmente tenha exclusivamente decorrido pelo facto do estado do relvado. Isto é que é o grande problema dessa ação. Agora, é óbvio que a ação pode não ter só, obviamente, este conteúdo, pode ter até outras questões e outros danos que o Futebol Clube do Porto ou outro clube se sinta lesado. Mas não é comum, mas é enquadrado na lei e é possível.
0: E se for provada uma mazela como reflexo do mau estado do relvado de Coimbra, a Federação que se prepare para abrir os cordões à bolsa, mesmo que já tenha depositado eventuais responsabilidades na empresa que gera o piso de Coimbra.
3: Aquilo que está na lei é que, independentemente da culpa ser da própria Federação ou ser das pessoas a quem recorreu no exercício das suas funções e das suas competências, a Federação, em último lugar, caso, obviamente, essa culpa fique devidamente atestada e provada, responsabiliza sempre a dos terceiros. Depois, se eventualmente, pelos danos que pode vir a suportar perante o Futebol Clube do Porto ou qualquer outro clube, caso pague essa responsabilidade, caso se apure essa responsabilidade e sofra as consequências, então sim, a própria Federação poderá ir junto dessa empresa e, obviamente, pedir o ressarcimento dos danos que, entretanto, pagou. Mas, repare, é exatamente o oposto daquilo que está no próprio comunicado da Federação e a lei é clara.
0: Lúcio Correia, perspectiva jurídica auscultada pelo jornalista José Carlos Lopes. No resto da atualidade portista, inicia-se hoje a preparação do arranque da defesa do título de campeão. No Olival, treino para começar a olhar para o jogo de domingo frente ao Alverca, no qual não irá figurar Bednarek. Isto quando, tal como a Antena 1 avançou em primeira mão, o lateral esquerdo Sousa do Tottenham continua a ser negociado. É uma das posições nas quais Francesco Farioli reivindica reforços. A outra passa pelo ponta-de-lança necessário para concorrer com André Silva, sabendo-se que Samu só deverá voltar às opções do técnico italiano lá para novembro. Para o Sporting, a época começa sábado na Reboleira. Visita ao Estrela para a estreia na Liga 26-27 e ainda com alguns dossiês pendentes. Em matéria de entradas, Iran Kunda continua por desbloquear. O Watford estica a corda e pede 20 milhões. O Sporting continua a negociar. Quanto à saída, ainda sem fumo branco nas saídas de Diomande para o Nottingham Forest, de Pedro Gonçalves para o futebol saudita, com mais do que um pretendente, e em cima da mesa também Daniel Bragança, que tem o Olympiacos como principal interessado. Hoje, o segundo dia de folga concedido por Rui Borges ao plantel, a Operação Estrela arranca amanhã em Alcochete. Ora, a escassos dias do arranque do campeonato, os árbitros que tiveram a ação de formação acidentada, no mínimo no fim de semana, devido ao Proença Gate, já foram devidamente instruídos quanto às habituais alterações às leis do jogo e indicações específicas sobre como atuar em variadíssimas situações. E, Fernando Eurico, atenção ao que foi dito aos juízes sobre a denominada Lei Prestiani.
4: É a bíblia arbitral para a época que agora começa. Os árbitros portugueses receberam instruções específicas do diretor técnico nacional, João Ferreira, e que devem seguir à risca. A principal prende-se com a Lei Prestiani, depois do episódio na Liga dos Campeões com Vini Júnior. Se no Mundial foi aplicada, no Campeonato Português não vai fazer regra. Por esclarecimento da UEFA, cobrir a boca ou abandonar o terreno do jogo não dão lugar a cartão vermelho. Também as pausas para hidratação são encurtadas para um minuto, por comparação com os 3 estipulados no Campeonato do Mundo, e ocorrem apenas quando for necessário. Quando um jogador necessitar de assistência médica em campo, os árbitros devem impedir as pausas técnicas e, caso os treinadores não cumpram, podem vir a ser admoestados com um cartão amarelo. Na lista de orientações enviada aos árbitros, salienta-se ainda a importância de fazerem cumprir a regra do capitão e o bom comportamento nos bancos de suplentes. Apela-se ainda a decisões rápidas e corretas no vídeo-árbitro, ao aumento do tempo útil de jogo e ao combate ao jogo violento.
0: Árbitros informados. Taça do Brasil. O Palmeiras está com pé e meio nos quartos de final, depois de bater 3-0 Fortaleza de Paulo Autuori na primeira mão dos oitavos. Todavia, e com nulo ao intervalo, Abel Ferreira teve de pôr o balneário em sentido.
5: Eu falo muito de fazer bem o arroz com feijão, fazer bem as coisas simples. Eu acho que nós falhamos muitos passes simples. Isso tira-nos às vezes um bocadinho de confiança. Então foi dois ajustes. Primeiro, aproximar com ajudas e no ataque à área, estarmos nos sítios que eles sabem que têm que estar. Foi a única coisa que lhes disse e pronto, e o resultado depois acabou por se abrir.
0: Contudo, em aberto, Grêmio e Cruzeiro, os gaúchos empataram uma bola na visita ao Mirassol e Luís Castro continua debaixo de fogo.
6: Com muita falta de respeito mesmo, falam da multa, falam de não sei o quê. O meu rastro é de não desistir, não entronca nada disso. Eu já estive no futebol com 5, 6 meses sem receber e segui a minha vida dentro do próprio clube e o que me fez sempre estar determinado é a ambição que eu tinha de chegar longe com a equipa que tinha em mãos e muitas vezes na equipa que eu jogava. Portanto, é assim que eu vou continuar, determinado, confiante de que vamos fazer coisas boas e coisas muito boas.
0: Quanto aos mineiros comandados por Artur Jorge, sentem já nas pernas o crónico calendário difícil do futebol brasileiro. O técnico português do Cruzeiro falava assim após o nulo diante da Chapecoense.
7: É violento jogar com dois dias de diferença. Sabemos que vamos daqui a dois dias voltar a jogar. Isto para os jogadores é violento, mas é o que temos. E, portanto, temos que saber dar resposta. Hoje a resposta não foi a melhor, mas acabámos por ter um jogo onde me pareceu estarmos nós mais no domínio do que o próprio adversário.
0: E as decisões da Taça do Brasil estão ainda, vão ainda decorrer nesta semana. Ao Chile, depois de muitos avanços e recuos, já chegou Vozinha, o guarda-redes de 40 anos, herói de Cabo Verde no Campeonato do Mundo, agradeceu a paciência de todos no Colo-Colo, a começar pelos adeptos que o receberam em clima de euforia na capital, Santiago.
8: Quero agradecer o carinho de la paciencia de los hinchas y nos vemos pronto en Monumental. Muchas gracias.
0: Vozinha teve dois imprevistos que atrasaram a chegada ao Chile. Por um lado, a demora na emissão do visto de trabalho. Por outro, assuntos pessoais por resolver. Para Gianni Infantino, cerco cada vez mais apertado. A Federação Inglesa é a mais recente de várias que publicamente retiram apoio à recandidatura do atual presidente da FIFA, na sequência do polémico processo, entretanto suspenso, de abrir a investimento externo à organização de futuros campeonatos do mundo. O facto de, neste processo, o ordenado anual de Infantino poder passar para 30 milhões de euros também não agradou de todo às várias federações que agora retiram apoio ao líder da FIFA. Agora o ciclismo já está na estrada à volta à Polónia e o mesmo é dizer que o Bota-Lume está de volta. Após pausa sabática para redefinir objetivos e recuperar física e mentalmente, João Almeida diz-se pronto para voltar a ganhar.
9: Estou 100%, fiz bons treinos, fez uma boa preparação, portanto acho que sinto-me pouco bem esta última parte da temporada. Mentalmente quero ganhar este ano ainda, que ainda não ganhei, e é aí que a minha cabeça está neste momento. Espero que tenha uma boa parte final da temporada. Claro que uma coisa tem, outra coisa é correr, mas depois já tenho bons indicativos e boas sensações e acho que vou estar competitivo.
0: A pausa competitiva cumpriu os objetivos previstos.
9: Mentalmente foi bom, precisava fazer um reset mental, voltar a reencontrar-me e começar a trabalhar como deve ser. Em preparação a esta segunda parte da época.
0: João Almeida já em ação na volta à Polónia. A primeira etapa em curso, ligação de 234 km entre Gdynia e Kojalin, com o Bota-Lume a aquecer os motores para uma volta na qual, está confirmado, terá a concorrência do vencedor do Tour e colega de equipa na Emirates, Tadej Pogacar.
9: Obviamente com uma volta com ele, a vitória, a probabilidade de ganhar é quase zero. E uma volta sem ele, as probabilidades sobem drasticamente. Mas de qualquer maneira acho que seria uma volta, muito boa, que dá para desfrutar de ambas as maneiras e em que posso apontar para os lugares cimeiros da corrida, para o pódio, de qualquer das maneiras. Se estiver bem, acho que esse é o meu lugar e onde tenho que estar.
0: João Almeida de volta ao posto de chefe de fila da Emirates na Polónia. No handball há muito que se especulava e agora é oficial. Os irmãos Costa, pêndulos do Sporting bicampeão nacional, vão reforçar os alemães do Flensburg a partir da próxima temporada. 26-27 será a última de Kiko e Martim ao serviço do pai e treinador dos Leões, Ricardo Costa. Entretanto, a seleção masculina de sub-18 arranca hoje um main round do europeu que decorre na Sérvia. 7:30 da tarde, Portugal-Hungria. Já no Mundial Feminino, igualmente de sub-18, 18 na fase de classificação. A seleção nacional defronta o Uzbequistão a partir das 5:30 da tarde. De saída, digo-lhe ainda que no ténis, Nuno Borges viu ser suspenso o seu jogo de arranque no Masters 1000 de Montreal, no Canadá. A chuva interrompeu o duelo contra Aleksandar Kovacevic no momento em que se iria iniciar o terceiro set. O norte-americano havia vencido o primeiro set por 7-6, para depois o número 1 português vencer o segundo set com parcial de 6-2. O encontro será retomado ainda esta segunda-feira, dia em que Nuno Borges ficou a saber que caiu 6 lugares para o posto 55 do ranking ATP, que continua a ser liderado pelo italiano Jannik Sinner. Jaime Faria é o número 79 do mundo e Henrique Rocha baixou para o lugar 125.
1: Foi o Jornal do Desporto numa edição de José Pedro Pinto. 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

0: Boa tarde, são agora 13 horas em Portugal Continental e também em Angola, 11 da manhã em Cabo Verde, meio-dia na Guiné-Bissau e em São Tomé e Príncipe, são agora 14 horas em Moçambique e também na África do Sul. Já a seguir ouvimos as notícias com a jornalista Susana Lemos.
1: Trocas comerciais entre Angola e China atingem os 9.300 milhões de euros no primeiro semestre deste ano. Exames nacionais em Portugal, candidatos ao ensino superior, já ultrapassam os de igual período do ano passado. Cano feminino, seleção de Cabo Verde, prepara as malas de regresso a casa.
0: No dia de hoje, Maputo chega aos 27 graus, máxima para a cidade da Praia 31, Bissau chega aos 32 e a cidade de São Tomé vai até aos 26 graus. Já a seguir aqui na Rádio RTP África, ouvimos as notícias com a jornalista Susana Lemos.
1: Angola subiu para 22 o número de mortes resultantes de um grave acidente de viação na província do Coanza Sul. Um primeiro balanço indicava 11 pessoas carbonizadas e 12 gravemente feridas. Sabe-se agora que morreram então 22 pessoas. O acidente ocorreu esta madrugada. O autocarro de passageiros chocou com uma motorizada. O autocarro de transporte interprovincial fazia o trajeto entre Sumbe e Luanda. Quanto à motorizada de três rodas, transportava bidões de gasolina, o que esteve na origem do incêndio que consumiu por completo os dois veículos. O debate, aliás, sobre os transportes marítimos e aéreos em Cabo Verde deve ser aprofundado antes de se fixarem as tarifas a pagar pelos passageiros. A opinião é do economista Paulino Dias, manifestada em entrevista à televisão de Cabo Verde. Para o especialista, a mobilidade entre as ilhas deve ser encarada como um dos direitos dos cidadãos e assumida pelo Estado, tal como prevê a Constituição da República.
2: Eu tenho definido até que Cabo Verde deve dar um passo ainda mais ousado em assumir o direito ao movimento na Constituição da República como um direito dos cidadãos num país arquipelágico que nós temos. Não é uma questão de pormenor. Porque caso nós optarmos por assumir isto como um direito, reequacionamos o papel do Estado em garantir este direito e já questões como sustentabilidade, viabilidade, têm de ser vistas numa outra perspectiva quanto ao seu impacto económico, social e humano sobre as populações.
1: Paulino Dias considera que o atual modelo dos transportes marítimos é ineficiente. O economista lembra que, 8 anos depois da assinatura do contrato de concessão entre o Estado e a Cabo Verde Interilhas, continua por resolver um dos principais problemas do setor, a previsibilidade das ligações entre as ilhas.
2: Qualquer modelo, para ter impacto sobre a vida das pessoas, tem que ser primeiro previsível, depois acessível e seguro. Previsibilidade é o principal elemento. Hoje nós não sabemos quando é que temos um barco em São Nicolau, quando é que temos um barco na Brava, e quando nós não sabemos, tem um efeito inibidor sobre toda a atividade económica do país. Não há investimento suficiente porque constitui um fator de risco, portanto, a previsibilidade deve ser o objetivo central de qualquer modelo de transporte marítimo em Cabo Verde.
1: Paulino Dias descreve o modelo em vigor como uma salada russa, mistura um regime de concessão exclusiva com o mercado, onde também operam outros armadores cabo-verdianos. De acordo com a economista, esta solução tem feito aumentar o valor das indenizações compensatórias, que já ultrapassam os 800 mil contos, cerca de 7,3 milhões de euros. A África do Sul quer recuperar os restos mortais de antigos combatentes da luta contra o apartheid, que morreram no exílio, neste caso em Angola, e já tem um plano, Carolina Malheiro.
3: As autoridades sul-africanas pretendem identificar os corpos e entregá-los às famílias para que possam ter um funeral no país de origem. Já identificaram mais de 400 possíveis locais de enterro em Angola. As primeiras escavações estão previstas para setembro e outubro, assim que forem autorizadas pelo governo angolano. O processo deverá ser difícil. Muitas sepulturas não estão identificadas ou encontram-se em zonas de difícil acesso. Além disso, a falta de registros e o estado dos restos mortais também podem dificultar. Segundo o governo sul-africano, a análise do ADN vai ser essencial. Pede às famílias dos desaparecidos que se registrem para ajudar na identificação. Garante que o processo será gratuito e que nenhuma exumação será feita sem o consentimento das famílias. Durante o apartheid, milhares de sul-africanos exilaram-se em países africanos. Angola acolheu bases do Congresso Nacional Africano, onde muitos combatentes morreram devido ao conflito, doenças ou acidentes e foram sepultados sem identificação.
1: foram sepultados em Angola e agora a África do Sul quer recuperar os restos mortais dos antigos combatentes da luta contra o apartheid. As trocas comerciais entre Angola e China atingem os 9.300 milhões de euros no primeiro semestre deste ano, metade das trocas comerciais feitas no ano passado, número avançado pelo embaixador da China em Angola à saída de uma audiência com o presidente do Parlamento angolano. Zhang Bin referiu ainda que neste encontro com Adão de Almeida foram abordadas excelentes relações de cooperação e disse ainda que ambos concordaram a intensificar as visitas de alto nível entre os presidentes dos dois parlamentos. A Presidente da Comissão Europeia dá os parabéns à Espanha e a Marrocos pela forma como lidaram com a crise migratória em Ceuta. Na resposta a uma carta enviada há dois dias pelo chefe do governo espanhol, Ursula von der Leyen elogia a gestão que foi feita deste incidente com eficácia e eficiência, impedindo passagens irregulares de migrantes para o território continental espanhol e para a Europa. O jornal El País teve acesso a esta carta de von der Leyen, que salienta também que esta invasão em Ceuta tornou evidente a necessidade de um reforço das fronteiras em pontos considerados críticos. A líder da Comissão Europeia terminou o texto com uma mensagem de solidariedade, garantindo que Espanha e o povo espanhol podem contar com o apoio de todos para superar este desafio. A entrada irregular de dezenas de milhares de migrantes em Ceuta tem levado alguns governos e muitos partidos de extrema-direita a falar numa invasão que ameaça a sociedade e modo de vida no mundo ocidental. Na última hora, em Inglaterra, o líder do partido Reform UK, Nigel Farage, convocou uma conferência de imprensa para dizer isso mesmo e defender a colocação de barcos da Marinha a travar os migrantes. No entanto, os números oficiais, Daniel Bell, desmentem por completo a ideia de que a Europa está a ser invadida por migrantes.
4: As estatísticas mostram exatamente o contrário. Os números da Frontex, da agência europeia que toma conta das fronteiras, revelam que desde a crise migratória de 2015 as entradas irregulares na União caíram drasticamente. Em 2015, mais de 1 milhão de pessoas tentou, nesse ano de crise, entrar no espaço europeu. Em 2025, 10 anos depois, foram pouco mais de 154 mil. No que levamos de ano, se não contarmos com o que aconteceu em Ceuta nos últimos dias, a tendência de queda na imigração ilegal mantém-se com uma única exceção, a rota do Mediterrâneo Ocidental, que entre janeiro e junho deste ano foi usada por 7.860 pessoas, mais 17% do que no mesmo período do ano passado. No resto, tudo em queda. Mediterrâneo Oriental, menos 20%. Mediterrâneo Central, menos 52%. Pelos Balcãs, menos 24%. Pela fronteira terrestre a leste, menos 39% e menos 44% de tentativas de saída para o Reino Unido. Há ainda, em grande destaque, a quebra de migrantes na chamada Rota da África Ocidental. Caíram 67% nos primeiros meses do ano e a própria Frontex faz um aviso para ajudar a contextualizar os números, dizendo que esta estatística de 2026 se refere a tentativas de travessia ilegal das fronteiras. A mesma pessoa pode ter atravessado uma ou mais fronteiras mais do que uma vez. No total, este ano foram detectadas até a final de junho 67.566 mil tentativas de entrada ilegal na União Europeia. Se os números continuarem assim, 2026 será o quarto ano consecutivo de queda nas entradas ilegais no espaço europeu.
1: As estatísticas oficiais da Frontex mostram que o número de tentativas ilegais de entrada na União Europeia está em queda pelo quarto ano consecutivo. Em Portugal, quase 48 mil alunos concorreram até ontem à primeira fase do concurso de acesso ao ensino superior público. Apesar de ainda terem 4 dias para se poderem inscrever, este número já superou o número de candidatos no mesmo período do ano passado. No primeiro dia do concurso deste ano, apenas 304 alunos tinham apresentado candidatos. Candidatura, muito abaixo dos 10 mil que o tinham feito no primeiro dia do concurso do ano passado. A diferença dever-se-á às dúvidas que muitos alunos ainda tinham quanto às notas na primeira fase por causa das falhas no processo de classificação deste ano. A seleção cabo-verdiana feminina de futebol voltou a perder no Campeonato Africano das Nações. Perdeu com Mali por 3-2. Com este resultado, não conseguiu passar à fase seguinte da competição que decorre em Marrocos. Tratou-se da segunda derrota consecutiva, mas ainda tem um jogo. No entanto, é apenas para cumprir calendário. Apesar do desfecho, a selecionadora nacional Silvéria Nédio destaca a entrega e a evolução da equipa.
5: A primeira participação é assim, eu não vi ninguém que chegou a primeira vez, a que ponto que passou a fase, eu já fiz um estudo, já vi, a primeira vez é concentrarmos nas próximas, vamos trabalhar para isso, e hoje já vimos que nós éramos capazes, mas pronto, no último já não deu. Vamos preparar com dignidade, com determinação, para fazermos o nosso ser jogo com Camarões. Continuamos nessa luta, continuamos a trabalhar com o futebol feminino Cabo Verde, está em alta, continuamos a dar o nosso contributo, o nosso apoio, que o futebol feminino continue com essa determinação, essa coragem e que vai sempre em frente.
1: Silvéria Anédio, treinadora da Seleção Feminina de Futebol de Cabo Verde. A seleção termina a participação no CAN na próxima quinta-feira, 6 de agosto, frente aos Camarões, jogo da terceira e última jornada do Grupo D. Os insurgentes em Cabo Delgado, no norte de Moçambique, mudaram de estratégia nos últimos anos. Os ataques indiscriminados deram lugar a ações mais seletivas, dirigidas sobretudo a comunidades não muçulmanas. É o que defende o investigador moçambicano Tomás Queface.
6: Antes de 2022, a violência era bastante brutal, com decapitações, deslocamentos em massa, ataques a comunidades, praticamente sem nenhuma distinção entre as diferentes etnias. No entanto, a partir de 2023, nós começamos a ver um padrão diferente de violência, onde não era mais comum ver ataques desproporcionais, por exemplo, a comunidades muçulmanas da costa, mas nós vimos ataques persistentes contra aquelas pessoas que não se identificavam como muçulmanas.
1: Mas que faça entrevistado pela jornalista Carolina Malheiro, uma conversa que pode ouvir na íntegra, mais logo aqui na Rádio RTP África, depois das 3 da tarde, hora de Lisboa. O Irão desmente Donald Trump. O presidente dos Estados Unidos anunciou ontem à noite que iriam ser tomadas as negociações entre Teherão e Washington. De acordo com Trump, essas conversações iriam acontecer hoje à tarde. Este anúncio levou mesmo a uma queda no preço do petróleo nesta manhã de quase 7%. Mas também esta manhã, o porta-voz do Ministério Iraniano dos Negócios Estrangeiros, Ismail Baghaei, negou a existência de planos nesse sentido.
7: Atualmente não estamos em negociações com os Estados Unidos. As negociações são com Omã e têm como foco chegar a um entendimento sobre uma forma de garantir a segurança da passagem de navios pelo Estreito de Hormuz. O nosso objetivo é, na primeira oportunidade, em consulta e cooperação com Omã, determinar uma rota que será naturalmente temporária. Com base nisso, poderemos garantir a segurança da navegação no Estreito de Hormuz. Um entendimento sobre a rota para a passagem segura de navios pelo Estreito de Hormuz é uma condição necessária para a reabertura do Estreito de Hormuz, mas não é uma condição suficiente. Não temos agendado receber nenhuma delegação estrangeira nos próximos dias, nem temos agendado ser recebidos em algum lugar.
1: Ministro iraniano dos Negócios Estrangeiros, o Irão e os Estados Unidos não vão sentar-se esta tarde à mesa das negociações. A garantia do governo de Teherão, apesar de Donald Trump ter anunciado que as conversações seriam retomadas esta tarde. O anúncio de Trump tinha sido bem recebido pelos mercados petrolíferos esta manhã, com uma queda acentuada do barril de Brent.
0: Foram as notícias na Rádio RTP África. A edição foi de Susana Lemos. Para voltar a ouvir, é só clicar em africa.rtp.pt. Carina Sofela.

0: Ok, ela canta muito melhor que eu. Temos aqui Nani em Tequila, a Color Show. Agora é momento de mais uma edição de consultório jurídico com a doutora Adriana Malalan. E para hoje temos como tema cláusulas essenciais no contrato de arrendamento.
1: Como é que eu posso fazer para me legalizar?
2: Um contrato de trabalho pode ser feito por um dia, pode ser feito por um mês. Existe liberdade na fixação do prazo de duração do contrato de trabalho.
3: Consultório jurídico.
4: Quando existe um vínculo contratual entre duas pessoas em que um deles é o senhorio e o outro é o arrendatário. Portanto, é uma relação que se estabelece entre dois sujeitos de direito e que está tipificada na lei. Portanto, esse tipo de contrato é um contrato que está tipificado na lei. Tem cláusulas obrigatórias que têm que ser inseridas no contrato para que tenha validade jurídica, sem prejuízo, porém, de as partes incluírem outras cláusulas que lhes aprover. Não estão obrigados a copiar, digamos assim, o que está na lei. Não. Não há assim uma minuta própria, mas há requisitos obrigatórios para a validade do contrato, como seja, por exemplo, a correta identificação do senhorio, a correta identificação do inquilino ou arrendatário, a duração do contrato, a renda mensal ou anual a pagar pela ocupação do locado, portanto, da casa, do apartamento que é arrendado, do prédio que é arrendado, entre outras cláusulas obrigatórias, como seja o domicílio convencionado entre as partes, que é nesse domicílio que as partes têm que ser notificadas, quer o senhorio, quer o inquilino, quando quer notificar a contraparte, as cartas a enviar, que devem ser cartas registadas com aviso de recepção, devem ser enviadas para o domicílio convencionado. Bom, na execução do contrato pode haver vicissitudes de várias natureza ao longo do prazo em que o contrato é suposto ser cumprido.
1: Como é que eu posso fazer para me legalizar?
2: Um contrato de trabalho pode ser feito por um dia, pode ser feito por um mês. Existe liberdade na fixação do prazo de duração do contrato de trabalho.
3: Consultório jurídico.

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É a nossa viagem no tempo com Whisky em In My Bed. São agora 13 horas e 34 minutos em Portugal Continental e também em Angola. Atenção Lisboa, se ainda não saíram de casa, peguem os vossos guarda-chuvas, porque está a chover.

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0: 14 horas em Portugal e Angola, meio-dia em Cabo Verde, 13 horas na Guiné-Bissau e São Tomé e Príncipe, 15 horas em Moçambique. Vamos aos destaques desta edição.
1: Moçambique vai ter um primeiro centro nacional cirúrgico dentro de 2 anos. Foi hoje lançada a primeira pedra. O presidente da Comissão Europeia dá os parabéns à Espanha e a Marrocos pela forma como lidaram com a crise migratória em Ceuta. Cane feminino, seleção de Cabo Verde, prepara as malas de regresso a casa.
0: A seguir-se o desenvolvimento destas e de outras notícias. Edição das 2 da tarde com Susana Lemos.
1: Subiu para 22 o número de mortos resultantes de um grave acidente de viação na província angolana do Cuanza Sul. Um primeiro balanço indicava 11 pessoas carbonizadas e 12 gravemente feridas. O acidente ocorreu esta madrugada. Um autocarro de passageiros chocou com uma motorizada. O autocarro de transporte interprovincial fazia o trajeto entre Sumbe e Luanda. Quanto à motorizada de 3 rodas, transportava bidões de gasolina, o que esteve na origem do incêndio, que consumiu por completo os 2 veículos. Moçambique vai ter nos próximos 2 anos o primeiro centro nacional cirúrgico. O presidente da República esteve hoje no lançamento da primeira pedra deste empreendimento. Daniel Chapo diz que este centro nacional cirúrgico vai ajudar os cidadãos a evitar que se desloquem ao estrangeiro para tratamento médico.
2: Quando um país desenvolve capacidade própria para tratar seus cidadãos, reduzindo a dependência externa para procedimentos altamente especializados, fortalece, por um lado, o seu sistema de saúde e, por outro lado, a sua independência.
1: O Centro Nacional Cirúrgico, com 8 pisos, terá capacidade de internamento para 200 pacientes. A obra é financiada em 41 milhões de dólares pelos governos moçambicano e chinês. Daniel Chapo aproveitou a ocasião para responder às críticas sobre as frequentes viagens ao estrangeiro.
2: Aquelas viagens que o chefe do Estado tem feito e dizem que está a viajar muito, o resultado está aqui. Já explicamos que não há nenhum pai que pode trazer comida em casa sem sair de casa. Tem que sair todos os dias para ir trabalhar, por forma a trazer comida na mesa da sua família. E um chefe de Estado é um pai que tem que se preocupar com o seu povo. E este é o resultado para melhor saúde para o povo moçambicano.
1: Daniel Chapo, presidente moçambicano, a construção do Centro Nacional Cirúrgico no recinto do Hospital Central de Maputo estará concluída dentro de 2 anos. O bastonário da Ordem dos Médicos de Portugal considera que pelo menos até setembro vai continuar o travão nas cirurgias do Serviço Nacional de Saúde. Entre janeiro e maio deste ano registaram-se menos 19 mil operações, comparando com o igual período do ano passado. Os hospitais justificam com novas regras na cirurgia adicional e falta de médicos. O bastonário Carlos Cortes lembra que um novo sistema iria avançar no início deste mês e foi adiado. Assim, a situação vai complicar-se ainda mais.
3: Nós agora temos um novo modelo, que é o modelo do SINAC, que também foi adiado, precisamente porque não estava adequadamente preparado para iniciar, como estava previsto, no início de agosto. E aquilo que a Ordem dos Médicos quer é que estes sistemas de produção adicional, que são absolutamente fundamentais, possam funcionar adequadamente, para nós não termos a notícia que tivemos de diminuição, penso que foi perto de 20 mil cirurgias, mas tudo indica que junho, julho e agosto e provavelmente setembro também não vão ser meses de aumento dessas cirurgias e vai ser muito difícil, do ponto de vista da Ordem dos Médicos, recuperar este enorme atraso que aconteceu em termos cirúrgicos desde o início do ano.
1: Não é uma surpresa esta queda no número de cirurgias, diz o bastonário da Ordem dos Médicos, e atribui culpas à direção executiva do Serviço Nacional de Saúde.
3: É uma péssima notícia e não é para a Ordem dos Médicos nenhuma novidade. Eu quero recordar que a Ordem dos Médicos, no final do ano passado e no início deste ano, alertou para esta situação. E alertou que havia aqui um ambiente, nomeadamente da parte da direção executiva, que não favorecia, digamos, o aumento da produção, o aumento da atividade, nomeadamente cirúrgica, nos hospitais. Isto não faz sentido nenhum, tendo em conta que neste momento nós temos cerca de 270 mil doentes que estão à espera de cirurgia. A iniciativa que tinha que ser desenvolvida pela direção executiva não era no sentido de travar este acesso às cirurgias, mas sim de aumentar.
1: Carlos Cortes, bastonário da Ordem dos Médicos. Em Portugal, no primeiro semestre deste ano, registaram-se menos 19 mil operações, comparando com o igual período do ano passado. O ministro das Comunicações moçambicano, Américo Muxanga, pediu hoje às universidades para liderarem o processo de transformação digital no país, pede também apoio na proteção contra ataques cibernéticos.
4: À medida que vamos colocando mais serviços na sociedade, também é preciso criar confiança. E esta confiança só é criada se podemos proteger a informação que está lá, podemos proteger os utilizadores e podemos assegurar que o nosso país está protegido contra ataques que podem ser perpetrados a partir do exterior ou a partir mesmo de dentro.
1: Na inauguração em Maputo de um centro de dados universitário, Américo Muxanga destacou a importância do apoio das universidades na formação em áreas como cibersegurança e inteligência artificial.
4: Quero pedir para que se empenhe no processo da criação do conhecimento que nós queremos para que a transformação digital seja uma realidade no nosso país. Precisamos de quadros formados, capacitados e competentes para liderar este processo.
1: O apelo do Ministro das Comunicações e Transformação Digital moçambicano na inauguração de um centro de dados da Universidade Eduardo Mondlane, em Moçambique. O debate sobre os transportes marítimos e aéreos em Cabo Verde deve ser aprofundado antes de se fixarem as tarifas a pagar pelos passageiros. A opinião é do economista Paulino Dias, manifestada em entrevista à televisão de Cabo Verde. Para o especialista, a mobilidade entre as ilhas deve ser encarada como um direito dos cidadãos e assumida pelo Estado, tal como prevê a Constituição da República.
5: Eu tenho definido até que Cabo Verde deve dar um passo ainda mais ousado em assumir o direito ao movimento na Constituição da República como um direito dos cidadãos num país arquipelágico que nós temos. Não é uma questão de pormenor. Porque caso nós optarmos por assumir isto como um direito, reequacionamos o papel do Estado em garantir este direito e já questões como sustentabilidade, viabilidade, têm de ser vistas numa outra perspectiva quanto ao seu impacto económico, social e humano sobre as populações.
1: Paulinho Dias considera que o atual modelo dos transportes marítimos é ineficiente. O economista lembra que, 8 anos depois da assinatura do contrato de concessão entre o Estado e a Cabo Verde Interilhas, continua por resolver um dos principais problemas do setor, a previsibilidade das ligações entre as ilhas.
5: Qualquer modelo, para ter impacto sobre a vida das pessoas, tem que ser primeiro previsível, depois acessível e seguro. Previsibilidade é o principal elemento. Hoje nós não sabemos quando é que temos um barco em São Nicolau, quando é que temos um barco na Brava, e quando nós não sabemos, tem um efeito inibidor sobre toda a atividade económica do país. Não há investimento suficiente porque constitui um fator de risco, portanto, a previsibilidade deve ser o objetivo central de qualquer modelo de transporte marítimo em Cabo Verde.
1: Paulinho Dias descreve o modelo em vigor como uma salada russa, mistura um regime de concessão exclusiva com o mercado, onde também operam outros armadores cabo-verdianos. De acordo com o economista, esta solução tem feito aumentar o valor das indemnizações compensatórias, que já ultrapassam os 800 mil contos, cerca de 7,3 milhões de euros. A Presidente da Comissão Europeia dá os parabéns à Espanha e a Marrocos pela forma como lidaram com a crise migratória em Ceuta. Na resposta a uma carta enviada há 2 dias pelo chefe do governo espanhol, Ursula von der Leyen elogia a que foi feita deste incidente com eficácia e eficiência, impedindo passagens irregulares de migrantes para o território continental espanhol e para a Europa. O jornal El País teve acesso a esta carta de von der Leyen, que salienta também que esta invasão em Ceuta tornou evidente a necessidade de um reforço das fronteiras em pontos considerados críticos. A entrada irregular de dezenas de milhares de migrantes em Ceuta tem levado a alguns governos e muitos partidos de extrema-direita a falar numa invasão que ameaça a sociedade e modo de vida no mundo ocidental. Em Inglaterra, o líder do partido Reform UK, Nigel Farage, já convocou uma conferência de imprensa para dizer isso mesmo e defender a colocação de barcos da Marinha a travar os migrantes. Mas, Daniel Bell, o que dizem os dados oficiais europeus?
6: As estatísticas mostram exatamente o contrário. Os números da Frontex, da agência europeia que toma conta das fronteiras, revelam que desde a crise migratória de 2015 as entradas irregulares na União caíram drasticamente. Em 2015, mais de 1 milhão de pessoas tentou, nesse ano de crise, entrar no espaço europeu. Em 2025, 10 anos depois, foram pouco mais de 154 mil. No que levamos de ano, se não contarmos com o que aconteceu em Ceuta nos últimos dias, a tendência de queda na imigração ilegal mantém-se com uma única exceção, a rota do Mediterrâneo Ocidental, que entre janeiro e junho deste ano foi usada por 7.860 pessoas, mais 17% do que no mesmo período do ano passado. No resto, tudo em queda. Mediterrâneo Oriental, menos 20%. Mediterrâneo Central, menos 52%. Pelos Balcãs, menos 24%. Pela fronteira terrestre a leste, menos 39% e menos 44% de tentativas de saída para o Reino Unido. Há ainda, em grande destaque, a quebra de migrantes na chamada Rota da África Ocidental. Caíram 67% nos primeiros meses do ano e a própria Frontex faz um aviso para ajudar a contextualizar os números, dizendo que esta estatística de 2026 se refere a tentativas de travessia ilegal das fronteiras. A mesma pessoa pode ter atravessado uma ou mais fronteiras mais do que uma vez. No total, este ano foram detectadas, até a final de junho, 67.566 mil tentativas de entrada ilegal na União Europeia. Se os números continuarem assim, 2026 será o quarto ano consecutivo de queda nas entradas ilegais no espaço europeu.
1: As estatísticas oficiais da Frontex mostram que o número de tentativas ilegais de entrada na União Europeia está em queda pelo quarto ano consecutivo. A seleção cabo-verdiana feminina de futebol voltou a perder no Campeonato Africano das Nações. Perdeu com o Mali por 3-2. Com este resultado, não conseguiu passar à fase seguinte da competição que decorre em Marrocos. Tratou-se da segunda derrota consecutiva. Ainda assim, ainda tem um jogo, mas é apenas para cumprir calendário. A seleção nacional termina a participação no CAN feminino na próxima quinta-feira, 6 de agosto, frente aos Camarões, jogo da terceira e última jornada do Grupo D.
0: Foram as notícias na RTP África Rádio com Susana Lemos. Informações em permanência em africa.rtp.pt. Fernanda Almeida. Vou estar consigo até às 16h. Vamos, já sabe, depois das 15h, ter aqui a entrevista RTP África. Para já, abrimos esta hora com uma voz de Moçambique. Recordamos Gito Baloi, trazendo-nos aqui o tema Na Curanza. Passam 12 minutos das 14h. Vamos seguir esta viagem pelos ritmos da África.

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2: E hoje em dose tripla, Hélida Almeida, ou Hélida Sofia Cabral Almeida, uma das vozes mais prestigiadas da nova geração de artistas de Cabo Verde, nasceu em 1993 em Pedra Badejo, no concelho de Santa Cruz, na ilha de Santiago. Deu os primeiros passos a cantar no coro da igreja local e apresentou um programa de rádio que lhe deu alguma projeção. A sua carreira explodiu após vencer os concursos de voz Santa Cruz Canta e Talento de Jarmai. O grande salto deu-se sobre a mentoria do produtor José da Silva, da editora Luz África, que também lançou Cesária Évora. Vamos ficar com Hélida Almeida, alguns temas que atravessam o

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2: Seguimos com a voz bonita de Nair Fakirá, com o tema Brinde, e depois Dom Kikas, Nostalgia.

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Todos os tempos são bons, desde que haja saúde, amor, alegria e paz. E se Deus quiser, daqui a uns anos vamos olhar para trás e sobre os dias de hoje também vamos dizer: bons tempos.

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1: E agora, em música de outra África, vamos trazer Oliver Ngoma, nascido em Oliver em 23 de março de 1959, no Gabão. Foi um cantor conhecido pelas suas contribuições para o Afrozouk e a World Music. O seu pai, um tocador de harmónio, introduziu na música aos 8 anos de idade. Em 1971, Ngoma mudou-se para Libreville, onde estudou contabilidade e tocou guitarra na Capo Sound, a orquestra da escola. Mais tarde, trabalhou como operador de câmara para a RTG e conheceu Manu Lima durante um estágio em Paris em 1988. A colaboração entre eles levou ao lançamento de Ban, que incluía o êxito da faixa título Ban, precisamente, que se tornou popular em África e em França. Os seus álbuns seguintes, Ádia e Seva, solidificaram ainda mais a sua carreira. Ngoma faleceu a 7 de junho de 2010 em Libreville. Vamos já de seguida ficar com um dos temas de sucesso da carreira de Oliver Ngoma, Saga.

0: São 15 horas em Portugal e Angola, 13 em Cabo Verde, 14 em São Tomé e Príncipe e na Guiné-Bissau, 16 em Moçambique e na África do Sul. As notícias na Rádio RTP África, com edição da jornalista Susana Lemos.
1: Moçambique vai ter nos próximos dois anos o primeiro Centro Nacional Cirúrgico. O Presidente da República esteve hoje no lançamento da primeira pedra deste empreendimento. Daniel Chapo diz que este Centro Nacional Cirúrgico vai fazer com que os cidadãos deixem de se deslocar ao estrangeiro para tratamento médico.
2: Quando um país desenvolve capacidade própria para tratar seus cidadãos, reduzindo a dependência externa para procedimentos altamente especializados, fortalece, por um lado, o seu sistema de saúde e, por outro lado, a sua independência.
1: O Centro Nacional Cirúrgico, com 8 pisos, terá capacidade de internamento para 200 pacientes. A obra é financiada em 41 milhões de dólares pelos governos moçambicano e chinês. Daniel Chapo aproveitou a ocasião para responder às críticas sobre as frequentes viagens ao estrangeiro.
2: Aquelas viagens que o chefe do Estado tem feito e dizem que está a viajar muito, o resultado está aqui. Já explicamos que não há nenhum pai que pode trazer comida em casa sem sair de casa. Tem que sair todos os dias para ir trabalhar, por forma a trazer comida na mesa da sua família. E um chefe do Estado é um pai que tem que se preocupar com o seu povo. E este é o resultado para melhor saúde para o povo moçambicano.
1: Daniel Chapo, presidente moçambicano, a construção do Centro Nacional Cirúrgico no recinto do Hospital Central de Maputo estará concluída dentro de dois anos. Os insurgentes em Cabo Delgado, no norte de Moçambique, mudaram de estratégia nos últimos anos. Os ataques indiscriminados deram lugar a ações mais seletivas, dirigidas sobretudo a comunidades não muçulmanas. É o que defende o investigador moçambicano Tomás Kebface.
3: Antes de 2022, a violência era bastante brutal, com decapitações, deslocamentos em massa, ataques a comunidades, praticamente sem nenhuma distinção entre as diferentes etnias. No entanto, a partir de 2023, nós começamos a ver um padrão diferente de violência, onde não era mais comum ver ataques desproporcionais, por exemplo, a comunidades muçulmanas da costa, mas nós vimos ataques persistentes contra aquelas pessoas que não se identificavam como muçulmanas.
1: Tomás Kefas, entrevistado pela jornalista Carolina Malheiro, uma conversa que pode ouvir na íntegra aqui na Rádio RTP África, depois deste noticiário. O arquipélago dos Bijagós voltou a receber a emblemática ave Abu, um maçarico que voou de forma contínua durante 5 dias, da Islândia até à Guiné-Bissau. É o que informa a imprensa local. De acordo com a imprensa local, a Abu chegou ontem. Vários órgãos de comunicação social guineenses estão a citar uma publicação do IBAP, o Instituto da Biodiversidade e das Aves Protegidas, faz há 8 anos o acompanhamento da ave com a ajuda de investigadores da Universidade de Aveiro. De acordo com o IBAP, a ave, um maçarico trincheira, cujo nome científico nem me atrevo a dizer, tem uma anilha e ainda é equipada com um dispositivo de seguimento. Os dados recolhidos vão reforçar o conhecimento científico sobre os padrões de migração da espécie entre a Europa e África e fornecer bases técnicas fundamentais para orientar a proteção dos hábitos críticos, dos habitats, aliás, críticos utilizados pela ave ao longo das suas rotas. Em França, um incêndio florestal de grandes dimensões que atingiu a região de Bordeaux, no sudeste do país, pôs a nu dezenas de projéteis da Segunda Guerra Mundial, obrigando à realização de operações de desminagem. Entre as munições encontradas no local, na localidade de Porres, figuram sobretudo projéteis de morteiro e alguns projéteis anticarro de alto explosivo. As autoridades isolaram dois bairros sociais durante as operações de desminagem, impedindo o regresso dos moradores. De acordo com o Centro de Desminagem de Bordeaux, um campo vizinho também poderá estar armadilhado. As autoridades acreditam que os projéteis de origem francesa e alemã foram abandonados no local após a Segunda Guerra Mundial, não pertenciam a um depósito militar oficialmente identificado.
0: Foi uma edição da jornalista Susana Lemos na Rádio RTP África. Informações em permanência em africa.rtp.pt. Daqui a pouco uma entrevista ao investigador Tomás Kefasi. A violência em Cabo Delgado, Moçambique, mudou de padrão nos últimos anos. 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

0: 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Vamos à entrevista RTP África.
1: A violência em Cabo Delgado mudou de padrão nos últimos anos. Segundo o investigador Tomás Kefas, em entrevista à rádio RTP África, os ataques indiscriminados deram lugar a ações mais seletivas, dirigidas sobretudo contra comunidades não muçulmanas.
2: Antes de 2022, a violência era bastante brutal, com decapitações, deslocamentos em massa, ataques a comunidades, praticamente sem nenhuma distinção entre as diferentes etnias. E naquela altura assistimos às maiores deslocações ocorridas na história de conflito em Cabo Delgado. No entanto, a partir de 2023, nós começamos a ver um padrão diferente de violência, onde não era mais comum ver ataques desproporcionais, por exemplo, a comunidades muçulmanas da costa, mas nós vimos ataques persistentes contra aquelas pessoas que não se identificavam como muçulmanas.
1: Apesar da forte presença militar em Palma e no norte de Mocimboa da Praia, os insurgentes continuam ativos noutras zonas da província, onde procuram consolidar a sua influência.
2: O distrito de Palma e norte de Mocimboa da Praia são dois distritos onde existe uma presença muito forte das Forças de Defesa e Segurança. Isto porquê? Por conta exatamente dos projetos de gás natural e cafeito, onde temos lá os projetos bilionários liderados pela Total Energies e pela ExxonMobil. Então, pelo menos naquele reduto, não assistimos a um padrão elevado de violência. Agora, nos distritos da sul de Mocimboa da Praia, Macomia e Kisanga, assiste-se, conforme estava a dizer, um padrão reduzido de violência, mas uma presença significativa dos insurgentes, porque é lá onde eles estão a tentar desenvolver essa zona de influência. Agora, para as Forças de Defesa e Segurança, obviamente que essa região é bastante complicada do ponto de vista de segurança e também a presença do Estado é muito reduzida. Veja que nesses distritos a administração do Estado foi transferida para a capital de Cabo Delgado, que é Pemba, exatamente por conta da questão da violência, no sentido de que, embora os insurgentes reduziram os ataques contra as comunidades locais, eles continuam a atacar a autoridade do Estado.
1: De acordo com o investigador, a mudança de estratégia dos insurgentes começou depois de o grupo passar a integrar formalmente o Estado Islâmico.
2: Só em 2022 é que eles tiveram a sua província autónoma, que é o Estado Islâmico de Moçambique. Então, antes desse período, eles tinham uma atuação muito brutal, tanto que provocaram grandes deslocamentos, inclusive nas áreas de influência islâmica. Então, basicamente, desde 2022 a 2023, aquelas zonas estavam praticamente despopuladas e não se sabia, na altura, exatamente quais eram os objetivos do Estado Islâmico, porque quando nós reparamos para o mesmo movimento em outros contextos, em outros países, o seu principal ideal é desenvolver um Estado Califado. Isto é, estamos a dizer, uma região territorial onde eles implementam aquilo que é a sua versão de governação com base no Sharia. Mas em Cabo Delgado, pelo menos nessa altura, não estava muito claro como é que eles implementaram um regime dessa natureza sem a população. E isso, de alguma forma, moldou aquilo que é a postura do Estado Islâmico, que a partir de 2023 deixaram para trás aquela brutalidade que eles tinham.
1: Além do apoio externo, os insurgentes recorrem agora a novas formas de financiamento, através de extorsões, resgates e exploração mineira artesanal.
2: O Estado Islâmico em Moçambique, por muito tempo, tem estado a receber financiamento por meio do Estado Islâmico Internacional, através de um escritório que está baseado na Somália. Isso já tem sido fato desde 2022, quando tornaram-se uma província autónoma. No entanto, desde o ano passado, 2025, nós passamos a ver um outro padrão também de financiamento mais doméstico, interno, na qual os insurgentes começavam a implementar bloqueios de estradas nas principais vias de acesso da província de Cabo Delgado, com o intuito de fazer cobranças para que as pessoas passassem. Isto é, novamente, esse padrão sectário religioso era patente nessas atuações, onde os muçulmanos eram permitidos a circular à vontade pelas vias e aqueles que não eram muçulmanos eram obrigados a pagar, mas que depois intensificou, por exemplo, com a captura de caminhões de carga, viaturas, onde eles detiam e apenas libertavam mediante pagamento de resgate. Agora, também desde o do ano 2025, os insurgentes têm feito movimentações ao longo da província de Cabo Delgado, principalmente ou com foco em zonas onde decorrem mineração artesanal, a de ouro em particular, e por via disso eles têm estado a obter ouro.
1: A resposta do Estado moçambicano evoluiu ao longo do conflito e passou a contar com o apoio de forças internacionais, mas a ameaça continua longe de estar eliminada.
2: O governo moçambicano, desde o conflito, tentou lidar com esses grupos, mas a forma como foi lidando com esses grupos foi se alterando em função das dinâmicas, das realidades e também das questões políticas e étnicas. Quando o grupo emergiu em 2017, o governo moçambicano começou a responder a esses grupos como se tratassem de grupos criminosos, tanto que a Polícia da República de Moçambique que esteve dianteira na resposta a essa ameaça. Agora, a partir de 2018-19, quando o grupo afilia-se ao Estado Islâmico, o governo muda, troca aquilo que é a liderança da resposta da polícia para o exército. Então aí nós vemos um maior envolvimento do exército. Tanto os grupos que ganhavam cada vez mais intensidade e realizavam cada vez mais ataques em locais dispersos na província de Cabo Delgado, tanto que em 2020 o grupo conseguiu tomar a vila-sede de Mocimba da Praia, e isso começou a soar alarmes para até que ponto as forças moçambicanas por si só teriam capacidade de eliminar essa ameaça. No entanto, a situação escala em março de 2021, quando os grupos insurgentes atacaram então a vila-sede de Palma. Então, Moçambique sofreu uma pressão interna e externa para aceitar a colaboração internacional. Então recebemos aqui em Moçambique o apoio das forças da Comunidade de Desenvolvimento da África Austral, SADEC, e de Ruanda, e também tropas da Tanzânia. Se calhar uma das coisas que comprometeu a resposta ao Estado Islâmico na altura foi uma fraca colaboração entre essas diferentes forças que estavam em Moçambique, mas antes é preciso realçar que os insurgentes foram, sim, fortemente degradados, foram expulsos tanto da vila sede de cima da praia, de Palma, e de outras principais vilas, e eles concentraram-se numas matas que estão no centro de Cabo Delgado, que são conhecidas como a Floresta de Catupa. Catupa não é uma vila, não é um local onde tem infraestruturas, mas são matas que pelo menos permitem com que eles não sejam alvos de ataques aéreos. Agora, não foram eliminados exatamente pela fraca coordenação entre as diferentes tropas de Moçambique, na província de Cabo Delgado, mas também isso tem a ver com algumas prioridades do próprio governo de Moçambique. Se calhar a principal prioridade foi impedir que esses grupos atacassem ou paralisassem os projetos de gás natural no distrito de Palma. Há uma forte proteção, por exemplo, para o distrito de Moeda, onde se encontram as pessoas de etnia Makonde. As pessoas de etnia Makonde têm forte influência no governo de Moçambique, mas principalmente no partido Frelimo. E também tem lá a Força Local. A Força Local é um grupo de milicianos que está agora enquadrado dentro da estrutura das Forças Armadas de Moçambique, mas são todos eles macondes. E as populações muani, que encontram-se na costa, que são muçulmanas, sentem-se que não estão sendo enquadradas dentro daquilo que é a economia da política da região. E veja que ao longo da história os muanis sempre foram apoiantes dos partidos da oposição, da RENAMO em particular, e se calhar alguns associam também agora a insurgência como uma oposição do próprio Estado moçambicano. Então, se calhar a forma como o governo de Moçambique foi gerindo tanto a questão militar como as questões relacionadas com o desenvolvimento, questões sociais, questões étnicas, isso também de alguma forma permite com que a insurgência ganhe cada dia mais corpo e força.
1: As tropas ruandesas continuam a desempenhar um papel importante. Embora estejam agora mais concentradas na proteção dos projetos de gás natural e das principais vilas.
2: As tropas da SADC deram um contributo significativo porque tiraram a ameaça dos insurgentes das principais vilas onde eles controlavam, principalmente a vila sede de Macomia, e empurraram os insurgentes para as matas. Agora, com a saída da SAMIM em 2023, as tropas ruandesas que estavam destacadas principalmente nos distritos de gás natural viram-se obrigadas, de um lado, a aumentar o seu efetivo na província de Cabo Delgado, mas ao mesmo tempo a esticar aquilo que é a sua cobertura. Agora, esticando a sua cobertura, isso criou várias lacunas do ponto de vista da proteção de toda a província de Cabo Delgado. Agora, o que acontece neste momento é que as tropas ruandesas e moçambicanas, calhar, têm como prioridade, primeiro, proteger os projetos de gás natural e, segundo, proteger as principais vilas. As forças do Ruanda estão, pelo menos do ponto de vista de percepção pública, são tropas bastante profissionais que estão a fazer o seu trabalho como vinham a ter feito, pelo menos desde que chegaram cá a Moçambique, em Cabo Delgado. Agora, a postura atual dos ruandeses é, se calhar, mais de contenção, de, pelo menos, garantir proteção do distrito de Palma, onde estão os projetos de gás natural e das vilas sedes, e enquanto isso, as forças moçambicanas vão na ofensiva. Eu penso que, de um lado, essa é a política do governo moçambicano, que não sejam os ruandeses a estar na ofensiva, mas que sejam as forças moçambicanas. Mas também houve questões diplomáticas, pelo menos durante o período de outubro de 2024, quando houve cá eleições gerais em Moçambique, com algumas informações indicando que os ruandeses não estavam sendo pagos pelo seu destacamento em Moçambique, e isso, de alguma forma, teve um impacto na resposta ruandesa à insurgência em Cabo Delgado. Pronto, essas questões relacionadas com os pagamentos ainda estão pendentes, ainda são uma matéria de discussão, tendo em conta que a União Europeia, que vinha há um tempo financiando as tropas ruandesas, pelo menos não está a financiar o destacamento.
1: Embora os insurgentes mantenham influência sobre algumas áreas, Tomás Kefaso considera que não existe, nesta fase, um verdadeiro califado em Cabo Delgado.
2: De um lado, existe sim uma intenção dos grupos de estabelecer um enclave que é parte de Mocimba da Praia até o sul de Kisanga e parte da costa existendo até a estrada N380. Então, basicamente, é uma zona onde há pouca presença das Forças de Defesa e Segurança de Moçambique, mas é uma zona também onde os insurgentes têm uma relativa liberdade de circulação e interação com as comunidades. Agora, a questão que faz é se os insurgentes têm intenção de estabelecer um califado. Sim, eles podem ter essa intenção, mas o que se pode perguntar agora também é se existe um califado na província de Cabo Delgado. Bem, a resposta é não. Não existe um califado neste momento, pelo menos, porque o Estado Islâmico tem sim uma influência sobre uma zona territorial, mas eles não têm qualquer forma de administração. Agora, pelo menos nessa zona onde os insurgentes têm uma influência, eles têm, por exemplo, proibido o consumo de álcool, mas proibir o consumo de álcool não é governação como tal, é impor aquilo que é a sua orientação, mas isso, do ponto de vista prático, não é governar.
1: Para o investigador, a solução passa por reforçar a presença do Estado, não apenas do ponto de vista militar, mas também através de serviços públicos e desenvolvimento.
2: Primeiro é preciso que a presença do Estado seja bastante significativa, não só neste enclave que eu estava aqui a mencionar, mas na província de Cabo Delgado no seu todo. A província de Cabo Delgado é bastante rica, tanto em recursos naturais, mas é muito pobre do ponto de vista do desenvolvimento social. E uma completa ausência de Estado, quer em termos de infraestruturas, administração, escolas e por aí em diante, tanto que faz com que as populações ou os jovens de Cabo Delgado não sejam enquadradas dentro da economia local. Então, é preciso que o Estado não reforce apenas a presença militar, mas reforce a sua presença também do ponto de vista política, cívica, comunitária, em termos de serviços sociais, prestação e tudo mais. Depois também o Estado tem que reduzir a sua dependência das forças internacionais e também do apoio financeiro da União Europeia, dos Estados Unidos e de outros países.
1: Tomás Kefas, em entrevista à rádio RTP África, sobre a situação do Estado Islâmico em Cabo Delgado.
0: Ouvimos assim a entrevista RTP África, conduzida pela jornalista Carolina Malheiro, Tomás Kefasi, sobre o padrão, ou a mudança do padrão de violência em Cabo Delgado, norte de Moçambique.

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0: 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Ouvir, aprender, saber mais. A rádio também é uma escola. Esta dimensão é destacada e elogiada por alguns ouvintes que escrevem a provedora e cujas mensagens escutamos neste programa.
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5: A rádio que ensina. Ouvir, aprender, saber mais, a rádio também é uma escola. Esta dimensão é destacada e elogiada por alguns ouvintes que escrevem à provedora. Mensagens de agradecimento e amor à rádio que escutamos neste programa. Língua portuguesa, tecnologia, ambiente, filosofia, literatura, defesa do consumidor, ciência, saúde, são vários os programas e podcasts que nos ensinam alguma coisa que não sabíamos. A rádio assumiu desde sempre um papel vital na democratização do conhecimento. As suas características são ainda insubstituíveis. É o meio mais barato, de fácil acesso e maior alcance. Chega a todos e a todo lado. Basta rodar um botão, escutar e aprender. É o que acontece com alguns dos ouvintes que escreveram à provedora.
6: Olá, Antena 1. Depois de tantos anos a ouvir-te, sinto este à vontade para tratar-te por tu, com todo o respeito. Sou uma pessoa com baixa escolaridade, mas mesmo assim arrisco-me a escrever-te. Sinto a obrigação de agradecer-te por toda a companhia que me fazes todos os dias. Para mim és como uma universidade em que cada programa é uma cadeira. És uma janela aberta para eu ver

0: Ouvir o mundo.
1: Cara provedora, sou italiano, tenho 34 anos de idade, moro em Milão, mas gosto muitíssimo de Portugal e da sua cultura. Adoro o vosso país e volto com regularidade desde há mais de 10 anos. Eu aprendi a língua portuguesa sozinho, por amor a Portugal e à lusofonia. Na verdade, porém, não foi totalmente assim. Quem me ajudou foi sobretudo a RDP Antena 1, a Rádio Pública Portuguesa. Foi bastante natural para mim começar a ligar, graças à transmissão digital, a este canal, para ouvir não só a língua falada, mas também as notícias do país. Além da música, a própria língua portuguesa é também protagonista, por exemplo, no Palavra do Dia, que escolhe um vocábulo e conta a sua história e etimologia. Quero com esta mensagem agradecer o contributo fundamental desta emissora para a minha aprendizagem, ajudando-me a exprimir todas as emoções que sinto ao ouvi-la.
0: A Rádio Pública tem vários programas sobre a língua portuguesa. A Palavra do Dia é um deles. A autora, Mafalda Lopes da Costa, não tem dúvidas de que se aprende a ouvir rádio.
2: Exatamente, mas aprende-se imenso. Imenso. Muito daquilo que eu sei da música clássica, porque eu sou uma ouvinte da Antena 2 desde criança. E, portanto, muito daquilo que eu sei da música clássica aprendi na Antena 2. Portanto, na rádio aprende-se imenso.
3: Ao ouvir esta mensagem, tinha noção de que era escutada por alguém que quer aprender a falar português?
2: Não, ainda não me tinha deparado com essa situação. Eu sei que sou escutada via internet, etc., um pouco por todo lado. Já tive uma mensagem da Suécia, já tive uma mensagem do México, já tive uma mensagem também da Dinamarca, exatamente, e da Alemanha também. São portugueses a viverem lá fora e não propriamente alguém que quer aprender o português através da rádio, ou que está a aprender português através da rádio.
3: Este lado de formação e educação da rádio é um papel importante numa rádio pública?
2: É muitíssimo importante, é muitíssimo importante. Aliás, em termos daquilo que é, quer a rádio, quer a televisão, o lado de transmitir qualquer coisa, um saber, uma determinada cultura é extremamente importante, e a banalização neste momento que é feita daquilo que é o dia-a-dia das rádios e sobretudo da televisão é algo que retira muito da importância que estes meios têm, sobretudo na aprendizagem, naquilo que é a transmissão do saber e a transmissão da cultura, e mesmo da nossa cultura, não é? Da cultura portuguesa. E, portanto, eu acho que há aqui um serviço público extremamente importante da rádio pública e da televisão pública, e que não deve nunca desaparecer. Isto é meu entender, claro está.
0: Mafalda Lopes da Costa, autora da Palavra do Dia da RTP Antena 1, um dos programas sobre língua portuguesa nas diversas antenas da rádio pública. Mais perto do conceito de Rádio Escola é o programa Serviço Público Bloco de Notas, dirigido aos estudantes do 11º e 12º anos. Na Antena 1, a jornalista Maria Flor Pedroso conversa com especialistas sobre as matérias dos exames nacionais de Matemática, Física, Biologia, Português, Filosofia, e também entrevista protagonistas da história recente de Portugal. As mensagens que recebo não são de estudantes, mas de outros ouvintes que escutam o programa para saber mais, o que não surpreende Maria Flor Pedroso.
4: Daquilo é sempre um programa de rádio. Aquilo abre-lhes outra janela de conhecimento, abre outra maneira de olhar para o conhecimento. Eu há programas mesmo que eu pergunto assim, por exemplo, o Fernando Pessoa, o que é essencial se sair no teste? Portanto, tento que aquele programa seja, aliás, como eu acho que deve ser a rádio, que é quando uma pessoa está a ouvir, não consiga parar de ouvir e tenha sempre vontade de ouvir mais. Costuma-se dizer que o melhor elogio que se pode fazer a um programa de rádio é não conseguir sair do carro enquanto não acabou.
3: No fundo é aprender mais, isto é recuperar. Exato. Aqui um pouco uma função muito básica da rádio.
4: É.
3: É quase uma rádio-escola.
4: Eu acho que é uma rádio que enriquece. Antes havia uma coisa dos jornais, que é ler jornais é saber mais. Também acho que é. Mas ouvir rádio é seguramente saber mais. Porque é raro eu não aprender nada num dia que ouço a rádio. Nem que seja uma opinião, ou nem que seja uma visão de uma determinada medida do governamental, ou assim. Quer dizer, eu na rádio fico sempre a saber mais do que aquilo que já sabia. ou que pensava que sabia também, ou que pensava que era da maneira e afinal é de outra. E é essa a rádio que me interessa.
3: Esta função do educar, formar, aprender, saber mais, conhecer outros mundos, outras coisas, outras formas de estar e de pensar, é uma função muito inerente àquilo que é o serviço público?
4: Eu acho que é. Acho que o serviço público também deve servir para isso. Também deve servir para ajudar as pessoas a ter mais conhecimento do mundo que as rodeia. Seja esse mundo natural, biológico, neurológico, matemático, histórico. Tudo isso ajuda a formar uma opinião mais bem formada, com mais conteúdo.
0: Maria Filipe Pedroso criou o serviço público Bloco de Notas durante a pandemia para ajudar os estudantes nos exames nacionais, mas o programa agrada a um público mais alargado e que já não estuda. E o que significa a rádio RTP África para os ouvintes? A pergunta foi lançada quando o canal fez 30 anos a quem passava na estação do Metropolitano do Cais do Sodré.
5: Se conseguisse descrever a RTP África em uma palavra, qual é que seria essa palavra?
6: Escola.
5: Ah, é uma escola?
6: Sim.
5: Aquela escola que não dá para faltar, não é?
6: Não.
7: E porquê, Miguel? Pergunta-lhe porquê.
5: E porquê?
6: Porque nós aprendemos todos os dias. E um dia sem os fones, sem RTP África, parece que estou doente.
0: Formar e ensinar são pilares da rádio RTP África, como reforça o subdiretor Nuno Sardinha.
8: A rádio RTP África tem como um dos seus principais alicerces exatamente essa função formativa, não apenas a do entretenimento ou até mesmo a informativa. A formativa, propriamente dita, é de facto um dos elementos fundamentais de emissão, até porque nós sabemos que a rádio chega muito longe, e nomeadamente nos países africanos de língua portuguesa, acaba por ser a única janela ao mundo que muitas das comunidades têm. E por isso temos que usar este meio. Para além disso, há depois um conjunto de parcerias que foram criadas ao longo dos anos, com rádios comunitárias que depois também permitem alargar o espectro da própria emissão, que está sobretudo presente nas grandes cidades do continente africano, dos países africanos de língua portuguesa. E é por isso que olhamos para questões que têm a ver com a difusão da língua portuguesa, também as questões de saúde pública e depois mais a pensar nas comunidades em Portugal, as questões de apoio jurídico, também do direito do consumo, são principalmente estas as questões ao nível do ensino que nós privilegiamos.
0: E são vários os exemplos.
9: Neste mês de janeiro, o tema dedicado à saúde na ponta da língua é a mutilação genital feminina. António Carlos, especialista em saúde pública, vai nos falar sobre este tema.
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12: 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Os antibióticos são como super soldados que vieram para te ajudar a vencer essa batalha.
8: E não há tempo para mais, assim estivemos no consultório jurídico desta semana.
13: Como é que eu posso fazer para me legalizar?
14: Um contrato de trabalho pode ser feito por um dia, pode ser feito por um mês. Existe liberdade na fixação do prazo de duração do contrato de trabalho.
15: Consultório Jurídico.
0: Há mais de 20 anos que o Consultório Jurídico responde às dúvidas dos ouvintes. Aborda sobretudo questões burocráticas, como explica Nuno Sardinha, subdiretor da Rádio RTP África.
8: E este Consultório Jurídico tem então um tema semanal indicado pelo doutor e depois respondemos a dúvidas que são colocadas por várias vias, desde logo o site da rádio. Também as pessoas podem deixar mensagens no WhatsApp, por telefone, por e-mail. Entram em direto no programa. O jurista responde também em direto no programa, pegando sobretudo em questões de imigração e temas até jurídicos mais que têm a ver com a integração das comunidades em Portugal, sendo certo que também recebemos muitas dúvidas da diáspora ou das diásporas por essa Europa fora e também dos países africanos de língua portuguesa. E é muito curioso depois verem alguns programas as respostas dos próprios ouvintes, ou seja, agradecerem a ajuda que o advogado deu, ou que o programa deu, à resolução de problemas jurídicos que foram aqui apresentados em programas anteriores. Por isso, temos algum feedback da parte dos ouvintes em relação a este programa, que é uma das bandeiras da Rádio RTP África.
3: Já aconteceu incluírem na grelha da RTP África algum programa ou algum tipo de programa de conhecimento geral que tenha sido sugerido pelos ouvintes?
8: Normalmente pegamos é nas temáticas e depois damos-lhe uma formatação que seja adequada ao tipo de ouvintes que temos. Vou dar aqui um exemplo. A Língua de Todos, que tem duas versões. Houve aqui uma altura, aqui em 2020, 2021, houve um fluxo adicional de imigrantes em Portugal e nós sentimos que era importante reforçar o ensino do português, porque era um feedback que tínhamos do público, a falta de ensino na rádio ou nos mídia em Portugal. Nós tentámos cumprir essa lacuna, ou atacar essa lacuna, e como já tínhamos uma edição semanal da Língua de Todos, passámos a criar uma edição diária para responder a essa necessidade.
0: Nuno Sardinha, subdiretor da Rádio RTP África. A rádio é uma janela para conhecer o mundo. Pode ser uma frase batida, mas espalha bem aquilo que significa para muitos ouvintes. As suas mensagens confirmam que se cumprem as funções que estão na gênese da rádio e do serviço público: formar, educar e contribuir para a democratização do conhecimento.
15: O programa da Provedora do Ouvinte regressa em setembro, mas, até lá, a caixa de correio continua aberta aos ouvintes das rádios, web rádios e podcasts. Pode escrever a partir do sítio da RTP, em rtp.pt, enviar mensagem à Provedora do Ouvinte.
0: Em nome do Ouvinte, um programa de Ana Isabel Reis, com o apoio dos jornalistas Célia de Sousa e Inês Fujás, gravação e montagem de Diogo Axel.

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1: Das Ilhas Britânicas chega o house Moving to the Sun, resultante da colaboração entre o DJ e produtor francês Ugel e Mattel Angel e a icónica vocalista Ultra Nate. Este é o trio que acaba de conquistar o seu lugar na tabela oficial de sucessos do Reino Unido. Vamos ouvir Moving to the Sun.

Foi assim o Planeta Música, com edição de Vasco Danias. Seguimos para as notícias. Faltam 8 minutos para as 16 horas em Portugal Continental. E até lá, Dublê Dublê, tema original de Niboma e Bopol Mansiamina, acompanhados da orquestra Le Camalet.

0: São 16 horas em Portugal e Angola, 14 em Cabo Verde, 15 em São Tomé e Príncipe e na Guiné-Bissau, 17 em Moçambique e na África do Sul. As notícias na rádio RTP África, com edição do jornalista António Silva Santos.
1: O Movimento da Democracia exige ao primeiro-ministro de Cabo Verde que se retrate e peça desculpas à população sobre as falsas acusações que proferiu no debate sobre o Estado da Nação, de que o anterior governo enganou o Fundo Monetário Internacional e que o Instituto Nacional de Estatística de Cabo Verde produziu dados falsos para ludibriar o FMI quanto à derrapagem do Orçamento Geral do Estado. O líder parlamentar do maior partido da oposição, Luís Carlos Silva, afirma que nenhum executivo tem o direito de colocar em causa a credibilidade do país para obter ganhos políticos imediatos.
2: Para sustentar a tese de um país à deriva de cofres vazios e dilapidado, Francisco Carvalho acusou Cabo Verde de ter ludibriado o FMI, falou em contas ocultas numa alegada derrapagem de 8 milhões de contos e afirmou que essas conclusões resultam de uma análise feita com o FMI. O próprio FMI veio a público esclarecer que não analisou a execução orçamental, não recebeu os dados necessários para o fazer e não produziu nenhuma das conclusões que o primeiro-ministro lhe atribui.
1: Luís Carlos Silva considera ainda que as palavras de Francisco Carvalho podem ter consequências graves para a imagem externa do arquipélago cabo-verdiano.
2: O primeiro-ministro construiu uma acusação, repetiu-a várias vezes e procurou legitimá-la usando indevidamente o nome de FMI. Declarações dessa natureza têm consequência. No Senegal, a suspeita de dívida pública não declarada levou ao congelamento da relação com o FMI e com outros parceiros internacionais para averiguação, afetando desembolsos, afetando o financiamento e afetando a confiança internacional. O primeiro-ministro trouxe também ao debate o caso de Moçambique. E aqui somos frontais, diretos, para dizermos ao senhor primeiro-ministro que Cabo Verde não é Moçambique.
1: O MPD afirma ainda que o primeiro-ministro é um perigo para as instituições, para a economia e para o bom nome de Cabo Verde. Exige, por isso, que Francisco Carvalho apresente publicamente um pedido de desculpas. O Fundo Monetário Internacional esclareceu na passada sexta-feira que a missão técnica realizada em Cabo Verde no mês passado não avaliou a execução orçamental nem a necessidade de um orçamento retificativo. Em comunicado, o FMI explica que não recebeu dados sobre a execução do OGE e que, por isso, não podia pronunciar-se sobre as alegações feitas pelo governo. O esclarecimento surge depois do primeiro-ministro cabo-verdiano, Francisco Carvalho, ter afirmado que foi precisamente durante a missão do Fundo Monetário Internacional a Cabo Verde que foi identificada uma derrapagem de cerca de 8 mil milhões de escudos nas contas públicas. O relator especial da ONU em Direitos Humanos e contra o Terrorismo inicia amanhã uma visita a Moçambique. Ben Saúl vai estar 10 dias no país, onde irá manter encontros com as autoridades governamentais e vários interlocutores sobre os esforços e desafios colocados pela violência armada na província de Cabo Delgado, do norte de Moçambique. O relator especial da ONU vai examinar o quadro jurídico, político e institucional de Moçambique relacionados com o combate ao terrorismo e avaliar o impacto nas comunidades afetadas. Ben Saúl irá apresentar também o seu relatório sobre o país ao Conselho de Direitos Humanos em março do próximo ano. 21 pessoas morreram carbonizadas, são dados oficiais em Angola, enquanto a agência Lusa está a avançar que já vai em 22 pessoas que morreram na sequência de um grave acidente que ocorreu na Estrada Nacional número 100, nesta madrugada, no município de Gangola, na província angolana do Kwanza Sul. Jornalista José Silva.
3: Em causa esteve a colisão entre uma motorizada de três rodas que transportava bidões de combustível e um autocarro de passageiros de uma transportadora privada que fazia ligação entre Luanda e Uila com passagem no Kwanza Sul. A ocorrência foi confirmada pelo Serviço de Proteção Civil e Bombeiros.
4: Em função desta colisão, resultou de imediato num incêndio que, pelos dados preliminares dos nossos operativos no terreno, apontava-se para 21 vítimas. Os órgãos de direito já estão a trabalhar no sentido para o apuramento que teve na base deste acidente.
3: Vanoi Benoliel, da Direção de Comunicação dos Bombeiros, a vice-governadora do Kwanza Sul para o setor político e social, Clara Tavares, avança a pronta intervenção para o socorro dos sobreviventes Alguns foram evacuados para a capital, Luanda.
5: Estamos a evacuar 4 pacientes, dos 4 pacientes todos em estado muito críticos, e dizer que os outros se encontram nesse momento no Hospital Comandante Raul Dias Argüelles, também estão sendo acompanhados. Dos 21 que deram entrada no Hospital 17 de Setembro, 11 já deram alta, já se encontram no seio das suas famílias.
3: 4 dos sobreviventes com queimaduras graves foram transportados para Luanda de helicóptero. O diretor-geral do Instituto Nacional de Emergências Médicas acompanhou a evacuação e falou a partir da aeronave.
6: 4 doentes graves, destas, 2 com queimadura do segundo grau e 2 com queimadura do terceiro grau.
3: Vasco Matemba, o diretor do Instituto Nacional de Emergências Médicas de Angola, que evacuou do Kwanza Sul para Luanda no Hospital Especializado dos Queimados Júlio Nyerere, inaugurado no último sábado, alguns dos sobreviventes do acidente de aviação no Kwanza Sul.
1: Um acidente que ocorreu na Estrada Nacional número 100, no município Gangula, na madrugada de hoje, no Sumbo. O autocarro saía da província da Huila em direção a Luanda.
0: Foram as notícias na RTP África, com edição de António Silva Santos. Informações em permanência em africa.rtp.pt. E agora, especial Artista da Semana com Melody.
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1: Este disco é para mim um dos meus mais bem conseguidos, se não o mais bem conseguido. O disco em que procurei um tipo de som analógico e que desde a gravação à mistura houve a intenção de criar música sem recurso a muitos plugins, tentando que em termos sonoros os elementos analógicos fossem mais audíveis e determinantes para a sonoridade pretendida. O disco não tem o som dos novos discos que surgem no mercado via música hip-hop nem via afrobeats, que imitam a cena musical oriunda da Nigéria ou dos Estados Unidos, que parece contaminar todos os mercados lusófonos. Este disco parte da necessidade de criar música de dança, música que nos faça dançar, que seja também interessante, que faça parte deste nosso universo lusófono.

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pensamento positivo. Este novo tema remete para os desafios do mundo contemporâneo e as situações inesperadas que muitas vezes fogem ao nosso controlo. Como uma mensagem de resiliência e equilíbrio, pensamento positivo sublinha a importância de manter a calma, relativizar os problemas e procurar sempre uma atitude construtiva perante a adversidade. Nem sempre conseguimos controlar o que nos acontece, mas podemos controlar a forma como reagimos. Pensamento positivo é uma ferramenta essencial para enfrentar os dias de hoje. O raga e o reggae e a soul music são elementos que definem este tema.

Dona Rosa. É sobre o café da Dona Rosa, o café centro do bairro da Estrada Militar da Mina, na Amadora, ao lado do extinto bairro de Santa Filomena. Dona Rosa era a dona do café, que ocupava um lugar central nas convivências dos moradores do bairro. Um bairro em que viviam pessoas de países como Guiné, Senegal, Angola, Cabo Verde, Timor, Norte e Sul de Portugal. Musicalmente é um tema influenciado pelo samba angolano. Basta ouvir as contribuições do percussionista Mick Trovoada e do guitarrista Clóvis Esteves, que aqui contribuíram para o enriquecimento do tema, trazendo-lhe o chão, as referências da nossa Angola querida.

Tarracho. Tema influenciado pela Tarraxinha e pelas abordagens que têm sido feitas ao género por músicos mais novos, sobretudo da editora Príncipe Discos. Acrescentei a minha soul music, o spoken word e a conversa maliciosa e sensual. O ritmo é eletrónico, mas com uma componente orgânica fundamental para que soe diferente da maior parte dos temas deste universo. A harmonia, mais uma vez, anuncia uma das minhas grandes influências. A música soul de recorte clássico afro-americana. Dança.

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0: já não entra.
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2: Apoia-te em mim, uma kizomba. Se é que podemos afirmar que existe como género musical, procurei criar um tema muito dançável para a pista de dança. A canção é inspirada em muita música africana que ouvi desde a adolescência, do zouk das Antilhas aos ritmos de Angola e Cabo Verde. Referências como Fortinho, Omayaku, Gabi Moy e tantas outras. Acrescentei as minhas próprias referências da música soul afro-americana. Especialmente relevante é o músico que inspirou a letra, Bill Withers, e o seu clássico Lean On Me. Quis criar uma música em que a temática do amor, exaustivamente utilizada nos artistas deste universo, é substituída pela força da amizade. Nos dias bons e maus, a amizade é fundamental para nos aparar.

os requisitos para entrar nos estabelecimentos noturnos, os bares e discotecas, pelas mais diversas razões, ora o tom de pele, ora por querer entrar acompanhado de um grupo só de homens, ora por simplesmente não ser bem-vindo. Fui barrado muitas vezes na adolescência e esta música é sobre essa experiência.

Ouvimos o especial Artista da Semana com o convidado Melody, nascido em Angola e criado em Portugal. Seguimos com os ritmos das Antilhas. Experience 7.

0: Seguimos com a Hora das Cigarras.
1: Na edição número 1434 da Hora das Cigarras, vamos viajar até uma aldeia remota do Karoo, as desmedidas extensões desérticas do interior da África do Sul, guiados pelos versos do poeta Guy Butler. Selecionamos canções de Omar Sousa, na companhia de Sekou Keita, Nipse Fonderspui, Aslap Mama, Ablai Sissoko, Sinfio Dana, Derek Cripper, Tunde Jajede, Tchofre Oriema e Guy Butler. Boa viagem.

0: Ou estamos a falar de quem? Estamos a falar de pessoas saudáveis, pessoas que acordam, pessoas que treinam, pessoas que vão no ginásio, pessoas que vão na rua fazer uma caminhada, uma corrida. Não estamos a falar de pessoas sedentárias, pessoas que acordam, sofá, Netflix, vai na cozinha, faz dois, três pães, ou com ovo, outro com Nutella, outro com abacate, com óleo do coito. Senta, é só comer. Não, estamos a falar de pessoas saudáveis.
1: É verdade.
0: Mano, quando nós crescemos, né? Quando éramos crianças, todo mundo cresceu com uma paixão.
1: Uma paixão.
0: Você gostava do teu futebol?
1: Sem dúvida.
0: Eu também gostava do meu basquete. Também gostava do futebol. Eu fazia muito desporto, mano. Até artes marciais, fiz durante muitos anos. Fiz muita coisa.
1: Ah, tu sabes lutar?
0: Eu bato. Bato mesmo, eu sou nervoso. Eu sou nervoso, mano.
1: Mas olha, temos que agradecer a todos os professores de educação física, porque se não fossem vocês, a corrida não era a mesma coisa.
0: Eu acho que para aí 60% dos homens, 70% dos homens, sempre foram bons em educação física. A melhor
1: sem dúvida
0: que eles tinham boa nota era educação física. A única disciplina que eu tinha 17, 18 na escola
1: era educação física.
0: Agora a história. Físico-química,
1: geografia.
0: Esquece lá isso, bro.
1: Mas olha, ainda não foste uma vez ao ginásio, ainda não deste uma corrida no parque, ainda não correste uma vez para apanhar o comboio. Estás a fazer o quê da vida?
0: Há pessoas mesmo que, mano, de verdade física, eles pensam, é melhor você começar já a praticar agora, para mais tarde, não começar a chorar. Não pensa que estamos a te falar, não, vai fazer exercício para você ficar gostosa porque está viverão.
1: Não,
0: não, tem mesmo a ver com a tua saúde. Amanhã não, porque não estou conseguindo subir escada. Ai, não sei o quê. Amanhã estamos a marcar viagem de amigo. Estamos a correr, estamos a fazer não sei o quê. Você estamos a subir um degrau, estamos a indo. Você não está conseguindo porque não está te despertando.
1: Não consegue.
0: Vai ficar para trás.
1: Depois chegas aos 70, não consegues fazer algumas coisas porque...
0: 70? As ilhas demais, mano.
1: Porque...
0: 50?
1: Pós 50.
0: Daqui a pouco, 50 anos, já vai ter dor na coluna.
1: É isso, porque durante os 20, 30, não fizeste as coisas importantes. Porque a atividade física tem muitos benefícios. Eu vou-te já dizer alguns. Evita o excesso de peso e obesidade. Porra, aqueles nossos amigos que só querem comer. Rodízio. Nenhuma corridinha, nenhum cardio.
0: Ontem fui no rodízio.
1: Só copo. Não, isso não é bom. Previne também o aparecimento das doenças. Quantas doenças podem ser evitadas graças à atividade física? É, corre um bocadinho. Essas articulações merecem.
0: Semana passada eu conheci um senhor. 50 anos. Bro. Eu não sei, nós vamos chegar com 50 anos como ouvir aquele senhor.
1: Tá bem.
0: Cheio, muito cheio. Olha pra cara dele, tu não dá 50.
1: Muito saudável.
0: Olha o braço do tio.
1: Ah.
0: Cheio, muito saudável, bro.
1: E quantos de 20 estão para ser tem 40?
0: Não, é tudo arrebentado. Hoje em dia, você até já nem distingue mais sobre cara. É o que tem 19, tá tipo, já tem 30. O que tem 30, tipo, tem 20. Agora já, as caras já não estão mais influenciadas, as mulheres agora estão arrebentadas. Vida de pai de 37, o de 19 já está a viver.
1: Já está a viver os mesmos problemas.
0: Yeah.
1: Olha, a atividade física também reduz a tensão arterial, melhora a autoestima e alivia o stress. Se tu estás naquele dia estressado, o chefe está a te irritar, tiveste discussão com a baby, vai praticar uma atividade física.
0: Vai sentir bem melhor.
1: Vai...
0: Já está a dizer, todas as casas aqui têm sempre um parque ao pé. Mete só um calçocino, um tênis fixe, uma boa t-shirt, sai só, mete o teu iPhone na orelha. Não está muito a falar, vai correr não. Uma caminhada básica.
1: Às vezes resolve.
0: Uma caminhada com passos rápidos também, porque caminhão também caminha todo dia para apanhar o comboio, né?
1: Olha, e tu sabes que no outro dia eu estava a falar com o médico e ele recomenda que as pessoas devem fazer 30 minutos de exercício por dia. 30 minutos por dia. Pode ser o apanhar o comboio em Lisboa Oriente, pode ser o correr para apanhar o autocarro ali em Redemouro, mas durante um dia 30 minutos.
0: Ou seja, se não tiveres muito tempo, né? Moras no terceiro, quarto andar, em vez de você descer de elevadores, sobe de escada,
1: isso
0: também vai, estás a exercitar tuas pernas, estás a exercitar o teu corpo, segue esse conselho, não fica teimoso.
1: Às vezes uma boa escada educa.
0: Mas segue esse conselho, não fica teimoso, não, teimoso sofre.
1: Escadas amarelas em Redemoinho.
0: Tem muita raiva daquela escada, mano, eu preferia ir da volta.
1: Essa escada já fez muita atividade.
0: Esquece, mas não fiquem teimosos, faça o mesmo.

0: São 17 horas em Portugal e Angola, 15 em Cabo Verde, 16 em São Tomé e Príncipe e na Guiné-Bissau, 18 em Moçambique e na África do Sul. São as notícias na rádio RTP África. Agora os títulos da atualidade, António Silva Santos.
1: Mais de 20 pessoas morreram na sequência de um acidente rodoviário na última madrugada em Angola. Relator da ONU, Direitos Humanos e Contra o Terrorismo visita Moçambique a partir da manhã. O Movimento para a Democracia, partido na oposição em Cabo Verde, pede ao chefe de governo que se desculpe à população por causa das falsas acusações que proferiu no debate do Estado da Nação na semana passada.
0: São estes os temas em destaque a esta hora. Vamos aos desenvolvimentos.
1: O MPD exige ao Primeiro-Ministro de Cabo Verde que se retrate e peça desculpa à população sobre as falsas acusações que proferiu no debate sobre o Estado da Nação de que o anterior governo do MPD enganou o Fundo Monetário Internacional e que o Instituto Nacional de Estatística produziu dados falsos para ludibriar o FMI quanto à derrapagem do Orçamento Geral do Estado. O líder parlamentar do maior partido da oposição em Cabo Verde, Luís Carlos Silva, afirma que nenhum executivo tem direito de colocar em causa a credibilidade do arquipélago para obter ganhos políticos imediatos.
2: Para sustentar a tese de um país à deriva, de cofres vazios e dilapidados, Francisco Carvalho acusou Cabo Verde de ter ludibriado o FMI, falou em contas ocultas, numa alegada derrapagem de 8 milhões de contos e afirmou que essas conclusões resultam de uma análise feita com o FMI. O próprio FMI veio a público esclarecer que não analisou a execução orçamental, não recebeu os dados necessários para o fazer e não produziu nenhuma das conclusões que o primeiro-ministro lhe atribui.
1: Luís Carlos Silva, líder parlamentar do MPD, considera ainda que as palavras de Francisco Carvalho podem ter consequências graves na imagem externa do arquipélago cabo-verdiano.
2: O primeiro-ministro construiu uma acusação, repetiu-a várias vezes e procurou legitimá-la usando indevidamente o nome de FMI. Declarações dessa natureza têm consequência. No Senegal, a suspeita de dívida pública não declarada levou ao congelamento da relação com o FMI e com outros parceiros internacionais para averiguação, afetando desembolsos, afetando o financiamento e afetando a confiança internacional. O primeiro-ministro trouxe também ao debate o caso de Moçambique. E aqui somos frontais, diretos, para dizermos ao senhor primeiro-ministro que Cabo Verde não é Moçambique.
1: O MPD afirma ainda que o primeiro-ministro é um perigo para as instituições, para a economia e o bom nome de Cabo Verde e exige por isso que Francisco Carvalho apresente publicamente um pedido de desculpas. O Fundo Monetário Internacional esclareceu na sexta-feira passada que a missão técnica realizada em Cabo Verde no mês passado não avaliou a execução orçamental nem a necessidade de um orçamento rectificativo. Em comunicado, o FMI explicou que não recebeu dados sobre a execução do Orçamento Geral do Estado e que, por isso, não podia pronunciar-se sobre alegações feitas pelo Governo, o que o esclarecimento surge depois do Primeiro-Ministro Francisco Carvalho ter afirmado que foi precisamente durante a missão do Fundo Monetário Internacional que foi identificada uma derrapagem de cerca de 8 mil milhões de escudos nas contas públicas em Cabo Verde. O Relator Especial das Nações Unidas em Direitos Humanos e Contra o Terrorismo inicia amanhã uma visita a Moçambique. Ben Saúl vai estar 10 dias no país, onde vai manter encontros com as autoridades governamentais e vários interlocutores sobre os esforços e desafios colocados pela violência armada na província de Cabo Delgado. O relator especial da ONU vai examinar o quadro jurídico, político e institucional de Moçambique relacionado com o combate ao terrorismo e avaliar o impacto nas comunidades. Ben Saúl vai também apresentar o relatório sobre o país ao Conselho de Direitos Humanos das Nações Unidas em março de 2027. O recurso formal interposto pelo general na reforma em Angola, Gino Carneiro, ao Tribunal Constitucional do país, para contestar a rejeição da sua candidatura à liderança do MPLA, decidido pela Subcomissão de Mandatos, que alegou a existência de irregularidades no processo, deve ser visto como um ato normal em termos internos do MPLA no âmbito do Estado de Direito Democrático que se vive em Angola, posição sublinhada esta tarde pelo jurista e membro do Observatório Político e Social do país, Inglês Pinto.
3: São processos perfeitamente normais em que no uso e por maioria de razão, num Estado de Direito Democrático, juridicamente assim concebido e que pretendemos que todos nós que sejam de facto, são procedimentos normais. Né? Nós esperamos, evidentemente, enquanto cidadão, eu espero que sejam cumpridas a Constituição, a lei e, evidentemente, o Tribunal, neste caso o Constitucional, comprando os termos da Constituição e da lei, com imparcialidade, independência, e tomar uma decisão que considera mais justa, acertada. É isto que nós esperamos enquanto cidadão, que eu espero enquanto cidadãos, e qualquer cidadão sensato também tem essa legítima expectativa de que, de facto, exista uma decisão justa em relação ao processo, e quem foi demandado deve, evidentemente, cumprir aquilo que está previsto na lei de processo, apresentar a contestação.
1: A rejeição da candidatura do general na reforma Higino Carneiro, feito pela Subcomissão de Mandatos ao 9º Congresso do MPLA, continua a merecer também a análise dos juristas do país. Inglês Pinto, da direção do OPSA, defende que o referido órgão não tem competência para rejeitar a candidatura e que essa é uma competência da Comissão Eleitoral da Reunião Magna, que está agendada para os dias 9 e 10 de dezembro. O jurista realça que é uma posição de caráter pedagógico.
3: É um processo pedagógico nós habituarmos a apresentar nossas ideias, fundamentar. Isto é importante, porque não podemos de modo algum dar passos à retaguarda em termos de liberdade de expressão, evidentemente com toda a urbanidade e civismo que se impõe. Né? Isto é simples, é um exercício interessante. Para mim, do ponto de vista pedagógico, é um exercício interessante.
1: Declarações preferidas esta tarde pelo jurista angolano Inglês Pinto, do Observatório Político e Social, a RTP África, relativas ao recurso formal interposto pelo general na reforma Higino Carneiro no Tribunal Constitucional, depois de ter sido rejeitada a sua candidatura pela Subcomissão de Mandatos ao 9º Congresso do MPLA, uma reunião magna que se realiza nos dias 9 e 10 de dezembro do corrente ano. Subiu para 22 o número de pessoas que morreram carbonizadas e outras 12 ficaram gravemente feridas na sequência de um acidente rodoviário ocorrido na madrugada desta segunda-feira na Estrada Nacional número 100, no município Gagula, na província angolana do Coza Sul. O jornalista José Silva acompanha os dados sobre este acidente.
4: Em causa esteve a colisão entre uma motorizada de três rodas que transportava bidões de combustível e um autocarro de passageiros de uma transportadora privada que fazia ligação entre Luanda e Uila com passagem no Kwanza Sul. A ocorrência foi confirmada pelo Serviço de Proteção Civil e Bombeiros.
5: Em função desta colisão, resultou de imediato num incêndio que, pelos dados preliminares dos nossos operativos no terreno, apontava-se para 21 vítimas. Os órgãos de direito já estão a trabalhar no sentido para o apuramento que teve na base deste acidente.
4: Vanoy Benoliel, da Direção de Comunicação dos Bombeiros. A vice-governadora do Kwanza Sul para o setor político e social, Clara Tavares, avança a pronta intervenção para o socorro dos sobreviventes. Alguns foram evacuados para a capital, Luanda.
6: Estamos a evacuar 4 pacientes, dos 4 pacientes todos em estado muito críticos, e dizer que os outros se encontram nesse momento no hospital Comandante Raul Dias Argüelles, também estão sendo acompanhados. Dos 21 que deram entrada no hospital 17 de setembro, 11 já deram alta, já se encontram no seio das suas famílias.
4: 4 dos sobreviventes com queimaduras graves foram transportados para Luanda de helicóptero. O diretor-geral do Instituto Nacional de Emergências Médicas acompanhou a evacuação e falou a partir da aeronave.
7: 4 doentes graves, destas, 2 com queimadura do segundo grau e 2 com queimadura do terceiro grau.
4: Vasco Matemba, o diretor do Instituto Nacional de Emergências Médicas de Angola, que evacuou do Kwanza Sul para Luanda no Hospital Especializado dos Queimados Júlio Nyerere, inaugurado no último sábado, alguns dos sobreviventes do acidente de aviação no Kwanza Sul.
1: O autocarro de passageiros fazia a ligação entre as províncias da Uila, no sul de Angola, e Luanda, no norte, e embateu numa moto de 3 lugares que transportava 3 pessoas e bidões de combustível. Acidente na Estrada Nacional número 100, no Sumbe, no Kwanza Sul. Sobem de tom as críticas entre os governos de Espanha e de Itália devido à crise migratória em Ceuta. O ministro espanhol dos Negócios Estrangeiros disse hoje em Itália que Itália, aliás, não tem moral para fazer acusações, tendo em conta a situação na ilha de Lampedusa. O executivo de Giorgia Meloni foi mais duro após a invasão na semana passada, impondo uma suspensão do acordo de Schengen com Madrid durante um mês e restabelecendo o controle de passaportes para quem viaja de Espanha para outros países europeus. O governo de Roma também afirma que foram as políticas migratórias de Pedro Sánchez, o primeiro-ministro espanhol, que contribuíram para este episódio de invasão da fronteira em Ceuta. No entanto, o chefe da diplomacia espanhola, José Manuel Álvarez, garantiu hoje que a resposta à crise foi exemplar, ao contrário do que acontece na ilha de Lampedusa, em Itália.
8: Uma devolução também em questão de 48 horas.
9: O regresso de milhares de pessoas em 48 horas, com a total cooperação de Marrocos, é um evento sem precedentes. Tudo isto é ainda mais impressionante quando comparado com a Itália, por exemplo, que está completamente sobrecarregada ano após ano em Lampedusa e tem o maior número de entradas irregulares na Europa, mas não consegue resolver a situação. Quando ocorreram crises em Lampedusa, que se repetem porque o governo italiano não as consegue gerir, ou na fronteira com a Bielorrússia, ou quando houve um êxodo de cidadãos sírios para a Europa, Espanha sempre demonstrou solidariedade, tanto politicamente como na prática, e é isso que exigimos do resto da Europa.
10: Sempre foi solidária, solidária politicamente e solidária em los hechos, e isso é o que exigimos do resto dos europeus.
1: Em declarações à televisão espanhola TVE, o ministro espanhol dos Negócios Estrangeiros reconheceu que o fluxo de migrantes em Ceuta nos últimos dias foi altamente vulgar e enfatizou que Marrocos ofereceu a sua cooperação desde o início para impedir que este fluxo de pessoas e também garantir o regresso para o território marroquino. O outro lado da fronteira, o que está atualmente a acontecer, disse o ministro, é uma situação exemplar por parte das autoridades marroquinas.
10: Vamos a los hechos, vamos a las cifras, no las opiniones.
9: Vamos olhar para os factos e números, não para opiniões. Espanha tem o menor número de entradas no Mediterrâneo, resultado da política de imigração. Itália tem o maior número de entradas. Aqui podem ver os resultados de uma política de imigração bem-sucedida, podem perceber o que é demagogia e podem perceber onde há eficácia e responsabilidade. A eficácia e a responsabilidade estão do lado do governo espanhol.
10: A eficácia e a responsabilidade estão do lado do governo de Espanha.
1: Posição do chefe da diplomacia espanhola, bastante crítica das reações vindas de Itália a esta entrada irregular de migrantes em Ceuta, que começou na semana passada.
0: Foram as notícias na rádio RTP África, com a edição do jornalista António Silva Santos. 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
3: Sejam bem-vindos a mais uma edição do programa Bora Lá Conversar. Durante anos, a vida de milhares de estudantes gira em torno de um objetivo muito claro: terminar a faculdade. Há exames para fazer, trabalhos para entregar, cadeiras para concluir e um diploma para conquistar. E durante esse percurso existe uma ideia que se repete constantemente. Quando o curso terminar, as respostas vão aparecer. Mas quando chegam as cerimónias de graduação, as fotografias, os abraços e as celebrações, muitos jovens descobrem que a pergunta mais difícil não estava em nenhum exame. A pergunta é simples: e agora? Porque terminar um curso não significa necessariamente encontrar respostas. Muitas vezes significa entrar numa fase marcada por dúvidas, escolhas, pressão, expectativas e responsabilidades para as quais nem sempre nos sentimos preparados. Num tempo em que muitos jovens sentem a necessidade de ter tudo definido cada vez mais cedo, cresce também a ansiedade de não saber qual será o próximo passo, de comparar percursos e de perceber que a vida raramente segue exatamente os planos que imaginávamos aos 18 anos. É precisamente sobre esse momento de transição que vamos conversar hoje no tema Depois da Faculdade, Começar a Vida ou Sobreviver à Realidade. Os meus convidados para o programa de hoje são a Cláudia Joaquim, licenciada em Ciências da Comunicação pela Universidade Autónoma de Lisboa e atualmente a concluir o seu estágio jornalístico na Agência Lusa, e o Vítor Andrade André, consultor político e jurídico e também presidente da Conexão Lusófona, organização que acompanha e representa jovens de vários países da lusofonia. Sejam muito bem-vindos.
4: Obrigado, Sérgio.
3: Durante anos, os jovens sabem exatamente qual é o próximo passo. Passar de ano, concluir o curso, chegar ao diploma. A vosso ver, por que é que tanta gente se sente perdida precisamente quando alcança esse objetivo?
5: Bem, eu acredito que muitos de nós, e vou dizer nós, porque também já estive nesta situação, nos sentimos perdidos. Porque lá está, quando acaba a faculdade, o primeiro passo é tu sentares e pensares: eu tenho que fazer um currículo profissional. E quando tu notas que o teu currículo profissional, tu só tens competências que não têm nada a ver com a área ou a carreira que queres seguir, tu percebes que não tens competências suficientes para uma empresa olhar para ti como um potencial candidato. E porquê é que nos sentimos perdidos? Porque eu considero que existe ali uma lacuna entre a transição do mundo universitário para o mundo do mercado de trabalho, e essa lacuna começa quando as universidades não estão completamente capazes para fazer com que o aluno saia de uma licenciatura além de competências do curso com experiência profissional. Hoje nós vemos, por exemplo, estágios integrados, mas esses estágios integrados, a maior parte deles são curriculares e não são pagos. O que não são em todas as universidades, não são, a maior parte das universidades não têm estágios integrados, e o facto de os alunos não estarem em estágios integrados faz com que tu saias de uma licenciatura apenas com o diploma e não com competências e experiências profissionais que, quando sentas para fazer o teu currículo profissional, diz, epá, eu trabalhei X anos como call center, trabalhei X anos como na restauração, mas eu tenho aqui 3 meses de estágio na Lusa, por exemplo. É completamente diferente e eu acho que um aluno sente-se perdido quando não tem essas competências ou quando não tem a experiência profissional que devia dar à universidade.
4: Sim, eu tendo a concordar com o que foi referido, ou seja, eu penso que os nossos cursos ainda são muito teóricos. Eu que venho do curso de Direito, as faculdades de Direito ainda acabam por prender-se muito àquilo que são os livros, as diferentes opiniões de diferentes autores sobre as normas legais, e eu acredito que em muitos cursos isso acontece, nomeadamente Ciências Sociais. E, portanto, falta exatamente essa maior ligação à área de prática, que a esmagadora maioria dos estudantes não vai ser docente universitário, portanto não vai seguir uma carreira académica mais teórica, vai seguir precisamente uma carreira mais prática. E eu sinto que falta muito isso nos nossos cursos. Há países em que já houve uma evolução, onde já durante as próprias licenciaturas há uma entrada no mercado de trabalho, seja ao nível de estágios, seja ao nível de programas curriculares ou extracurriculares. E em alguns países da lusofonia, aqui falando também do que conheço, isso ainda não está tão desenvolvido. Isso acaba por gerar aquela insegurança no próprio jovem quando sai da faculdade. Ou seja, quando nós, de repente, temos o diploma na mão, como foi aqui referido, ficamos sem saber ao certo o que é que vamos fazer, porque os cursos também, infelizmente, acabam por nos dar muitas saídas diferentes. Seja o jornalismo, podemos fazer diferentes tipos de jornalismo ou até mesmo outro tipo de saídas profissionais, seja o direito, sejam outros, mas não sabemos em qual delas é que nós nos vamos adaptar. E então eu acho que muitos dos jovens acabam por ir tateando, ou seja, experimentando um pouco, percebendo. E depois também há uma outra realidade, que é o facto de muitos jovens ao longo do curso percebem que se calhar aquela não é assim tanta área que têm interesse ou que têm desejo, mas acabam por finalizar o curso na mesma, porque ainda há muito um preconceito, vamos dizer, em relação a pessoas que trocam do seu curso. Isso é algo que também temos de ultrapassar. Mais vale trocar, mesmo que já se vá no segundo ou no terceiro ano, do que ficar preso a um curso que depois não nos vai servir de nada. E quanto mais rápido nós mudarmos o chip, penso que também pode ser melhor para começarmos mais rapidamente uma carreira de maior sucesso.
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3: Durante anos existe uma meta clara, terminar a faculdade. Mas quando o diploma finalmente chega, muitos jovens descobrem que aquilo que parecia uma linha de chegada era apenas o início de outra corrida, muitas vezes mais incerta do que a anterior. Cláudia, quando recebeste o teu diploma, sentiste que estavas a fechar um ciclo ou que estavas a entrar num território completamente desconhecido?
5: Eu posso dizer que as duas coisas. Porque eu fechei realmente um ciclo. Eu acabei a minha licenciatura e, como estava aqui a dizer o Vítor, as universidades têm essa parte muito teórica, mas eu fiz, como tu bem disseste, na autónoma, e eu posso dizer que escolhi muito bem a minha universidade, porque no terceiro ano, para quem faz jornalismo, para quem faz ciências da comunicação na autónoma, tu tens um terceiro ano repleto de prática, que tu podes confundir com um estágio, mas não é um estágio, não te dá capacidades para dizer que tiveste um estágio. Então, eu saí do curso, senti que estava repleta de competências e não experiências, e que terminei ali um ciclo, que tinha o diploma na mão, mas lá está, eu não sabia o que fazer com aquilo. E é como eu disse, quando eu tinha que fazer o meu currículo profissional, eu não sabia o que colocar ali. E o que é que eu fiz para sentir como escapatória? Ou seja, tu pegas nas competências que a universidade dá, eu pelo menos tive a sorte que tive essa parte prática, como eu disse, e tento ter saídas, tento dar aquele paleio que nós costumamos dizer no currículo. Sou proativa, sei mexer com programas que as empresas usam, como Adobe Audition, etc. Mas não é o suficiente para tu dizeres ou para tu teres a certeza que uma empresa vai olhar para ti como um potencial candidato, porque tu não tiveste experiência na área. E hoje em dia o mercado quer alguém competente. O mercado não tem tempo para esperar que um recém-licenciado se adapte.
3: Então a Universidade Autónoma deu-te a autonomia de não estares num território desconhecido, é isso?
5: Sim. Eu posso dizer que a Autónoma deu-me essa autonomia, porque hoje, por exemplo, vou dar um exemplo, mas é real, eu tenho, depois que saí da universidade e vi que não encontrava emprego, eu comecei a fazer um negócio meu, à parte. Comecei a... Estou agora videomaker, gestão de redes sociais, pronto, e fui-me adaptando.
4: Sim, eu tive esse passado também de representação estudantil e um dos aspectos que nós trabalhávamos era precisamente procurar integrar nos programas das universidades, das faculdades, essa capacidade de ir a outras áreas diferentes. E isso hoje é uma realidade já na universidade de onde eu vim, que é a Universidade de Lisboa, onde, por exemplo, estudantes do técnico não têm normalmente conhecimento de áreas de ciências sociais, mas hoje em dia já podem fazer cadeiras optativas ou que têm uma utilidade também de créditos dessas áreas e vice-versa. E, portanto, isso acaba por nos enriquecer muito e dar essa capacidade, como referiu aqui a Cláudia, de se calhar não tive esta oportunidade, então comecei a dedicar-me a outro aspecto, também tinha esse conhecimento e acabei por ter essa capacidade de ter o meu próprio negócio.
3: E, Vítor, sendo presidente da Conexão Lusófona, acompanhas vários estudantes da lusofonia. Para ti, qual é hoje o momento que gera mais ansiedade entre eles? Entrar na faculdade ou perceber que ela está prestes a terminar e devem partir para uma vida profissional mais séria?
4: Eu acho que os dois momentos geram ansiedade e até conhecendo aqui as realidades dos jovens que vêm principalmente para Portugal, nós temos tido grandes problemas ao nível dos vistos, das questões migratórias, e portanto isso gera uma ansiedade. Estudantes que vêm do Brasil, da Angola, da Guiné-Bissau, entre outros países, e é algo que temos de reforçar e trabalhar cada vez mais enquanto Estado português, no caso, para que não se gerem esses problemas. E portanto esse momento é um momento chave, porque aquele primeiro momento, eu já senti isto com muitos colegas, porque fazia visitas guiadas, acompanhava-os nos primeiros dias, o primeiro momento em que eles põem mesmo o pé dentro da faculdade ou universidade é um dia mágico, é um dia que nunca mais vão esquecer, porque é já um conseguimento. Nós sabemos que o jovem lusófono que vem estudar para Portugal muitas vezes fez muitos esforços para conseguir, as suas famílias fizeram muitos esforços para conseguir. Mas depois há um momento de alguma desilusão até quando se licenciam, quando fazem a graduação, como dizem os colegas brasileiros, e veem que depois a entrada no mercado de trabalho acaba por ser muito difícil, muito desgastante, têm de lutar mais, e isto não é um mito, é a realidade, e portanto é importante falar sobre isso, têm de fazer mais do que se calhar o jovem português para conseguir ter oportunidade de trabalho aqui no mercado português, desde o mercado da advocacia até outro tipo de mercados e de áreas. E portanto, essa fase gera muita ansiedade. Felizmente têm surgido também já algumas iniciativas para facilitar um pouco essa entrada no mercado de trabalho, porque são jovens que têm precisamente as mesmas competências, porque fizeram cá a licenciatura, o mestrado, muitas vezes até o doutoramento, mas ainda são vistos um pouco de soslaio, como dizemos aqui, um pouco de lado, por empregadores. E portanto os dois momentos geram ansiedade. Claro que depois de um esforço de 3 anos, de 4 anos, este segundo momento, o salto para a vida profissional, acaba por ser uma situação muito relevante nós acompanharmos enquanto organizações, enquanto representantes, principalmente a parte psicológica, porque nós sabemos, os cursos são difíceis, a universidade é difícil, depois de todo esse esforço, ter notas suficientes de fazer trabalhos, de mostrar o que valem, não serem aceitos rapidamente ou tão facilmente como gostariam, acaba por ter um desgaste emocional em que nós temos de acompanhar também, e muitas organizações têm feito esse bom trabalho.
3: E na vossa perspectiva, porquê que tantos jovens se sentem mais inseguros na faixa dos 23, 24, e não aos 18, quando eles estão a entrar na faculdade?
5: Eu acho que nessa questão, que era a anterior, acho que o aluno ou o estudante está sempre a viver

0: lá. E quando vim para cá, eu deparei-me com uma realidade que se calhar eu não tinha noção. Eu pensei, epá, eu nasci lá, eu sei falar o português de Portugal e vai ser fácil. Mas não foi isso. Eu achei muito difícil. Tive que mudar de curso também, e como disse o Vitor há bocado, há esse estigma e não foi fácil. Não foi fácil, tive que estudar para os exames nacionais, perdi um ano porque não me adaptei e decidi começar a faltar à escola. Mas depois quando meti o pé firme, decidi que tinha que eu realmente sabia as coisas e que tinha que estudar e pronto, e consegui passar nos exames nacionais que os exames, como tu disseste, são um terror.
1: Durante anos os jovens lutam para chegar ao diploma. Então, na vossa perspectiva, por que que tantos se sentem perdidos de quando têm o esperado diploma?
2: O diploma acaba por não dar todas as valências. O trabalho na faculdade normalmente não nos prepara para um trabalho numa vida profissional plena, no sentido em que é um caminho muito individual. Ou seja, nós estudamos, podemos estudar em grupo, obviamente, mas o percurso é sempre o nosso percurso. Quando tu estás numa empresa, quando tu estás na vida profissional, tens uma equipa, normalmente. E logo aí há um conjunto de valências também, tens uma chefia, por vezes começas a ter também necessidade de ser um líder também das tuas próprias equipas. E isso é outro aspecto que me parece que a universidade e os institutos politécnicos ainda não trabalham a 100%. E, portanto, muitos jovens sentem logo esse impacto quando entram no primeiro emprego de, pois eu agora tenho um horário que realmente não posso, por exemplo, hoje não me apetece tanto, ou então ontem tive com amigos, ou tive aqui uma saída, etc. Tenho que ter mais cuidado, mais atenção com esse aspecto. Depois entramos, recebemos instruções logo, tenho que cumprir desta forma. Depois, claro, as lideranças também muitas vezes, de gerações até mais antigas, acabam por não ter também as melhores formas de introduzir as orientações e essa mesma liderança. E, portanto, há ali um conflito também geracional, que muitas vezes acontece, e acontece mesmo nesse primeiro emprego, porque o primeiro emprego é aquele onde nós temos o impacto com tudo o que vai acontecer no mundo profissional.
1: Só que esse primeiro emprego nem sempre vem quando se tem o diploma. A maioria dos estudantes começam a trabalhar antes de ter o diploma. Então, como é que
2: Sim.
1: fica?
2: Sim, mas aí o que acontece é que trabalham muitas vezes numa área diferente daquela área para onde depois têm o diploma e se querem lançar, querem dar esse salto. E, portanto, os requisitos também profissionais, muitas vezes de responsabilidade, muitas vezes de orientações, até de fazer uma coisa que o jovem está a fazer bem, mas de uma forma diferente do habitual, e eu acho que todos nós também já passamos por isso nas várias profissões que temos, que é o facto de eu aprendi na faculdade uma metodologia que não é aquela que o nosso orientador profissional, digamos assim, nos transmite. E, portanto, pode haver esses conflitos, e daí que eu acho que a faculdade tem cada vez mais de promover esse contacto direto com a parte profissional, logo nos primeiros anos de curso, num primeiro, num segundo ano, ainda que sejam práticas mais leves, mais tranquilas, mas realmente acho que é outro aspecto que temos de reforçar.
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1: Há conhecimentos que vêm nos livros, mas há outros que só aparecem quando a faculdade termina e a vida começa a fazer perguntas para as quais ninguém estudou. Vitor, há jovens que chegam ao fim da faculdade sem nunca terem enfrentado uma grande derrota, um grande fracasso. A teu ver, isso dá confiança ou torna os primeiros choques da vida adulta ainda mais difíceis?
2: Eu acho que é mais a segunda. Como as nossas mães muitas vezes nos diziam, é preciso bater com a cabeça na parede, não é? Para que as coisas depois sejam também aprendidas. E realmente isso é uma situação que eu já vi acontecer, porque há jovens brilhantes, naturalmente, na faculdade, no ensino secundário, e que, seja do ensino secundário para a faculdade, enfrentam depois um nível de exigência que é completamente diferente, e há sempre aquele grande choque quando tem a primeira negativa da vida, não é? E depois há também esse caso de quando passam realmente para a vida profissional, porque a vida profissional

0: pode ser muito bom, lá está, naquela metodologia, naquela forma de pensar do ensino superior, como eu referi, pode ser mais teórico, basta tu, como costumamos dizer também, marrares ali os livros, estás ali numa noitada, vários dias a ler aqueles livros e depois consegues te safar. Porquê? Porque as questões depois nos testes também são teóricas, mesmo nas áreas mais práticas, mas é um teste, portanto tens de explicar um método ou dar uma resposta como é que resolverias. E como foi dito pela Cláudia, depois na vida prática realmente as metodologias são diferentes. Eu gosto de dar aqui uma metáfora, que isto é quando começamos a aprender a conduzir. Quando nós aprendemos a conduzir, é tudo perfeitinho. Quem tem a carta tem essa experiência. Depois, na vida prática, a condição é muito diferente. Nós temos de gerir um bocado a situação, temos coisas que estão a acontecer ao nosso lado, à nossa volta, temos outros condutores à nossa volta, e no mercado profissional isso também acontece. Nós não somos um ator individual só na nossa pista, portanto temos de lidar com todo um outro conjunto, com os egos, com, às vezes, as metodologias, como eu referi, que são diferentes, com outras formas de ver uma solução para um problema, e, portanto, aí realmente é preciso ter outras características e estar habituado também a essa diversidade.
1: Se não entras no game, estás tramado.
0: Sem dúvida.
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1: Nem sempre a vida segue o caminho que imaginamos, e talvez uma das maiores surpresas da vida adulta seja perceber que os percursos mais importantes raramente são lineares. Cláudia, quando tu chegaste a Portugal, não te adaptaste inicialmente, conforme já disseste, e até perdeste um ano. Nessa altura, imaginavas que um dia estarias a terminar um estágio na agência Lusa, como está a acontecer agora?
3: Não. Não, porque lá está. Eu vim com a ideia de que seria fácil e depois vi que realmente não era fácil, que as coisas não são dadas de mão beijada. E quando realmente eu decidi mudar de curso, nem eu sabia, como já disse aqui o Vitor, eu não sabia o que queria fazer, eu não sabia o que queria.
1: Mas qual foi o curso inicial?
3: Eu, quando cheguei a Portugal, estava em Economia e estava no 11º ano. Ou seja, já estava errado. Já tinha que estar, se calhar, no início do curso para poder tocar o fio à meada. E depois mudei para Línguas e Humanidades. Mas quando mudei para Línguas e Humanidades, eu não sabia o que queria seguir. Foi uma professora minha, ainda me lembro, de História, que me disse: olha, és muito boa na escrita, devias seguir jornalismo. E eu aí comecei a procurar mais sobre jornalismo, desculpem. Comecei a procurar mais e depois despertou-me interesse.
1: Então perdemos uma economista e ganhamos uma boa jornalista, não é?
3: Exatamente. E lá está, não estava nada à espera. E como eu disse, eu fiz a faculdade, não tive estágio integrado. Eu encontrei a Lusa sozinha. Eu acho que aí está o segredo. Nós, quando nos deparamos com o diploma e não sabemos o que fazer, nós temos que ter a noção que há várias saídas. Nós temos que ter a noção que temos que investir no nosso portfólio, nós temos que investir no nosso currículo. E como eu disse, procurar outros meios de sobrevivência, nesse caso.
1: E o teu estágio na Lusa aproximou-se daquilo que imaginavas quando escolheste as ciências da comunicação, ou mostrou-te uma realidade completamente diferente? Tal como já se frisou no subtema anterior, é completamente diferente quando entramos no mercado de trabalho, porque a faculdade ensina-nos a teoria. E estar numa agência como a Lusa, que é uma agência de titãs do jornalismo, deve ter sido diferente para ti. Qual foi a tua vivência?
3: Lá está. Eu digo sempre que o papel maior está ao lado do aluno. Nós é que temos que ter essa noção. Eu já referi aqui que tive a sorte de ter feito a faculdade na Autónoma. Porque eu realmente, o que eu faço na Lusa é escrever notícias. E eu aprendi a escrever notícias na faculdade. Mas o que é que eu senti de diferença? Eu aprendi a escrever notícias na faculdade apenas no primeiro ano. E depois fui fazendo outras cadeiras, fui fazendo outros programas. E quando cheguei à Lusa, eu tinha que me lembrar o que aprendi no primeiro ano para poder escrever uma notícia. Então, obviamente que as primeiras notícias não foram nada bem feitas. Tive ali erros grandes e na faculdade muitas vezes nós temos a ideia que vamos propor algo ao professor e o professor sempre aceita, tens boas ideias, e eu deparei-me que as minhas ideias afinal para o mercado de trabalho não são assim tão atrativas, eu tenho que olhar melhor para as coisas, eu tenho que viver o mundo e coisas que a universidade não nos dá lá dentro.
1: Vítor, tu és presidente da Conexão Lusófona, conforme já se frisou, acompanha jovens de vários países da CPLP. Quais são as expectativas que mais frequentemente entram em choque com a realidade depois da faculdade dos alunos que tu tens acompanhado?
0: É muito essa ideia, e não é problema do jovem, do aluno, de que porque fiz um curso na Universidade X ou na Faculdade Y que vou conseguir facilmente. E isso, como disse, não é a responsabilidade do aluno, é porque infelizmente ainda existe algum preconceito do jovem ser de um outro país que se calhar não terá a mesma valência do que o jovem português, no caso em Portugal, estamos a falar neste território. E isso é muito duro porque, lá está, número 1, não é incapacidade daquele jovem. Número 2, ele muitas vezes defronta-se com algo que já se defrontou, se calhar, no seu passado, sobre outros formatos, mas que não estaria pronto para voltar a viver depois de todo um percurso de licenciatura em que, no fundo, convenceu os seus professores das suas capacidades, das suas qualidades. E, no fundo, quanto ao jovem lusófono, ele sente que tem de trabalhar mais, muitas vezes, do que outros jovens. Mas, felizmente, que vai à luta. A Cláudia aqui é um bom exemplo também disso. E hoje em dia temos muita sorte que estes jovens têm a capacidade de não se ficar já só pela licenciatura, vão ao mestrado, muitas vezes já vão também ao doutoramento, e isso ajuda a enriquecer o seu portfólio, as suas capacidades e também a sua entrada no mercado profissional.
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1: Nunca foi tão fácil acompanhar a vida dos outros. Todos os dias vemos, principalmente a nível de internet, histórias de sucesso, viagens, conquistas, promoções e vidas aparentemente perfeitas. Mas por trás dessa montra digital nem sempre vemos os fracassos, as dúvidas e os caminhos difíceis que também fazem parte da realidade. Talvez por isso nunca tenha sido tão fácil comparar-nos com os outros, nem tão difícil sentir que estamos a chegar a tempo. Cláudia, as redes sociais, hoje em dia, na tua visibilidade, elas mostram a realidade dos percursos profissionais ou apenas os momentos de sucesso?
3: Hoje em dia nós conseguimos perceber isso claramente, que as redes sociais mostram o sucesso. É muito mais fácil, vende mais, tu mostrares a parte bonita da história. Ninguém vai mostrar, hoje em dia já há em diferentes áreas pessoas a mostrar a parte que sofreram mais, mas não é neste contexto, não é no contexto da universidade, não é no contexto do mundo, do mercado de trabalho. Toda a gente mostra sucessos, toda a gente quer mostrar sucesso, e é muito mais difícil mostrar aquilo que se passou por trás. É claro que amanhã, se Deus quiser, se eu me tornar uma grande jornalista, eu vou mostrar que sou uma grande jornalista. Eu não vou mostrar aquilo tudo que já passei, ou se calhar contar tudo aquilo que já passei nas redes sociais.
1: Então as redes sociais estão a criar uma geração mais ansiosa.
3: Exatamente.
1: E não inspirada, porque nós vamos nos inspirar naquilo que vemos. A vida da Cláudia é muito bonita, o dia a dia, a Ipalusa, mas não se sabe o que é que a Cláudia passa atrás. E esses jovens que não têm esse discernimento sentem-se mais ansiosos, não achas? Porque tu agora disseste, quando fores famosa a nível de jornalismo, e queremos que isso vá acontecer, vais só mostrar o lado bom. Então, tu vais inspirar os jovens ou vais deixá-los ansiosos quando eles chegarem ao momento e perceberem, afinal, não é como a Cláudia mostrou?
3: Olhando para esta parte, claro que torna jovens mais ansiosos. Mas eu chego à conclusão que nós temos, é como tu disseste, é diferente olhar para um jovem de 18 anos e é diferente olhar para um jovem que está na faixa dos 20. Nós temos que ser capazes de ter redes sociais e perceber o que é que as redes sociais nos dão. Mas provavelmente os posts, aquilo que eu quero mostrar, não é a parte triste, é aquilo que estou a viver como felicidade e compartilhar as minhas alegrias. Por isso, a responsabilidade, digo novamente, está com quem assiste. Tu tens que perceber que aquilo não é totalmente totalmente a verdade, não é a realidade.
1: A vosso ver, quem criou a ideia de que antes dos 30 anos já devemos ter carreira definida, estabilidade financeira e a vida resolvida?
0: Eu acho que isso é algo que vem dos nossos pais e avós, não é? Porque os mais velhos já tinham aos 30 anos essa vida definida. Ou seja, já tinham filhos, já tinham uma casa, já tinham tudo aquilo que era necessário para viverem durante 30 ou 40 anos. E, portanto, isso passou naturalmente para nós. Além disso, o nível de competição e até relacionado com os mídias, com as redes sociais, hoje em dia acaba por também promover um pouco isso, que é, eu vejo o meu amigo, o meu colega, que já conseguiu isto, já conseguiu aquilo. E, portanto, eu creio que estes dois fatores são os que provocam um bocado essa corrida e depois essa frustração quando nós não conseguimos também fazer tudo o que é necessário.
1: Se passamos tanto tempo a correr atrás de metas, comparações e expectativas, talvez a pergunta mais importante seja outra. Afinal, quem definiu aquilo que entendemos por sucesso? Cláudia, tu estás a terminar o teu estágio na agência Lusa e voltas a estar perante uma nova incerteza. Hoje sentes mais ansiedade pelo que ainda não sabes ou confiança por aquilo que já conseguiste construir até aqui?
3: Eu sinto mais confiança pelo aquilo que consegui construir até aqui, porque lá está, foi um caminho árduo. Mas também estou preocupada com aquilo que vou conquistar, claro. E lá está. Apesar dos nossos mais velhos, como disse aqui o Vítor, terem estipulado um caminho de sucesso, e isso leva-nos à pressão social e à pressão familiar, hoje eu sei que quem muito quer agradar não agrada a ninguém.
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1: Se vocês pudessem voltar ao dia em que terminaram a faculdade ou ao momento em que perceberam que uma grande etapa da vida estava a chegar ao fim, qual seria o conselho que gostariam de ter recebido nessa altura?
0: O meu conselho era realmente parar um pouco mais às vezes para pensar qual é que é o percurso que realmente se pretende. Porque é isso que muitas vezes não nos dizem, que é o percurso que parece mais rápido ou mais fácil para chegar a determinado objetivo, nem sempre é. E portanto, pensar em que objetivos é que realmente se tem, e cada um tem os seus, que são diferentes naturalmente, e tentar perceber qual o caminho, e nem sempre o caminho mais fácil é aquele que leva melhor ao objetivo.
3: O conselho que eu tenho, que eu gostaria de ter recebido quando comecei, é primeiro que quando começas a trabalhar fora da área, tu enquanto jovem tens que fazer uma poupança, tens que levar a tua vida a pensar que quando chegares na fase dos 20, quando chegares na fase dos 30, tu tens que estar minimamente organizado. E minimamente organizado não é só no mercado de trabalho, não é só no meio profissional, é no teu mundo financeiro. Então, acho que o primeiro conselho que eu gostaria de ter recebido era olhar para as minhas finanças e depois que as pessoas me dissessem para ter calma. Porque a calma é que nos leva a lugares mais longínquos na nossa profissão.
1: Cláudia Joaquim e Vítor André, obrigado pela vossa partilha, pela reflexão e pela honestidade nesta conversa. A Cláudia vou desejar um grande sucesso no jornalismo. Termina o estágio na Lusa e vais para outros patamares. E ao Vítor desejo também toda a força na conexão lusófona que muito faz para que a lusofonia jovem cresça cada vez mais.
0: Muito obrigado, Sérgio. Estamos juntos.
3: Obrigada, Sérgio. Foi um prazer.
1: Obrigado também a todos os ouvintes que estiveram desse lado. Hoje falamos de uma fase da vida que quase todos sonham alcançar, mas para a qual poucos se sentem verdadeiramente preparados. Falamos do diploma, das expectativas que carregamos durante anos, dos caminhos que nem sempre seguem o plano inicial e da pressão constante para ter respostas rápidas num mundo cada vez mais acelerado. Falamos também de uma geração que cresceu a acreditar que tudo era possível, mas que muitas vezes se confronta com uma realidade mais complexa, feita de dúvidas, recomeços, portas fechadas e caminhos inesperados. E talvez a grande lição desta conversa seja precisamente esta. Terminar a faculdade não significa chegar ao fim de um caminho. Significa aceitar que o caminho está apenas a começar, porque nem todos os percursos são lineares, nem todos os sonhos se concretizam no tempo que imaginamos e nem todos os sucessos se medem por cargos, salários ou títulos. Por vezes dar certo é simplesmente continuar a avançar, mesmo quando ainda não temos todas as respostas. Obrigado mais uma vez pela vossa presença neste programa e caso tenha perdido alguma parte desta conversa ou quiser voltar a ouvi-la, este e os restantes episódios estão disponíveis em podcast no site africa.rtp.pt. Eu sou o Sérgio Jardim, é sempre um prazer estar consigo. Até uma próxima.

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0: São 18 horas em Portugal e Angola, 16 em Cabo Verde, 17 em São Tomé e Príncipe e na Guiné-Bissau, 19 em Moçambique e na África do Sul. Atualidade em títulos, António Silva Santos.
1: 9,3 mil milhões de euros foi o volume de negócios entre Angola e a China nos primeiros 6 meses do ano passado. Um estudo apresentado no Mindelo, em Cabo Verde, hoje indica que os acordos internacionais de pesca estão a ter impacto na atividade artesanal no arquipélago. Crise migratória em Ceuta divide governos de Itália e de Espanha.
0: O jornal às 6 da tarde, em Portugal Continental, na rádio RTP África. Vamos conferir.
1: O volume de negócios entre Angola e a China atingiu 9,3 mil milhões de euros no primeiro semestre do ano passado, metade das trocas comerciais, anunciou hoje fonte da Embaixada Chinesa em Luanda. O embaixador Zhang Bin, que esteve reunido com o presidente do Parlamento angolano, Adonda da Almeida, disse ainda que as trocas comerciais no total totalizaram 18 mil milhões de euros. O comentador pan-africano José Gonçalves interpreta estes números e a forma e conteúdo das relações comerciais entre os dois países.
2: A China é um parceiro estratégico em termos comerciais e até em termos políticos de Angola, não há a menor dúvida. A questão é saber a componente principal da transação, quer dizer, que é o petróleo até hoje. Do outro lado, quer dizer, temos então um tipo de relacionamento em que Angola exporta uma commodity, sobretudo, raramente outros produtos, às vezes entram em quantidades menores, não é? Mas é basicamente o petróleo. E em contrapartida, a China envia uma série de produtos manufaturados que até nem são dos mais importantes que a China exporta. De forma que temos um relacionamento que é de tipo entre um país desenvolvido e um país muito subdesenvolvido. Embora a China não se considere totalmente desenvolvida, mas atingiu um grau muito alto. Então, seria interessante, era, além de constatar que o volume de negócios é muito elevado, continua num dos topos das tabelas das pautas angolanas, tanto de importação quanto de exportação, mas ter o conteúdo, quer dizer, o que é que melhorou em termos de qualidade nestas trocas. A avaliação que nós temos, assim, numa primeira leitura, é que as coisas continuam na mesma ao longo de, por exemplo, uma década, não é?
1: Outro dado a reter é que entre janeiro e junho deste ano, mais de 3 mil angolanos pediram vistos que foram aprovados pela Embaixada Chinesa em Luanda e viajaram para a China, o que demonstra, segundo o chefe da missão diplomática Zhang Bin, as boas relações com Angola. O recurso formal interposto pelo general na reforma Higino Carneiro ao Tribunal Constitucional de Angola para contestar a rejeição da sua candidatura à liderança do MPLA, decidida pela Subcomissão de Mandatos do Congresso, que alegou a existência de irregularidades no processo, deve ser visto como um ato normal em

0: termos internos do partido no âmbito do Estado de Direito Democrático, posição sublinhada esta tarde pelo jurista e membro do Observatório Político e Social de Angola, Inglês Pinto.
1: São processos perfeitamente normais em que no uso e por maioria de razão num Estado de Direito Democrático juridicamente assim concebido e que pretendemos que todos nós que sejam de facto, são procedimentos normais. Né? Nós esperamos, evidentemente, enquanto cidadão, eu espero que sejam cumpridas a Constituição, a lei e, evidentemente, o Tribunal, neste caso o Constitucional, comprar nos termos da Constituição e da lei, com imparcialidade, independência, e tomar uma decisão que considera mais justa, acertada. É isto que nós esperamos enquanto cidadão, que eu espero enquanto cidadãos e qualquer cidadão sensato também tem essa legítima expectativa de que, de facto, exista uma decisão justa em relação ao processo e quem foi demandado deve, evidentemente, cumprir aquilo que está previsto na lei de processo, apresentar a contestação.
0: A rejeição da candidatura do general na reforma Higino Carneiro, feita pela subcomissão de mandatos, continua a merecer também a análise dos juristas angolanos. Inglês Pinto, da direção do OPSA, defende que o referido órgão não tem competência para rejeitar candidaturas. Essa é uma competência da Comissão Eleitoral da Reunião Magna, que está marcada para os dias 9 e 10 de dezembro. O jurista realça que é uma posição de caráter pedagógico.
1: É um processo pedagógico nos habituarmos a apresentar nossas ideias, fundamentar. Isto é importante, porque não podemos de modo algum dar passos à retaguarda em termos de liberdade de expressão, evidentemente com toda a urbanidade e civismo que se impõe, né? Isto é simples, é um exercício interessante. Para mim, do ponto de vista pedagógico, é um exercício interessante.
0: Declarações preferidas esta tarde pelo jurista angolano Inglês Pinto, do Observatório Político e Social do país, à Rádio RTP África, relativas ao recurso formal interposto pelo general na reforma Higino Carneiro no Tribunal Constitucional de Angola, depois de ter sido rejeitada a sua candidatura pela subcomissão de mandatos do 9º Congresso do MPLA, uma reunião magna que se realiza entre 9 e 10 de dezembro. Os acordos internacionais de pesca estão a ter impacto na atividade pescatória artesanal em Cabo Verde, conclusão consta de um estudo que neste dia apresentado no Mindelo pela organização ambientalista Biosfera. Tommy Melo, cofundador da ONG, explica o que está em causa.
2: Do norte a sul do país, vemos que os pescadores artesanais vêm reclamando na diminuição das capturas, na diminuição do tamanho do pescado capturado, e realmente fazia falta fazer um estudo que se apropriasse não apenas do documento, mas também de entrevista de pessoas do setor. Não há dúvidas, tem um impacto grande na pesca artesanal. Portanto, temos aqui várias embarcações, não só da União Europeia, embora o estudo incida na União Europeia, mas Cabo Verde também tem acordos com outros países, que pescam nas águas de Cabo Verde aquilo que se chama de excedente. Excedente que normalmente os nossos pescadores artesanais não conseguem capturar.
0: Tommy Melo, cofundador da ONG Biosfera, refere ainda que o estudo da organização abrange duas ilhas em que foram ouvidos mais de uma centena de pescadores.
2: São Vicente e Maio foram ilhas escolhidas pelo fato de uma estar a Barlavento, outra a Sotavento, ambas terem uma medida de pesca direcionada a atum semelhante. O estudo também dá indicações de que poderão ser feitas coisas que favoreçam então a nossa pesca artesanal. Uma das recomendações é que realmente seja feito um próximo estudo e que realmente seja feito também com o envolvimento das instituições públicas para que possamos ter acesso a todos os dados, que não foi o caso.
0: A ONG Biosfera diz estar disponível para partilhar o documento com as comunidades piscatórias, o Ministério das Pescas de Cabo Verde e outras entidades do arquipélago. O objetivo é contribuir para uma tomada de decisão mais informada em negociações e acordos de pesca internacionais. Sobe de tom as críticas entre os governos de Espanha e Itália devido à crise migratória em Ceuta. O ministro espanhol dos Negócios Estrangeiros disse hoje que Itália não tem moral para fazer acusações tendo em conta a situação na ilha de Lampedusa. O executivo de Giorgia Meloni foi mais duro após a invasão da semana passada, impondo uma suspensão do acordo de Schengen com Madrid durante um mês e restabelecendo o controle de passaportes para quem venha de Espanha e entre noutros países europeus. O governo de Roma também afirmou que foram as políticas migratórias do primeiro-ministro espanhol Pedro Sánchez que contribuíram para este episódio da invasão na fronteira de Ceuta. No entanto, o chefe da diplomacia espanhol, José Manuel Álvarez, garantiu hoje que a resposta à crise foi exemplar, ao contrário do que acontece na ilha de Lampedusa, em Itália.
3: O regresso de milhares de pessoas em 48 horas, com a total cooperação de Marrocos, é um evento sem precedentes. Tudo isto é ainda mais impressionante quando comparado com a Itália, por exemplo, que está completamente sobrecarregada ano após ano em Lampedusa e tem o maior número de entradas irregulares na Europa, mas não consegue resolver a situação. Quando ocorreram crises em Lampedusa, que se repetem porque o governo italiano não as consegue gerir, ou na fronteira com a Bielorrússia, ou quando houve um êxodo de cidadãos sírios para a Europa, Espanha sempre demonstrou solidariedade, tanto politicamente como na prática, e é isso que exigimos do resto da Europa.
4: Sempre foi solidária, solidária politicamente e solidária em los hechos, e isso é o que exigimos do resto dos europeus.
0: Em declarações à televisão espanhola TVE, o ministro espanhol dos Negócios Estrangeiros reconhece que o fluxo de migrantes para Ceuta nos últimos dias foi altamente vulgar, mas enfatiza que Marrocos ofereceu a sua cooperação desde o início para impedir este fluxo de pessoas e garantir o regresso imediato ao outro lado da fronteira, o que está atualmente a acontecer.
4: Vamos a los hechos, vamos a las cifras, no a las opiniones.
3: Vamos olhar para os factos e números, não para opiniões. Espanha tem o menor número de entradas no Mediterrâneo, resultado da política de imigração. Itália tem o maior número de entradas. Aqui podem ver os resultados de uma política de imigração bem-sucedida, podem perceber o que é demagogia e podem perceber onde há eficácia e responsabilidade. A eficácia e a responsabilidade estão do lado do governo espanhol.
4: A eficácia e a responsabilidade estão do lado do governo de Espanha.
0: Declarações de José Manuel Álvarez, o chefe da diplomacia espanhola, bastante crítica em reação às posições assumidas por Itália à entrada irregular de migrantes em Ceuta.
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0: nesta tarde a visão da África com José Gonçalves.
1: Uma parte da província do Ituri, no leste da República Democrática do Congo, está hoje e amanhã, sob palavra de ordem de movimentos sociais, no sentido de criar as famosas cidades mortas. Não há atividade nenhuma nos centros urbanos e mesmo nos centros rurais mais importantes nessa área, tanto hoje quanto amanhã. E em seguida, um dos coordenadores da sociedade civil na área declara que o movimento que lidera e seus aliados vão decretar o chamado incivismo fiscal, ou seja, não pagam mais impostos. O motivo apontado é então a insegurança na área e a falta de meios das Forças Armadas, o desinteresse também das Forças Armadas em combater ataques que se sucedem. Nos últimos dias foram 12, segundo estas fontes, e um dos responsáveis do movimento diz, por exemplo, um regimento das Forças Armadas da RDC, que está na província do Ituri, um regimento inteiro, vários batalhões, não tem um único jipe. De maneira que as Forças Armadas congolesas limitam-se a constatar o que acontece e dão mais importância àquilo que ocorre no Kivu, mas também no Kivu, tanto do Norte quanto do Sul, estas forças não são muito eficazes. Assim, é um duplo problema. O primeiro problema é a insegurança em determinadas zonas rurais ou zonas semi-urbanas. O Ituri é um grande exemplo. E esse grande exemplo tem a ver não apenas com o Congo, tem a ver também com alguns vizinhos. No caso do Kivu do Norte e do Sul, tem a ver com o Ruanda. E no caso do Ituri, tem a ver com o Uganda. Efetivamente, estes ataques que são apontados pelos movimentos sociais no Ituri são ataques conduzidos pelas Forças Democráticas Aliadas, um movimento que é jihadista, baseado e criado no Uganda, mas que tem atuado até mais em território congolês. Não liga para as fronteiras, quer fazer uma ação tanto de um lado quanto do outro. E acredita que as autoridades congolesas e o próprio exército congolês são de tal forma frágeis que pode dedicar-se a operações, inclusive com efetivos reduzidos, porque obtém vantagens da forma como escolheu obter essas vantagens, matando civis. Assim, diversas manifestações de rua em várias, às vezes até em aldeias, têm eclodido face às autoridades, pedindo mais segurança. Em alguns casos, os civis estão a pedir armas para se defenderem eles próprios, organizarem milícias, e não é de excluir que alguns venham a fazer mesmo sem o acordo do governo. De maneira que esta situação do leste do Congo não é apenas no Kivu do Norte e no Kivu do Sul, não é apenas entre Congo e Ruanda, é também em outras áreas, às vezes com movimentos que são oposição, tanto no caso concreto da ADF, no caso concreto da ADF em relação ao governo do Uganda como ao governo do Congo, e tudo isto pode funcionar como estímulo para movimentos de caráter etnicista que existem em embrião em várias partes da República Democrática do Congo.

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Mayo, numa versão de Ketukuba e Africando, aqui com mais música até ao Jornal de Desporto. Passam 26 minutos das 18 horas em Portugal Continental. 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

0: Apesar de ter sido incluído na digressão asiática do Bayern, João Palhinha continua na porta de saída do emblema alemão. Prova disso é que o internacional português nem sequer integra a lista de jogadores no site oficial do clube. O Bayern já incluiu os reforços Brown e Saibiri, mas deixou de fora Palhinha. O Benfica já conhece os possíveis adversários no play-off da Liga Europa, caso afaste os escoceses do Hearts na terceira pré-eliminatória. Os encarnados, orientados por Marco Silva, vão ter pela frente o Aarhus da Dinamarca ou o Sabah do Azerbaijão. As duas equipas vão defrontar-se na terceira pré-eliminatória da Liga dos Campeões, pelo que será a formação derrotada neste jogo a defrontar o Benfica. Já vamos voltar a este tema para ouvir o comentador Luís Cristóvão, mas para já, jogador português com mais jogos no Hearts, Bruno Aguiar, lembra que o jogo desta quinta-feira na Luz é muito importante e explica porquê.
1: Este eliminatório pode passar muito por aquilo que o Benfica conseguir fazer no Estádio da Luz, porque depois o campo é um campo com, parece que é mais pequeno, o público sempre a puxar pela equipa da casa, é sempre um jogo mais difícil, mas creio que o Benfica tem todas as condições para finalizar, entre aspas, a eliminatória em sua casa, construindo o resultado que lhe permita encarar o jogo da segunda mão com mais naturalidade.
0: Ainda assim, o Benfica está num patamar à frente dos escoceses.
1: Aquilo que eu estou à espera é que o Benfica seja superior. Eu acompanhei os últimos jogos do Hearts no campeonato a época passada. É uma equipa com muita intensidade e muito dinamismo, mas acho que está ao alcance do Benfica. Ainda por cima, o Benfica agora na sua máxima força, ou quase na máxima força, com os jogadores que estiveram no Mundial. Acho que o Benfica é completamente favorito e acho que irá valer vencido o Hearts.
0: É importante ao Benfica sair do primeiro jogo com uma vantagem. Vantagem confortável, porque o Hearts, o ano passado, nunca perdeu em casa. Lembra Bruno Aguiar.
1: Irá ser um ambiente muito fervoroso que o Benfica irá apanhar. Mas continuo a dizer, se tudo correr dentro da normalidade, o Benfica irá levar de vantagem em este Hearts. Principalmente neste jogo da Panamá, onde tem tudo. E eu acho que até que tem a obrigação de construir um resultado que lhe permite encarar a segunda mão com a maior tranquilidade.
0: E acredita Bruno Aguiar que o desaire na Suíça para a primeira mão da pré-eliminatória da Liga Europa já faz parte do passado.
1: Temos de ter atenção que é uma fase muito, muito prematura da época, muitos jogadores que não estavam. Por exemplo, o meio-campo foi um meio-campo que nunca tinha jogado praticamente junto. O primeiro jogo não correu nada bem à equipa, pela maneira como sofreu os golos. A verdade é que depois, no segundo jogo, já se viu outro dinamismo. Até o António Silva parecia outro jogador. Eu já andava a dizer isto há muito tempo, os centrais do Benfica só passavam para o lado. Bastou o António Silva transportar a bola quando nenhum jogador saía e criava muitos desequilíbrios, e foi por aí que o Benfica conseguiu ganhar claramente ao St. Gallen.
0: O tropeção na Suíça já lá vai, defende Bruno Aguiar. Juntamos o passado e o presente do clube escocês. Isto porque agora atua no Hearts Cláudio Braga, que na Antena 1 destaca a importância do Benfica não cometer, aliás, do Hearts não cometer erros neste jogo frente ao Benfica.
2: Muitos grandes jogadores, não é? Se formos olhar a nomes, tem muita qualidade.

0: mas acredito que nós também temos que nos focar um bocadinho mais em nós. É óbvio que é difícil quando a equipa é tão grande, mas temos que nos focar em nós também e perceber os erros que cometemos, por exemplo, contra o Sturm Graz. Quem viu o jogo sabe que os resultados não espelharam o jogo. Então, contra estas equipas, sabemos que qualquer erro mínimo vai provavelmente dar em golo. Então temos que ter a atenção a isso.
1: Com o objetivo também de sair vivo da Luz para depois discutir a passagem em casa.
0: Acredito que sim, se for um resultado positivo na Luz, que à partida, jogando contra uma equipa como a Benfica, seria a mão mais difícil de jogar, não é? Jogar em casa do Benfica. Se o resultado for um resultado positivo, nós somos seguros em casa. O ano passado não perdemos nenhuma vez em casa e isso mostra o quão difícil é jogar lá no Tyne Castle e pode ser interessante levar o resultado para a segunda mão e depois pode tudo acontecer.
1: Jogo esta quinta-feira à noite, 20h, no Estádio da Luz, relato aqui na Rádio Pública de Paulo Sérgio. De regresso ao sorteio desta manhã e depois de ultrapassar o Arts, o Benfica deve ter pela frente o Sabá do Azerbaijão. Equipa com vários jogadores que têm ligações a Portugal, como nos conta o comentador Luís Cristóvão.
2: Onde a equipa dinamarquesa é claramente favorita, os dinamarqueses que são orientados por Jakob Poulsen já eliminaram o Lech Poznan da Polónia e apesar de ser uma equipa que não está muito habituada a estas andanças, porque acabou por conquistar um título que não ganhava já há 40 anos, será seguramente um adversário mais forte do que o Sabá do Azerbaijão. E, portanto, prevê-se que seja o Sabá a equipa que vai acabar por defrontar o Benfica. Algumas caras conhecidas da Liga Portuguesa, como o Xandre Severina, que esteve no Casa Pia, o Erivaldo Almeida, que passou pelo Marítimo, ou o Rodrigo Fernandes, jogador da formação do Sporting, que esteve no Porto B. Um conjunto que vai tentar criar algumas dificuldades ao Benfica, mas do Azerbaijão, a maior dificuldade num eventual playoff será mesmo uma viagem longuíssima de avião, porque o Benfica, seja contra o Sabá, seja contra o Aros, será sempre um claro favorito.
1: A opinião de Luís Cristóvão para os próximos adversários, para os possíveis adversários do Benfica. Hoje foi dia também de sorteio do play-off da Liga Conferência e ditou que o Sporting de Braga, caso supere o Dinamo de Minsk, irá defrontar o vencedor da eliminatória entre Beitar de Jerusalém e Áustria de Viena. Apesar de ser favorito, estão à vista dificuldades, antecipa Luís Cristóvão, comentador da Antena 1.
2: Braga não vai ter um adversário propriamente acessível no encontro do play-off da Liga Conferência. Beitar Jerusalém, que apenas eliminou nos penaltis o AEK de Larnaca, será sempre um adversário bastante complicado para a equipa portuguesa. Na baliza está o Miguel Silva, guarda-redes que esteve no Vitória. E caso seja o Beitar o adversário, poderá dizer-se que há uma vantagem, já que o Beitar joga os seus jogos fora na Roménia. No entanto, o Áustria de Viena, até pela história que tem, pode acabar por ser um adversário aqui difícil para o conjunto bracarense. Seja quem for, o favoritismo está, sem dúvida nenhuma, do lado da equipa portuguesa.
1: Luís Cristóvão a antecipar ainda assim dificuldades para a equipa do Sporting Clube de Braga numa fase mais adiantada da competição nas provas europeias na Liga Conferência. Na realidade interna, a direção do Estrela da Amadora anunciou esta segunda-feira a rescisão do contrato com o avançado Rodrigo Pinho, que avançava para a quarta temporada na Reboleira. Rodrigo Pinho é agora reforço oficialmente também do Aves SAD. O sorteio da primeira e segunda eliminatórias da Taça de Portugal realizou-se esta segunda-feira. Na cidade do futebol, participaram neste sorteio 146 clubes na primeira ronda, que vai ter lugar nos dias 29 e 30 de agosto. Participam os clubes dos campeonatos distritais, Campeonato de Portugal e também Liga 3. Há 19 equipas que não participam nesta primeira ronda por estarem isentas. Na segunda eliminatória, que decorre nos dias 19 e 20 de setembro, juntam-se já as formações da segunda liga. Os da Liga Portugal apenas começam a competir na terceira eliminatória. João Mário foi oficializado como reforço da Fiorentina, já depois de ter aterrado em Florença esta segunda-feira para assinar um contrato com o clube italiano. O defesa português chega por empréstimo da Juventus com uma opção de compra. Cumpridas as férias após o Mundial, Bernardo Silva já integrou hoje a pré-temporada do Real Madrid. O jogador português assinou um contrato de 2 anos com o clube merengue, agora dirigido por José Mourinho. Quem também se apresentou hoje foi Vinícius Júnior. No ciclismo, João Almeida regressou à competição e terminou a primeira etapa da volta à Polónia, na posição 110, com o mesmo tempo do vencedor Jonathan Milan, da equipa do Lidl. Na etapa mais longa desta prova, 234 km, correu-se a alta velocidade, média superior a 46 km por hora. De regresso à Polónia, onde obteve as suas primeiras vitórias no World Tour, 2 etapas e classificação geral em 2021, João Almeida garante estar em forma para voltar a lutar pelo triunfo e aponta às 4 últimas etapas, 3 de montanha e 1 contrarrelógio final.
3: Sinto-me bem, acho que estou pronto para correr e esperamos que corra tudo bem e não haja azares nesta volta à Polónia.
1: As palavras de João Almeida. Amanhã, ao final da tarde, a apresentação da Volta a Portugal em bicicleta. Quarta, o prólogo para Vidal Fitas, diretor desportivo do Tavira Crédito Agrícola. Há 2 corridas dentro da mesma prova.
4: Ao longo dos anos, a volta praticamente decidiu sempre nos últimos 2 dias ou nos últimos 3. E eu penso que este ano também se passará o mesmo. Não quer dizer que, por exemplo, quem vem de camisola amarela do contrarrelógio não se mantenha até ao final, mas depois do contrarrelógio há muitas etapas que podem transformar a classificação geral. Há espaço suficiente para a corrida sofrer alterações. Quando chegar no dia de descanso a corrida é uma, depois do dia de descanso a corrida será outra obrigatoriamente.
1: Vidal Fitas, diretor desportivo da Tavira Crédito Agrícola. Já para Rubén Pereira, da Anicolor, todos os dias são importantes.
5: Para chegar naquela luz, que teoricamente seria para os homens rápidos, mas não é para os homens rápidos, é para os homens que têm que subir minimamente bem, porque tem uma aproximação bastante difícil. Temos a chegada à Albufeira, que não é para os homens rápidos, é uma chegada enganosa em que vimos da parte de baixo. Esta volta a Portugal acaba por todos os dias são decisivos. É uma volta que se tem que ir dia a dia, porque propriamente tirando a chegada a Elvas, acho que não há um único dia que não se tenha que ter atenção. E mesmo a própria chegada a Elvas, teoricamente é a única chegada que possamos dizer que é para os homens rápidos.
1: As expectativas de Rubén Pereira para a volta a Portugal em bicicleta, para acompanhar todos os dias com a reportagem de Pedro Ribeiro e também de Ariana Azevedo. O Sporting oficializou a contratação de Inês Ramos, de 24 anos, para a equipa feminina de basquetebol. O Porto confirmou a renovação da jogadora de 31 anos, Sainá Joseph, que chegou ao voleibol feminino dos Dragões em novembro de 2024. Fechamos com referência à participação da portuguesa Luísa Arco, ela que terminou na 18ª posição, a qualificação da plataforma a 10 metros de saltos para a água nos europeus aquáticos que estão a decorrer em Paris.
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1: Nascido em 1853 no norte do Senegal, de origem Fula, El Hadj Malik Sy estudou no seu país, na Mauritânia e em Meca, tendo criado um centro religioso de cultura e de educação islâmicas em Tivaouane. Foi um importante líder religioso senegalês e autor de muitos poemas e de livros dedicados ao Islão. Dakar tem uma avenida com o seu nome. El Hadj Malik Sy faleceu em 1922.

0: São 19 horas em Portugal e Angola, 18 horas na Guiné-Bissau e São Tomé e Príncipe, 17 horas em Cabo Verde, já são 8 da noite em Moçambique. Agora os títulos da atualidade.
1: Morreu hoje o cardeal Dom Júlio Duarte Langa, bispo emérito da Diocese de Xai-Xai em Moçambique. As aulas do terceiro ciclo aqui em Portugal começam entre os dias 11 e 15 de setembro. 18 mil milhões de euros é o valor das trocas comerciais entre Angola e a China em 2025.
0: Esta segunda-feira, temperaturas de 28 graus em Bissau, 20 graus em Luanda e 26 em São Tomé. O Jornal das 7 da tarde, na RTP África, tem edição do jornalista António Silva Santos.
1: O volume de negócios entre Angola e a China atingiu 9,3 mil milhões de euros no primeiro semestre do ano passado. Metade das trocas comerciais anunciou hoje uma fonte da embaixada chinesa em Luanda. Segundo o embaixador Zhang Bin, que recebeu hoje também o chefe do Parlamento angolano, Adão da Almeida, para uma reunião de trabalho, as trocas comerciais entre os dois países totalizaram 18 mil milhões de euros. O comentador pan-africano José Gonçalves interpreta os números e a forma e conteúdo das relações comerciais entre os dois países.
2: A China é um parceiro estratégico em termos comerciais e até em termos políticos de Angola, não há a menor dúvida. A questão é saber a componente principal da transação, quer dizer, que é o petróleo até hoje. Do outro lado, quer dizer, temos então um tipo de relacionamento em que Angola exporta uma commodity, sobretudo, raramente outros produtos, às vezes entram em quantidades menores, não é? Mas é basicamente o petróleo. E em contrapartida, a China envia uma série de produtos manufaturados que até nem são dos mais importantes que a China exporta. De forma que temos um relacionamento que é de tipo entre um país desenvolvido e um país muito subdesenvolvido. Embora a China não se considere totalmente desenvolvida, mas atingiu um grau muito alto. Então seria interessante, era, além de constatar que o volume de negócios é muito elevado, continua num dos topos das tabelas das pautas angolanas, tanto de importação quanto de exportação, mas ter o conteúdo, quer dizer, o que é que melhorou em termos de qualidade nestas trocas. A avaliação que nós temos assim numa primeira leitura é que as coisas continuam na mesma ao longo de, por exemplo, uma década. Não
1: é? Outro dado a reter é que entre janeiro e junho deste ano, mais de 3 mil angolanos viram os pedidos de visto aprovados pela Embaixada Chinesa em Luanda, o que demonstra, segundo o chefe da missão diplomática da China, Zhang Bin, as boas relações entre os dois países. Os acordos internacionais de pesca estão a ter um impacto na atividade piscatória artesanal em Cabo Verde. Conclusão consta de um estudo apresentado hoje na cidade do Mindelo pela Organização Ambientalista Biosfera. Tommy Melo, cofundador da ONG, explica o que está em causa.
3: Do norte ao sul do país, vemos que os pescadores artesanais vêm reclamando na diminuição das capturas, na diminuição do tamanho do pescado capturado, e realmente fazia falta fazer um estudo que se apropriasse não apenas do documento, mas também de entrevista de pessoas do setor. Não há dúvidas, tem um impacto grande na pesca artesanal. Portanto, temos aqui várias embarcações, não só da União Europeia, embora o estudo incida na União Europeia, mas Cabo Verde também tem acordos com outros países, que pescam nas águas de Cabo Verde aquilo que se chama de excedente. Excedente que normalmente os nossos pescadores artesanais não conseguem capturar.
1: Tommy Melo refere ainda que o estudo da Biosfera abrangeu duas ilhas em que foram ouvidos mais de uma centena de pescadores em Cabo Verde.
3: São Vicente e Maio, foram ilhas escolhidas pelo fato de uma estar a Barlavento, outra a Sotavento, ambas terem uma medida de pesca direcionada a atum semelhantes. O estudo também dá indicações de que poderão ser feitas coisas que favoreçam então a nossa pesca artesanal. Uma das recomendações é que realmente seja feito um próximo estudo e que realmente seja feito também com o envolvimento das instituições públicas para que possamos ter acesso a todos os dados, que não foi o caso.
1: A Organização Biosfera diz estar disponível para partilhar o documento com as comunidades piscatórias em Cabo Verde, o Ministério das Pescas e outras entidades do arquipélago. O objetivo é contribuir para a tomada de decisão mais informada em negociações de acordos de pesca internacionais. Morreu hoje o cardeal Dom Júlio Duarte Langa, bispo emérito da Diocese de Xai-Xai em Moçambique. Contava 98 anos de idade. De acordo com a Conferência Episcopal de Moçambique, Dom Júlio Duarte Langa faleceu no Hospital Central em Maputo, vítima de doença. Foi segundo cardeal da história da Igreja Católica Moçambicana, tendo sido investido pelo Papa Francisco em 2015. Depois do adiamento de uma semana no ensino secundário aqui em Portugal, o Governo decide não fazer qualquer alteração à data prevista para o início do ano letivo no terceiro ciclo. As aulas vão começar entre os dias 11 e 15 de setembro. Numa nota enviada aos diretores das escolas, o Ministério da Educação confirma estas datas, esclarecendo que os professores que dão aulas neste ciclo de ensino não vão corrigir exames da época em setembro. Jornalista Antena 1, Rita Fernandes.
4: É essa a indicação que vai ser dada ao Júri Nacional de Exames. Para garantir o calendário, os professores do terceiro ciclo vão poder ser dispensados da correção dos exames nacionais do secundário da época especial de setembro. Estamos a falar dos professores do sétimo, oitavo e nono ano, exceto se os professores manifestarem disponibilidade para continuar a fazer correção de exames. O Ministério da Educação acredita que a dispensa da correção de exames vai evitar a sobrecarga dos professores e vai permitir que os professores do sétimo, oitavo e nono ano se dediquem em pleno ao início do ano letivo para entre os dias 11 e 15 de setembro.
1: Depois do adiamento de uma semana no ensino secundário, o Governo decide então não fazer qualquer alteração à data prevista para o início do ano letivo no terceiro ciclo aqui em Portugal.
0: Foram as notícias na RTP África com António Silva Santos. Informações em permanência em africa.rtp.pt. Vamos dar início à primeira hora das noites tropicais para começar com os sons de Mimai. Vem de Moçambique.
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Boa noite, sejam bem-vindos. São os momentos iniciais da primeira hora das noites tropicais na RTP África. A cantora moçambicana Mimai lançou oficialmente o seu mais recente single intitulado La Mula. A faixa marca um momento especial na sua trajetória, celebrando os seus 15 anos de carreira na indústria musical africana. O single La Mula conta com a participação especial dos artistas Nkosa Nazai e Freddy Rich Live. A obra foi composta por Eduardo Paia. A seguir vamos ao encontro da artista moçambicana Nani Julson, que lançou o seu mais recente single intitulado Vanavela. A canção reforça o seu papel como uma das vozes contemporâneas mais marcantes da música moçambicana. Vanavela retrata a história de um amor desacreditado que enfrentou críticas e julgamentos, mas acabou por triunfar frente às adversidades. O tema foi composto e produzido por Beaver Waits e masterizado por Cadu Groove Beats. Nani estreou-se no meio artístico como dançarina do músico Mr. Bao. Integrou o popular programa Pânico na TV Sucesso, onde trabalhou como dançarina e apresentadora.

Estamos na Nigéria com CK, que lançou o single Hold. Com melodias suaves, narrativa emocionante e ritmos afrobeats contagiantes, Hold capta a beleza de um amor constante, genuíno e feito para durar. Hold é a banda sonora perfeita para todos os momentos sinceros. A seguir vem aí o novo projeto Listen to Me Again, do artista tanzaniano Vanilla. É, na verdade, um EP de 7 faixas. O trabalho funciona como uma sequência espiritual, consolidando a sua posição como uma das grandes promessas do R&B e do Bongo Flava na África Oriental. Vou destacar dois temas, este Confidence e Azira.

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3: Vamos ao encontro da cantora e compositora angolana Jordânia. É uma das novas promessas da música urbana em Angola, destacando-se recentemente com o lançamento do single Mabé. A artista tem conquistado o público digital através de sonoridades modernas e da sua forte ambição artística. O single Mabé gerou forte interação nas redes sociais, com dinâmicas criadas para os fãs

Ouvimos Nananá, na voz de Ronnie Fuego. Agora estamos com o artista Sigla Boy, tem vindo a ganhar destaque na cena musical africana contemporânea, sobretudo entre os públicos jovens que acompanham afrobeats, trap e sonoridades urbanas lusófonas. Recentemente lançou o single Teca, uma colaboração com o cantor moçambicano

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1: Estamos a ouvir música do álbum Superação, do artista Freddie Mew. É um projeto especial onde retrata a sua caminhada, as dificuldades que enfrentou e as vitórias que conquistou ao longo do seu percurso musical. Superação é composto por 12 faixas, com a participação de vários artistas, entre eles Marlon C, Sangará Júnior, agrupamento Black Family, entre outros. Ouvimos esse Solidon, mas tem mais. A seguir vou trazer a história da Batia.

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A artista angolana Selma Ribas lançou o álbum Pressão com 16 faixas, marcando assim o seu regresso aos álbuns após 7 anos sem um novo projeto no mercado. Selma Ribas está radicada nos Estados Unidos da América e prepara-se para realizar vários espetáculos na Europa e também em África. Ouvimos do álbum Pressão o tema Minhas Queens, mas vou trazer mais. Uma delas é esta, que segue já a seguir, chama-se Adrenaline. Tem também para ouvirmos Where Are You? Tudo para ouvir nas noites tropicais. Há pouco, Minhas Queens tem a participação da cantora angolana Nsoki.

Estamos praticamente no fecho da primeira hora das noites tropicais e vamos sair com sons que nos chegam de Moçambique, da princesa do Índico. Vamos trazer os sons de Otis, ele que é um músico saxofonista moçambicano, nascido em Iambane, Moçambique. Cresceu num ambiente musical, ainda adolescente, em Maputo. Participou em várias formações tradicionais, que, entretanto, antes de se estabelecer profissionalmente. Otis lançou vários álbuns ao longo da sua carreira e continua ativo no panorama musical, incluindo concertos multidisciplinares e projetos que celebram a cultura afro-jazz. Ele lançou a música Ngue, é originalmente um tema do músico gabonês Olivier Ngoma, lançada na década de 90. À hora certa, vamos atualizar toda a informação na RTP África. Depois, vamos abrir um espaço de conversa nas noites tropicais para conhecermos de perto a mixtape do Raiz, artista cabo-verdiano, hoje nas noites tropicais. Até já, boa noite.

0: Muito boa noite, são 20 horas em Portugal e Angola, 19 na Guiné-Bissau e São Tomé e Príncipe, 18 horas em Cabo Verde, já são 21 horas em Moçambique. As notícias na RTP África com edição do jornalista António Silva Santos.
1: O Instituto Nacional de Estatística de Cabo Verde nega qualquer manipulação e falsificação de dados. A posição é assumida em comunicado após o primeiro-ministro do arquipélago ter acusado na semana passada no Parlamento o INE de produzir dados falsificados relativos ao Orçamento Geral do Estado. Jornalista Carla Henriques.
2: Em comunicado, o INE rejeita qualquer manipulação, falsificação ou alteração indevida de dados estatísticos oficiais ao afirmar que exerce a sua missão com absoluta independência técnica, transparência e rigor científico. O Conselho Diretivo do Instituto refere que todas as estatísticas são produzidas de acordo com metodologias harmonizadas com as recomendações de organizações como as Nações Unidas, o Fundo Monetário Internacional e o Banco Mundial. O INE esclarece também que, em relação às contas nacionais e ao cálculo do Produto Interno Bruto, os trabalhos são desenvolvidos com assistência técnica do FMI e sustenta que os ajustamentos efetuados na estimativa do valor acrescentado bruto constituem procedimentos com métodos previstos igualmente pelas normas internacionais.
1: O Instituto Nacional de Estatística de Cabo Verde manifesta disponibilidade para receber qualquer missão de avaliação ou revisão por partes promovido pelas entidades competentes. A posição do INE após o primeiro-ministro de Cabo Verde ter acusado a instituição de produzir dados falsificados relativos ao OGE. O índice de produção industrial em Angola registrou em junho deste ano uma variação mensal de 1,36%, o que representa uma diminuição de 5,90% em relação ao mês de maio, segundo dados do INE. O boletim do índice de produção industrial em Angola em junho dá conta que a indústria transformadora foi a que mais contribuiu com uma variação de 3,62%. De acordo com o documento, a taxa de variação homóloga foi positiva e fixou-se nos 66,09%. Os acordos internacionais de pesca estão a dar, aliás, a ter impacto na atividade pescatória artesanal em Cabo Verde. Conclusão consta de um estudo apresentado no dia 2, no Mindelo, pela organização ambientalista Biosfera. Tommy Melo, coordenador e cofundador desta organização, explica o que está em causa.
3: Do norte a sul do país, vemos que os pescadores artesanais vêm reclamando na diminuição das capturas, na diminuição do tamanho do pescado capturado, e realmente fazia falta fazer um estudo que se apropriasse não apenas do documento, mas também em entrevista de pessoas do setor. Não há dúvidas, tem um impacto grande na pesca artesanal. Portanto, temos aqui várias embarcações, não só da União Europeia, embora o estudo incida na União Europeia, mas Cabo Verde também tem acordos com outros países, que pescam nas águas de Cabo Verde aquilo que se chama de excedente. Excedente que normalmente os nossos pescadores artesanais não conseguem capturar.
1: Tommy Melo refere ainda que o estudo da Biosfera abrangeu duas ilhas em que foram ouvidos mais de uma centena de pescadores cabo-verdianos.
3: São Vicente e Maio foram ilhas escolhidas pelo fato de uma estar a Barlavento, outra a Sotavento, ambas terem uma medida de pesca direcionada a atuns semelhantes. O estudo também dá indicações de que poderão ser feitas coisas que favoreçam então a nossa pesca artesanal. Uma das recomendações é que realmente seja feito um próximo estudo e que realmente seja feito também com o envolvimento das instituições públicas para que possamos ter acesso a todos os dados, que não foi o caso.
1: A ONG cabo-verdiana Biosfera está disponível para partilhar o documento com as comunidades pescatórias do arquipélago, o Ministério das Pescas e outras entidades de Cabo Verde. O objetivo é contribuir para a tomada de decisão mais informada em negociações de futuros acordos de pesca. Morreu no dia 12 o cardeal Dom Júlio Duarte Langa, bispo emérito da Diocese Xaxai em Moçambique. Contava 98 anos de idade, de acordo com a Conferência Episcopal de Moçambique. Dom Júlio Duarte Langa faleceu no Hospital Central de Maputo, vítima de doença. Foi o segundo cardeal da história da Igreja Católica em Moçambique, tendo sido investido pelo Papa Francisco em 2015. A fechar a RDC, hoje Bunia, capital da província do Ituri, e as aldeias dos arredores da cidade na República Democrática do Congo estão paralisadas devido à greve geral. Além desse facto, as ONG cívicas apelaram hoje à população para não pagar os impostos, uma decisão extrema e que resulta da incapacidade do exército congolês de garantir a segurança aos civis. O comentador pan-africano Jean Gonçalves faz o retrato do dia de hoje na província do Ituri, na RDC.
4: Não há atividade nenhuma nos centros urbanos e mesmo nos centros rurais mais importantes nessa área, tanto hoje quanto amanhã. E em seguida, um dos coordenadores da sociedade civil na área declara que o movimento que lidera e seus aliados vão decretar o chamado incivismo fiscal, ou seja, não pagam mais impostos. O motivo apontado é então a insegurança na área e a falta de meios das Forças Armadas, o desinteresse também das Forças Armadas em combater ataques que se sucedem. Nos últimos dias foram 12, segundo estas fontes, e um dos responsáveis do movimento diz, por exemplo, um regimento das Forças Armadas da RDC, que está na província do Ituri, um regimento inteiro, vários batalhões, não tem um único jipe. De maneira que as Forças Armadas congolesas limitam-se a constatar o que acontece e dão mais importância àquilo que ocorre no Kivu, mas também no Kivu, tanto do Norte quanto do Sul, estas forças não são muito eficazes.
1: Além da insegurança na província do Ituri e na RDC, há outra questão, como disse José Gonçalves, o Kivu do Sul e Kivu do Norte, grande parte conquistadas pelos rebeldes de M23, continua a haver combates com o exército da RDC.
0: Foram as notícias na RTP África com António Silva Santos. Informações em permanência em africa.rtp.pt. Já a seguir, em entrevista na RTP África com Raiz, vem do arquipélago de Cabo Verde.
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0: Ora viva, muito boa noite, sejam bem-vindos à segunda hora das Noites Tropicais na RTP África. Vamos abrir um espaço de conversa com o artista cabo-verdiano Raiz, que lançou recentemente a mixtape Kizompa. Boa noite, Raiz.
1: Boa noite, excelentíssimo. Boa noite, casa. Boa noite, mundo. Boa noite, público.
0: É um prazer receber-te para falar sobre o lançamento da tua mixtape Kizompa, um trabalho composto por 8 faixas que refletem diferentes vivências, emoções e perspectivas sobre a realidade cabo-verdiana. Vamos conhecer melhor este projeto, o teu percurso e também conversar sobre alguns dos desafios que hoje marcam a indústria da música. Antes de mais, qual é o significado do título Kizompa e que mensagem procuras transmitir através deste projeto?
1: O significado do tema, né, do título Kizompa, isto não é uma invenção minha, ok? Estou a trabalhar com o mais velho, o icónico Mark G. Estamos a trabalhar o projeto novo, ok? Estamos a trabalhar o álbum que assumirá esta sonoridade, e isto é um estilo de música que eu creio que ele é que é, a meu ver, ele é que é o maestro disto, porque ele já trabalha com as Antilhas e com a malta da Kizomba e com a malta do Zouk há muito tempo, certo? Eu também componho, mas ele é que tem a essência toda daquilo que é a composição. Então, quando estive nos Estados Unidos o ano passado para um concerto, nós nos conhecemos pessoalmente pela primeira vez. E pronto, foi amor à primeira vista, não é? Com toda aquela leva dos covers que eu estava a fazer. A seguir ao For Campé, eu tinha que vir com algo, mas eu não sou haitiano, certo? Então eu tinha que vir com algo igual a mim mesmo. Então foi com ele que nós tivemos a cultivar sobre a ideia de misturar os dois mundos, não é? Quando se fala de Kizomba, fala-se de Cabo Sul, certo? Porque são os irmãos, né? Estão juntos. Então a ideia é a essência do Cabo Azul que está em mim, o delivery da Kizomba, ok? Em cima de instrumentais. Neste exato momento, a mixtape foi instrumentais que o meu melhor amigo, o Fat, foi lá buscar, ok? Então ele é que sabe onde foi buscar os beats, porque ele já sabia o que é que eu ia fazer neles. Mas o álbum oficial que vai vir, os beats de construção estão a ser construídos com a minha participação e a ser dirigido pelo Mark G. Estou a trabalhar com o Miggy dos M&M Pro, também o meu primo da Holanda, Scarface, e tenho alguns outros produtores das Caraíbas a trabalhar com a gente.
0: Raiz, esta mixtape reúne 8 músicas com identidades muito próprias. Como é que nasceu este trabalho e quanto tempo demorou a ser construído?
1: Isto é assim, o álbum oficial está a demorar muito tempo. Eu em 2 semanas, antes de vir para Portugal, disse que tenho que fazer alguma coisa, porque eu não posso ir agora para o concerto. Saber que o projeto, provavelmente, se calhar este ano, o álbum oficial, provavelmente este ano ou o ano que vem, alguma música há de sair antes, mas o álbum mesmo, não vos posso dizer quando é que vai sair, vai se chamar Mona Testa God. Aqui eu digo pela primeira vez como é que vai se chamar, não é? O Deus da mão na testa, não é? E eu disse, não, eu não posso, eu tenho que criar conteúdo em torno de fazer a antecipação do álbum oficial. Fete, como é que é? O meu irmão, o meu best friend, está sempre a ouvir Kompa, sempre, ele ouve bastante Kompa. Ouve lá, aí dos teus lados, fala com produtores, ou arranja beats, manda-me, eu vou fazer aquela cena que fazíamos no hip-hop, pegar beats de outros, ou etc, não é? E vou dar aqui um cheirinho e vou fazer qualquer coisa.
0: Ou seja, estás sempre a recriar.
1: Exatamente. É de obriga. Produtividade. Para mim isto é... Um artista, para mim, tem que estar constantemente a criar.
0: Raiz, qual foi o maior desafio durante o processo da produção do Kizompa?
1: Era os instrumentais, não é? Os instrumentais, alguns tinham a qualidade que eu queria, alguns não, tanto, mas depois eu ponho sempre o ego de parte, porque a energia que lá está é que é importante. Então há coisas que têm um pouco mais qualidade, outras não têm tanto, mas eu já reparei uma coisa no meu público. O meu público não está à procura dos defeitos daquilo que eu faço, ok? Eles não estão à procura da parte técnica. Eles consomem-me pelo conteúdo e pela energia, portanto... O meu ego estava com um problema com alguns dos instrumentais, até porque há músicas que não entraram, não é? Foi o maior desafio. Não é um desafio, é só mesmo aquele dilemazinho. Vai, não vai, faço isso, não faço. Põe só 4, põe 7. Mas depois disse assim, oh meu, quando eles puserem a música a tocar, eles querem lá saber dos decibéis, da equalização, seja do que for. Guarda isso para o álbum oficial.
0: Como é que te defines, ou defines o teu estilo musical atualmente?
1: Sou um artista africano. Sou um artista de música africana, não há um género que me define, nós somos os pais disto, não é? Então eu faço o que me apetece e o que me senti bem a fazer.
0: Porque nós já ouvimos o raiz no hip-hop, no reggae, na kizomba, agora kizompá.
1: Exato.
0: Enfim, isto não para.
1: Não pode, eu quero ser uma inspiração para os outros artistas e para os outros criadores. Na direção de que se tu sentas e sabes fazer, faz, não te feches sem caixas, até porque o mundo precisa que a gente partilhe muito mais criatividade, não é? Humana, né? Criatividade humana, porque agora já apareceram outras coisas no meio, portanto, nós que temos a limitação humana de criar, até temos uma limitação, né? Não somos máquinas, temos que, se o nosso trabalho é criar arte, a gente tem que criar arte, meu irmão, não é estar aí a desfilar.
0: Abrimos o programa com esse kizompá, a letra fala do quê, essencialmente?
1: É, para virmos dançar a noite inteira, não é? Tipo, ouve, vem cá, escuta isso. Ah, não quero. Calma, calma, vem. Escuta, tanto que a música tem crescendo. Ela sobe, não é? Ela sobe, sobe, sobe. E eu estou a dizer, assim que tu te deixares entregar esta energia, nós vamos acabar a dançar. Estás a perceber? Então eu quero trazer de novo, porque eu sinto que estamos numa altura muito conturbada da sociedade. E eu, como músico, não é? Como cantor, como artista, como criativo, eu quero trazer boas energias às pessoas. Ok, o conteúdo está lá, a reflexão está lá, as minhas letras nunca são abstratas, as minhas letras têm sempre um conteúdo humano, ok? E falo das coisas reais da vida, mas quero trazer alegria às pessoas e quem sabe, tornar elas a dançarem. Ok? Porque eu vejo aí muitas festas a malta não está a dançar. Eu não sei se é da música, não sei se é das pessoas, mas eu quero adicionar algo para as pessoas dançarem.
0: Filho do Capeta. O título desperta imediatamente curiosidade. Qual é a história desta música?
1: Aquela irmã, não é? Aquela mulher que provoca no homem aquela, digamos, que desperta nele o seu ser mais primitivo, certo? E foi o último tema do álbum a entrar. Já tinha fechado a mixtape, não é o álbum? Já tinha fechado a mixtape. Este instrumental não está como eu queria. O Fete tinha mandado um instrumental inicialmente, mas quem enviou mudou o pitch. E o pitch depois não deixava que certas notas que eu estava a cantar saíssem bem. Quase que eu ia desistindo. Mas depois o álbum já estava, a mixtape já estava fechada, tivemos um concerto não sei onde. Eu disse, Fete, eu preciso daquele instrumental. Ele passou a noite inteira depois do concerto à procura. Quando acordei de manhã já tinha o instrumental. Voltei para a Suíça para apanhar o meu puto, porque ele agora está de férias aqui em Portugal, junto com a minha família e etc. Nos 3, 4 dias que lá tive, acabei a música, não é? E remisturei tudo por causa da equalização deste som, já que ele estava no meio, tinha que pôr tudo um balance mais justo.
0: Que é o Filho do Capeta.
1: Yes.

0: Hoje temos a presença do Raiz nas Noites Tropicais. A faixa Só de Pensar é uma música mais emocional. Que experiência inspiram que experiência inspira esta composição?
1: Só de pensar. O tema diz por si, não é? Estares dentro de ti a pensar é emocional. Eu nesta fase da minha vida estou muito a focar-me no sentimento do amor, ok? E nas suas variantes. Porque eu penso que quando um artista pega no microfone, ele tem a capacidade e o poder de mudar a energia na sala, ok? E como se diz, aí diz dois sentimentos, amor e medo, né? Ódio. E eu quero vibrar, e eu quero transmitir, e eu quero insistir na frequência do amor, estás a perceber? Mesmo que seja uma história do dia-a-dia, mas com base no amor que eu sinto, ok, por ser um ser humano e etc, ok, que nestes temas, deste estilo de música, obviamente, é sempre muito direcionado às relações íntimas, não é? Entre mulher e homem, ok? Mas é por aí, só de pensar sobre esse amor.
0: E o beat depois voltou à velocidade original.
1: Exatamente.
0: Que tinha sido alterada.
1: Exatamente.
0: Mas voltou ao original.
1: Eu tive que pô-lo no original, exatamente.
0: Vamos ouvir.

0: Só de pensar, com Raiz, hoje, nas noites tropicais, uma conversa sempre agradável. Raiz é um filho da casa, amigo da RTP África há muitos anos, e sempre que tem um novo projeto, passa por cá e deixa-nos a conhecer um pouco mais sobre isso. Raiz, o que é que representa Dzele para ti e que mensagem esperas que o público retire desta faixa?
1: Dzele quer dizer diz-lhe, ok? E eu estou a incentivar as pessoas a dizerem que lhes vai no coração às pessoas que eles gostam, ok? Não vale a pena ficares a remoer na ideia do será que ele vai gostar, será que ele vai me retribuir igual ou ela. Não interessa. Diz só, porque se ficar lá dentro vai ficar a remoer. E eu já estive aí muitas vezes.

0: É sempre muito interessante ter o Raiz na RTP África, neste caso nas noites tropicais. Raiz, eu estou a ser um privilegiado porque muitos ainda não tiveram acesso ou ainda não despertaram para este novo, esta mixtape que tem mais músicas e vamos falar sobre gente pobre. Nesta música aborda as questões sociais. Achas que a música continua a ser um instrumento eficaz para denunciar desigualdades?
1: Completamente, só que os artistas é que não sabem do poder que têm. E é o mesmo efeito que a música de amor tem, é o mesmo efeito que se tu transformares isso em conteúdo útil para a sociedade. Por exemplo, gente pobre. Eu lembrei-me do tempo do Grace, do Splash, não é? De Mo Bass, com temas da vida em melodias completamente envolventes. Por isso é que eu no início mando props para o Johnny Ramos, para o Dennis Graça, para o Grace Évora, que para mim são icons, estás a ver? Então quando eu recebi o instrumental, eu tive de dar aquela do Achiqui, do Grace Évora. Eu disse ao Fed, isto é mesmo aquele tipo de instrumental que eu vou ter que falar da ideia do... Existe muita gente pobre no mundo e a única coisa que tem é só dinheiro. E é nessa direção que esta música fala.

0: Com esta mixtape que estamos a ouvir do Raiz, quase que dá para dizer que estamos a viajar entre os anos 80, 90, enfim, é para aí onde me leva, Raiz.
1: É viagem, é, exatamente.
0: É para aí. Raiz, a inteligência artificial está cada vez mais presente na criação musical. Como é que encaras esta nova realidade?
1: Eu encaro ela de forma reticente, porque todas as tecnologias que vieram, a gente demonizou elas, não é? Só que a diferença é que nós estamos numa velocidade incrível. A informação mudou, a capacidade de armazenamento e de aceder a essa informação, ok? E os chips que mudaram bastante, não é? A tecnologia está a avançar a uma velocidade que eu adorava que a mente humana e o espírito humano também tivesse, das massas, mas não é, estás a perceber? Então o grande problema é este, é que a mente e o espírito das pessoas não está a avançar à mesma velocidade para poder ter a compreensão da responsabilidade de ter uma tecnologia tão avançada da mão. Por exemplo, eu, do meu ponto de vista como artista, o que eu estou a ver é que de repente o ser humano vai cair de novo a esta ideia da facilidade, não é? Do facilitismo. Eu agora vou ali, ponho um prompt e tenho uma música, certo? Agora, o que eu sei? O que eu sei é que enquanto houver a sensibilidade humana, enquanto os nossos cérebros não forem, resgatados por tecnologia, né? Enquanto não nos puseram um chip aqui, que é para ficarmos a ver as coisas de forma diferente e ouvir de forma diferente, há um quê na sensibilidade humana que não dá para copiar e o teu ouvido sente. Então, aquela nostalgia e aquelas coisas que são do abstrato, o AI não consegue repetir, não consegue. Eu não sou muito atento a estas coisas, já estive a ouvir. São grandes hits, as músicas são bonitas, entram-te com uma força logo. Uau, tu ficas mesmerized a ver, mas é como aquela coisa que é... durou segundos. Porque depois o teu ouvido, eu creio é que ainda vai ter que... Eles vão ter que educar a sociedade a ouvir. Talvez eles nos invadam com isso, não é? Porque do vinil para o CD houve a mudança das frequências nos ouvidos, do CD para o MP3, não é? E talvez agora estamos em mais uma fase. O que vai ser, não sei. Agora sei que é uma grande confusão. E eu insisto de novo aos criadores, criativos e aos artistas, criem, mas criem da vossa sensibilidade humana.
0: E a questão dos direitos? É
1: A que...
0: porque o IA vai buscar numa base de dados,
1: Exato.
0: de coisas que já existem,
1: Exato.
0: de coisas que os humanos criaram.
1: Exato.
0: Como é que ficam os direitos?
1: Eles agora andam a debater sobre esta questão e também vão usar IA para poder combater o IA. Eles vão usar inteligência artificial para identificar, ok, nesta inteligência artificial, de onde é que está a vir o que eles estão a fazer. Por exemplo, há muita gente que não sabe, mas a inteligência artificial é como está a dizer, inteligência é armazenamento de dados. A tua intelectualidade tem a ver com a informação que tu recebes. Então, tem muita gente que pensa que inteligência artificial é qualquer coisa que pensa por si só. Não, o ser humano pensa por si só. E ainda assim somos condicionados. A educação, não é? A experiência, a interação. Então, muita coisa que a gente sabe foi-nos passado. Então, partam do princípio que AI ainda é pior do que nós. É.
0: Mas não terá pensamento próprio.
1: Ele não tem pensamento próprio para agora. A ideia é que ele estudou, não é? É a base de dados daquilo que é o nosso comportamento, a nossa história, os nossos pensamentos, aquilo que nós criamos, etc. E é lá que eles vão beber. Por isso é que a exposição da internet não é de graça. Não é? Nós pensamos, ah, é de graça, estou no Instagram. Não, eu estou-te a estudar. Somos nós o produto que eles estão a estudar, o nosso comportamento, como é que a gente interage, as músicas que a gente faz. Por isso é que há uma grande guerra com as plataformas e AI neste exato momento. Porquê? Porque para educarem estes sistemas, eles precisam de música feita por seres humanos, para que eles aprendam como é que os seres humanos fazem música. Então as melodias todas, os flows, as métricas, tudo, os géneros, nós é que criamos. Ele depois estuda e dá uma opção numérica daquilo que os seres humanos fazem. Então a sensibilidade humana vai sempre dar conta disso.
0: Ex vida, que reflexão procuras fazer sobre a vida através desta música?
1: Ex vida é exatamente, em português é essa vida. É mesmo aquele gajo, pá, essa vida, meu. E foi mesmo nessa, estás a perceber? Eu a refletir sobre a vida, assim muito por alto, só ouvindo a música de novo para te dizer do que é que realmente se trata, mas os meus temas são muito explícitos. É alguma reflexão minha exatamente sobre esta vida.

0: Hoje convidamos o Raiz para estar connosco aqui nas Noites Tropicais e como é sempre muito agradável estar com Raiz, vem aqui mais uma questão. Quero que me fales do tema Boa Maneira, que importância tem seres fiel ao teu estilo no mercado musical cada vez mais competitivo?
1: Que importância tem eu ser fiel ao meu estilo musical? Primeiro, antes de irmos ao tema, pronto, eu como não tenho um estilo musical, eu penso que a importância para mim, o que é importante para mim é ser fiel à minha essência, como artista, e um artista cria. Eu quero estar sempre a insistir isso. Ouve lá, mas o Raiz canta o quê? Ele canta reggae, isto não é relevante. Quando tu ouvires, gostas ou não gostas? Estás a perceber? É aí. E eu quero inspirar os outros artistas a arriscarem na dimensão abrangente dos seus dons, porque há artistas que podiam fazer outros estilos de música e podiam arriscar mais em produzir mais álbuns por ano, mais música, mas vinda de um sítio honesto. Mas estão à procura de copiar o que o outro fez, isto e isto. Ah não, se calhar eu não vou fazer isto, este estilo não está muito na moda. Fiz reggae, reggae não estava na moda. Estás a perceber? Porque o público tem sempre o público humano que vai querer receber boas vibes, desde que aquilo esteja bem feito e venha de um sítio honesto, de criatividade. Estás a perceber? Passando ao tema, né? Boa maneira. Quer dizer em português, a tua maneira, não é? É eu a observar a maneira de alguém e a dar as flores a esta pessoa, não é? É do tipo, imagina, a pessoa tem defeitos, mas tem virtudes. E as virtudes, eu digo sempre às pessoas, apontar os defeitos dos outros é fácil. Não gostares das pessoas é muito fácil. E que tal aproveitares e usares outra perspectiva e te apontares naquilo que a pessoa tem de bom, não é? Então este tema é sobre a maneira dela, que eu gosto muito.

0: Kizomba hoje nas noites tropicais, a mixtape de Raiz. Temos mais música, uma delas é este Raiz Nha Pancada. É uma música com uma energia muito forte. Que significado tem este tema dentro da mixtape?
1: Nha Pancada, quer dizer a minha pancada. E tu disseste, é uma energia muito forte. Digamos que é de novo voltado ao amor, que é e pode-se utilizar isso em várias áreas da vida, mas neste caso é sempre aquela dinâmica das relações íntimas, que é o teu parceiro ou a tua parceira são a tua pancada, meu. Estás a ver? Imagina, és a pessoa mais atinada do mundo, mas naquilo que se trata da tua parceira ou do teu parceiro, é a minha pancada, mano. É, tipo, é aquela cena que eu gosto, estás a perceber? Então, no final do dia, resumidamente é isto, a minha pancada.
0: De uma forma geral, o que é que tens a dizer sobre a tua mixtape Kizomba?
1: Eu estou num momento criativo e até mental e espiritual que... tudo que eu faço eu gosto. Já houve alturas em que eu fazia coisas e dizia, tá bom, mas já. Depois quando eu ouvia, mas de novo, era onde estava a minha energia, se calhar, estás a perceber? E agora como intencionalmente eu estou a criar para realmente afetar positivamente as pessoas, estás a perceber? Eu acho que ela vai ser, aliás, o single já está a bombar. Eu creio é que, e eu sou um privilegiado de te conhecer e de vir aqui a esta casa há muitos anos, porque vocês são aquela casa que me promove com força. Se toda a gente me promovesse com força como vocês me promovem, a minha obra estaria por todo o lado dentro da nossa comunidade e do nosso território. E eu creio que a minha obra tem muito para trazer às pessoas. Tem muita energia, muita força, muito conteúdo, muito saber. Percebes? Então, o Kizomba para mim é mais uma adição a esta obra da minha vida que eu estou a criar. E é mais um capítulo, e nesta fase está a abrir um capítulo novo. Este é um capítulo novo. E o próximo capítulo vai ser muitos shows com banda e muita gente a dançar, mesmo mão na testa e...
0: Como nós gostamos.
1: Exatamente.
0: Reis, os jovens continuam a olhar para os músicos como exemplos. Que mensagem gostarias de deixar às novas gerações?
1: Nós temos uma sociedade traumática. Quando vocês estudam a escola, vocês dão conta que o mundo e a sociedade foi construída em cima de guerras. Estas guerras criaram traumas no território, na forma como as pessoas se dão. Nós somos de territórios que houve guerra, não é? Angola, Cabo Verde, as nossas independências não são assim há tanto tempo. Moçambique, São Tomé, não é? Guiné, Brasil... E o que acontece é que nós não nos damos conta que muita da nossa interação entre nós é com base nos nossos medos, não amor. Porque o trauma provoca isto e nós somos muito traumatizados desde a infância, as nossas educações, etc. Então, aos mais novos, eu quero vos dizer, antes de se avançarem em alguma coisa nesta vida, procurem compreender sobre a mente humana, comportamento humano, procurem saber de vocês mesmos. Nós temos aqui umas gerações, até mim, que nós não tínhamos as ferramentas, vocês agora têm. Podem pesquisar, podem comprar livros, podem procurar ajuda. E se vocês puserem a vossa mente e as vossas emoções no sítio certo, ou seja, o sistema nervoso, não é? As ansiedades, as depressões, vêm desta dinâmica. E depois os medos, e etc., que vêm desta questão emocional, temos muita gente que sofreu rejeição, por isso na internet tem muita gente cheia de ódio, cheia de muito para dizer e para atacar as pessoas, não é? É por causa deste estado de rejeição que muitos sofreram quando eram pequenos, ok? Então... Não forces para pertencer a nada, não forces para agradar a ninguém. Todas as vezes que tu tiveres a viver a vida a tentar agradar alguém ou a te encaixar num sítio, eu garanto-te que tens um vazio dentro de ti que precisa de ser abordado e preenchido por ti mesmo. Então, se tu deres conta, jovem, que estás sempre a querer fazer parte e tu nunca queres estar de fora e tu queres sempre estar à frente ou queres ter... Olha para ti e diz, epá, espera aí, eu tenho que tratar de mim. Vocês estão numa geração que tem as ferramentas e vocês são melhores do que nós e podem ser o vosso resultado pode ser bem maior que o nosso, ok? Mas não tem nada a ver com estudar, não tem nada a ver com saber da história, não tem nada a ver com adquirir bens, nem acumular bens, jovens. Tem a ver com sermos boas pessoas, ok? Mas se tu não tens a mente e as emoções no lugar, muito dificilmente o resultado será bom. O meu mentor dizia, se a base da equação estiver errada, o resultado estará sempre errado, mesmo que tu pensares estar certo. Então o que ele queria falar é que as intenções têm que ser abordadas. Então, jovens, a saúde mental é muito importante. Raiz, como é que a gente trata da nossa saúde mental? Durmam horas, levantem horas, alimentem-se bem, pratiquem desporto e procurem ser sempre a pessoa nas vossas relações que está à procura de unir, está à procura do que é bom, está à procura do que é de bem das pessoas, a vir para as virtudes das pessoas, porque o que está de errado toda a gente consegue apontar, ok? Invistam em ser boas pessoas. E boas pessoas não são farsas, são honestas, são sinceras. As pessoas mentem sem dúvida para se encaixarem, para se adequarem, etc. Mas, sempre no final do dia, revejam o vosso dia, olhem para vocês e perguntem-se: fui uma boa pessoa hoje, ok? E quando chegarem a essa conclusão, aí, qualquer sítio onde vocês se sentarem, serão os maiores.
0: Foi a conversa com Raiz, mais uma vez, muito obrigado, Raiz. Primeira de muitas conversas. Primeira não. Devemos ter mais conversas. Obrigado pela presença, Raiz.
1: Obrigado.
0: Um abraço do tamanho do mundo. E os 500, estamos atentos. Um abraço.
1: Um abraço.
0: Estamos praticamente no fecho da segunda hora das noites tropicais. Hora certa, vamos ter notícias. Hoje ficamos a conhecer esse kizompá do nosso Raiz do arquipélago de Cabo Verde. Boa noite, fiquem bem, sejam felizes. Tchau, tchau. Fui!

0: Muito boa noite, são agora 21 horas em Portugal e Angola, 20 horas na Guiné-Bissau e São Tomé e Príncipe, 19 horas em Cabo Verde, já são 22 horas em Moçambique. Agora os títulos da atualidade.
1: O Supremo Tribunal de Justiça de São Tomé e Príncipe apresentou queixa-crime contra o advogado Hamilton Vaz por injúria e difamação ao presidente deste órgão judicial e aos seus pares. O Instituto Nacional de Estatística de Cabo Verde nega qualquer manipulação e falsificação de dados.
0: Esta segunda-feira, temperaturas de 16 graus em Lisboa, 27 graus em Maputo e 24 graus na cidade da Praia. O Jornal das 9 da noite na RTP África tem edição da jornalista Gael de Castro.
1: O Supremo Tribunal de Justiça de São Tomé e Príncipe apresentou queixa-crime no Ministério Público contra o advogado do cidadão chileno Ignacio Mena por injúria e difamação ao presidente deste órgão judicial e aos seus pares. Numa nota de esclarecimento sobre o processo de extradição do cidadão chileno detido em São Tomé em março passado a pedido da Interpol, o Supremo Tribunal de Justiça lamenta o que chamou de ataques injuriosos e difamatórios dirigidos a esta instituição pelo advogado Hamilton Vaz e avisa que tudo fará em observância da lei para que São Tomé e Príncipe não seja visto como um Estado que dá guarida a criminosos internacionais, correspondente aos carnudeiros.
2: A nota com 23 pontos dá conta, em primeiro lugar, de todos os procedimentos efetuados pelo Supremo Tribunal de Justiça de São Tomé e Príncipe, visando a extradição para a Espanha do cidadão chileno Ignacio Mena, procurado pela Justiça daquele país europeu por alegada prática de crimes fiscais graves. O Supremo Tribunal garante que cumpriu todos os prazos e observou todos os instrumentos legais para decidir sobre a extradição do alegado criminoso, ex-conselheiro especial do primeiro-ministro santomense Américo Ramos. Este órgão judicial esclarece, entretanto, que na tarde do passado dia 31 de julho foi notificado de um acórdão datado do mesmo dia proveniente do Tribunal Constitucional, anulando um acórdão em que o Supremo Tribunal decidiu negativamente sobre um pedido de habeas corpus a favor do cidadão chileno. Sobre este acórdão do Tribunal Constitucional, o Supremo considera que o mesmo extravasa as competências legais do Tribunal Constitucional, pelo que foi pedido a sua aclaração. Ao terminar a sua nota de esclarecimento, o Supremo Tribunal de Justiça de São Tomé e Príncipe afirma que tudo fará dentro das suas competências legais para que o Estado santomense não seja referenciado como um Estado que dá guarida àqueles que estejam a ser procurados internacionalmente por prática de factos considerados criminosos. Por último, o Supremo Tribunal de Justiça refuta e condena os alegados ataques injuriosos e difamatórios do advogado Hamilton Vaz e informa que foi apresentada uma queixa-crime contra o mesmo, além de uma participação na Ordem dos Advogados de São Tomé e Príncipe. O Supremo Tribunal repudia igualmente o facto de referir o advogado, acompanhado do presidente da Assembleia Nacional, Abnilo de Oliveira, e do ministro do Trabalho, Jorcelei Tini, se terem dirigido à casa da juíza presidente deste órgão, com o objetivo de pressionar a referida magistrada a emitir um mandado de soltura a favor do cidadão chileno Ignacio Mena.
1: O Supremo Tribunal de Justiça de São Tomé e Príncipe avisa ainda na sua nota de esclarecimento que não cede às pressões, tentativas de ingerência ou manipulação por parte de nenhum órgão, pessoa ou entidade para tomar decisões. O Instituto Nacional de Estatística de Cabo Verde nega qualquer manipulação e falsificação de dados, posição assumida em comunicado após o primeiro-ministro ter acusado na semana passada no Parlamento o INE de produzir dados falsificados relativos ao Orçamento de Estado. Carla Henriques.
3: Em comunicado, o INE rejeita qualquer manipulação, falsificação ou alteração indevida de dados estatísticos oficiais ao afirmar que exerce a sua missão com absoluta independência técnica, transparência e rigor científico. O Conselho Diretivo do Instituto refere que todas as estatísticas são produzidas de acordo com metodologias harmonizadas com as recomendações de organizações como as Nações Unidas, o Fundo Monetário Internacional e o Banco Mundial. O INE esclarece também que, em relação às contas nacionais e ao cálculo do Produto Interno Bruto, os trabalhos são desenvolvidos com assistência técnica do FMI e sustenta que os ajustamentos efetuados na estimativa do valor acrescentado bruto constituem procedimentos com métodos previstos igualmente pelas normas internacionais.
1: O Instituto Nacional de Estatística de Cabo Verde mostra-se disponível para receber qualquer missão de avaliação ou revisão por pares promovidas pelas entidades competentes. A inteligência artificial está associada a 55% dos cibercrimes denunciados em África, tornando os ataques mais rápidos, escaláveis e difíceis de detectar, alerta hoje a Interpol num novo estudo sobre ciberameaças no continente. Jornalista António Silva Santos.
4: No relatório de avaliação das ciberameaças em África 2026, baseado em dados de 36 países do continente, alerta-se que o cibercrime deixou de ser constituído por incidentes isolados para se transformar num ecossistema industrializado e sem fronteiras. A Interpol sublinha que a rápida transformação digital africana, com mais de 1.100 milhões de subscritores de serviços de comunicação móvel registados em 2025, aumentou também a exposição a fraudes, ataques e extorsões. A organização alerta que a legislação sobre o cibercrime continua fragmentada e que a preparação das forças de segurança para fazer face aos crimes facilitados pela inteligência artificial continua a ser baixa. Segundo o documento, as perdas relacionadas com o cibercrime em África mais do que duplicaram desde 2024, passando de 192 milhões de dólares, cerca de 164 milhões de euros, para 484 milhões de dólares, cerca de 413 milhões de euros. Este aumento está impulsionado, sobretudo, por burlas facilitadas pela inteligência artificial, roubo de credenciais e campanhas automatizadas.
1: Apesar da deterioração do cenário, a Interpol destaca avanços na resposta regional africana, com 17 países a aprovarem ou alterarem em 2025 a sua legislação sobre cibercrime. Após inaugurar hoje em Maputo um centro de dados universitário, o ministro moçambicano das Comunicações, Américo Muxanga, pediu às universidades para liderarem o processo de transformação digital e apoiarem o país na proteção contra ciberataques.
5: À medida que vamos colocando mais serviços na sociedade, também é preciso criar confiança. E esta confiança só é criada se podemos proteger a informação que está lá, podemos proteger os utilizadores e podemos assegurar que o nosso país está protegido contra ataques que podem ser perpetrados a partir do exterior ou a partir mesmo de dentro, mas de pessoas que querem, digamos, não só roubar a informação, como afetar o funcionamento dos nossos serviços.
1: O ministro das Comunicações e Transformação Digital de Moçambique pediu às universidades que continuem a liderar o processo de formação, sobretudo em áreas como cibersegurança e inteligência artificial.
5: Quero pedir à Universidade Eduardo Mondlane, a mais antiga universidade do nosso país, mas também às outras universidades públicas e privadas que temos aqui. Reconheço, por exemplo, a presença da Universidade Pedagógica, que na verdade foi a segunda universidade aqui ao nível do nosso país, para que se empenhe no processo da criação do conhecimento que nós queremos para que a transformação digital seja uma realidade no nosso país. Precisamos de quadros formados, capacitados e competentes para liderar este processo.
1: O centro de dados instalado na Universidade Eduardo Mondlane possui monitorização ambiental integrada, mecanismos reforçados de segurança e sistemas redundantes com capacidade de expansão. Bunha, capital da província do Ituri, nas aldeias dos arredores da cidade, na República Democrática do Congo estão paralisadas devido à greve geral. Além desse facto, as organizações cívicas apelaram hoje à população para não pagar os impostos, uma decisão extrema e resulta da incapacidade do Exército da República Democrática do Congo em garantir a segurança dos civis que são atacados por milícias étnicas e por grupos armados. O comentador panafricano José Gonçalves faz o retrato do dia de hoje na província do Ituri.
6: Não há atividade nenhuma nos centros urbanos e mesmo nos centros rurais mais importantes nessa área, tanto hoje quanto amanhã. E em seguida, um dos coordenadores da sociedade civil na área declara que o movimento que lidera e seus aliados vão decretar o chamado incivismo fiscal, ou seja, não pagam mais impostos. O motivo apontado é então a insegurança na área e a falta de meios das Forças Armadas, o desinteresse também das Forças Armadas em combater ataques que se sucedem. Nos últimos dias foram 12, segundo estas fontes, e um dos responsáveis do movimento diz, por exemplo, um regimento das Forças Armadas da RDC, que está na província do Ituri, um regimento inteiro, vários batalhões, não tem um único jipe. De maneira que as Forças Armadas congolesas limitam-se a constatar o que acontece e dão mais importância àquilo que ocorre no Kivu, mas também no Kivu, tanto do Norte quanto do Sul, estas forças não são muito eficazes.
1: Além da insegurança no Ituri, o governo da República Democrática do Congo está preocupado com a crise nas províncias do Kivu do Sul e do Norte.
0: Foram as notícias na RTP África com Gael de Castro. 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
1: Um contrato de trabalho pode ser feito por um dia, pode ser feito por um mês. Existe liberdade na fixação do prazo de duração do contrato de trabalho.
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3: Quando existe um vínculo contratual entre duas pessoas em que um deles é o senhorio e o outro é o arrendatário. Portanto, é uma relação que se estabelece entre dois sujeitos de direito e que está tipificada na lei. Portanto, esse tipo de contrato é um contrato que está tipificado na lei, tem cláusulas obrigatórias que têm que ser inseridas no contrato para que tenha validade jurídica, sem prejuízo, porém, de as partes incluírem outras cláusulas que lhes aprover. Não estão obrigados a copiar, digamos assim, o que está na lei. Não. Não há assim uma minuta própria, mas há requisitos obrigatórios para a validade do contrato, como seja, por exemplo, a correta identificação do senhorio, a correta identificação do inquilino ou arrendatário, a duração do contrato, a renda mensal ou anual a pagar pela ocupação do locado, portanto, da casa, do apartamento que é arrendado, do prédio que é arrendado, entre outras cláusulas obrigatórias, como seja o domicílio convencionado entre as partes, que é nesse domicílio que as partes têm que ser notificadas, quer o senhorio, quer o inquilino, quando quer notificar a contraparte, as cartas a enviar, que devem ser cartas registadas com aviso de recepção, devem ser enviadas para o domicílio convencionado. Bom, na execução do contrato pode haver vicissitudes de vária natureza ao longo do prazo em que o contrato é suposto ser cumprido.
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3: Chama-se Jesus Cacinda, é natural de Nampula, norte de Moçambique, estudou filosofia, exerceu profissões de jornalista e também de professor, é editor e escritor e investigador em Coimbra. E conta-nos como foi criar a Etal Publishing.
4: De 2016, que nós registramos a Etal Publishing, o primeiro livro da Etal só saiu em 2018. Foram 2 anos a tentar editar um único livro.
3: O que é que impedia?
4: Não, é porque estávamos a aprender. Então,
3: período de aprendizagem,
4: exatamente, né? Estávamos a aprender e sabíamos o quão a cidade de Maputo era muito exigente. Os críticos literários, né? Os escritores mais consagrados, enfim, nós sabíamos que se a gente publicasse, iriam vir para cima de nós. Quem são esses miúdos? Não sabem nada. Então, nós impunhamos a nós mesmos um rigor que fez com que levássemos mais tempo a produzir, mas quando começamos a tirar os nossos livros, aí foi um caminho sem volta.
3: O editor e escritor Jesus Cacinda, para conhecer no Escrever na Água desta semana.

0: Muito boa noite, são 22 horas em Portugal e Angola, 21 horas na Guiné-Bissau e São Tomé e Príncipe, 20 horas em Cabo Verde, já são 11 da noite em Moçambique. Agora os títulos da atualidade.
1: Em São Tomé e Príncipe, o Supremo Tribunal de Justiça apresentou queixa-crime contra o advogado Hamilton Vaz por injúria e difamação ao presidente deste órgão judicial e aos seus pares. O Instituto Nacional de Estatística de Cabo Verde nega qualquer manipulação ou falsificação de dados.
0: Esta segunda-feira, temperaturas de 25 graus em Bissau, 19 em Luanda e 25 em São Tomé e Príncipe. O Jornal das 10 da noite na RTP África tem edição da jornalista Gael de Castro.
1: O Supremo Tribunal de Justiça de São Tomé e Príncipe acusou hoje o Presidente da Assembleia Nacional, Abenindo de Oliveira, e o Ministro do Trabalho, José Leitini, de interferência no processo de extradição do cidadão chileno, Ignacio Mena, detido no país em março passado a pedido da Interpol. Em nota de esclarecimento, este órgão de justiça são-tomense informou também que apresentou queixa-crime no Ministério Público contra o advogado do cidadão chileno por injúria e difamação ao presidente do Supremo e aos seus pares, correspondente Oscar Medeiros.
2: A nota com 23 pontos dá conta, em primeiro lugar, de todos os procedimentos efetuados pelo Supremo Tribunal de Justiça de São Tomé e Príncipe, visando a extradição para a Espanha do cidadão chileno Ignacio Mena, procurado pela justiça daquele país europeu por alegada prática de crimes fiscais graves. O Supremo Tribunal garante que cumpriu todos os prazos e observou todos os instrumentos legais para decidir sobre a extradição do alegado criminoso, ex-conselheiro especial do primeiro-ministro santomense Américo Ramos. Este órgão judicial esclarece, entretanto, que na tarde do passado dia 31 de julho, foi notificado de um acórdão datado do mesmo dia, proveniente do Tribunal Constitucional, anulando um acórdão em que o Supremo Tribunal decidiu negativamente sobre um pedido de habeas corpus a favor do cidadão chileno. Sobre este acórdão do Tribunal Constitucional, o Supremo considera que o mesmo extravasa as competências legais do Tribunal Constitucional, pelo que foi pedido a sua aclaração. Ao terminar a sua nota de esclarecimento, o Supremo Tribunal de Justiça de São Tomé e Príncipe afirma que tudo fará dentro das suas competências legais para que o Estado santomense não seja referenciado como um Estado que dá guarida àqueles que estejam a ser procurados internacionalmente por prática de factos considerados criminosos. Por último, o Supremo Tribunal de Justiça refuta e condena os alegados ataques injuriosos e difamatórios do advogado Hamilton Vaz, e informa que foi apresentada uma queixa-crime contra o mesmo, além de uma participação na Ordem dos Advogados de São Tomé e Príncipe. O Supremo Tribunal repudia igualmente o facto do referido advogado, acompanhado do Presidente da Assembleia Nacional, Abenindo de Oliveira, e do Ministro do Trabalho, Jorge Leitini, se terem dirigido à casa da juíza presidente deste órgão, com o objetivo de pressionar a referida magistrada a emitir um mandado de soltura a favor do cidadão chileno Ignacio Mena.
1: O Supremo Tribunal de Justiça de São Tomé e Príncipe avisa ainda na sua nota de esclarecimento que não cede às pressões, tentativas de ingerência ou manipulação por parte de nenhum órgão, pessoa ou entidade para tomar decisões. Em Cabo Verde, o Instituto Nacional de Estatística nega qualquer manipulação ou falsificação de dados, posição assumida em comunicado após o Primeiro-Ministro ter acusado na semana passada no Parlamento o INE de produzir dados falsificados relativos ao Orçamento de Estado. Carla Henriques.
3: Em comunicado, o INE rejeita qualquer manipulação, falsificação ou alteração indevida de dados estatísticos oficiais ao afirmar que exerce a sua missão com absoluta independência técnica, transparência e rigor científico. O Conselho Diretivo do Instituto refere que todas as estatísticas são produzidas de acordo com metodologias harmonizadas com as recomendações de organizações como as Nações Unidas, o Fundo Monetário Internacional e o Banco Mundial. O INE esclarece também que, em relação às contas nacionais e ao cálculo do Produto Interno Bruto, os trabalhos são desenvolvidos com assistência técnica do FMI e sustenta que os ajustamentos efetuados na estimativa do valor acrescentado bruto constituem procedimentos com métodos previstos igualmente pelas normas internacionais.
1: O Instituto Nacional de Estatística de Cabo Verde manifesta disponibilidade para receber qualquer missão de avaliação ou revisão por pares promovida pelas entidades competentes. O presidente angolano lamentou hoje o acidente de aviação que fez pelo menos 22 mortos no Kwanza Sul, associando-se ao clima de consternação e apresentando sentimentos de pesar às famílias das vítimas e votos de rápida recuperação aos feridos. Em causa esteve a colisão entre uma motorizada de três rodas que transportava combustível e um autocarro de passageiros que fazia a ligação Kwanza Sul-Luanda. O Serviço Nacional de Proteção Civil e Bombeiros fez a atualização dos dados e o governador do Kwanza Sul, Eugênio Laborinho, confirmou os mesmos.
4: Essa tragédia foi à madrugada, não havia os primeiros cuidados, mas daquilo que nós temos como balanço provisório ainda, e na sequência informativa temos registro de 22 mortos, 4 feridos graves que acabaram de ser transportados pela Força Aérea Nacional, numa coordenação multissetorial entre o Governo Provincial de Kwanza Sul, o Ministério da Saúde, as Forças Armadas e com as forças do Ministério do Interior, conseguindo então fazer a evacuação dos primeiros 4 doentes que apresentam de facto ainda riscos.
1: Os 4 feridos graves foram evacuados para o Hospital Especializado dos Queimados Júlio Nyerere, inaugurado sábado em Luanda. A ministra da Saúde, Silvia Lutukuta, traça o quadro dos sinistrados, com um deles a inspirar cuidados especiais.
5: Os doentes que foram transferidos para cá são os que realmente tinham necessidade de vir para esta unidade para tratamento de alta complexidade. Temos um deles bastante crítico, que por esta altura já está a ser tratado e mobilizado para entrar diretamente para a UTI, para se continuarem os tratamentos, que está a necessitar de suporte ventilatório, que está a ser entubado, inclusive. Temos 3 outros com queimaduras em que está a ser avaliada a sua extensão, mas são queimaduras graves. Algumas delas em determinados pontos, queimaduras do 3º grau. Temos uma outra senhora que é a doente menos grave, que tem uma queimadura com alguma extensão importante no membro superior e com queimadura de 2º grau. As nossas equipas continuam o processo de avaliação, que tem que ser com detalhe, com pormenor. Os doentes vão ser submetidos a balneoterapia e nessa altura é contabilizada a extensão da sua queimadura.
1: Os pacientes estão a ser avaliados e estabilizados e o hospital tem todas as condições para assistência, garante a ministra.
5: O grande queimado é um processo que depende de vários fatores. Para já, um doente grande queimado perde parte da sua imunidade porque fica sem uma barreira importante que é a pele. Portanto, há sempre o risco de infecções. Se tiver comorbilidades, também associam-se à instabilidade do paciente e a profundidade da queimadura também é importante neste caso. Mas pronto, temos as condições necessárias para tratar do grande queimado, incluindo os quartos com umidade controlada. Portanto, estes pacientes são os candidatos para esta unidade e para os nossos quartos do UTI.
1: Silvia Lutukuta, ministra angolana da Saúde, referiu ainda que os demais feridos continuam a ser assistidos nos hospitais do Kwanza Sul. A inteligência artificial está associada a 55% dos cibercrimes denunciados em África, tornando os ataques mais rápidos, escaláveis e difíceis de detectar, alerta hoje a Interpol num novo estudo sobre ciberameaças no continente. Jornalista António Silva Santos.
6: No relatório de avaliação das ciberameaças em África 2026, baseado em dados de 36 países do continente, alerta-se que o cibercrime deixou de ser constituído por incidentes isolados para se transformar num ecossistema industrializado e sem fronteiras. A Interpol sublinha que a rápida transformação digital africana, com mais de 1.100 milhões de subscritores de serviços de comunicação móvel registados em 2025, aumentou também a exposição a fraudes, ataques e extorsões. A organização alerta que a legislação sobre o cibercrime continua fragmentada e que a preparação das forças de segurança para fazer face aos crimes facilitados pela inteligência artificial continua a ser baixa. Segundo o documento, as perdas relacionadas com o cibercrime em África mais do que duplicaram desde 2024, passando de 192 milhões de dólares, cerca de 164 milhões de euros, para 484 milhões de dólares, cerca de 413 milhões de euros. Este aumento está impulsionado, sobretudo, por burlas facilitadas pela inteligência artificial, roubo de credenciais e campanhas automatizadas.
1: Apesar da deterioração do cenário, a Interpol destaca avanços na resposta regional, com 17 países africanos a aprovarem ou alterarem em 2025 a sua legislação sobre cibercrime.
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2: Muitas pessoas têm dúvidas na grafia das palavras porque, junto, e porque, separado. Quando é que devemos escrevê-las junto e em separado, Sandra?
3: Há efetivamente algumas dúvidas no que respeita à grafia dessas duas palavras. E devo dizer que não há consenso entre os gramáticos, entre os linguistas, entre os especialistas da língua. Não há consenso. Daí que, como nota prévia, devo dizer que esta é a opinião, é o parecer do Ciberdúvidas. A palavra porque, escrita aglutinadamente uma palavra só, do nosso ponto de vista, é ou um advérbio interrogativo, por exemplo, porque faltaste à reunião, ou uma conjunção causal ou explicativa, que é usada, por exemplo, na resposta a esta pergunta, porque estive doente. Então, na pergunta tenho o porque junto também e na resposta também, sempre o porque junto, sendo que, e posso fazer a comparação com o inglês. O inglês tem duas palavras distintas para esta homonímia. Numa pergunta tem why e na resposta tem because. Why, because. E o nosso, o correspondente ao why é o porque. Porque faltaste à aula. E o correspondente ao because é o porque. São homónimos em português. Mas nós sabemos que têm um valor semântico distinto. Na pergunta expressa é um advérbio interrogativo, usado numa interrogativa, pretende saber a causa de algo, e na resposta é uma conjunção causal. Uma informação importante: quando o porque ocorre numa pergunta como sinónimo de why, ocorre sempre antes de um verbo. Por que faltaste à aula? Por que é que não trouxeste o dicionário para o exame? Por que é que sempre antes de um verbo? Em relação à palavra, à expressão porque, duas palavras, por e que, trata-se de duas palavras que são designadamente, o por é uma preposição e o que é um relativo ou interrogativo. E esta expressão ocorre sempre antes de nomes. Por que preço compraste esse dicionário? Por qual preço? E podemos substituir a palavrinha que por um relativo. Qual? Por qual preço compraste esse dicionário? Por que ponte, quando vais para o Algarve, por que ponte costumas ir? Por qual ponte? Aí sim. E atenção, preço, ponte, por que nome gostas que te tratem? Preço, ponte, nome são nomes. Portanto, para que não haja dúvidas, a seguir a por que separado, temos sempre um nome. Por que ponte, por que preço, por qual ponte, por qual preço. Em relação ao por que junto, quando ocorre numa pergunta, ocorre sempre, sempre, antes de um verbo. E tem sempre outro porque junto na resposta. Enquanto que na resposta ao porque separado, normalmente nunca temos um porque. Por que ponte vais para o Algarve? Pela ponte Vasco da Gama. Não tem um porque de causa. E é esta a explicação dada pelo Ciberdúvidas. Reitero que não é um assunto, não é uma matéria consensual entre os gramáticos, mas é este o parecer do Ciberdúvidas.

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2: Esta é a nossa história na RDP África, com Ângela Coutinho, que nos traz hoje um novo tema. Olá, Ângela, de que nos fala hoje?
3: Olá, Ana Paula. Já falámos aqui da forte urbanização em África. Aliás, é um fenómeno mundial. Mas importa referir para os nossos ouvintes que a urbanização no continente africano tem sido considerada um fenómeno fulgurante. É preciso ter presente que em 2015, 472 milhões de africanos eram citadinos, o que correspondia a um número 15 vezes superior ao da década de 50. Por conseguinte, tem havido, de facto, um aumento muito rápido e exponencial, com diversos modelos. Nós pensamos muitas vezes nas capitais, não é? Nas metrópoles.
2: Sim.
3: Mas, na verdade, há modelos também considerados bicéfalos, ou seja, países que têm duas cidades muito importantes, policéfalos, como é o caso da Nigéria ou da África do Sul, são várias cidades, até as pequenas cidades em África, têm aumentado, sim. E os sistemas ditos macrocéfalos, para nós é muito conhecido o de Angola. Sabemos que a população de Luanda aumentou grandemente, imensamente, em poucas décadas. A Tunísia também é apontado como um país que tem um sistema macrocéfalo. Até os anos 80, tratava-se, como em muitos outros continentes, de um chamado êxodo rural, não é?
2: Exatamente, as pessoas abandonavam o campo e a vida nos campos que não achavam satisfatória e iam para as cidades.
3: Iam para as cidades.
2: E agora é diferente? Ou...
3: E, entretanto, em muitos países africanos também houve o fenómeno dos refugiados e deslocados de guerra, não é assim? Que foram para as cidades. Entretanto, as cidades africanas continuam a crescer até por causa das taxas de crescimento populacional, portanto,
2: exatamente.
3: Não é? A natalidade é alta e surgiu no pós-independência um novo fenómeno urbano também no continente africano, que são as megalópoles. Estas são poucas. Cidades que têm, no caso da África, mais de 10 milhões.
2: Mais de 10 milhões de habitantes. Isso para mim já é uma grande confusão.
3: Então, não é? Nós aqui em Portugal não temos, não é?
2: Temos no país todo 10 milhões.
3: Mas então podemos apontar, poucas na verdade, são 4: Lagos, Cairo, Kinshasa e Joanesburgo. E podemos dar os exemplos a nível mundial, não é? Os mais conhecidos são Tóquio, Nova Delhi, São Paulo, por exemplo, entre outros. Claro que tudo isto, o crescimento urbano e sobretudo nestas megalópolis, intensificou um fenómeno que no período colonial era muitíssimo mais reduzido, que é o surgimento dos chamados bairros de lata, ou, como se diz também, assentamentos informais, não é assim? Até à década de 80, no continente africano, de forma geral, este fenómeno era menos expressivo e menos visível do que, por exemplo, na América Latina.
2: Sim.
3: A América Latina era mais conhecida por ter estes bairros de lata ou assentamentos
2: informais. As grandes favelas no Brasil, não é?
3: Exatamente. Mas, entretanto, com certeza que a situação em África piorou muito. E no final do século passado já tínhamos, Ana Paula, 62% dos citadinos na África a sul do Saara a viver nestas condições. 62%. No norte da África, 13%. De modo que considera-se que é um desafio enorme que têm estes estados para dar a volta, não é? A esta situação e fazer com que as pessoas, parece que vão permanecer nas cidades, por causa de tudo o que temos falado, não é só a situação agrícola, a desertificação, todos os problemas ambientais, não é? Que o continente tem vivido. E uma agência francesa, a Agência Francesa de Desenvolvimento, calculou que na África, a sul do Sahara, seria preciso investir 25 bilhões de dólares por ano.
2: Para?
3: Nas infraestruturas, nas cidades africanas desta região, a sul do Sahara, para que as pessoas tivessem, de facto, condições dignas, não é?
2: Qualidade de vida.
3: Sim,
2: de habitação. É preciso ter água, esgotos, eletricidade. Mas depois também é preciso ter empregos para pagar as contas, não é?
3: Aí é que está, aí é que a porca torce o rabo, não é? Como se costuma dizer. E, na verdade, depois da década de 80, que eu já tinha referido, houve um aumento do desemprego também nas cidades africanas, porque ocorreu a falência das indústrias que foram criadas no pós-independência para criar empregos. E também houve imposições das organizações internacionais que financiam estes estados, ou dos doadores, não é? A nível da contratação, na função pública, dos salários, e por todos estes motivos, de facto, a maior parte da mão de obra ficou empobrecida nas cidades africanas, de forma geral, e passaram a predominar grandemente as atividades ditas do setor informal.
2: Informal.
3: Sim. E por conseguinte, as pessoas também, desde a década de 80, não têm tido condições para resolverem por si próprias estas situações. E escusado será dizer, nas comunidades tradicionais africanas, no meio rural, as aldeias, ou como se diz, por exemplo, na Guiné, as tabancas, tinham as suas próprias infraestruturas e têm a sua forma de organizar tudo isto, o saneamento, não um saneamento com certeza moderno, europeu ou ocidental, mas têm as suas formas de organizar a gestão da água e etc. Por conseguinte, isto depois não ocorreu nas grandes cidades, não é assim?
2: E este é um desafio gigantesco em todo o mundo, e a África não foge à regra, e se calhar tem um desafio então em mãos até maior do que outros continentes.
3: É o que tudo indica, sim.
2: Obrigada, Ângela. Até para a semana.
3: Até para a semana, Ana Paula.

0: Muito boa noite, são 23 horas em Portugal e Angola, 22 horas na Guiné-Bissau e São Tomé e Príncipe, 21 horas em Cabo Verde, já é meia-noite em Moçambique. As notícias na RTP África com a edição da jornalista Gael de Castro.
1: O Supremo Tribunal de Justiça de São Tomé e Príncipe acusa o Presidente da Assembleia Nacional, Abenildo de Oliveira, e o Ministro do Trabalho, Jorge Leitini, de interferência no processo de extradição do cidadão chileno Ignacio Mena, detido no país em março passado, a pedido da Interpol. Em nota de esclarecimento, este órgão de justiça são-tomense informou também que apresentou uma queixa-crime no Ministério Público contra o advogado do cidadão chileno por injúria e difamação ao Presidente do Supremo e aos seus pares, correspondente aos carmedeiros.
2: A nota com 23 pontos dá conta, em primeiro lugar, de todos os procedimentos efetuados pelo Supremo Tribunal de Justiça de São Tomé e Príncipe, visando a extradição para a Espanha do cidadão chileno Ignacio Mena, procurado pela justiça daquele país europeu por alegada prática de crimes fiscais graves. O Supremo Tribunal garante que cumpriu todos os prazos e observou todos os instrumentos legais para decidir sobre a extradição do alegado criminoso, ex-conselheiro especial do primeiro-ministro santomense Américo Ramos. Este órgão judicial esclarece, entretanto, que na tarde do passado dia 31 de julho, foi notificado de um acórdão datado do mesmo dia, proveniente do Tribunal Constitucional, anulando um acórdão em que o Supremo Tribunal decidiu negativamente sobre um pedido de habeas corpus a favor do cidadão chileno. Sobre este acórdão do Tribunal Constitucional, o Supremo considera que o mesmo extravasa as competências legais do Tribunal Constitucional, pelo que foi pedido a sua aclaração. Ao terminar a sua nota de esclarecimento, o Supremo Tribunal de Justiça de São Tomé e Príncipe afirma que tudo fará dentro das suas competências legais para que o Estado santomense não seja referenciado como um Estado que dá guarida àqueles que estejam a ser procurados internacionalmente por prática de factos considerados criminosos. Por último, o Supremo Tribunal de Justiça refuta e condena os alegados ataques injuriosos e difamatórios do advogado Hamilton Vaz, e informa que foi apresentada uma queixa-crime contra o mesmo, além de uma participação na Ordem dos Advogados de São Tomé e Príncipe. O Supremo Tribunal repudia igualmente o facto do referido advogado, acompanhado do Presidente da Assembleia Nacional, Abenildo de Oliveira, e do Ministro do Trabalho, Jorge Leitini, se terem dirigido à casa da juíza presidente deste órgão, com o objetivo de pressionar a referida magistrada a emitir um mandado de soltura a favor do cidadão chileno Ignacio Mena.
1: O Supremo Tribunal de Justiça de São Tomé e Príncipe avisa ainda na sua nota de esclarecimento que não cede às pressões, tentativas de ingerência ou manipulação por parte de nenhum órgão, pessoa ou entidade para tomar decisões. O Conselho Constitucional de Moçambique declarou inconstitucionais as normas do Regulamento de Controlo do Tráfego de Telecomunicações que permitiam ao Governo de Maputo e ao Instituto Nacional de Comunicações de Moçambique bloquear a internet e vigiar comunicações, considerando que o Executivo cedeu os seus poderes. André Mulungu é do Centro de Democracia e Direitos Humanos e reage com satisfação à decisão do Conselho Constitucional.
3: Olhamos para este acórdão como uma vitória da cidadania ativa, como uma vitória da sociedade civil, como uma vitória do CDD. E a reafirmar o compromisso do CDD é utilizar todos os mecanismos legais e constitucionais para então assegurarmos a boa governação, para assegurarmos a boa gestão da coisa pública, para defendermos os direitos humanos.
1: A intervenção da sociedade civil moçambicana teve início após as restrições e bloqueios da internet e das redes sociais impostos pelas operadoras de telefonia móvel no país em outubro de 2024, durante o período de crise pós-eleitoral.
3: No auge das manifestações pós-eleitorais, as redes de telefonia móvel decidiram bloquear a internet, prejudicando gravemente os direitos humanos, destacadamente a liberdade de expressão e o direito à informação. Mas outros direitos também ficaram prejudicados, nomeadamente o direito à saúde, o direito à educação e o direito ao trabalho, se tivermos em conta que a realização desses direitos também dependia da internet. Depois, o CDD e mais duas organizações, o SESC e o CIP, intentaram uma providência cautelar ao Tribunal Judicial da Cidade de Maputo. O Tribunal Judicial da Cidade de Maputo analisou os fundamentos e instou as redes de telefonia móvel a se absterem de bloquear a internet. O tempo passou, o governo não se conformou e decidiu aprovar o decreto, que é o decreto que aprova o regulamento sobre as telecomunicações, como uma estratégia de criar um instrumento através do qual pudesse bloquear as telecomunicações.
1: Mas o Conselho Constitucional de Moçambique declarou inconstitucionais as normas do Regulamento de Controlo do Tráfico de Telecomunicações. A decisão está a merecer as mais diversas reações das organizações da sociedade civil moçambicana.
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Boa noite. Nesta Hora das Cigarras, iremos até uma aldeia perdida no Karoo, no final dos anos 30 do século passado, guiados por um velho poeta sul-africano, Guy Butler. O Karoo, ampla região semidesértica do interior da África do Sul, sempre assombrou viajantes e aventureiros. Selecionámos canções de Omar Sousa com Sekou Keita, Nibs van der Spuy, As Zap Mama, Ablaye Sissoko com Orquestra Constantinople, Sinfio Edana, Derek Gripper, a solo e com Tunde Jagged, Jeffrey Oryema e ainda Guy Butler.

0: Caru, 1939. Aqui estamos, nesta região de amplas tempestades e prolongadas secas, sob um liso céu de ágata. Aqui, redemoinhos de areia vermelha vagueiam pelos largos verões, trovões ribombam ao longe, e a chuva é uma experiência imensa, como o nascimento ou o espanto.
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junto ao rio Meio Seco, a aldeia estende-se, como um colar de miçangas ao longo da linha férrea. Em intervalos, todos os dias, cones de fumo seguem para norte e para sul, soprados pelos ventos dominantes, sob as nuvens que avermelham o poente e a madrugada.

Caro, aqui o preço da lã só perde importância para os desígnios de Deus. O clima integra o camponês na sua terra e a vida avança ao ritmo vagaroso das estações. Parece que os camponeses, discutindo o tempo, regateando o preço junto aos currais, poderiam repetir o mesmo ritual na última feira de gado do fim dos tempos.

na luz de magnésio do verão. Por detrás das cores saturadas, surge uma coluna marchando solenemente ao som surdo dos batuques. Homens de quase 2 metros, vestidos com peles de leopardo. O chamamento às armas.

a coluna de guerreiros arrasta toda a aldeia atrás. Aquela visão catalisadora avança, passa diante das persianas fechadas contra o meio-dia e dos eucaliptos de folhas caídas sob o denso calor do meio-dia.

Caru, aqui numa aldeia perdida deste imenso deserto, desconhecida dos deuses de Londres ou Berlim, os ecos da guerra ricosteiam entre muros caiados e quentes, mas não conseguem abalar as sombras imóveis das colinas, obedecendo apenas às remotas instruções do sol.

Nesta Hora das Cigarras, lemos versos do poeta sul-africano Guy Butler. Escutamos canções de Omar Sousa, na boa companhia de Sekou Keita, Nibs Van Der Spuy, Zap Mama, Ablaye Sissoko, Simfio Edana, Derek Ripper, Tunde Jagged e Jeffrey Oriama. Este programa foi realizado por José Eduardo Agualusa, sonorizado por Isabel Leonor, edito por Paulo Rocha. Boa noite, África.

0: Meia-noite em Portugal e Angola, 23 horas na Guiné-Bissau e São Tomé e Príncipe, 22 horas em Cabo Verde, já é 1 da manhã em Moçambique. As notícias na RTP África, com a edição da jornalista Gael de Castro.
1: O Ministério Marroquino dos Negócios Estrangeiros garante que alertou Espanha, dias antes da crise migratória na cidade de Ceuta, de que uma recente decisão do Tribunal Supremo Espanhol enfraquecia um elemento crucial na cooperação bilateral. Fonte do Ministério Marroquino sublinhou à agência de notícias espanhola EFE que a gestão migratória é uma responsabilidade partilhada. A fonte marroquina referia-se à recente sentença do Tribunal Supremo Espanhol que indica que não se pode aplicar a recusa na fronteira ou a devolução rápida a migrantes interceptados no mar quando estes tentavam entrar a nado em Ceuta e Melilla. A mesma fonte sublinhou que a coordenação com Madrid continua a ser estreita, acrescentando que o governo de Marrocos está decepcionado com as reações de alguns políticos espanhóis que acusou de instrumentalizar a crise por interesses eleitorais. O Ministério Público Federal do Brasil processou o Banco do Brasil por financiar atividade pecuária na terra indígena Rio Omeré, no estado de Rondônia, no norte do país. A ação pede que a Justiça condene o Banco Estatal ao pagamento de 1 milhão de reais, cerca de 171 mil euros, por danos morais coletivos, com um montante a ser aplicado em projetos de proteção e fiscalização daquelas terras indígenas. O

0: Ministério Público Federal requer ainda que o Banco do Brasil seja obrigado a contratar uma auditoria externa para avaliar os seus sistemas de controle social e ambiental para evitar novas concessões de crédito para exploração económica em áreas protegidas. O relator especial das Nações Unidas em Direitos Humanos e contra Terrorismo inicia esta terça-feira uma visita a Moçambique. Ben Saul vai estar 10 dias no país, onde irá manter encontros com as autoridades governamentais e vários interlocutores sobre os esforços e desafios colocados pela violência armada na província de Cabo Delgado. O relator especial da ONU vai examinar os quadros jurídico, político e institucional de Moçambique relacionados com o combate ao terrorismo e avaliar o impacto nas comunidades afetadas. E o Conselho Constitucional de Moçambique declarou inconstitucionais as normas do Regulamento de Controlo do Tráfego de Telecomunicações que permitiam ao Governo de Maputo e ao Instituto Nacional de Comunicações de Moçambique bloquear a internet e vigiar comunicações, considerando que o Executivo cedeu os seus poderes. André Mulungu é do Centro de Democracia e Direitos Humanos e reage com satisfação à decisão do Conselho Constitucional.
1: Olhamos para este acórdão como uma vitória da cidadania ativa, como uma vitória da sociedade civil, como uma vitória do CDD. E a reafirmar o compromisso do CDD é utilizar todos os mecanismos legais e constitucionais para então assegurarmos a boa governação, para assegurarmos a boa gestão da coisa pública, para defendermos os direitos humanos.
0: A intervenção da sociedade civil moçambicana teve início após as restrições e bloqueios da internet e das redes sociais impostos pelas operadoras de telefonia móvel no país em outubro de 2024, durante o período de crise pós-eleitoral.
1: No auge das manifestações pós-eleitorais, as redes de telefonia móvel decidiram bloquear a internet, prejudicando gravemente os direitos humanos, destacadamente a liberdade de expressão e o direito à informação. Mas outros direitos também ficaram prejudicados, nomeadamente o direito à saúde, o direito à educação e o direito ao trabalho, se tivermos em conta que a realização desses direitos também dependia da internet. Depois, o CDD e mais duas organizações, o SESC e o CIP, intentaram uma providência cautelar ao Tribunal Judicial da Cidade de Maputo. O Tribunal Judicial da Cidade de Maputo analisou os fundamentos e instou as redes de telefonia móvel a se absterem de bloquear a internet. O tempo passou, o governo não se conformou e decidiu aprovar o decreto, que é o decreto que aprova o regulamento sobre as telecomunicações, como uma estratégia de criar um instrumento através do qual pudesse bloquear as telecomunicações.
0: Contudo, o Conselho Constitucional de Moçambique declarou inconstitucionais as normas do Regulamento de Controlo do Tráfego de Telecomunicações.
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Em 2004, aparecia em Portugal um projeto musical intitulado Humanos, constituído, por exemplo, por David Fonseca, Manuela Azevedo dos Clã ou fadista Camané. A ideia era regravar canções de António Variações. Bom, e o resultado foi claramente feliz. 12 faixas de grande qualidade e que puseram na altura o país a cantarolar músicas como Maria Albertina, Muda de Vida. Bom, este tema também chama-se Quero é Viver. A pop dos anos 80 com um toque contemporâneo num dos melhores projetos musicais portugueses. Esta hora também aqui nas Cores do Som. Seguimos ainda em clima de recuerdo, agora com uma canção de 1983, Sing Sing Club, uma das heranças da banda portuguesa com origem na cidade do Porto, os Táxi, de quem vamos à boleia também nos próximos minutos, aqui nas Cores do Som.

0: A banda portuguesa Os Sal apresentaram esta hora Regra dos Dois Simples, uma narrativa que nos pretende transmitir que o amor de facto pode ser uma equação simples, leveza e descomplicação, uma possível fórmula mágica. Do lado da música aqui, temperada a nossa emissão com Os Sal, um quinteto português a criar bom ambiente. Esta hora, nas cores do som.
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0: música nova, chama-se Nem Eu Sei. Testemunho que dá continuidade e seguimento à reflexão emocional iniciada este verão pelo cantor-compositor português Miguel Carmona. Aqui nesta canção sobre autoanálise e dúvida, chama-se Nem Eu Sei. Brilhou nas cores do som. Programa sempre disponível para escuta em RTP Play, emissão em Lisboa com Augusto Fernandes.
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Chama-se Não é Tarde, Nem é Cedo, tema que celebra a tradição e cultura do Alentejo, num contexto de homenagem, bom, e lá está a celebração do canto alentejano, unindo aqui as vozes e o talento também de Miguel Araújo e Buba Espinho. Neste convite à partilha de raízes, histórias e tradições. As Cores do Som, programa de música portuguesa, emissão em Lisboa com Augusto Fernandes em estúdio. Bom, nós estamos sempre disponíveis para escuta em RTP Play. Muito obrigado por se ligar. Seguimos com mais uma dupla, Carolina de Deus, numa colaboração inédita com Jimmy B, um dos nomes mais influentes da música urbana portuguesa. Nesta canção de batida quente, chama-se Domingo à Noite. É tudo por hoje. Muito obrigado. Grande abraço, bom ano e até breve.

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0: Melody é um artista RDP África.
1: Este disco é para mim um dos meus mais bem conseguidos, se não o mais bem conseguido. O disco em que procurei um tipo de som analógico e que desde a gravação à mistura houve a intenção de criar música sem recurso a muitos plugins, tentando que em termos sonoros os elementos analógicos fossem mais audíveis e determinantes para a sonoridade pretendida. O disco não tem o som dos novos discos que surgem no mercado via música hip-hop, nem via afrobeats, que imitam a cena musical oriunda da Nigéria ou dos Estados Unidos, que parece contaminar todos os mercados lusófonos. Este disco parte da necessidade de criar música de dança, música que nos faça dançar, que seja também interessante, que faça parte deste nosso universo lusófono.
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